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5: 99.

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7: 9:39.

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21: 10 e 10.

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1: 10h40. 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

Meu Pai, agora que as vozes silenciaram e os clamores se apagaram, aqui a minha alma se eleva para Ti para dizer: creio em Ti, espero em Ti, amo-Te com todas as minhas forças. Glória a Ti, Senhor. Deposito em Tuas mãos a fadiga e a luta, as alegrias e desencantos deste dia que ficou para trás. Se os nervos me traíram, se os impulsos egoístas me dominaram,

dei lugar ao rancor ou à tristeza, perdão, Senhor. Tende piedade de mim. Se fui infiel, se pronunciei palavras vãs, se me deixei levar pela impaciência, se fui um espinho para alguém, perdão, Senhor. Nesta noite, não quero me entregar ao sono sem sentir sobre a minha alma a segurança de Tua misericórdia inteiramente gratuita, Senhor. Eu Te agradeço, meu Pai, porque foste a sombra seca que me cobriu durante todo este dia. Senhor, em redor de mim tudo já é silêncio e calma. Envia-me o anjo da paz. Relaxa os meus nervos. Sossega o meu espírito. Solta as minhas tensões. Inunda meu ser de silêncio e de serenidade. Vela por mim, Pai querido, enquanto me entrego confiante ao sono, como uma criança que dorme feliz, protegida em Teus braços. Em Teu nome, Senhor, descansarei tranquilo. Assim seja.

0: de Deus,
1: para que sejamos dignos das promessas de Cristo.
0: Ouçamos agora o pensamento que preparei para renovar a nossa consagração a Nossa Senhora. Consagrados à Imaculada, para conquistar o mundo inteiro a Cristo sob a proteção e a mediação dela. Salve Maria Imaculada. Viver o mês de outubro sob a espiritualidade de São Maximiliano Kolbe significa unir a oração contemplativa à ação apostólica radical. Tudo realizado por meio da Imaculada. Para São Maximiliano, nós somos os instrumentos e ela é a verdadeira missionária. São Maximiliano esteve sempre com o rosário nas mãos. O rosário para ele não era uma oração passiva, mas uma arma espiritual para conquistar corações para Deus. Sobretudo neste mês, pensamos a intercessão de Santa Teresinha, padroeira das missões, e rezemos o rosário oferecendo cada dezena pela conversão dos povos, pelos missionários que estão em terras difíceis e por aqueles que ainda não conhecem o amor de Cristo e a ternura da Mãe Imaculada. Vamos sim contemplar os mistérios, olhando para a vida de Jesus através dos olhos de Maria, assim como o Padre Kolbe fazia ao planejar suas grandes obras de evangelização. Renovando o ardor missionário, consagremos nossa vida nas mãos da Imaculada.
2: Virgem Imaculada, minha Mãe Maria, eu renovo hoje e sempre a consagração de todo o meu ser, para que disponhais de mim para o bem de todos. Somente peço que eu possa, minha Rainha e Mãe da Igreja, cooperar fielmente com a vossa missão de construir o reino do vosso Filho Jesus no mundo. Para isso vos ofereço minhas orações, sacrifícios e ações. Ó Maria, concebida sem pecado, rogai por nós que recorremos a vós e por todos quantos não recorrem a vós, especialmente pelos inimigos da Santa Igreja. E por todos quantos são a vós recomendados. Pela intercessão da Virgem Imaculada, Nossa Mãe, São Maximiliano Kolbe, Santa Teresinha do Menino Jesus, abençoe-vos, o Deus Todo-Poderoso, Pai, Filho, Espírito Santo.
1: Amém.
0: E agora vamos abençoar água. Já preparou copo? Uma garrafinha, sempre fica com um pouco de água benta na tua casa. É um sacramental. Significa uma presença especial de Deus que te ampara, que te defende, que chuta bem longe o inimigo. Em nome do Pai, do Filho e do Espírito Santo.
1: Amém.
0: A nossa proteção está no nome do Senhor,
3: que fez o céu e a terra.
0: O Senhor esteja convosco.
3: Ele está no meio de nós.
0: Senhor, vos pedimos que abençoe esta água que agora vamos tomar no vosso santo nome. Dá, Senhor, esta água uma energia que refaça em nós as forças físicas, mentais e espirituais. Dá, Senhor, esta água abençoada o poder de afastar de nós angústia, medo, vazio, solidão, depressão, mágoas, doenças, perigos, desânimo. E aumentai, Senhor, em nós, com esta água abençoada, a serenidade interior, a alegria do Espírito, a paz do coração. Dai-nos, Senhor,
2: novo vigor físico, mental e espiritual, nova coragem e muita esperança. E abençoai, Senhor, todas as pessoas que vivem conosco, que vivem no nosso coração, e todas as pessoas representadas pelas fotos, documentos, pedidos, objetos. Senhor, abençoai o nosso trabalho, os instrumentos de trabalho, objetos do nosso uso, a roupa que usamos, e abençoai o nosso alimento que nunca falte. Senhor, abençoai nossos remédios. Abençoai nossa saúde física, mental e espiritual. Dá-nos força, coragem, luz, amor, entusiasmo para viver a nossa fé, a caridade e a esperança. Em nome do Pai, do Filho e do Espírito Santo.

0: Muito bem, vamos rezar Glória Pai a Santa Teresinha para que ela nos proteja sempre. Glória ao Pai, ao Filho e ao Espírito Santo.
1: Como era no princípio, agora e sempre.
0: Amém. Santa Teresinha, infunde em nós o teu amor para Jesus, para Nossa Senhora, para as missões. Que o teu coração possa vibrar conosco, para que sejamos como você, amante da Santíssima Trindade, da oração e da dedicação da nossa vida para salvar todas as almas, sendo verdadeiros missionários e missionárias. Obrigado, Santa Teresinha, e interceder por todos nós. Em nome do Pai, do Filho e do Espírito Santo. Amém. Santa Teresinha, rogai por nós. Obrigado, viu, G. Ortiz. Renato, obrigado. Quitéria, obrigado. Vânia Maria, obrigado.
2: Eu que agradeço.
0: Elsa, obrigado.
3: Eu que agradeço, Frei.
0: Andréas, obrigado. Obrigado todo, viu? Uma boa noite, G. Ortiz, Renato. Deus abençoe vocês, viu?
4: Amém.
0: Vocês são maravilhosos. São porta-voz de uma linda ação divina que é a Milícia Imaculada através dos meios de comunicação. Vocês são as vozes angelicais que levam ao mundo essa mensagem maravilhosa. Continue sempre, viu? E amanhã, daqui a pouco, é a festa do nosso anjo da guarda. Por favor, amanhã seja um dia muito especial. Fique com ele de uma forma especial.
4: Amém.
0: O meu, já dei um nome para ele.
4: Sempre alerta.
0: Sempre alerta. Porque preciso muito dele mesmo. É muito bonito, viu?
4: Certo.
0: Tem muito amor, o anjo da guarda. É os arcanjos, né?
4: Sim.
0: Ele ajuda muito, muito, muito mesmo. Uma boa noite para todos. Salve Maria Imaculada.
1: Salve Maria Imaculada.
4: Maravilha. Muito obrigado, Frei. Obrigado pelo carinho de sempre, pelas mensagens que o senhor sempre deixa pra gente aqui no final do Santo Rosário. Nosso querido Frei Sebastião Benito Coalho, frade menor conventual e guardião internacional do carisma da Milícia da Imaculada. Agradeço também a Elza, o Andréas, a Vânia. Muito obrigado de coração a vocês sempre, viu? Aos nossos ouvintes que participaram também. Muito obrigado pela participação, pelo carinho e pelas orações. E a gente segue com o nosso programa Igreja no Rádio.

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5: Bem-aventurado o homem que não anda segundo o conselho dos ímpios, nem se detém no caminho dos pecadores, nem se assenta na roda dos escarnecedores. Salmo 1.
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7: Muito bem, agora são 23 horas 20 minutos, 23h20. A gente segue com a programação. Programa A Igreja no Rádio, e a partir de agora nós vamos acompanhar, porque nesse momento a gente abre espaço para simplicidade, para paz, para fraternidade, na nossa novena em honra a São Francisco, hoje sétimo dia. Vamos ouvir.

0: Sejam bem-vindos à nossa novena em honra a São Francisco de Assis. Rezemos, pedindo para que, inspirados pelo pobrezinho de Assis, possamos viver a verdadeira alegria em nossa vida cristã. Em nome do Pai, do Filho e do Espírito Santo. Amém. Irmãos e irmãs, que essa novena promova a comunhão dos santos, nos comprometa a vivermos como igreja, na unidade, trazendo o desejo ardente de buscarmos a santidade, pois o Senhor disse: sede santos, como vosso Pai é santo.
1: Senhor Deus, dá-nos a graça de sermos tocados nesta novena, de sentirmos o teu amor por nós, de tal sorte que desejemos viver só para ti, qual Francisco de Assis.
0: E nesse sétimo dia temos como tema: Francisco, um consagrado em favor do reino. Dos escritos de São Francisco: bem-aventurado quem entesoura no céu os bens que o Senhor lhe concede e não procura manifestá-los ao mundo, na esperança de ser recompensado. Francisco fez uma opção em sua vida, uma opção em seguir Jesus Cristo, pobre, humilde e crucificado. É um movimento novo para a sua época, um movimento de pregação e itinerância. Francisco quer anunciar ao mundo, nas cidades, pelas praças, esse amor do Senhor. Por isso, a vida religiosa também hoje é chamada a viver e expressar os valores do reino de Deus. Francisco é esse consagrado em favor do reino, porque ele expressa de modo transparente em toda a sua vida esse mistério do chamado, através dos votos da obediência, pobreza e castidade. Francisco se une à igreja. Ele, depois de renunciar a tudo, busca viver da providência de Deus, estar aberto, perceber também o Deus que vai nos sustentando através de tantas coisas. Deus também nos sustenta. E por isso o tripé da espiritualidade franciscana na nossa vivência se torna a humildade, o serviço e a oração. Através desses três tópicos, buscamos sempre a nossa fidelidade e sermos sempre consagrados e consagradas em favor do reino, a serviço do mundo.
1: Onipotente e bom Senhor, a ti a honra, glória e louvor. Todas as bênçãos de ti nos vêm e todo o povo te diz amém.
0: E nesse instante, rezamos então a oração a São Francisco, escrito pelo nosso querido Papa São João Paulo II. Ó São Francisco, estigmatizado no Monte Alverne, o mundo tem saudade de ti. Qual imagem de Jesus crucificado? Tem necessidade do teu coração aberto para Deus e para o homem, dos teus pés descalços e feridos, das tuas mãos transpassadas e implorantes. Tem saudades da tua voz fraca, mas forte pelo poder do Evangelho.
2: Ajuda, Francisco, os homens e as mulheres de hoje a reconhecerem o mal do pecado e a procurarem a sua purificação na penitência. Ajuda-os a libertarem-se das próprias estruturas do pecado que oprimem a sociedade de hoje. Reaviva na consciência dos governantes a urgência da paz entre as nações e entre os povos. Infunda nos jovens o teu vigor de vida, capaz de contrastar as insídias das múltiplas culturas de morte. Aos ofendidos por toda espécie de maldade, comunica, Francisco, a tua alegria de saber perdoar. A todos os crucificados pelo sofrimento, pela fome e pela guerra, reabra as portas da esperança. Amém.
0: Que o Senhor nos abençoe e nos guarde, em nome do Pai, do Filho e do Espírito Santo. Amém.

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6: O Senhor me disse, tu és meu filho, eu hoje te gerei. Pede-me, e eu te darei os gentios por herança e os fins da terra por tua possessão. Salmo 2.
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1: Olá, meu amigo, olá, minha amiga ouvinte, graça e paz. Estamos iniciando o momento Despertai. Eu sou o Padre Ezequiel, desejo graça e paz para você, para o teu trabalho, para a tua família. A paz que nós desejamos, a paz interior, a paz que é serenidade e capacidade de viver, embora problemas, mas viver com alegria. Gostaria de falar hoje sobre quais são os critérios do verdadeiro êxito. O que de verdade é êxito? Dizemos que uma pessoa tem êxito quando muitos a seguem, quando tem partidários. Na televisão, tem maior êxito quem tem mais audiência. Comercialmente, tem mais êxito a empresa que apresenta bons resultados, que consegue mais lucros. Ou aquele que tem um alto salário e que na negociação salarial ainda consegue mais. Quais são, pois, os critérios de um êxito verdadeiro, real? Em primeiro lugar, trata-se de ter êxito a longo prazo e não apenas acender um fogo de palha. Para isso há que ser natural e ter a justa medida o meu êxito. Quando alguém ultrapassa sua medida, o êxito será sempre de curto prazo. Um êxito de longa duração precisa de uma base sadia. Isto pode ser para o indivíduo seu conhecimento, sua inteligência, sua saúde, sua percepção daquilo que move precisamente as pessoas. Outro critério é que o êxito não seja conseguido à custa de outras pessoas. Quando preciso pisar em alguém para ter o meu êxito, este certamente terá pernas curtas. O verdadeiro êxito é fruto da capacidade própria, mas nunca se baseia no rebaixamento dos outros. Outro critério ainda, o êxito precisa sempre do relacionamento com os outros. Terei êxito comercial se tiver uma boa ideia que faz muitos adeptos e, portanto, se venda bem. No grande público, meu êxito vai depender de meu bom relacionamento com as pessoas. A gente que sabe manipular os outros. Demagogos que experimentam uma ascensão repentina, mas o êxito duradouro será aquele que se baseia num relacionamento honesto com as pessoas. Quem engana constantemente os outros não terá êxito duradouro. Caro ouvinte, eu desejo para você um êxito duradouro.

0: Curta a nossa página no Facebook e ali vai receber mensagens diárias. facebook.com/Padre Ezequiel. Um forte abraço, Deus te abençoe e te guarde. Em nome do Pai, do Filho e do Espírito Santo. Amém.
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1: 23 horas 41 minutos, 23 e 41 pelo horário de Brasília. Obrigado à Rádio A Voz do Rincão FM da cidade de Bonito, no Mato Grosso do Sul, pelos 87,9 FM. Rádio Alvorada FM de Londrina, no Paraná, também retransmitindo pelo 106,3 FM. E a Mucuri, da cidade de Teófilo Otoni de Minas Gerais, pelos 1320 AM. Muito bem, vamos seguindo aqui com o nosso programa e, claro, vamos ouvir a Maria do Rosário, Santa Terezinha do Menino Jesus.

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1: Muito bem, chegou aquele momento de oração, reflexão e serenidade que muita gente espera também no programa, que é o nosso querido padre Alex Nogueira.
0: Boa noite, meu Jesus.

Debaixo da esperança e do amor, na noite desta quinta-feira, à luz do Salmo 118, versículo 31 e 32, nós queremos rezar. De coração, quero apegar-me à vossa lei. Ó Senhor, não me deixeis desiludido. De vossos mandamentos corro a estrada, porque vós me dilatais o coração. Que o nosso coração seja expandido, ou seja, dilatado, para acolher os mandamentos do Senhor. E assim, permanecendo neste caminho do Senhor, aprendamos a amar verdadeiramente. Ao olhar para a cruz, nós aprendemos o que é o verdadeiro amor. Ao final deste dia, saibamos nós viver à luz deste amor ensinado por Cristo. Rezemos, em nome do Pai, e do Filho, e do Espírito Santo. Amém. Anjo da guarda, minha doce companhia, não me desampare nem de noite nem de dia, até que me entregues nos braços da Virgem Maria. Sob a proteção de nosso anjo da guarda, ao encerrar esta quinta-feira, ouçamos a palavra do Senhor. Leitura da primeira carta de São Paulo aos Coríntios, capítulo 10, versículos de 14 a 18. Por isso, meus amados, fugi da idolatria. Eu vos falo como a pessoas sensatas. Julgai vós mesmos o que eu digo. O cálice da bênção que abençoamos não é a comunhão com o sangue de Cristo? E o pão que partimos não é a comunhão com o corpo de Cristo? Porque há um só pão. Nós, embora muitos, somos um só corpo, pois todos participamos desse único pão. Considerai Israel segundo a carne. Os que comem das oferendas sacrificadas não estão em comunhão com o altar? Palavra do Senhor. Graças a Deus. São Paulo faz a advertência de que a comunidade, que é amada por ele, não pode cair na idolatria. Idolatria é toda a atitude que nós tiramos Deus do centro da vida e colocamos outras coisas no lugar dele. Ídolo pode ser uma pessoa, ídolo pode ser o dinheiro, ídolo pode ser os meus bens materiais, ídolo pode ser um falso Deus, tantas coisas que podem substituir o lugar de Deus. Alguns começam a idolatrar até o próprio trabalho, porque no lugar de Deus colocam o seu trabalho. Assim, São Paulo nos ajuda a refletir que Deus deve estar acima de tudo. E Deus está presente no meio de nós através da Eucaristia. São Paulo fala do cálice da bênção. Na ceia judaica, são quatro cálices de vinhos principais. O terceiro cálice é chamado o cálice da bênção. Foi este que Jesus, na última ceia, consagrou como o sangue derramado por nós. E assim, na Eucaristia, nós temos a presença real de Cristo em corpo, sangue, alma e divindade, nas espécies do vinho e do pão consagradas. Que assim cresçamos em nossa fé e saibamos comungar do corpo do Senhor, unidos a Ele, numa vida de graça, longe do pecado, buscando a santidade em nossas vidas. Façamos agora o nosso exame de consciência. Disse Jesus: amai-vos uns aos outros como eu vos amei. Amo meus irmãos como Jesus nos ensinou? Sou invejoso, ciumento ou fofoqueiro?

Nesta quinta-feira, unidos na paz e inspirados na promessa de Nossa Senhora, a Santa Matilde, rezemos as três Ave-Marias, pedindo a perseverança final até o último dia de nossas vidas e que Maria, nossa mãe, nos livre de cair em pecado mortal. Pelo poder que o Pai Eterno te concedeu, ó Maria, rezemos. Ave Maria, cheia de graça, o Senhor é convosco. Bendita sois vós entre as mulheres, e bendito é o fruto do vosso ventre, Jesus. Santa Maria, Mãe de Deus, rogai por nós, pecadores, agora e na hora de nossa morte. Amém. Pela sabedoria que Deus Filho te concedeu, rezemos. Ave Maria, cheia de graça, o Senhor é convosco. Bendita sois vós entre as mulheres, e bendito é o fruto do vosso ventre, Jesus. Santa Maria, Mãe de Deus, rogai por nós, pecadores, agora e na hora de nossa morte. Amém. Pelo amor que o Espírito Santo te concedeu, rezemos. Ave Maria, cheia de graça, o Senhor é convosco. Bendita sois vós entre as mulheres, e bendito é o fruto do vosso ventre, Jesus. Santa Maria, Mãe de Deus, rogai por nós, pecadores, agora e na hora de nossa morte. Amém. Por vossa conceição imaculada, ó Maria, purificai nosso corpo e santificai nossa alma. Oremos. Ó Deus, que iluminais a noite e fazeis brilhar a luz depois das trevas, concedei-nos passar esta noite livres do tentador e, ao raiar um novo dia, dar-vos graças em vossa presença. Isto vos pedimos por Cristo nosso Senhor. Amém. O Senhor esteja convosco. Ele está no meio de nós. A nossa proteção está no nome do Senhor, que fez o céu e a terra. O Senhor Jesus Cristo esteja contigo para te proteger. Esteja à tua frente para te conduzir e atrás de ti para te guardar. Olhe por ti, te conserve e te abençoe nesta noite. Amém. E a bênção de Deus Todo-Poderoso, Pai e Filho e Espírito Santo, desça sobre vós e permaneça para sempre. Amém. Com Deus me deito, com Deus me levanto, com a graça divina do Espírito Santo. Abençoada noite a você e sua família. Boa noite.

Muito obrigado, Padre Alex Nogueira, pela participação. Obrigado também, Renato Figueiredo, na sonoplastia. Você ouvinte, obrigado mais uma vez pela audiência e pela companhia. Eu volto amanhã, a partir das 8 da noite, com mais um programa Igreja no Rádio. Salve Maria Imaculada!

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1: Zero hora.
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0:01 no horário de Brasília. Louvado seja nosso Senhor Jesus Cristo, para sempre seja louvado. Paz e bem e salve Maria Imaculada. Muito bom dia, meu irmão, muito bom dia, minha irmã. Você que sintoniza a Rádio Imaculada na Grande São Paulo e em todo o Brasil pela Rede Imaculada de Comunicação. Deus abençoe o nosso dia. Sexta-feira, dia 2 de outubro de 2026. Louvado seja Deus. Obrigado pela sua sintonia. Também pela internet no site miliciadaimaculada.org.br, no aplicativo Imaculada Play. E você que está pela Alexa nos acompanhando, no áudio da TV Imaculada. Agora, né, nós temos só o áudio. Com você que tem a nova parabólica digital, vai lá e busca entre as rádios, terá a Rádio Imaculada para você acompanhar a nossa programação. Muito obrigado, estamos aqui, eu, Leandro Barçan, na apresentação e os trabalhos técnicos de Rivaldo Chagas. Bom dia, Rivaldo! Rádio Imaculada. O Evangelho em primeiro lugar. Bom trabalho para nós e boa evangelização. Bom descanso, Renato Figueiredo. Bom descanso, Gil Ortiz. Ficaram até

Minha noite, Deus abençoe, bom final de semana também. E hoje estamos vivendo o dia dos Santos Anjos da Guarda. É, dia do Anjo da Guarda. Vamos rezar sempre, né? Pedindo a intercessão dos nossos anjos da guarda, hein, gente? Muito bonito, né? Rezar pelo Anjo da Guarda, pedindo a sua proteção. A igreja celebra com muita alegria o Anjo da Guarda. Nesse dia 2 de outubro. E no calendário civil é dia do quadro complementar de oficiais. Hoje é o Dia Internacional da Não Violência. É Dia Mundial do Sorriso. Já deu um sorriso hoje? Começando o dia, deu um sorriso. Um sorriso para a vida, um sorriso para Deus, um sorriso para você mesmo, para as pessoas que você ama. Hoje também é aniversário de Porto Velho, município de Rondônia. Parabéns! A liturgia diária, primeira leitura está em Êxodo, capítulo 23, versículos 20 ao 23. Êxodo 23, 20 ao 23. O salmo de hoje é o 90, 91. O Senhor deu uma ordem aos seus anjos para em todos os caminhos te guardarem. O Senhor deu uma ordem aos seus anjos para em todos os caminhos te guardarem. O Santo Evangelho está em Mateus, capítulo 18, versículo 1 ao 5 e versículo 10. São Mateus 18, 1 ao 5 e 10. Os seus anjos nos céus veem sem cessar a face do meu Pai que está nos céus. Temos uma pergunta também para você participar do programa Igreja no Rádio desta sexta-feira. A igreja celebra os Santos Anjos da Guarda, companheiros fiéis que Deus nos deu para nos guiar e nos proteger. Você tem o costume de rezar ao seu anjo da guarda nos momentos de perigo ou de aflição? Você tem o costume de rezar ao seu anjo da guarda nos momentos de perigo ou de aflição? Fique à vontade, participe com a gente, também registrando as suas intenções para a coroa de São Maximiliano Kolbe. 11 98904 3747 é o nosso WhatsApp. 11 98904 3747. Daqui a pouquinho também teremos o Padre Zezinho com palavras que não passam. Após a 1 da manhã, momento Você no Coração da Mãe. 3 da manhã, também momento de oração, o Terço da Misericórdia. 4 da manhã, o Rosário em Seu Lar. Então tem muitos momentos para a gente rezar pela sua intenção. Participe conosco. Tudo isso e muito mais no programa Igreja no Rádio desta sexta-feira. Fique conosco! Música.

0: iniciando nosso dia na presença de Jesus e Maria. Haverá sofrimentos, tentações. É possível que vocês se sintam desencorajados. Então, lembrem-se do que eu lhes disse e estejam prontos para fazer maiores sacrifícios. É o pensamento de São Maximiliano Kolbe de hoje, desse dia 2 de outubro, mês das missões, mês do Santo Rosário, mês que a Milícia da Imaculada completa 109 anos no mundo, desde 1917, né? E pensamento número 645. Santo Anjo do Senhor, meu zeloso guardador, se a ti me confiou a piedade divina, sempre me rege, me guarde, me governe, me ilumine. Amém. Irmãos, muitas vezes ouvimos ou lemos a palavra de Deus de maneira rápida e a esquecemos. O evangelista Lucas revela que a Virgem Maria guardava a palavra e a meditava no coração. Para Padre Kolbe, esta prática espiritual de Maria, de guardar e meditar no coração a palavra de Deus, deve ser imitada, pois trata-se de atitude que dá sentido às palavras e aos fatos da vida quando meditamos à luz da fé. Atitudes de se apenas guardar mentalmente, momentaneamente e esquecer, devem ceder espaço para interiorizar a palavra de Deus como Maria, guardando-as no coração e aplicando-as nas existências vividas em cada dia. Esse convite Maria nos faz, guardar as coisas no coração, aprender dela, né? Na encarnação do Verbo, Maria acolheu o convite de Deus e a missão para a qual ele a chamava, permitindo que Deus lhe falasse no silêncio, mesmo sem todas as respostas imediatas. Padre Kolbe via Maria como modelo perfeito de quem ouviu e viveu a palavra. Acolheu os ensinamentos e mistérios da vida de Jesus, guardou-os no coração, significando não reagindo com pressa, mas permitindo que Deus lhe falasse no silêncio, mesmo sem respostas imediatas. Entreguemos-nos então a Maria Santíssima, nossa mãe, e como ela, vamos acolher a palavra no coração, cultivando o silêncio interior neste mundo tão barulhento, permitindo que a palavra transforme nossa vida e nos dê, cada dia mais, a sabedoria do Senhor. Peçamos a sua intercessão por você, pela sua vida, pela sua família, por todos que precisam de orações neste novo dia, com muita gratidão. Ave Maria, cheia de graça, o Senhor é convosco. Bendita sois vós entre as mulheres, e bendito é o fruto do vosso ventre, Jesus. Santa Maria, Mãe de Deus, rogai por nós, pecadores, agora e na hora de nossa morte. Amém.
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0: 00:09. Vamos chamar, né, a presença do nosso anjo da guarda. Manda teus anjos com anjos de resgate. Bom dia.

0: dia! Bom dia!
1: Bom dia!
2: Zero hora, 13 minutos no horário de Brasília. Muito obrigado pela sua sintonia, sua audiência tão querida. Um abraço fraterno em Cristo para você que está com a gente em mais uma manhã. Uma boa noite ainda para Maria Eliette em Guajará, Amazonas. 2 horas de diferença, né? Então, boa noite. E para você que está dando bom dia para a gente, a Eleni Mota em Fortaleza, Maria Roberta em São Paulo. Vamos rezar também para Minou de Osasco. Bom dia, meu irmão. Bom dia, Lucidalva de Belém do Pará, Suzete Monte em Fortaleza, Caroline de Belém do Pará, Jader Paulo também de Belém, taxista. Bom dia, Maria Lúcia em São Vicente. Bom dia, Maria Gorete em Fortaleza. Obrigado pela sua audiência. Rosângela Fernandes em Mauá, São Paulo. Participe com a gente, nosso WhatsApp está à disposição, 11 98904-3747. E agradecemos também os nossos Minits. Novo Minit, Jonathan Barbosa de Oliveira, de Trindade, Goiás. Grande abraço. Obrigado, Jonathan, pelo sim à evangelização. Também Lucian Pianor da Silva, depois eu vou confirmar aqui a cidade. Laje do Morial. Será que é isso? Depois eu vou confirmar aqui. Se é isso, obrigado pelo seu sim, reativando o seu cadastro. E também a Isabela Gonçalves, de Arapiraca, Alagoas, e também a nossa nova Minity, um grande abraço. E agora a gente trazendo aquela catequese linda para nós, Padre Zezinho, palavras que não passam.
3: Irmão e irmã, façamos catequese e tentemos pensar na misericórdia. Alguém nos quis aqui e nos deu a chance de nos salvarmos, de sermos felizes. Estar satisfeitos com insatisfeitos são questões diferentes. O autor de tudo nos deu capacidade de conviver, de pensar, de amar, de pedir perdão, de realizar nossos sonhos. Mas ele é misericordioso, não é vingativo. Por enquanto, tudo o que podemos dizer é que nós existimos. E o que faremos com a nossa vida só depende de nós. Não, nem tanto. Depende também da misericórdia de Deus. O que faremos é uma coisa, o que Deus fará é outra. Então, o que faremos com as iguarias à nossa frente no banquete da vida não depende dos garçons. Depende de nós. Pego, não pego. Quero, não quero. Estou com fome? Não estou. Sou eu que decido, porque Deus já deu a chance de escolher. Cantem comigo.

0: Deus abençoe seu dia. Um abraço carinhoso para os nossos ouvintes da Rádio Colmeia FM de Cascavel, Paraná. Obrigado pela sua audiência. Você que ouve a Rádio Queluz FM de Conselheiro Lafayette, Minas Gerais. Rádio Boa Nova FM na Praia Grande, no litoral de São Paulo. Bom dia também para os ouvintes da Rádio Educador FM de Venceslau Brás, Paraná. A Rádio Pajeú FM de Afogados da Ingazeira, Pernambuco. Web Rádio Criativa de Brumado, na Bahia. Também a Web Rádio Nordeste Sat de Fortaleza. Deus abençoe seu dia. Obrigado pela audiência, pela sua companhia tão bonita, tão especial. Estamos juntos aí também pelo nosso aplicativo Imaculada Play e ainda pelo nosso site miliciadaimaculada.org.br. Já registrou sua intenção? Mande aqui o seu recadinho para a gente pelo WhatsApp 11 9 8904 3747. A igreja celebra os santos anjos da guarda hoje, companheiros fiéis que Deus nos deu para nos guiar e proteger. Você tem costume de rezar ao seu anjo da guarda nos momentos de perigo ou de aflição? Ou fique à vontade para participar aqui respondendo. Também, né? Você reza todo dia para o seu anjo da guarda? Quando acorda, quando vai dormir? Fique à vontade, participe com a gente, registre também suas intenções. Vamos batendo um papo aqui através do WhatsApp da Rádio Imaculada. Muito obrigado, que Deus abençoe seu dia. Para você, mais uma linda canção. Vamos permitir convidar os anjos para as nossas casas. Você que está no trabalho, você que está dirigindo, está na estrada, peça a proteção do seu anjo da guarda. Vamos ouvir Padre Marcelo Rossi, Anjos de Deus.
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4: Zero hora, 30 minutos, e o Papa Leão escreveu: o mês de outubro nos convida a rezar com mais intensidade o Santo Rosário, pedindo de modo particular o fim das guerras e que a paz seja alcançada. E o Papa, todos os meses, ele pede que rezemos para que, com uma intenção especial, e esse mês, para que a pastoral da saúde mental seja integrada em toda a igreja, ajudando a superar o estigma e a discriminação contra as pessoas com doenças mentais. Importantíssimo. Então vamos, todos os meses, né, o Papa confia à sua rede de oração intenções de oração que refletem a sua profunda preocupação com a humanidade e a missão da igreja. E o Papa reza assim. Tem um vídeo, você pode colocar na... A gente não pode mandar link mais aqui pelo WhatsApp, mas você pode colocar nas redes sociais, no site de busca, né? Oração do Papa, tá? E você vai encontrar Oração do Papa. E aí você coloca lá um mês que você quer, né? Oração, vai aparecer o site da Rede Mundial de Oração do Papa, tá? E especialmente pela Pastoral da Saúde Mental. É então o tema deste mês. E na reflexão está dizendo assim, né? Na oração do Papa: Deus da vida, tu conheces o íntimo do nosso coração, as luzes e sombras que nos habitam, as feridas silenciosas que por vezes ninguém vê. Hoje apresentamos-te os nossos irmãos e irmãs que enfrentam desafios da saúde mental, que sofrem em silêncio a ansiedade, a depressão ou outra doença mental. Continua o Papa: tu chamas cada um pelo nome, com ternura, e em ti encontram dignidade e esperança. Perdoa-nos pelas vezes que desviamos o olhar, alimentando o estigma e a discriminação para com as pessoas com doenças mentais. Faz com que a tua igreja seja uma casa aberta, um espaço seguro, onde todos tenham lugar. Uma comunidade que acompanha e não exclui, que escuta sem julgar e se aproxima sem medo. Possamos também dizer: pedimos-te, Senhor, por todos os cuidadores, profissionais, familiares, voluntários, homens e mulheres que com paciência e amor constroem pontes de compreensão e consolação. Dá-lhes força e compaixão para amparar. Envia o teu Espírito sobre nós para que aprendamos a acolher e a integrar a saúde mental na vida e na missão das nossas comunidades e de toda a Igreja, que nunca abandona e sempre restaura. Amém. Linda oração do Papa, especialmente neste mês, rezando para todos que enfrentam problemas na saúde mental, especialmente, né, a pastoral da saúde mental, foi a mensagem do Papa Leão.
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4: Muito obrigado pela sua audiência, pela Rádio Imaculada FM de Atibaia, São Paulo. Obrigado também aos ouvintes da Rádio Cultura FM de São Raimundo Nonato, no Piauí. Rádio Esperança FM de Novo Horizonte, São Paulo. Rádio Santa Cruz de Pará de Minas, em Minas Gerais. A Rádio Dom Bosco FM de Fortaleza, Ceará. E a Rádio Nazaré FM de Belém do Pará. Bom dia.
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4: Rezemos, irmãos e irmãs, a coroa de oração em louvor a São Maximiliano Maria Kolbe, mártir da caridade, patrono dos nossos difíceis tempos. Quero rezar com as suas intenções aqui através do nosso WhatsApp 11 9 8904 3747, 11 9 8904 3747. E um pouquinho antes eu falei sobre a oração do Papa. Você escreve, melhor forma de buscar é reza com o Papa, e aí vai, o primeiro site que aparecer você já entra, que é esse mesmo, é um nome em inglês, que é Pope's Worldwide Prayer Network. Aí você vai tocar lá em cima, reza com o Papa. E aí tem essa oração que eu fiz agora há pouco, tá bom? Reza com o Papa, coloca aí no Google, você vai achar o site, é o primeiro que aparece. Então vamos juntos rezar, pedindo a intercessão de São Maximiliano Kolbe e de Nossa Mãe Imaculada. Começamos sempre com o pensamento de Padre Kolbe. Número 1229. A obra da redenção depende imediatamente da segunda pessoa divina, Jesus Cristo, que com o seu sangue nos reconciliou com o Pai e lhe deu uma satisfação pelo pecado de Adão. Nos mereceu a graça santificante, as graças atuais e o direito de entrar no reino dos céus. Rezemos essas 14 invocações com muita fé e confiança. Em nome do Pai, do Filho e do Espírito Santo. Amém. Lembrai-vos, ó Puríssima Virgem Maria, que jamais se ouviu dizer que algum daqueles que tem recorrido à vossa proteção, implorado vosso auxílio e reclamado vosso socorro, fosse por vós desamparado. Animado com igual confiança a vós, Virgem das Virgens, como a mãe recorro, a vós me aproximo e, gemendo sob o peso dos meus pecados, me prostro aos vossos pés. Não desprezeis as minhas súplicas, ó Mãe do Filho de Deus, mas antes as atendei e ouvi propícia. Amém. Então hoje, né, celebrando os santos anjos de guarda, vamos pedir a intercessão deles, do nosso anjo da guarda, também aqui junto à nossa coroa de São Maximiliano Kolbe. Santo anjo do Senhor, meu zeloso guardador, se a ti me confiou a piedade divina, sempre me rege, me guarde, me governe, me ilumine. Amém. Rezemos por você, ouvinte da Rede Imaculada de Comunicação, por todas as suas intenções particulares, viu? Mesmo que você não consiga mandar áudio, escrever, participar com a gente pelo WhatsApp, sabemos que você está aí rezando conosco. Então vamos pedir pela sua intenção particular, pela sua família. E vamos rezar também com a intenção desses nossos irmãos e irmãs, né, que estão abrindo o seu coração, rezando com a gente nesta manhã, neste novo dia. Pela Andréia de Düsseldorf, na Alemanha. Bom dia, Andréia. Obrigado pela mensagem de bom dia. Bom dia, Leandro. Bom dia, Léo. Bom dia, Rivaldo Chagas. Adeus, mais um novo dia. Graças a Deus, mais um novo dia. Nossos anjos da guarda nos protejam. A cada um de nós, viva os anjos da guarda. Amém. Obrigado pela participação, pelas orações. Estamos juntos nessa missão, né, evangelizadora, todos os dias. Vamos rezar também pelo Geraldo Pires, de Governador Valadares, em Minas Gerais. Obrigado, Geraldo, pela participação. Ele diz aqui: bom dia, eu peço orações por mim, pela minha família e para as famílias do mundo inteiro. E ainda vamos também rezar pelo João Paulo, de Divinópolis, Minas Gerais. Bom dia, Leandro, bom dia a todos da rádio. Mais um mês abençoado e cheio de bênçãos para todos vocês. Sim, eu rezo pelo anjo da guarda. Reze pelas minhas amigas Maria José e a Cleide. Gratidão por essa programação abençoada. Amém. Obrigado, João Paulo. São Maximiliano Maria Kolbe, rogai por nós. Ó Maria concebida sem pecado, rogai por nós que recorremos a vós, e por todos quantos não recorrem a vós, especialmente pelos inimigos da Santa Igreja e por todos quantos são a vós recomendados. Vamos pedir também por todos os milites colaboradores da Milícia da Imaculada. Muito obrigado pelo seu sim à evangelização. Obrigado por estar conosco nessa missão evangelizadora. Então, muito obrigado. Vamos saudando aqui os nossos irmãos, a Isabela Gonçalves, de Arapiraca, Alagoas, nova milite. Também o novo milite Jonathan Barbosa de Oliveira, da cidade de Trindade, Goiás. E também agradecemos o Lucian Pianor da Silva. É isso, da cidade de Laje do Murial. É isso, Deus abençoe. Na verdade é do Muriaé, é isso? Laje do Muriaé. É isso. Então, obrigado pela mensagem, pela participação da Milícia da Imaculada, reativando o seu cadastro. Deus abençoe. É no Rio de Janeiro. Então, um abraço aí para todos de Laje do Muriaé. Então, o Lucian Pianor da Silva, obrigado por reativar o seu cadastro. Então, vamos rezar juntos por todos os milites colaboradores e vamos rezar também por Milena Rosângela, de São Paulo, capital. Bom dia, nossas orações por você e toda a sua família, todos também que estão aí na missão, né, franciscana, na ordem franciscana secular. Também vamos rezar pela Leonice de Rolândia, no Paraná. Leandro, bom dia, eu rezo todos os dias e ainda converso com ele, com meu anjo da guarda. Tudo que vou fazer, falo com ele. Vem comigo. Vai na minha frente. Às vezes converso tanto com ele que de chegar até parecer que estou louca, falando sozinha. Mas calma, gente. Estou falando com o meu anjo da guarda. É maravilhoso falar com ele. Tenho muitas experiências boas com o anjo da guarda. Muito obrigado, Leonice. Um grande abraço. Rezamos aqui por você e por toda a sua família. E vamos ouvir já uma intenção, agradecendo a Maria Roberta, de São Paulo. Bom dia.
9: Bom dia, meu amigo. Seja bem-vindo na minha casa. Salve Maria Imaculada. Que Deus te abençoe, que Nossa Senhora te proteja.
4: Amém.
9: Eu quero rezar pelo meu anjo da guarda, pelo seu, pelo da Amanda, pelo da Ana Luísa, da Neulália, e também de todos os médicos que fizeram a minha cirurgia. Quero rezar pelos enfermeiros também, os anjos da guarda, os enfermeiros. Eu quero rezar pelo anjo da guarda da minha irmã, Marta, que estava comigo. E quero agradecer a Deus e Nossa Senhora Que Deus abençoe o anjo da guarda de todos os ouvintes. São Maximiliano Kolbe, rogai por nós. Ó Maria concebida sem pecado, rogai por nós que recorremos a vós e a todos aqueles que não recorrem a vós, especialmente pelos inimigos da Santa Igreja e por todos quantos são a vós recomendados. Muito obrigado, Leandro. Que Deus abençoe, que Nossa Senhora e Santa Teresinha, São Francisco, todos os santos proteja vocês e todos os ouvintes. Obrigado por tudo. Abração da Maria Roberta.
4: Amém, Maria Roberta. Deus abençoe. Mandou a foto também aqui da mão, né, do braço. Nossas orações, viu? Melhoras, boa recuperação para você desta cirurgia. Deus abençoe, né, todos que estão com a gente rezando. Vamos rezar também pela paz mundial, pelo fim das guerras e conflitos no mundo inteiro, pelos refugiados, pelos cristãos perseguidos também. Rezamos pelo João César de Fartura, no interior de São Paulo. Bom dia, Leandro. Bom dia, Rivaldo. Peço oração por todos da minha família, para vocês todos os ouvintes. Deus abençoe sempre vocês. Amém, João César. Obrigado também ao Luiz Olivier de Cumbuco, no Ceará. Bom dia, Leandro. Minhas intenções a todos que sofrem de depressão. Está junto com o Papa nesta oração, né? Importantíssimo rezar pelas pessoas que sofrem algum problema de depressão, problema mental. Pensamos juntos, né? Ansiedade, síndromes, síndrome do pânico. Rezemos pelas intenções também da Luciene Santiago de Fortaleza, no Ceará. Oração para a saúde para toda a família. Temos áudio aqui da Simone de Mauá, São Paulo. Bom dia, Simone.
10: Oi, Leandro, boa noite. Aqui é a Simone de Mauá. Eu peço oração pela minha mãe, Maria Rosa, por mim, por toda a minha família, amigos, vizinhos, e pela paz no mundo, e por uma intenção particular. Boa noite. Salve Maria Imaculada.
4: Salve Maria Imaculada. Rezemos por você e sua família. São Maximiliano Maria Kolbe, rogai por nós. Ó Maria concebida sem pecado, rogai por nós que recorremos a vós. E por todos quantos não recorrem a vós, especialmente pelos inimigos da Santa Igreja, e por todos quantos são a vós recomendados. Vamos rezar pela união e a santificação de todas as famílias. Rezemos pela nossa família, pelas famílias do mundo inteiro, pelas crianças, pelos jovens, pelos casais, pelos idosos. Rezemos também por Alessandra, da cidade de Água Boa, no Mato Grosso. Bom dia, Alessandra. Bom dia, boa madrugada. Peço oração pelo meu marido. Estamos passando por dificuldades financeiras. Alessandra e César, de Água Boa, Mato Grosso. Todo dia reza pelo anjo da guarda. Amém. Também vamos rezar pela intenção de Tereza Cristina, de Conselheiro Lafayette, Minas Gerais. Bom dia a todos da Milícia da Imaculada. Sou a Tereza Cristina, peço oração para mim e para toda a minha família, para Haroldo, Alzira, Moisés e Maria Aparecida. Rezo também pela Suzete Monte de Fortaleza, no Ceará. E vamos ouvir o áudio da Vânia, Vânia Flórido de Atibaia, São Paulo. Bom dia.
11: Bom dia, Leandro. Bom dia, Rivaldo. E a Vânia de Atibaia. Eu costumo rezar para o meu anjo da guarda todos os dias. Principalmente quando eu vou sair, eu falo, vamos comigo, anjo da guarda. E eu dei um nome a ele, chama sempre comigo. Salve Maria Imaculada.
4: Salve Maria Imaculada, que legal, que bom, obrigado pela sua mensagem. Com a gente aqui na madrugada também, Vânia, Deus abençoe. São Maximiliano Maria Kolbe, rogai por nós. Ó Maria concebida sem pecado, rogai por nós que recorremos a vós e por todos quantos não recorrem a vós, especialmente pelos inimigos da Santa Igreja e por todos quantos são a vós recomendados. Rezemos pelos enfermos, por todos que estão doentes, pelos profissionais da saúde, socorristas, todos que trabalham nos hospitais, pelos cuidadores, quem está também agora nos acompanhando, né, de um leito de hospital, nossas orações por sua melhora, né, uma pronta recuperação. Vamos rezar também pelo Emerson Macedo de Passos Minas Gerais, rezando por filhos Valentina, Enzo, Ana Lizer, Antonella, Carlos Neto e a sua esposa Ana Cláudia. E também vamos ouvir a Eleni Mota de Fortaleza. Bom dia.
12: Bom dia, Leandro. Quero pedir oração para mim, para a família Silva, para a família Mota, família Ribeiro, família Cavalcante. Quero pedir oração para o meu esposo, para meus filhos, para minhas netas, para minha nora e para o meu genro. E para vocês aí que faz parte da Rádio Imaculada. Bom dia também para o Rivaldo. Que Deus abençoe vocês e todos nós. São Maximiliano Maria Kolbe, rogai por nós que recorremos a vós. Ó Maria concebida sem pecado, rogai por nós que recorremos a vós e por todos quantos não recorrem a vós, especialmente pelo inimigo da Santa Igreja e por todos quantos são a vós recomendados. Eleni Mota de Fortaleza, pela Rádio Dom Bosco. Paz e bem. Salve Maria Imaculada.
4: Salve Maria Imaculada. Muito obrigado. Deus abençoe, Eleni. Também nós vamos rezar. Vamos rezar pelo Papa Leão XIV, por toda a sua missão, por todos os bispos, cardeais, pelos arcebispos, pelos padres, pelos diáconos, missionários e missionárias, religiosos e religiosas, todos que servem na igreja. Vamos também rezar por intenção do Ninou de Osasco, São Paulo. Bom dia, Ninou. Também a Maria Eliete de Guajará, Amazonas, pela sua saúde e da sua mãe. Também pela Caroline Moraes, de Belém do Pará. Que Deus tire toda a tristeza do seu coração, te dê muita luz, muita alegria de viver, tá bom? Saúde, força, saúde mental, saúde também, né? De corpo, alma e mente. Estamos aqui junto com você, tá bom? Cada dia você sinta a alegria de viver. Vamos sim rezar aqui por você para que você fique boa. Também vamos rezar pelo Jader Paulo, taxista de Belém do Pará. Bom dia, meu irmão. Bom dia para Lucidalva Monteiro, de Belém do Pará. Paz e bem. Salve Maria Imaculada. Deus abençoe nossas vidas, Leandro e Rivaldo. Amém, minha irmã. Vamos também rezar pela Maria de Lourdes, de Santana do Ipanema, em Alagoas. Bom dia, Maria de Lourdes. Nossas orações por você e sua família. E vamos ouvir o Luciano Silva, caminhoneiro de Belém do Pará. Acho que ele está na estrada. Bom dia, Luciano.
13: Bom dia, Leandro. Salve Maria Imaculada. Pedi a proteção de Deus, pedi a proteção da Mãe Santíssima, pedi a proteção de Nossa Senhora de Nazaré, que essa semana se inicia o período do Círio, Círio de Nossa Senhora de Nazaré, aqui em Belém. E que ela interceda por cada um de nós, cada um promesseiro, cada um que pede a sua bênção, cada um que busca a sua intercessão. E que ela sempre venha proteger e abençoar cada um de nós.
4: Amém. Boa viagem para você, com a proteção de Nossa Senhora de Nazaré. Bom Círio de Nazaré para você e todos aí que vão participar. Já estão trabalhando bastante para que seja maravilhoso. Deus abençoe. São Maximiliano Maria Kolbe, rogai por nós. Ó Maria concebida sem pecado, rogai por nós que recorremos a vós e por todos quantos não recorrem a vós, especialmente pelos inimigos da Santa Igreja e por todos quantos são a vós recomendados. Obrigado. Aqui a participação também do Diego Paim de Pará de Minas, em Minas Gerais. Rezamos também com as intenções da Maria Lúcia de São Vicente, no litoral de São Paulo. Bom dia. Vamos rezar por todos os nossos irmãos que sofrem, que estão desanimados, incrédulos, sem esperança, com conflitos, né? Conflito interno, que possam se encontrar, encontrar-se com Deus. Vamos rezar pelo José Geraldo de São José dos Salgados, Minas Gerais. Bom dia, Leandro. Salve Maria Imaculada, bom dia a todos que estão nesta madrugada conosco. Oração, peço oração para mim, para minha família, meus pais José Luiz e Catarina Maria, avó Rosa Maria de Carvalho, sobrinho Antônio Bernardo, que está internado, por todos que precisam de oração, amém, e pelo nosso anjo da guarda. Grande abraço, José Geraldo. Vamos rezar também ouvindo a Terezinha, de São Paulo, capital, Água Funda. Bom dia.
14: Oi, Leandro. Boa noite. Salve Maria Imaculada. Aqui eu estou pedindo para oração para o meu anjo de guarda do Lauro, pela saúde, pelo anjo de guarda da Marlene, que está com a depressão, sem ânimo, e para mim também, para que eu possa ser iluminada, encorajada, que eu tome minhas atitudes, que pareça um trabalho, que eu preciso de um trabalho, e agradecer a gratidão por vocês nos atender, pelo Papa, salve Nossa Senhora, Santa Terezinha, né? Santa Terezinha, eu agradeço tudo pela benção. Ai.
4: Agradece, né? Todas as bênçãos. Obrigado, Terezinha. Tá aí, pedindo a intercessão da sua Santa Onomástica, né? Que celebramos ontem, Santa Terezinha do Menino Jesus, rogai por nós. São Maximiliano Maria Kolbe, rogai por nós. Ó Maria, concebida sem pecado, rogai por nós que recorremos a vós, e por todos quantos não recorrem a vós, especialmente pelos inimigos da Santa Igreja, e por todos quantos são a vós recomendados. Pelas intenções da Milícia da Imaculada, por esse mês bonito, que a Milícia da Imaculada Internacional vai fazer aniversário, 109 anos de existência, da Fundação, por São Maximiliano Kolbe. Então rezemos pela nossa obra no Brasil e no mundo. Pelo Frei Sebastião Benito Coelho, né? Guardião Internacional do Carisma da nossa obra. E todos que estão em todas as missões, né? Pelo mundo. Vamos rezar pela Cícera Guimarães, de Maceió, Alagoas. Bom dia, Leandro. Bom dia, Rivaldo. Peço pelo anjo da guarda dos meus filhos, saúde para Ana Luísa Barbosa Guimarães, minha neta. Ontem foi o aniversário do Almir Guimarães, meu filho. Parabéns, mais uma vez, felicidades. Obrigado, Cícera. Vamos rezar por todos os aniversariantes de hoje, né, do dia e do mês. Vamos rezar também pelo José Valfrido, de Fortaleza, Ceará. Oração por mim, minha família, pelos nossos anjos da guarda. Sempre converso para que me acompanhe por onde eu for, todos os doentes, pelos desempregados, um grande abraço. Para você também, obrigado, José Valfrido. E vamos ouvir o Sandro de Santana do Ipanema, Alagoas. Bom dia, Sandro.
15: Bom dia, Leandro. Bom dia a todos os ouvintes da Rádio Imaculada. Ô, Leandro, coloca aí, por gentileza, meu nome nas intenções. Meus filhos, meus pais, estão precisando muito de oração. Para toda a minha família, a família dos ouvintes, para toda a sua família, que Deus abençoe os seus filhos. São Maria Imaculada, né? Sou Sandro de Santana do Ipanema. Estou de plantão hoje e aqui ouvindo a Rádio Imaculada. São Maria Imaculada, Deus abençoe a todos.
4: Deus abençoe, Sandro, toda a sua família. São Maximiliano Maria Kolbe, rogai por nós. Ó Maria, concebida sem pecado, rogai

0: Temos a intenção do Mauro Francisco de Teófilo Otoni, Minas Gerais. Bom dia, Mauro.
1: Olhando, primeiramente, salve Maria Imaculada. Rezando especialmente para minha conversão. E outra coisa é lembrando desse calor insuportável que me faz sofrer demais. Todo ano é a mesma coisa. Passo muito mal nessa época. O verão nem começou ainda. Nesse tal de El Niño, moço, meu coração acelera, as batidas aumentam, e é muita angústia. Ó, Leandro, eu odeio esse tempo de calor, tá insuportável, ainda mais que é o tal de El Niño acontecendo neste ano. Para mim, se fosse inverno, o ano inteirinho eu amava. Mas, infelizmente, nem no exterior não é assim, né? É no Brasil é que vai ser. Infelizmente, eu quero rezar a coroa de São Maximiliano, pedindo que acalme o meu coração, acabe com esse desespero, dessa angústia tremenda que me leva a falta de esperança. Salve Maria Imaculada.
0: Salve Maria Imaculada, Deus abençoe, Mauro. São Maximiliano Maria Kolbe, rogai por nós. Ó Maria concebida sem pecado, rogai por nós que recorremos a vós, e por todos quantos não recorrem a vós, especialmente pelos inimigos da Santa Igreja, e por todos quantos são a vós recomendados. Pois é, né? Rezemos por todos que sofrem com os problemas climáticos. E seria interessante o Mauro pensar em ir para o sul, né? No Rio Grande do Sul, é frio quase o ano todo. Por mais, né, que a gente enfrente essas dificuldades, possamos agradecer a Deus da mesma forma e buscar, né, saídas. Então rezemos também, colocando em oração nossos irmãos em situação de rua, marginalizados, dependentes químicos, aqueles que estão nos abrigos, nos albergues da vida, né? Rezemos por aqueles que relutam também pelo tratamento. Rezemos. Colocamos em oração também a Maria Gorete de Fortaleza, Ceará, Rosângela Fernandes de Mauá, São Paulo, e ainda pela Neide Pless de Cianorte, Paraná. Abençoada sexta-feira. Bom dia, Leandro. Peço oração pelo meu filho Wendel, que hoje vai fazer um exame muito importante. Maria Imaculada, rogai por nós. Amém, Neide, rezemos pelo seu filho e todos que vão fazer um exame. São Maximiliano Maria Kolbe, rogai por nós. Ó Maria concebida sem pecado, rogai por nós que recorremos a vós, e por todos quantos não recorrem a vós, especialmente pelos inimigos da Santa Igreja, e por todos quantos são a vós recomendados. Pela nossa conversão pessoal e a conversão de todos os pecadores. Também rezamos pela Sandra Valéria de Maceió, Alagoas, e a Juscelene de Clevelândia, no Paraná. São Maximiliano Maria Kolbe, rogai por nós. Ó Maria concebida sem pecado, rogai por nós que recorremos a vós, e por todos quantos não recorrem a vós, especialmente pelos inimigos da Santa Igreja, e por todos quantos são a vós recomendados. Pelas vocações sacerdotais, religiosas e leigas, rezamos também pelo Delfim Gino de Maceió, Alagoas, pela Marcelene de Arcoveiro de Pernambuco, Mariana de Conselheiro Lafaiete, Minas Gerais, e também pelas intenções da Lúcia de Pará de Minas, Minas Gerais. São Maximiliano Maria Kolbe, rogai por nós. Ó Maria concebida sem pecado, rogai por nós que recorremos a vós e por todos quantos não recorrem a vós, especialmente pelos inimigos da Santa Igreja e por todos quantos são a vós recomendados. Rezemos pelas almas dos nossos mílites e ouvintes que foram ao encontro do Pai, pelas almas do purgatório, por todas as famílias que sofrem a perda de um ente querido. Rezamos também pela alma do

0: Lito Souza, um grande influenciador da aviação, que era mecânico de aviões e foi um grande influenciador, né, com os seus vídeos, tirando o medo de voar de muita gente. Eu acompanhava o canal dele há muito tempo. Então, que Deus conforte a família, né? Ele tinha uma doença rara e mesmo buscando um tratamento, é muito rápido, né? Degenerativa. Ele faleceu com 59 anos. Faleceu ontem. Lito Souza, descansa em paz e Deus conforte, né, o filhinho dele e a esposa. Todos que seguem, né, seus ensinamentos. É bonito isso, né? Ensinou muita pessoa a perder o medo de avião. Então rezemos por eles. São Maximiliano Maria Kolbe, rogai por nós. Ó Maria concebida sem pecado, rogai por nós que recorremos a vós e por todos quantos não recorrem a vós, especialmente pelos inimigos da Santa Igreja e por todos quantos são a vós recomendados. E vamos à última invocação com gratidão a todas as bênçãos e graças, agradecendo a Deus por tudo, a intercessão de Nossa Senhora e de São Maximiliano Kolbe. Vamos ouvir o Antônio Jorge de Paranaguá, no Paraná. Bom dia, Antônio Jorge.
1: Bom dia, Leandro. Bom dia a todos. Leandro, aqui é o Antônio Jorge do Rosário de Paranaguá, Paraná. Eu que já o conheço há um bom tempo, né? E peço sempre orações para minha família aqui em Paranaguá, Curitiba e São Francisco do Sul, Santa Catarina, e por mim mesmo, que já há algum tempo aí, durante esse ano, né, na verdade, de janeiro para cá, vem ocorrendo comigo essas ansiedades, preocupações, vieram ocorrendo muitos problemas aí, dentre eles problemas financeiros, e com isso também um mau relacionamento na família, tacando de vários tipos de problemas aí. Salve Maria Imaculada.
0: Salve Maria Imaculada, Antônio Jorge, obrigado. Rezamos também pelo Daniel Rodrigues de Divinópolis, em Minas Gerais. Toda a sua família, pedindo saúde, proteção para ele, para sua mãe, para sua esposa, Dadilva, e sua filha Júlia, pela alma do seu genro Lucas Teles, pela proteção de toda a família, pelo seu trabalho. Por todos que não puderam registrar suas intenções, São Maximiliano Maria Kolbe, rogai por nós. Ó Maria, concebida sem pecado, rogai por nós que recorremos a vós e por todos quantos não recorrem a vós, especialmente pelos inimigos da Santa Igreja e por todos quantos são a vós recomendados. E agora vamos receber a oração e a bênção do Frei Sebastião Benito Coalho.
2: Ó Deus, que deste à Igreja e ao mundo São Maximiliano Maria Kolbe, sacerdote mártir, ardente de amor pela Virgem Imaculada, inteiramente dedicado à missão apostólica e ao heróico serviço ao próximo, pela sua intercessão, concedei-nos sem reservas para o bem da humanidade, imitar na vida e na morte o Cristo, teu Filho. Amém. São Maximiliano Maria Kolbe, incansável apóstolo da Imaculada, mártir da caridade, patrono dos nossos difíceis tempos, rogai por nós. Pela intercessão da Virgem Imaculada, nossa Mãe, pela intercessão de São Maximiliano Maria Kolbe, abençoe-vos, ó Deus Todo-Poderoso, ó Pai, ó Filho e ó Espírito Santo. Amém.

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1: O Senhor me disse: Tu és meu filho, eu hoje te gerei. Pede-me, e eu te darei os gentios por herança e os fins da terra por tua possessão. Salmo 2.
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0: Bom dia, bom dia,
1: bom dia.
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4: Uma hora e 12 minutos no horário de Brasília. Muito bom dia, meu irmão. Muito bom dia, minha irmã. Deus abençoe a sua sexta-feira, 2 de outubro, mês das missões, mês do Santo Rosário. Que bênção, né? Estamos aí vivendo o outubro rosa, também na prevenção do câncer de mama. Deus abençoe seu dia, obrigado pela companhia, por participar com a gente. Você que rezou a coroa de São Maximiliano, vamos continuar rezando pelas intenções, fique à vontade para participar. Também nós vamos acompanhar aqui as respostas também na nossa perguntinha do dia. Hoje nós vivemos a festa, né, dos anjos da guarda, e a igreja, ao celebrar os santos anjos da guarda, companheiros fiéis que Deus nos deu para nos guiar e proteger. Você tem o costume de rezar ao seu anjo da guarda nos momentos de perigo ou de aflição? Você, de repente, vai dormir, na hora de acordar, reza para o seu anjo da guarda? Fique à vontade para participar. Obrigado a Milena Rosângela de São Paulo. Todos os dias, Leandro, e a cada minuto, eu peço proteção para o nosso anjo da guarda, para todos nós. Obrigado pela mensagem, por responder aqui a pergunta. Agradeço a Alessandra de Água Boa, no Mato Grosso, também diz, né, que todos os dias reza para o seu anjo da guarda. Que bom, é muito importante. E vamos pedir sempre a proteção divina. Eles são a presença de Deus, protegendo-nos nos caminhos da vida. Agradeço a todos. E continue com a gente. Mande aqui o seu áudio ou escreva. O WhatsApp é o 11 98904-3747. O José Valfrido disse, né, de Fortaleza, que sempre conversa com o anjo da guarda para que acompanhe, o acompanhe por onde ele for, e que Deus ilumine seus caminhos, né? Todos os dias, todos os instantes, Deus está conosco, cuidando de cada um de nós, e sabendo que ele deu de presente um anjo da guarda para cuidar de nós, para nos auxiliar, está aí um sinal que nunca estamos sós. Nunca estamos sós. Um abraço para Iraci do Guarujá, litoral de São Paulo. Bom dia, Iraci. Deus abençoe seu dia. Deus abençoe. Obrigado pela mensagem aqui de bom dia para a gente. Que bom que está nos ouvindo. E vamos ouvir um áudio do Francisco Augusto, de São Vicente, litoral de São Paulo. Bom dia, Francisco.
5: Bom dia, Leandro. Bom dia a todos da rádio. Vem aqui. Sou Francisco Augusto, aqui de São Vicente, São Paulo. Vem aqui pedir orações pela minha família, pelo meu emprego, pela minha saúde. Orações também pela sua família e também pelas famílias de todos aí da rádio. Também pedindo orações por todos os ouvintes e as famílias deles também. Ok? Um grande abraço a todos aí. Bom dia.
4: Bom dia. Deus abençoe. Obrigado. E amanhã, dia 3, nós vamos iniciar a novena em preparação para a festa de Nossa Senhora Aparecida, Rainha e Padroeira do Brasil. Vamos rezar, né, para que Deus abençoe, com a intercessão de Nossa Senhora, a Imaculada Conceição, todo o nosso Brasil, todo o mundo. E a gente, por mais que tenha todas essas polêmicas, né, os especialistas e a própria igreja, os órgãos religiosos, lembram que o título de Nossa Senhora e a Nossa Senhora Aparecida como Rainha e Padroeira do Brasil foi oficializado por um decreto do Papa Pio XI em 1930, não podendo ser revogado por leis do Congresso Brasileiro. Tenha certeza disso. Aqueles ficam pensando, poxa, vão tirar o título de Nossa Senhora? Não. Esse título já foi feito, ninguém pode revogá-lo. Ela é a padroeira do Brasil. tá bom? Vamos pedir a sua intercessão, a vossa proteção recorremos, Santa Mãe de Deus. Não desprezeis as nossas súplicas em nossas necessidades, mas livrai-nos sempre de todos os perigos, ó Virgem gloriosa e bendita. Amém. Ave Maria, cheia de graça, o Senhor é convosco. Bendita sois vós entre as mulheres, e bendito é o fruto do vosso ventre, Jesus. Santa Maria, Mãe de Deus, rogai por nós, pecadores, agora e na hora de nossa morte. Amém. Temos ligação, que coisa boa. 0 operadora 11 4397 6520. Alô, bom dia. Oi, bom dia. Alô.
1: É o Edmilson, de Divinópolis.
4: Seja bem-vindo. Bom dia, Edmilson. Há quanto tempo, meu irmão?
1: É, estamos aí.
4: Graças a Deus. E...
1: mais um dia, né? Não pode falar de política, né?
4: A gente pode rezar, né?
1: Porque... ô, Leandro.
4: Sim.
1: Meu anjo da guarda, eu converso com ele todo dia, né?
4: Sim.
1: A gente, quando está rezando o terço, a gente está conversando com o anjo da guarda, né?
4: Também.
1: É, porque é o anjo Gabriel que apareceu para Nossa Senhora, né?
4: Isso.
1: O anjo Gabriel anunciou a Nossa Senhora o nascimento de Jesus, né? No texto fala tudo isso, né?
4: É, a gente repete as palavras do anjo Gabriel. É. Boa,
1: então,
4: boa Leandro, observação.
1: Fique com Deus e salve Maria Imaculada.
4: Um abraço, meu irmão. Salve Maria Imaculada. Boa eleição no domingo.
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4: E vamos ouvir essa linda canção de Fafá de Belém, Eu Sou de Lá, 1:19.

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2: Uma hora 25 minutos no horário de Brasília. Que Deus abençoe seu dia. Sexta-feira bonita. Estamos aí nesse dia 2 de outubro, mês tão especial. Hoje, amanhã termina a novena de São Francisco de Assis. Você vai acompanhar após o Terço da Misericórdia. Hoje, o oitavo dia, amanhã o nono. E amanhã, 1 da manhã, nós teremos já o primeiro dia da novena, a Nossa Senhora Aparecida, tá bom? Eu, Leandro Barsan, a partir de segunda-feira vou tirar 15 dias de férias. E o Gil Brasil estará aqui com o Rivaldo Chagas, apresentando o programa no meu lugar, hein? 15 dias. Não vai ouvir e falar, poxa, cadê o Leandro? Tem alguns ouvintes que faz tempo que não ouvem. Aí quando a gente está de férias, eles pensam que a gente saiu da rádio. Eles mandam mensagem no WhatsApp, no meu Facebook. Toda vez que eu tiro férias, mandam. Leandro, o que aconteceu? Você saiu da rádio? Não, tô de férias. São só 15 dias, passa rápido. Descansar um pouquinho, né, gente? A partir de segunda. Então amanhã o Gil acho que vai fazer aqui a folga. E depois, na segunda, ele já fica aqui 15 dias. Vamos rezar com as intenções que chegam aqui pra gente, agradecendo a Edith de São Bernardo do Campo, São Paulo. Bom dia, Edith!
3: Boa noite, Quitéria. Boa noite. Acho que é o Robinho, né? Salve Maria Imaculada. Sua benção, Frei. Pedindo oração para mim. Para minha sobrinha Maria Inês, que vai fazer uma cirurgia com uma válvula na cabeça. Na dia 9. Quarta-feira eu vou para lá para ajudar eles. Ajudar só as duas que tá lá. Então eu vou lá para ajudar. Abençoe. Salve Maria Imaculada. Beijo. Quitéria. Fica com Deus.
2: Deus abençoe. Ah, a Quitéria já foi descansar, hein? Já faz um tempinho, mas a gente transmite o seu abraço para ela. Deus abençoe, Edith. Estamos aqui, eu, Leandro Barsan, a partir da meia-noite. E vamos rezar por você, pela família. Agradeço também o Hugo Claro, de Marília, no interior de São Paulo. Bom dia, Hugo.
4: Muito bom dia, Leandro. Bom dia, ouvintes. Salve, Maria Imaculada. Aqui é o Hugo Claro, de Marília. Obrigado por nos permitir participar do seu programa, esse momento de orações. Gostaria de pedir oração para mim, para minha família, para o meu filho, para todas as famílias dos ouvintes, que a nossa mãezinha Maria passe à nossa frente nesse dia, nos guardando, nos cobrindo, nos guiando e nos protegendo de todos os males, sobretudo de todas as pessoas más, que a gente consiga controlar os nossos passos, os nossos caminhos, sempre no caminho do bem. Mais uma vez, bom dia, Leandro, bom dia a todos, salve Maria Imaculada.
2: Salve Maria Imaculada, obrigado Hugo Claro, um dia abençoado, sob a proteção da Mãe Imaculada. Isso aí, vamos rezar, né, para que tenhamos um bom domingo de eleições, com paz, né, e que dê tudo certo para aqueles que vão trabalhar também nas escolas. Hoje minha filha não vai ter aula, vai ter que fazer umas lições em casa, pois a escola está sendo preparada, né, para as eleições. Muitas crianças hoje vão estar em casa para essa preparação para as urnas, né, as mesas, para quem vai ser mesário também. Eu já fui mesário, quem vai ser mesário vai trabalhar aí no domingo, né? Nosso abraço também, rezemos pedindo a proteção da Mãe Imaculada por você. Ave Maria, cheia de graça, o Senhor é convosco. Bendita sois vós entre as mulheres, e bendito é o fruto do vosso ventre, Jesus. Santa Maria, Mãe de Deus, rogai por nós, pecadores, agora e na hora de nossa morte. Amém. Mãe do Novo Homem, vamos ouvir Eliana Ribeiro.

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4: Uma hora 33 minutos, muito bom dia, obrigado pela sua audiência, pela sua companhia em mais uma manhã. Um abraço carinhoso aos nossos ouvintes da Rádio Capital UFM de Cianorte, Paraná. Também você de Brasília, Distrito Federal, pela Rádio Nova Aliança FM, Rádio Cultura FM de Quixadá, no Ceará. Em Bom Despacho, Minas Gerais, a Rádio Nova Veredas FM. Rádio A Voz do Rincão FM de Bonito, no Mato Grosso do Sul. E Web Rádio Jesus Pão da Vida, de Londrina, no Paraná. E agora, trazendo a sua linda reflexão mariana, o Padre José Allen, Caminhando com Maria.
5: A paz esteja com você. A nossa vocação como cristãos é viver a palavra de Deus, que não se trata apenas de uma regra, de uma norma, de uma doutrina. A palavra é Deus vivo, se revelando para cada um de nós. Por isso nós devemos viver a palavra, assim nós nos tornamos evangelho vivido, ou seja, expressão da presença do amor de Deus, vivendo a vontade de Deus. Portanto, do mesmo modo que Jesus é a palavra de Deus, o evangelho encarnado, feito carne, Maria é a humanidade, ou seja, o modelo do ser humano que vive segundo a vontade de Deus. Por isso, a presença de Maria tem uma missão muito importante. Ela, como mãe, é nosso modelo, nossa intercessora, nossa educadora. Não podemos, assim, perder de vista que sem mãe a gente não existe. E, portanto, na fé também, a fé tem mãe. E é preciso que a gente viva essa realidade para poder realmente seguir o caminho de Deus. Cada um de nós tem os seus desafios, tem sua personalidade, tem sua história, tem suas dificuldades, tem seus talentos, enfim. Mas no meio disso tudo, nós temos a luz, que é a palavra de Deus, que ilumina. E nós vamos modelando a nossa vida, a nossa personalidade, a nossa história, construindo realmente em nós a imagem e semelhança de Deus. Assim como Maria, toda de Deus, devemos também ser nós, todos de Deus. Ou seja, viver fazendo a sua vontade. A vida neste mundo é passageira, mas é nesse tempo aqui na Terra que nós vamos aprendendo a viver a vida eterna, para que sejamos salvos. Para isso é fundamental viver a palavra de Deus, ou seja, viver Cristo em nós. Jesus é a palavra que se encarnou, ou seja, assumiu a natureza humana. E Maria é a palavra vivida, ou seja, a humanidade, o ser humano que se reveste do divino. São tão maravilhosas essas reflexões aqui em torno da palavra de Deus, que deveria mover o nosso coração para a gente poder cada vez mais crescer na graça, na esperança, na fé, no amor.

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4: Uma hora e 41 minutos, muito bom dia. Muito bom estarmos juntos, né? Agradecendo aqui a participação dos nossos irmãos e irmãs. Nosso WhatsApp 11 98904-3747. Um abraço carinhoso aqui para você. Obrigado, o Jader Paulo, taxista de Belém, do Pará. Tá aí testemunhando aqui a presença dos anjos na sua vida como taxista. Mandou foto do seu táxi. O Salmo 91, 11 diz: porque aos seus anjos dará ordem a teu respeito, para te guardarem em todos os teus caminhos. E esse Salmo me acompanha em todos os meus táxis há muitos anos. Este ano, no mês que faço 33 anos como taxista, creio que é como este Salmo diz: Deus dá ordem aos seus anjos da guarda todos estes anos em minha proteção. Acidente zero, assalto zero, tristeza zero. Ainda mais que sempre procuro levar a palavra de Deus e o amor de Nossa Senhora a todos os amigos passageiros. Maravilhoso, obrigado pelo seu testemunho. Realmente, a proteção divina sobre a sua vida. Até tem um adesivo, né, do Salmo 91, 11. Que Deus abençoe o seu trabalho, seu automóvel. Dê muita disposição, saúde. Aproveito e já dedico também a oração para o Luciano Silva, caminhoneiro também de Belém do Pará, que está aí na estrada nos acompanhando. Deus ilumine, bom trabalho. E também para a Carol de Ananindeua, no Pará. Bom dia, Carol. Bom dia também para a Iraci, no Guarujá, no litoral de São Paulo. Amém, muito obrigado, Senhor Jesus. Deus te abençoe. Que Nossa Senhora passe na frente e interceda por todos neste domingo. Também pelo Review Alves de Natal, no Rio Grande do Norte. Bom dia, Leandro, Rivaldo. Peço orações para mim e minha família em Caicó, no Rio Grande do Norte. Deus abençoe Review Alves, que é advogado e jornalista. Deus abençoe seu trabalho, a sua evangelização. Então, antes dessa Ave Maria, também o Mauro Francisco mandou outro áudio para a gente falando sobre a nossa pergunta do dia, né, para esse momento de oração, você no coração da mãe. Mais uma vez, bom dia, Mauro.
5: Salve Maria Imaculada. Mauro Francisco de Teoflotone, Leandro, bom dia. Eu quero colocar no coração da mãe a minha fala que eu tenho dia e noite com esse meu amigo imaginário. Eu penso assim, né, que meu anjo da guarda, no qual eu estou sempre dialogando, até mesmo me pego falando sozinho, muitas vezes dou risadas também, sozinho. E quem vê pensa que eu estou meio atrapalhado das ideias, que parece que está ficando doido, que eu já escutei alguém falando e que quando me vê se esquiva para que eu possa passar falando sozinho. Mas no fundo eu não estou falando sozinho. É com o meu anjo da guarda, que me livra do tropeço, que está sempre de prontidão, me erguendo em meio às quedas, para que eu não desista no meio do caminho, para que eu não cometa loucura, para que eu possa estar sempre atento, para não desistir nunca da caminhada. Então, esse é o meu anjo da guarda, me ajudando constantemente. E é o meu amigo imaginário. Não é isso, Leandro? Eu penso assim. Boa noite, Leandro. Ou melhor, bom dia. Eu não vou alongar muito, não, esse assunto, porque eu teria muitas coisas a dizer sobre esse anjo que me acompanha. Estou muito cansado. Aqui está muito calor.
4: Amém. Bom dia para você, obrigado Mauro Francisco. É isso aí, o nosso grande amigo, o anjo da guarda, nos protegendo, nos dando forças. As funções atribuídas aos anjos da guarda, pela Escritura Sagrada, são as de acompanhar o homem no caminho do bem e oferecer ao Senhor, além das nossas orações e sacrifícios. De fato, no batismo, todo cristão recebe, como dom de Deus, o próprio anjo da guarda, uma presença invisível, mas real. O anjo o acompanha e guia ao longo de toda a sua existência. É um companheiro de viagem. Ao longo dos séculos, apesar de invisíveis, os anjos foram representados de várias maneiras: adoradores, músicos, túmulos, nas igrejas, esculturas, nas pinturas. Tenhamos a certeza de que Deus está sempre conosco e que o anjo da guarda nos acompanha sempre. Vamos pedir juntos. Santo anjo do Senhor, meu zeloso guardador, se a ti me confiou a piedade divina, sempre me rege, me guarde, me governe, me ilumine, assim seja. Amém. E que Nossa Senhora dos Anjos nos proteja. Ave Maria, cheia de graça, o Senhor é convosco. Bendita sois vós entre as mulheres, e bendito é o fruto do vosso ventre, Jesus. Santa Maria, Mãe de Deus, rogai por nós, pecadores, agora e na hora de nossa morte. Amém. Vamos ouvir Anjos com Jean, 1h47.

0: Agora 1h51 no horário de Brasília. Daqui a pouquinho vamos renovar a consagração à Nossa Senhora com o Frei Sebastião Benito Coalho e agradecendo mais participações com a gente. Em oração conosco também, obrigado a participação da Luciana, da Praia Grande, litoral de São Paulo. Bom dia, em oração, pedindo também pelo anjo da guarda, pedindo proteção, saúde, paz para o seu esposo que está na estrada, o João Batista, caminhoneiro. Rezemos por todos os motoristas e caminhoneiros do nosso Brasil. Vamos ouvir também a nossa ouvinte, Vanessa Camargo, da Moca, São Paulo. Bom dia, Vanessa.
1: Boa noite, Leandro. Aqui é a Vanessa Camargo, do bairro da Moca. Venho aqui rezar uma Ave Maria em honra e gratidão a Nossa Senhora, que deu tudo certo hoje da reabordagem da minha cirurgia. Já estou no quarto de repouso, me recuperando, mas deu tudo certo, graças a Deus. Parece que foi tirado um peso muito forte de cima de mim. Já estou fazendo tratamento, já inclusive. Está sendo muito fácil, rápido, eficaz. E aí agora vou me manter mais alguns dias aqui no hospital para poder fazer o acompanhamento dessa segunda parte da reabordagem da cirurgia. Mas estou muito feliz, me sinto muito abençoada. É muita gratidão. Maria, Mãe de Jesus, ela é realmente a nossa mãe. E todos os anjos, os arcanjos, querubins, quanto que eu rezei, clamei por eles para me acompanhar. E aí deu tudo certo, graças a Deus. Um grande abraço no seu coração a todos que acompanham a programação nesse momento. Não percam a fé e nem a esperança. Acredite na Mãe de Jesus. Acredite no poder dos anjos. Eles intercedem por nós lá no céu com Jesus. Salve Maria Imaculada.
0: Salve Maria Imaculada. Muito obrigado, Vanessa. Graças a Deus. Estamos aqui também felizes com essa boa notícia. Que Deus te ilumine cada dia mais, né? Dê muita força, uma boa recuperação para você. Vamos rezar para que dê tudo certo, logo você volte para casa. E todos que estão aí nesse hospital, pela sua equipe médica cuidando de você. O Alexandre e a Cláudia de Rebouças, no Paraná também. Deus abençoe, bom final de semana para vocês também. Rezemos. Ave Maria, cheia de graça, o Senhor é convosco. Bendita sois vós entre as mulheres, e bendito é o fruto do vosso ventre, Jesus. Santa Maria, Mãe de Deus, rogai por nós, pecadores, agora e na hora de nossa morte. Amém. Maria, ao vivo com Eliana Ribeiro e Padre Borga. Bom dia.

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4: Agora 1h59, combinamos você a abrir o coração, vamos renovar a consagração a Nossa Senhora com Frei Sebastião.
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6: Salve Maria Imaculada, hoje é o dia do anjo da guarda, por isso devemos rezar para ele nos proteger. O anjo da guarda não precisa descansar. Ele não é sujeito aos nossos condicionamentos físicos. Ele é a expressão do Deus vivo, porque para Deus somos como crianças que precisam de socorro, assistência e proteção. O santo anjo da guarda é uma expressão de ternura de Deus para conosco. Eu gosto do meu anjo da guarda. Sinto que vai além da presença de um ser que eu não enxergo e nem sei como ele é, mas sei que ele existe. Para Deus não tem distância, não tem tempo. Isso é um mistério. O anjo da guarda se manifesta para nos ajudar a percorrer o nosso caminho. Nós corremos, temos pressa. Na nossa cabeça temos um turbilhão de pensamentos e preocupações. Nós não paramos. Nós sonhamos a noite inteira, nem percebemos, mas a nossa mente não para. A nossa fantasia se manifesta no mesmo cérebro entre sono e o despertar. Às vezes com certas imagens que nos deixam meio perturbados. Na verdade, não descansamos, mas seria tão bom se conseguíssemos canalizar todas nossas energias para o único caminho e nesse caminho enxergar o amor de Deus. Poder enxergar o que Deus quer de nós, o amor ao próximo, amor à natureza e o amor à vida. O anjo da guarda está sempre refletindo em nós um raio divino que nos ajuda a pensar e agir de maneira de Deus. Quando eu cheguei no Brasil, trabalhei com os escoteiros, acampava com ele, fiz até um curso. Gostava muito da saudação dos escoteiros, sempre alerta. Eu batizei meu anjo da guarda assim. Ele se chama Sempre Alerta, porque eu peço a ele continuamente que cuide de mim, porque não somos, às vezes, afobados nas coisas e não percebemos os perigos, mas ele percebe tudo. Ele intercede por nós. O anjo da guarda é importante para as crianças, mas para nós, os adultos também, pois somos crianças aos olhos de Deus. No coração de Jesus e no amor divino, vamos agradecer por este anjo e sejamos devotos a ele. E olhando para Nossa Senhora, a Rainha dos Anjos, renovemos a ela a nossa consagração. Virgem Imaculada, minha Mãe Maria, eu renovo hoje e sempre a consagração de todo o meu ser, para que disponhais de mim para o bem de todos. Somente peço que eu possa, minha Rainha e Mãe da Igreja, cooperar fielmente com a vossa missão de construir o reino do vosso Filho, Jesus, no mundo. Para isso vos ofereço minhas orações, sacrifícios e ações. Ó Maria concebida sem pecado, rogai por nós que recorremos a vós, e por todos quantos não recorrem a vós, especialmente pelos inimigos da Santa Igreja e por todos quantos são a vós recomendados.

0: Pela intercessão da Virgem Imaculada, Nossa Mãe, abençoe-vos, ó Deus Todo-Poderoso, Pai, Filho, Espírito Santo. Salve Maria Imaculada.
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5: Senhor meu Deus, em Ti confio. Salva-me todos os que me perseguem e livra-me, para que Ele não arrebate a minha alma como o leão, despedaçando-a, sem que haja quem a livre. Salmo 7.
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0: 2:07, horário de Brasília. Muito bom dia para você que sintoniza a Rede Imaculada de Comunicação. Um abraço fraterno aos ouvintes da Rádio Colmeia FM de Cascavel, Paraná, Rádio Clube FM de Pirajuí, no interior de São Paulo, a Web Rádio Católica de Araraquara, São Paulo. Obrigado também você que ouve a Rádio Alvorada Rebouças, na cidade de Rebouças, Paraná, Rádio Imaculada FM de Maceió, Alagoas, Web Rádio O Precursor, na cidade de São Carlos, no interior de São Paulo. Também a Web Rádio Sua Melodia, de Santa Rita, na Paraíba. Vamos seguir juntos nesta nova hora, né? Agora 2:08. Vamos ter entrevista. Você vai acompanhar o Santo Evangelho de hoje, a meditação com o Frei Luiz Favaron, o Padre Ezequiel Dalpozo com Despertai para o Amor. Mais músicas lindas, vamos juntos nessa manhã bonita. Preparando também o coração para o Terço da Misericórdia às 3 da manhã e depois a 8º dia da novena em louvor a São Francisco de Assis. E agora, no quadro Deus Conosco, Jorge Lorente conversou com a professora Dita sobre a história e legado de São Jerônimo, o tradutor da Bíblia. Vamos conferir.
1: Dita, então vou deixar agora você bem à vontade. Vamos falar um pouquinho sobre ele, sabe? Pode entrar no assunto já de São Jerônimo para a gente aproveitar ao máximo cada segundo que a gente tiver do nosso programa de hoje.
2: Nós vamos começar a nossa fala de São Jerônimo. Poucos de nós conhecem como ele viveu e por que que ele é o tradutor da nossa Bíblia, se existe tantas Bíblias, né? Tantas traduções. Então, a oportunidade de conhecer bem a São Jerônimo dentro dessa vivência de tradutor da Bíblia, né? Como é que ele se tornou tradutor da Bíblia? Então, ele nasceu no século IV, olha, faz muitos séculos que ele nasceu, né? Era no tempo da Igreja Primitiva, quase. E ele nasceu no dia 3 de junho, mas a sua morte foi no dia 30 de setembro. Então, sempre se celebra a vida dos santos pela sua ida para o céu. Né? São Jerônimo não é diferente. Ele foi um dos maiores padres e doutor da Igreja, era um grande pregador, um grande escritor, historiador, né? E o principal que nós vamos falar hoje é que ele era tradutor, ele foi tradutor da nossa Bíblia. Ele era uma pessoa que gostava muito de línguas. Então, desde mocinho, ele quis aprender as línguas da Bíblia. Ele aprendeu o aramaico, o hebraico, o grego, o latim, para que ele um dia ele pudesse traduzir a Bíblia, que era o sonho dele, né? Foi um monge eremita. O que é um eremita? O eremita é aquele monge que é isolado do mundo. Ele morou até numa caverna, que hoje em dia ainda está lá, a caverna em Belém. A gente visita a caverna de São Jerônimo, né? E morou também em grandes mosteiros que eram afastados da cidade, do barulho. Eram esses mosteiros bem longe de todo mundo, né? Foi nesses lugares que ele traduziu a nossa Bíblia. Isso no final do século IV, início do século V. Então, é isso que a gente vai contar rapidamente sobre ele. Ele nasceu na Croácia, era um croata, né? Poucas pessoas pensam que ele era lá da Itália, né? Mas ele era croata e era de família muito rica, mas muito católica. Por isso colocou para fazer as melhores faculdades, né? Os melhores estudos em Roma. Ele foi para Roma não para estudar teologia, ele foi para se educar. A maioria dos adolescentes, ele era bem jovem, tinha entre 15 e 16 anos quando os pais o mandaram para estudar. Ele levou uma vida de divertimento, né? Atitudes irresponsáveis, mas Deus o conduziu pelo caminho depois, né? Então, mas ainda jovem, muito jovem, ele viu que aquilo não era vida, que ele tinha que largar aquela farra e partir para alguma coisa que desse futuro. Então, ele percebeu que um sentido para a sua vida era o estudo das Escrituras. Então, ele deu início a uma vida de estudo, primeiramente, de oração, de isolamento, de autocontrole do corpo e do espírito, né? E daí vem verdadeiramente a sua conversão. Isso se deu no início da existência, de quando ele descobre que a palavra de Deus é sempre uma busca da verdade de Jesus Cristo. E isso ele não entendia. Antes de fazer teologia, ele quis fazer outros cursos que ele se dizia vocacionado. Então ele se formou em matemática, geometria, arquitetura de fortificações. Então ele era tipo assim, um engenheiro muito, muito bom. Aí ele deixa Roma, depois se formou dessas coisas, ele deixa Roma e aí foi viver no deserto em Antioquia da Síria. Ele disse, não, eu vou para o deserto, porque lá no deserto eu vou descobrir que realmente o que é que eu quero. E aí ele se dedica ao estudo da Sagrada Escritura. Aí quando é que ele aprende as línguas, né? Ele diz, olha, se eu vou estudar as escrituras, eu tenho que aprender em línguas que elas foram escritas. Então, depois de anos de retiro, de estudo no deserto, é que ele resolve fazer teologia. E aí ele vai para Roma novamente, se torna um especialista, um conhecedor profundo de estudo bíblico. E aí, em 382, ele retorna a Roma já formado, né, já muito tempo estudando a Sagrada Escritura. E aí, quando ele volta lá, o Papa atual, que era o Papa Dâmaso, né, viu que ele era tão inteligente, esse rapaz é tão inteligente, ele é dedicado a Deus, convidou para ele ser secretário dele e conselheiro. Ele aceitou.
1: Olha.
2: Mas ele ficou lá em Roma com o Papa e sendo conselheiro dele, estudando lugar, coisas mais profundas, mas o Papa, 4 anos depois, morreu. E aí ele falou, São Jerônimo falou, e agora? O que eu vou fazer? Né? Ele deixa Roma e aí vai para Belém. Aí ele vai morar perto de uma gruta. Depois ele se muda para essa gruta. Eu te falei, sim, que eu fui lá muitas vezes ver a gruta de São Jerônimo. E aí ele se empenha realmente ao pedido do Papa, né? Que o Papa disse, olha, eu gostaria muito que você um dia traduzisse a Bíblia, porque as traduções que nós temos em latim são muito ruins. E aí ele disse, bom, vamos ver mais para frente. Mas aí o Papa morreu, né? E aí ele volta e ele diz, puxa, o que ele me pediu eu vou fazer. Eu vou traduzir a Bíblia como ele me pediu. Então ele começa a traduzir a Bíblia. Ele traduz a Bíblia para o latim. Ele pega a Bíblia que era escrita em grego, que é a Septuaginta, e aí traduz para o latim. Ele resolve começar essa imensa e grande jornada, uma pessoa só traduzindo. Ele volta para Roma algum tempo, junta uma equipe de pessoas para ajudá-lo. Ele tem muita ajuda, ajuda de outros monges, mas no silêncio da oração do mosteiro é que ele se sentia bem. E ele começou a trabalhar longos e longos anos traduzindo. E só ela fica pronta em 405, é que a Bíblia fica pronta. Mas à medida que ele vai traduzindo a Bíblia, ele sente assim, com vontade de mergulhar assim, profundamente nas Escrituras. Talvez por isso, Jorge, ele tenha deixado um recado para todas as gerações. Ele deixou, na sua primeira Bíblia, ele deixou por escrito, assim, na página de trás. Conhecer a palavra de Deus é conhecer o próprio Cristo. Então, isso é uma frase muito famosa,
1: olha,
2: de São Jerônimo. Conhecer a palavra de Deus é conhecer o próprio Cristo. Né? Então, aí ele morre, né? E sua morte ocorreu em 30 de setembro. Como eu disse no início, a gente celebra a sua morte em 420. Aos 75 anos. Para a época, ele viveu bastante. Né? Ele morreu lá na Gruta de Belém, onde ele traduziu a Bíblia. Então, nós celebramos hoje a morte de São Jerônimo e a tradução da sua Bíblia. Hoje faz 1.606 anos que ele se foi desse mundo. Muito tempo, né?
1: Olha.
2: Então, São Jerônimo foi um santo que fez a palavra de Deus a sua morada e teve uma vida inteiramente entregue a serviço do reino de Deus. Você sabia por que na imagem de São Jerônimo sempre aparece um leão ao seu lado? Você já olhou a imagem dele?
1: Eu olhei, mas tem um leão mesmo, mas eu não sabia.
2: A gente não percebe muito, né? Mas ele sempre aparece com um leão do seu lado. E pelo jeito parece um leão muito manso, porque dá deitadinho do seu lado, não é? Então eu vou contar para vocês um pouco por que que é isso, por que que esse leão aparece lá em todas as suas fotos, e a sua história aparece esse leão, né? Então vamos conhecer um pouquinho. A história é contada por um grande redator da época. Ele era um arcebispo, né? Isso no século XIII. Então esse arcebispo, esse chamava Jacó, ele escreveu a vida desse santo, né, de São Jerônimo, e ele achou por bem contar essa história. Por que que São Jerônimo sempre aparece com um leão do lado? E a história nos conta algo assim muito interessante, né? Uma tarde, lá no monastério onde ele morava, onde ele estava traduzindo a Bíblia, né? São Jerônimo se sentou com outros monges para ouvir o texto bíblico do dia. São Jerônimo passava o texto e eles ouviam, depois refletiam. Aí eles viram a porta, um leão enorme que se aproximou dos monges. E aí todos os monges correm tudo, aí eles, não, volta aqui você, traz um balde com água, traz uma coisa, vamos cuidar da pata desse leão para ver o que que é. Aí tinha realmente um espinho enorme na pata do leão. Aí São Jerônimo cuida, enrola lá, põe uma gaze, arruma tudo direitinho, e o leão fica quietinho, ele dá comida, dá água pro leão. E encurtando a história, o leão ficou lá com os monges, né?
1: Ah, ficou morando lá?
2: Se acostumou com os monges e foi ficando lá, foi sarando e foi ficando lá. Então ele ficou muito tempo lá com os monges, e os monges tinham um jumentinho que eles gostavam muito, que carregava as coisas, né, deles. Aí São Jerônimo disse, olha, a gente tem que pensar bem por que é que Deus enviou esse leão para cá, porque todo dia não chega um leão no monastério, alguma coisa tem. Aí ele chegou à conclusão que Deus trouxe para ele três lições de vida. Então Deus, através daquele leão, mandava três lições ou três recados para eles. Aí ele disse que o primeiro recado ele já tinha descoberto, que os monges perceberam que com a continuidade que ele ficou, o leão ficou lá, ele guardava o jumentinho. Os outros bichos vinham bater no jumentinho, fazer alguma coisa, ele guardava o jumento. Ele não deixava o jumento ser judiado por ninguém. Então, ele era o guardador daquele jumentinho. Então, São Jerônimo disse, será que foi só para isso? Não acho que tinha só para isso, né? Então, um dia o jumentinho sumiu. Desapareceu. Aí eles falaram assim, não era isso. Então nós vamos pegar acho que esse leão comeu o jumento. Nós vamos parar de dar comida para ele. Ele vai morrer de fome. Aí São Jerônimo falou, não faça isso não. Ninguém sabe se foi ele. Vai ver, não foi. Tem alguma coisa errada aí. Aí ele disse, não, nós não vamos mais alimentar esse leão. E aí eles resolveram deixar o leão sem comer. E o coitado do leão foi embora. Passado algum tempo, muito tempo, o leão encontrou uma porção de pessoas e o jumentinho estava no meio. E aí ele morreu e ficou com o jumento. Eram os mercadores que vinham de uma cidade para outra. Mercado de óleo, de perfume, de coisa que vinha lá da Arábia. E aí o leão, quando chegou, todo mundo ficou abismado, né? Todo mundo ficou correndo de medo e largaram tudo e foram embora. Aí o leão, o que que fez? Pegou o jumentinho e trouxe toda aquela carga de perfumes, de comida, de coisa para o mosteiro. Aí chegou o leão com o jumento e todas as cargas dos bandidos, né? Aí eu falo, eu já sei qual foi a segunda lição, né? A lição é que a gente tem que acatar as pessoas sem fazer mal e sem fazer mau juízo das pessoas. Aí o leão ficou em casa, né? Eles trataram bem novamente o leão, e ele ficou com o jumentinho. Certo dia, quem aparece? Os todos
1: dos objetos lá.
2: Os ladrões lá.
1: Eles tinham roubado o jumentinho, né?
2: Exatamente. Aí eles voltaram para o mosteiro e falaram assim, não, nós viemos buscar nossa comida e nossos animais. Você fica com o seu jumento, com o seu leão, que a gente não quer nem saber, mas a gente quer nossas coisas. Olha, vamos matar esses ladrões. Aí ele falou assim, aí São Jerônimo disse, não, a gente não pode fazer nada de mal para eles. Vamos deixar ele levar as comidas deles, levar as coisas deles, e deixar o leão e o jumento aqui. Ninguém vai fazer nada de mal para eles. Aí receberam eles muito bem, né? E eles ficaram tão horrorizados dos monges receber eles tão bem, achou que eles iam até matá-los, né? E ele disse, puxa, a gente não vai fazer nada com vocês, a gente vai deixar metade da nossa carga para vocês, de presente. Então deu pro monge, né, pro São Jerônimo, para todo o povo, quase toda a carga que ele trazia de alimentos e perfumes e coisa, deixou no mosteiro. E aí foi embora só com as coisas deles. E aí o São Jerônimo disse, olha aí, mais uma lição para nós, mais um recadinho de Deus. A gente não deve acusar ninguém apenas por preconceito e suposição. Verdade. Talvez os caras não sejam tanto quanto a gente achava que eles eram. Aí os monges com remorso falam, puxa, a gente tem que fazer alguma coisa por esse leão. E aí o leão foi ficando lá, envelheceu lá no mosteiro, e serviu para todos aqueles monges com as lições que Deus mandou através desse leão, que São Jerônimo diz, e se tornou manso. Quando São Jerônimo ia traduzir a Bíblia ou fazer qualquer coisa, ele estava sempre os pés dele ali deitado como um gatinho, né? Então todas as coisas que aparecem são São Jerônimo. Acho que a gente nunca deve pagar o mal com o bem, é o que o leão também colocou, né? E que essa história de São Jerônimo ensina para a gente hoje que muitas vezes a gente não sabe o que Deus está nos reservando ou planejando para a vida da gente, né? Verdade. E que o que ele manda, às vezes, parece até estranho, mas a gente deve aceitar, por mais estranho que pareça. Então, essa história do leão de São Jerônimo, dos milagres do leão de São Jerônimo, alerta a gente para algumas situações, né? Nós somos, às vezes, chamados por Deus para diversas tarefas e missões, e a gente acha que jamais imaginou que fosse fazer. Eu comigo já aconteceu com você também. De repente você está servindo a Deus de um jeito que você nunca imaginou, né? E mesmo que a gente não entenda por quê, quando a gente descobre, veio de Deus. Então nós temos que aceitar e ser grato. Então, olha, essa história eu contei assim só por cima, mas é uma história muito linda, muito cheia.
1: Dita, mais uma vez obrigado pela sua ajuda, peço que Deus te abençoe, tá bom? Dita, Deus te abençoe, leve um abraço ao Paulo por todos nós, tá bom? Grita forte, amém. Salve Maria Imaculada!
2: Salve Maria Imaculada!

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2: Duas horas e 31 minutos, dia bonito e feliz para você, sexta-feira. Agradecemos a Deus por esse dia 2 de outubro. Um abraço também para Iraci no Guarujá, o Isaías Marques de Diadema, a Maria Clara de Maceió, obrigado também, Carol de Ananindeua, todos que estão escrevendo pelo nosso WhatsApp, registrando já suas intenções para o Terço da Misericórdia, 3 horas. Mande também o seu áudio, escreva 11 98904-3747. Mando um abraço também para os ouvintes da Rádio Copas Verdes de Prudentópolis, Paraná, Rádio Nova Voz FM de Fartura, no interior de São Paulo, a Web Rádio Magnífica de Biritinga, Bahia, e a Web Rádio Dom Orione de Fortaleza, no Ceará. E agora vamos abrir o coração e meditar com Frei Luiz Favaron, o Santo Evangelho.
3: Evangelho de Jesus Cristo, narrado por Mateus, capítulo 18, versículos 1, 5 e 10. Nessa hora, os discípulos se aproximaram de Jesus e lhe perguntaram: quem é o maior no reino dos céus? Ele chamou para junto de si uma criança, colocou-a no meio deles e disse: eu lhes garanto, se vocês não se converterem e não se tornarem como as crianças, não entrarão no reino dos céus. Portanto, quem se faz pequeno como esta criança, esse é o maior no reino dos céus. E quem acolhe uma criança como esta, por causa do meu nome, é a mim que acolhe. Cuidado para não desprezar nenhum desses pequeninos, porque eu lhes digo que no céu os anjos deles contemplam continuamente o rosto de meu Pai que está nos céus. Esta é a palavra. Evangelho de Mateus. Minha saudação e meu abraço para todos vocês, meus irmãos e irmãs queridas, que estão participando do nosso encontro com Ele, o nosso Mestre, a nossa luz, a nossa força, a nossa alegria. Ele que nos fala e Ele que sempre nos convida a segui-lo, seguir a Jesus de Nazaré. O seguimento de Jesus acaba reunindo no mesmo caminho todos aqueles que se comprometem com a justiça. Forma-se, então, a comunidade cristã, continuação e presença da pessoa e da ação de Jesus. Por isso, ela é muito importante e grande é a sua responsabilidade. Como deverá se comportar e com que mística deverá viver? Todo o capítulo 18, cuja leitura iniciamos hoje, é uma resposta. Aqui Mateus traça as linhas fundamentais que deverão nortear a vida inteira da comunidade. Quais são os maiores problemas daqueles que escolheram seguir a Jesus e juntos formar a comunidade germe de uma sociedade que pratica a justiça? Primeiro, temos a competição. Quem é o maior? Aqui, o reino do céu é a comunidade que pratica a justiça. Será que no fim, depois de lutar ativamente pela justiça, por um mundo, uma sociedade nova, ela vai acabar copiando o comportamento de uma sociedade onde todos competem pela abundância e prestígio, poder e riqueza. Justamente as tentações da injustiça que Jesus venceu, Jesus responde com uma parábola viva. A palavra usada para criança pode significar tanto criancinha como servo ou empregado. Naquele tempo, a criança de menos de 12 anos não era considerada socialmente, e muito menos o empregado. Ela é símbolo dos fracos, pobres e humildes, aquelas pessoas que não têm importância ou pretensão, aqueles que são continuamente esmagados pela sociedade injusta. Pois bem, diz Jesus, o maior na comunidade é aquele que deixa todas as ambições para ser apenas alguém que serve despretensiosamente. Como em todo grupo, também no grupo de Jesus havia disputa pelo poder. A mosca azul tinha picado alguns apóstolos que imaginavam que em breve Jesus derrubaria o reino de César e instalaria o reino de Deus. Daí a pergunta descabida. Jesus declara que na sua concepção, poder é serviço. Colocar-se a serviço dos demais sem buscar proveito próprio. Saber ser servo e não senhor. Todo o capítulo 18 é uma carta de instrução de como devem se portar os militantes que abraçam a causa de Jesus. Criança simbolizava os fracos, desprotegidos, oprimidos pela sociedade. Jesus enfatizou um dos princípios básicos de sua proposta. Quem acolhe um dos pequenos, pessoas marginalizadas, excluídas, empobrecidas, oprimidas, crianças, o acolhe. Este é o mais revolucionário valor do Evangelho. Serve-se a Deus servindo ao próximo, em especial aos mais pobres. E esta é a nossa reflexão de hoje do Evangelho de Mateus.

Obrigado, Senhor. Força nessa palma para o Senhor. Ele é digno de todo louvor e de toda adoração. Aleluia, Senhor.

0: 12h46, horário de Brasília. Um abraço carinhoso para você que está com a gente no aplicativo Imaculada Play. Você que ouve a Rádio Imaculada na Grande São Paulo, a 1490, girando a Rede Imaculada. Um abraço para você de Jacarezinho, Paraná, pela Rádio Educadora FM. A Rádio Alvorada FM de Londrina, Paraná. Em Ituverava, interior de São Paulo, a Rádio Cultura FM. E também pela Divi FM. Bom dia para Divinópolis, Minas Gerais. E agora, trazendo aquela linda mensagem e muito bonita canção também, Padre Ezequiel Dal Pozzo.
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0: Olá, meu caro e minha cara ouvinte, estamos juntos mais uma vez. É uma alegria muito grande para mim conversar com você, porque embora eu esteja dizendo a palavra e você do outro lado esteja ouvindo, é sempre uma conversa, porque a palavra que a gente diz abre a possibilidade do diálogo em outras instâncias e de outras formas. Eu gostaria de falar hoje sobre o filho adotivo na relação pais e filhos. Quando alguém se propõe a adotar um filho, pode ter por ele até mais amor do que se fosse um filho natural. Adotar é querer assumir alguém porque é uma pessoa humana. Toda pessoa tem um valor infinito. Por ela, Jesus morreu na cruz. Quem adota uma criança, adota Jesus, que disse: tudo o que fizeste a um desses pequeninos, foi a mim que o fizeste. Apesar de todo o amor e carinho que os pais adotivos possam dar à criança, o filho adotivo sempre será um caso especial. Por melhor que seja a relação entre a criança e quem adota, é diferente da relação com os pais naturais. São outras pessoas. O problema não está em quem adota, mas nos pais que dão seu filho para adoção, porque os pais são a terra e o filho, de certa forma, se dá para dizer assim, a planta. Quando Deus coloca um filho no mundo, ele coloca numa terra, que são os pais naturais. Sempre que uma criança for retirada dessa terra, será para ela um grande sofrimento. Por isso, é preciso saber lidar com essa situação. Quando uma criança é dada para adoção, seja por que motivo for, ela está sendo, de certa forma, arrancada de sua terra. Isso pode feri-la, porque antes de ser um filho adotado, ele é, de certa forma, abandonado ou não assumido pelos seus pais naturais. Para a criança não interessa o motivo. Ela poderá se sentir desprezada pelos pais que a geraram e agora não a querem, não a quiseram. Ela é arrancada na terra onde foi plantada. É nisso que consiste o problema. Por isso, aqueles que adotam uma criança devem o mais cedo possível dizer que não são seus pais naturais. É importante levá-la a perdoar seus pais por a terem dado para adoção, por não a terem mantido com eles. Deve-se procurar falar bem dos pais naturais para que o filho os ame. Dizer à criança que ela não existiria se seus pais não lhe tivessem dado a vida, que apesar de tudo, eles a amam. Quantos pais têm problemas com o filho adotivo? Tem muito amor, porém não sabem o quanto essa criança foi ferida por não ter ficado cravada e permanecido junto de seu pai e de sua mãe. Por isso, quanto mais cedo e profundamente perdoar e amar o pai e a mãe que a colocaram no mundo, mais a criança será curada da ferida emocional provocada. Caros ouvintes, pensemos nisso. Curta a nossa página no Facebook. Um forte abraço, Deus te abençoe. Em nome do Pai, do Filho e do Espírito Santo. Amém.
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0: com a minha voz clamei ao Senhor, e ouviu-me desde o seu santo monte. A salvação vem do Senhor, sobre o teu povo seja a tua bênção. Salmo 3.
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1: E vamos ouvir a voz de Maria com a irmã.

0: No horário de Brasília, 3 horas em ponto.
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0: Muito bom dia para você, meu irmão. Muito bom dia para você, minha irmã, que sintoniza a Rádio Imaculada na Grande São Paulo e em todo o Brasil. E pela internet também, pela Alexa, pelo nosso site, miliciadaimaculada.org.br, e pelo aplicativo Imaculada Play. No áudio, também pela nova parabólica digital, quem ouve a Rádio Imaculada. Deus abençoe, ilumine você neste dia bonito, dia 2 de outubro de 2026. Vamos hoje celebrando, né? Estamos celebrando a festa dos Santos Anjos da Guarda, nesse dia 2, mês dedicado às missões e ao Santo Rosário. Estamos juntos para rezar o Terço da Misericórdia. Eu, Leandro Barçan, na apresentação, e Rivaldo Chagas nos trabalhos técnicos. Mais uma vez, bom dia, Rivaldo. E queremos receber você ao vivo no 4397-6520. Fora de São Paulo, 0 operadora 11, 4397-6520. Participe. E o nosso WhatsApp é o 11 98904-3747. 11 98904-3747. Sempre abaixe o volume do rádio para a gente ouvir bem a sua voz. E a média de um minutinho no máximo para a gente conseguir colocar os áudios. Estamos no 8º dia da novena de São Francisco de Assis. Por isso, durante a novena, nós só colocamos um áudio para dar tempo, tá bom? Mas a partir de segunda já volta ao normal. Deus abençoe, obrigado pela compreensão. E queremos rezar juntos por todos os milites colaboradores da Milícia da Imaculada, nossos representantes, voluntários e funcionários, rezando pela sua intenção e da sua família. Vamos pedir por todos os enfermos, pelos que sofrem, pelos desempregados, pelos nossos irmãos que estão também na estrada, no trabalho. Rezemos pelo Brasil, pedindo a intercessão de Nossa Senhora da Conceição Aparecida, né, pelo próximo domingo, vivendo um dia inteiro de eleições, e que Deus proteja a todos. Rezemos. Meditando sobre a paixão de Jesus e o abandono que ele sofreu na sua agonia. Em nome do Pai, do Filho e do Espírito Santo. Amém. Pai nosso que estais no céu, santificado seja o vosso nome. Venha a nós o vosso reino. Seja feita a vossa vontade, assim na terra como no céu. O pão nosso de cada dia nos dai hoje. Perdoai-nos as nossas ofensas, assim como nós perdoamos a quem nos tem ofendido.

Não nos deixeis cair em tentação, mas livrai-nos do mal. Amém. Peçamos a intercessão de Nossa Senhora, Mãe da Divina Misericórdia. Ave Maria, cheia de graça, o Senhor é convosco. Bendita sois vós entre as mulheres, e bendito é o fruto do vosso ventre, Jesus. Santa Maria, Mãe de Deus, rogai por nós, pecadores, agora e na hora de nossa morte. Amém. E professemos nossa fé dizendo: creio em Deus Pai Todo-Poderoso, Criador do céu e da terra, e em Jesus Cristo, seu único Filho, nosso Senhor, que foi concebido pelo poder do Espírito Santo, nasceu da Virgem Maria, padeceu sob Pôncio Pilatos, foi crucificado, morto e sepultado, desceu à mansão dos mortos, ressuscitou ao terceiro dia, subiu aos céus, está sentado à direita de Deus Pai Todo-Poderoso, donde há de vir a julgar os vivos e os mortos. Creio no Espírito Santo, na Santa Igreja Católica, na comunhão dos santos, na remissão dos pecados, na ressurreição da carne, na vida eterna. Amém.

0: Rezemos, irmãos, com confiança por todas as intenções. Pela Maria Clara de Diadema, São Paulo, nossas orações, perdão, pela Maria Clara de Maceió, Alagoas, rezamos por você, pela sua saúde e pelo seu futuro trabalho com a graça de Deus. Também vamos pedir pela Carol de Ananindeua, no Pará. Rezamos também por Revio Alves de Natal, no Rio Grande do Norte, pela saúde e recuperação da Vanessa Camargo de São Paulo, capital, que está internada ainda, pelo Hugo Claro de Marília, São Paulo. Também vamos pedir pela Iraci do Guarujá, litoral de São Paulo, Pedro Chaves em Concórdia do Pará, Maria Osvaldina, Edith de São Bernardo, Luciano, que é caminhoneiro de Belém do Pará, pelo José Carlos da Silva, de Petrolândia, Pernambuco, pelo Daniel Rodrigues, em Divinópolis, pelo Francisco Augusto, de São Vicente, pela Suzete, de Fortaleza, pelo Antônio Jorge, de Paranaguá, Paraná, pela Neide Pless, de Cianorte, Paraná. Rezamos também pela Rosângela Fernandes, de Mauá, São Paulo, pelo Ninou, de Osasco, São Paulo, Maria Eliette, de Guajará, Amazonas, também pela Selma, de Cianorte, no Paraná, e o Mauro Francisco de Teófilo Otoni, Minas Gerais, e o José Valfrido de Fortaleza, no Ceará. Muito obrigado a todos pela participação. Vamos rezar com você e por você. As intenções de nosso ouvinte Maria Rita, de Atalaia, Alagoas. Bom dia.
1: Bom dia, Leandro. Bom dia a todos. A Imaculada. Legal, terça misericórdia. Por todos e a minha família, por vocês, pelo Frei Sebastião, pelos meus filhos, pelos meus netos, por todos. Quero agradecer a Deus por tudo, meu Deus. Obrigado. Salve Maria Imaculada.
0: Salve Maria Imaculada, Deus abençoe Maria Rita. Vamos ao telefone agora. Alô, bom dia.
2: Bom dia, Leandro. Sou seu Veneraldo, Fortaleza, Ceará.
0: Veneraldo, seja muito bem-vindo, meu irmão. Salve Maria Imaculada.
2: Salve Maria Imaculada.
0: Vamos ouvir suas intenções.
2: Graças por mim, para minha saúde, para essas duas coisas que eu sinto. E também quero pedir que minha oração que eu me a prova logo, para Santo Dorival. Quero pedir oração também para minha filha Alessandra, que nossa senhora para ter a saúde da paz, que está boa. Por todos meus filhos, pelos meus netos, pela minha esposa, por todos. Pela minha mãe, que tem 84 anos, tenho a oração para ela. Era Maria de Carmo, ele trouxe 54 anos na barriga, não pode mais fazer cirurgia devido à idade. É a oração para ela. Junto com o irmão Wagner, que nossa senhora para receber a saúde dele. E pela minha amiga Verusca, que é a saúde do pai dela, seu Edson. Por toda a minha família, você, Leandro, toda a sua família, por todos os ouvintes e por todos os enfermos. Tá, Maria Imaculada, rezou.
0: Amém. Rezemos juntos por você e toda a família, por cada um dos nossos ouvintes. Vamos pedir a misericórdia divina, meditando sobre a oração e agonia de nosso Senhor Jesus Cristo no Horto das Oliveiras. Eterno Pai, eu vos ofereço corpo e sangue, alma e divindade de vosso diletíssimo Filho, nosso Senhor Jesus Cristo, em expiação dos nossos pecados e os do mundo inteiro, pela sua dolorosa paixão.
2: Tenha misericórdia de nós e do mundo inteiro.
0: Pela sua dolorosa paixão.
2: Tenha misericórdia de nós e do mundo inteiro.
0: Pela sua dolorosa paixão.
2: Tenha misericórdia de nós e do mundo inteiro.
0: Pela sua dolorosa paixão.
2: Tenha misericórdia de nós e do mundo inteiro.
0: Pela sua dolorosa paixão.
2: Tenha misericórdia de nós e do mundo inteiro.
0: Pela sua dolorosa paixão.
2: Tenha misericórdia de nós e do mundo inteiro.
0: Pela sua dolorosa paixão.
2: Tenha misericórdia de nós e do mundo inteiro.
0: Pela sua dolorosa paixão.
2: Tenha misericórdia de nós e do mundo inteiro.
0: Pela sua dolorosa paixão.
2: Tenha misericórdia de nós e do mundo inteiro.
0: Pela sua dolorosa paixão.
2: Tenha misericórdia de nós e do mundo inteiro.
0: Ó sangue e água que jorrastes do coração de Jesus, como fonte de misericórdia para nós, eu confio em vós. Obrigado, Veneraldo. Um ótimo dia e bom final de semana. Que Jesus, misericordioso, por intercessão de Nossa Senhora e de São Maximiliano Kolbe, abençoe a você e toda a sua família.

0: Rezemos também por todas as almas do purgatório, pelos agonizantes desta hora e deste dia. Rezemos com confiança pelas intenções. Você pode participar no 4397-6520, tá? Fora de São Paulo, 0 operadora 11, 4397-6520. Vamos ouvir áudio agradecendo. Gorete de Campina Grande, bom dia.
1: Bom dia, meu nobre amigo Leandro Barçan. Sou Gorete de Campina Grande. E quero rezar juntamente com você e com a Rádio Milícia por todos os nossos amigos e amigas que estão rezando conosco neste momento. Rezo pelo senhor Félix de Concórdia, rezo pela alma da sua esposa, a Maria Salete, rezo por sua filha Maria Joana, rezo pela sua irmã, que está com problema de saúde, rezo também pelo senhor Adolfo Maria Zanilda, senhor Jesus Alvarenga, José Carlos de Ribeirão do Sul, o Ercílio, João de Joivira, João Carlos de Itararé, Maria do Nascimento, Maria da Silva, Voé de Leuza, a Olivanda. Peço também por André da Alemanha, Maria do Nascimento em Poço das Trincheiras, a Cesra Ramos, rezo também pelo Mauro Silva, de Divinópolis, Maria Barbosa de Londrina, Gil Ortiz, minha doce e querida amiga Magali do Carmo. Todas essas pessoas, Leandro, estão todos nas minhas orações e rezo por todos eles, por minha família e por sua família também. Bom dia.
0: Amém. Bom dia, obrigado. Então rezemos pelas intenções do Sandro de Santana do Ipanema, Alagoas, Cícera de Maceió, Alagoas, Cícera Guimarães, intenções da Caroline de Belém do Pará, a Lucidalva de Belém do Pará também, a Vânia de Atibaia, Diego de Pará de Minas, José Geraldo de São José dos Salgados, Terezinha de São Paulo, a Maria de Lourdes de Santana do Ipanema, Alessandra de Água Boa, Mato Grosso e seu esposo também. Oração de Emerson Macedo de Passos, Minas Gerais, Eleni Mota de Fortaleza, Tereza Cristina de Conselheiro Lafayette, Minas Gerais, pelas intenções também de Simone de Mauá, São Paulo, Luiz Olivier de Cumbuco, Ceará, Leonice de Rolândia, no Paraná, Geraldo Pires de Governador Valadares, João Paulo de Divinópolis, Minas Gerais, Andréa na Alemanha, também pela Yolanda da Silva de Maceió, Alagoas. Deus abençoe o Alexandre e a Cláudia de Rebouças, no Paraná. Vamos ao telefone. Alô, bom dia.
2: Salve Maria Imaculada.
0: Salve Maria Imaculada.
2: Leandro Barçan, é o Fernando Cruz de Perdizes, São Paulo, capital.
0: Seja bem-vindo, Fernando. Há quanto tempo? Vamos ouvir suas intenções, meu irmão.
2: E que intenções eu vou ter que falar, viu?
0: Sim.
2: Eu, minha mãe, meu primo irmão, pegamos uma gripe muito forte, viu? Se não fosse pela natação, pelos soros, pisouros, nós estaríamos com 39 de febre. Olha, está um ano muito complicado. Olha, está difícil as coisas, né, do Bassan?
0: Sim.
2: Situação financeira, pela gripe que nós pegamos, quase tivemos uma febre. Peguei 38 semana passada. E pelo mundo que está acontecendo, o mundo está virado. Está uma bagunça, está uma situação no Brasil feia, o mundo está cada vez mais terrível. Quanta coisa está acontecendo, pela alma do meu pai. Eu não sei, só por Deus, pela Nossa Senhora, pelos arcanjos, pela Nossa Senhora de Aparecida, pela Imaculada.
0: Isso mesmo, vamos ter confiança, né? Fé, com certeza Deus está no controle. Que Deus ilumine e dê muita força para você e sua família, né? No cuidado, no trato com a mãe e com os seus primos. Vamos rezar pedindo saúde para vocês, com muita confiança. Pedimos a misericórdia divina, Fernando, e agora meditando sobre a flagelação de nosso Senhor Jesus Cristo. Eterno Pai, eu vos ofereço corpo e sangue, alma e divindade de vosso diletíssimo Filho, nosso Senhor Jesus Cristo, em expiação dos nossos pecados e os do mundo inteiro, pela sua dolorosa paixão.
2: Tende misericórdia de nós e do mundo inteiro.
0: Pela sua dolorosa paixão.
2: Tende misericórdia de nós e do mundo inteiro.
0: Pela sua dolorosa paixão.
2: Senhor, tende misericórdia de nós e do mundo inteiro.
0: Pela sua dolorosa paixão.
2: Jesus, tende misericórdia de nós e do mundo inteiro.
0: Pela sua dolorosa paixão.
2: Maria, tende misericórdia de nós e do mundo inteiro.
0: pela sua dolorosa paixão.
2: José, tenha misericórdia de nós e do mundo inteiro.
0: Pela sua dolorosa paixão.
2: Imaculada Conceição, tenha misericórdia de nós e do mundo inteiro.
0: Pela sua dolorosa paixão.
2: Nossa Senhora Aparecida, tenha misericórdia de nós e do mundo inteiro.
0: Pela sua dolorosa paixão.
2: São Miguel Arcanjo, tenha misericórdia de nós e do mundo inteiro.
0: Pela sua dolorosa paixão.
2: Misericórdia de nós e do mundo inteiro.
0: Ó sangue e água que jorrastes do coração de Jesus como fonte de misericórdia para nós, eu confio em vós. Deus abençoe Fernando e que Jesus misericordioso, por intercessão de Nossa Senhora e de São Maximiliano Kolbe, abençoe a você e toda a sua família.

0: 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Participe conosco. Vamos ouvir aqui a intenção do Jailson de Santana do Ipanema, Alagoas. Bom dia.
1: Bom dia, Leandro. Bom dia a todos da rádio. Primeiro, quero agradecer a Deus pelo dom da vida, por mais uma oportunidade. Quero pedir oração pela minha cunhada, que fez uma cirurgia ontem. Que Deus abençoe a recuperação dela. Quero pedir pela saúde da minha esposa, pelos meus netos, pelos meus filhos, pela libertação da minha filha, pelos meus vizinhos encarcerados, moradores de rua, e pela paz no mundo. Jailson de Santana do Ipanema, Alagoas, salve Maria Imaculada, pela sua dolorosa paixão, tem de misericórdia de nós e do mundo inteiro.
0: Amém, Deus abençoe, meu irmão, toda a família. Vamos rezar também por Cláudio Nogueira, de Fortaleza, no Ceará. Rezamos ainda por Maria José Modesto, de Jacarezinho, no Paraná. Intenções do Edgar Dantas, de Marituba, Pará. Pelo José Valfrido, de Fortaleza, no Ceará. Obrigado aí, desejando boas férias a partir de segunda-feira, 15 dias. Obrigado, viu? Também vamos rezar pelo Beto Machado, de Divinópolis, Minas Gerais, e Jussara, sua esposa. Agradecemos a doação espontânea, daqui a pouquinho já vou encaminhar para a central. Obrigado. Também pela Socorro Nergino, de Fortaleza, Ceará. Maria Roberta, de São Paulo, capital, boa recuperação da cirurgia. A Maria da Silva, de Engenheiro Caldas, Minas Gerais, e José Soares. Estamos em oração pelo Papa, né, pelo Frei Sebastião, pelas vítimas do câncer. Nossas orações. Também pelo Henrique Ponciano, de Fortaleza, no Ceará. Maximília, de Vacaria, Rio Grande do Sul. Obrigado também o João César, de Fartura, no interior de São Paulo. O Hamilton Ramos, de Pamplona, na Espanha. E também rezamos pela Luciane Santiago, em Fortaleza. E pelo João de Mirassol, no interior de São Paulo. Temos ligação. Alô, bom dia.
2: Bom dia, Leandro Barça, que é o Francisco Xavier de Caracalcaia, amigo. Tudo bem?
0: Seja bem-vindo, Francisco Xavier. Salve Maria Imaculada.
2: Amém, salve Maria Imaculada.
0: Se puder falar mais alto, mais pertinho do aparelho, tá bem baixinho.
2: Alô, sim.
0: Melhorou, obrigado. Francisco, pode apresentar suas intenções, irmão.
2: Eu quero rezar pelo pleito das eleições, para que tudo corra na santa paz de Deus e da Virgem Maria. Amém. Peço também, rezo também por você, rezo pela minha esposa, rezo pelos meus filhos, rezo pelos meus netos e por todos nós. Que Nossa Senhora nos abençoe, nos guarde, nos proteja. Amém.
0: Amém. Rezemos confiantes, pedindo a misericórdia divina e agora meditando sobre a coroação de espinhos de Nosso Senhor Jesus Cristo. Eterno Pai, eu vos ofereço corpo e sangue, alma e divindade de vosso diletíssimo Filho, Nosso Senhor Jesus Cristo, em expiação dos nossos pecados e os do mundo inteiro. Pela sua dolorosa paixão,
2: tende misericórdia de nós e do mundo inteiro.
0: Pela sua dolorosa paixão,
2: tende misericórdia de nós e do mundo inteiro.
0: Pela sua dolorosa paixão,
2: tende misericórdia de nós e do mundo inteiro.
0: Pela sua dolorosa paixão,
2: tende misericórdia de nós e do mundo inteiro.
0: Pela sua dolorosa paixão,
2: tende misericórdia de nós e do mundo inteiro.
0: Pela sua dolorosa paixão,
2: tende misericórdia de nós e do mundo inteiro.
0: Pela sua dolorosa paixão,
2: tende misericórdia de nós e do mundo inteiro.
0: Pela sua dolorosa paixão,
2: tende misericórdia de nós e do mundo inteiro.
0: Pela sua dolorosa paixão,
2: tende misericórdia de nós e do mundo inteiro.
0: Pela sua dolorosa paixão,
2: tende misericórdia de nós e do mundo inteiro.
0: Ó sangue e água, que jorrastes do coração de Jesus, como fonte de misericórdia para nós, eu confio em vós. Obrigado, Francisco Xavier, um ótimo dia, e que Jesus misericordioso, por intercessão de Nossa Senhora e de São Maximiliano Kolbe, abençoe a você e toda a sua família.

0: 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Vamos ouvir a intenção de agradecendo a doação espontânea. Obrigado, Adalmir, em Divinópolis.
1: Bom dia, Leandro. Bom dia, Ivan. Adalmir, Divinópolis. Em primeiro lugar, agradecer a Deus pelo dom da vida. E peço orações pela minha saúde, saúde da minha esposa, meus filhos, meus netos, meus conterrâneos, Beto Machado, Adelmo, Henrique Azevedo, Samuel. Enfim, por toda a minha cidade. E peço oração por você, Leandro, sua família, por Revaldo da família, pela paz do mundo, pelas almas do purgatório. E peço por uma causa especial. Salve Maria Imaculada.
0: Salve Maria Imaculada. Muito obrigado, Adalmir. Deus abençoe. Vamos rezar também por Maria Esther de São Paulo, capital. Vamos pedir pela Maria de Fátima de Santo André, a Eliane Oliveira de Goiânia, Goiás. Rezamos também por, colocando em oração, seu cunhado que está internado em estado grave, está na UTI. Vamos rezar por ele, por toda a sua família. Pedimos também pela Liliane Lobato de Ananindeua, no Pará. Vamos rezar pelo descanso eterno do esposo, um ano de falecimento do Otávio de Carvalho, no dia 3, amanhã. Rezamos também por Lorena Pastore de Vacaria, Rio Grande do Sul, Margarete de Teófilo Otoni, Minas Gerais, intenções da Socorro da Ilha do Mosqueiro, no Pará, Deus abençoe, Socorro Gonçalves, Edinaldo Lins em Belém do Pará, também pedimos pelo Jarbas Alves e família de São Paulo, capital, intenções de José Xavier de Itaíba, Pernambuco, Julieta de São Paulo, capital, Jader Paulo, taxista de Belém do Pará, Ico de Calcaia, no Ceará, também pelo Camilo Moraes, de Pindoretama, no Ceará. E vamos ao telefone. Alô, bom dia.
2: Bom dia, meu amigo, obrigado pelas orações. Tá difícil de dormir, não que eu queira dormir, que eu gosto de ficar te ouvindo. Fazendo a programação também. Que ontem também eu dormi o dia inteiro com base de anestesia, né, Leandro?
0: Então, sim.
2: Não tinha como eu dormir hoje mesmo. Eu entrei na sala de cirurgia, 11 horas, saí, era quase 3 da tarde. Então, eu acho que eu dormi muito. Disse que até choveu e eu não vi, né? Então, eu quero rezar, Leandro, pela Ana Luísa. Eu quero desejar que Deus abençoe muito a sua filhona, sabe o quanto eu amo muito ela. E eu quero rezar também pelos dias que você vai tirar o dia para descansar, e a Amanda também. E eu já estou rezando pela alma do meu eterno amigo Frei Diogo, agora um ano e 2 meses, e pela alma do meu sobrinho Jacques, que é 2 meses. Eu quero rezar por todos os ouvintes e pelo Fernando, que eu acho muito. Ele é uma pessoa que passa por muita coisa, mas ele não esquece das coisas do país. Então, eu rezo pela família dele e por cada um. E quero rezar por aquela moça, acho que é de. Não sei se é de de Sergipe, que está com problema de depressão. Quem tiver depressão, porque eu nunca tive, nem, se Deus quiser, nunca há de ter. Mas eu vejo o sofrimento de amigos meus, e que Nossa Senhora tome conta de cada pessoa que tem depressão. E quero rezar por cada ouvinte, e por seu Jesus Augusto, pela alma da Taizinha, e por alma de todos, do Padre Chicão, do Edilson, que sempre estou mandando celebrar a missa dia 13, nunca esqueci, desde quando eu prometi para você. Quer dizer, eu prometi para. Eu falei para você, mas eu prometi para ele. Então, todo dia 13, o nome dele está na missa. E no domingo também, Nossa Senhora de Guadalupe, pelo jovem da Igreja Nossa Senhora de Guadalupe, Leandro. Muito obrigado por tudo. Você sabe que você mora no meu coração, você, o Renato, todos que trabalhei.
0: Amém, muito obrigado, Maria Roberta, que Deus abençoe muito e boa recuperação, vai dar tudo certo. Rezamos então por todos os carmelitas, cada um dos nossos ouvintes. Pedimos a misericórdia divina, meditando sobre Jesus carregando a cruz para o Calvário. Eterno Pai, eu vos ofereço corpo e sangue, alma e divindade de vosso diletíssimo Filho, nosso Senhor Jesus Cristo, em expiação dos nossos pecados e os do mundo inteiro. Pela sua dolorosa paixão,
2: tem misericórdia de nós e do mundo inteiro.
0: Pela sua dolorosa paixão,
2: tem misericórdia de nós e do mundo inteiro.
0: Pela sua dolorosa paixão,
2: tem misericórdia de nós e do mundo inteiro.
0: Pela sua dolorosa paixão,
2: tem misericórdia de nós e do mundo inteiro.
0: Pela sua dolorosa paixão,
2: tem misericórdia de nós e do mundo inteiro.
0: Pela sua dolorosa paixão,
2: tem misericórdia de nós e do mundo inteiro.
0: Pela sua dolorosa paixão,
2: tem misericórdia de nós e do mundo inteiro.
0: Pela sua dolorosa paixão,
2: tem misericórdia de nós e do mundo inteiro.
0: Pela sua dolorosa paixão,
2: tem misericórdia de nós e do mundo inteiro.
0: Pela sua dolorosa paixão,
2: tem misericórdia de nós e do mundo inteiro.
0: Ó sangue e água, que jorrastes do coração de Jesus, como fonte de misericórdia para nós, eu confio em vós. Obrigado, Maria Roberta, um ótimo dia, e que Jesus misericordioso, por intercessão de Nossa Senhora e de São Maximiliano Kolbe, abençoe a você e toda a sua família.

0: 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Vamos ouvir a intenção da Elaine Carla, de Divinópolis, Minas Gerais. Bom dia.
1: Bom dia, Leandro. Quero pedir a Jesus misericordioso que conforte meu coração. Estou muito triste. Meu patrão me ofereceu para ser promovido, mas infelizmente colocou outra pessoa no lugar. Fiquei muito abalada, muito triste. Aí eu peço a Jesus misericordioso, conforte meu coração. Que eu sei que às vezes é a vontade de Deus, mas que Deus possa confortar meu coração e me acalmar. Eu fiquei muito, mas muito triste. Salve Maria Imaculada.
0: Salve Maria Imaculada, Elaine, muita força e paz no coração. Deus é maior, né? E às vezes ele nos liberta de algo lá na frente, né? Nos dá um livramento. Então é preciso ter tranquilidade, paz. Você está fazendo o seu papel, se dedicando, não colocar muita esperança nos homens, nas promessas dos homens, né? Confiar em Deus e esperar que as coisas vão dar certo, vão acontecer. Força, não fique triste não. E vamos rezar pelo Fernando de Fortaleza, pelo Jair de Cristiano Ottoni, Minas Gerais, o Antônio Marcos de Pará de Minas, Minas Gerais, também a Maria do Nascimento de Poço das Trincheiras, Alagoas, Maria Esther de São Paulo, também pedimos por Maria Lúcia de São Vicente, litoral de São Paulo, Ana Cristina de São Bernardo, Ana Araújo de Giraldo Ponciano, também pelo Antônio Serrão de Ananindeua, Milena Rosângela em São Paulo, Lilian de Curitiba, Isaías Marques de Diadema, São Paulo. Vamos rezar agradecendo também todas as graças e bênçãos. Vamos pedir a misericórdia divina, agora meditando sobre a morte de nosso Senhor Jesus Cristo na cruz. Eterno Pai, eu vos ofereço o corpo e sangue, alma e divindade de vosso diletíssimo Filho, nosso Senhor Jesus Cristo, em expiação dos nossos pecados e os do mundo inteiro. Pela sua dolorosa paixão, tende misericórdia de nós e do mundo inteiro. Pela sua dolorosa paixão, tende misericórdia de nós e do mundo inteiro. Pela sua dolorosa paixão, tende misericórdia de nós e do mundo inteiro. Pela sua dolorosa paixão, tende misericórdia de nós e do mundo inteiro. Pela sua dolorosa paixão, tende misericórdia de nós e do mundo inteiro. Pela sua dolorosa paixão, tende misericórdia de nós e do mundo inteiro. Pela sua dolorosa paixão, tende misericórdia de nós e do mundo inteiro. Pela sua dolorosa paixão, tende misericórdia de nós e do mundo inteiro. Pela sua dolorosa paixão, tende misericórdia de nós e do mundo inteiro. Pela sua dolorosa paixão, tende misericórdia de nós e do mundo inteiro. Ó sangue e água, que jorrastes do coração de Jesus como fonte de misericórdia para nós, eu confio em vós. Rezemos juntos. Deus Santo, Deus Forte, Deus Imortal, tende piedade de nós e do mundo inteiro. Deus Santo, Deus Forte, Deus Imortal, tende piedade de nós e do mundo inteiro. Deus Santo, Deus Forte, Deus Imortal, tende piedade de nós e do mundo inteiro. Louvemos a misericórdia divina. Misericórdia divina, que brota do seio do Pai, eu confio em vós. Misericórdia divina, atributo máximo de Deus, eu confio em vós. Misericórdia divina, mistério inefável, eu confio em vós. Misericórdia divina, fonte que brota do mistério da Santíssima Trindade, eu confio em vós. Misericórdia divina, que nenhuma mente, nem humana, nem angélica pode perscrutar, eu confio em vós. Misericórdia divina, da qual provém toda vida e felicidade, eu confio em vós. Misericórdia divina, mais sublime do que os céus, eu confio em vós. Misericórdia divina, fonte de milagres e prodígios, eu confio em vós. Misericórdia divina, que envolve o universo todo, eu confio em vós. Misericórdia divina, que desce ao mundo na pessoa do Verbo encarnado, eu confio em vós. Misericórdia divina, que brotou da chaga aberta do coração de Jesus, eu confio em vós. Misericórdia divina, encerrada no coração de Jesus para nós e, sobretudo, para os pecadores, eu confio em vós. Misericórdia divina, imperscrutável na instituição da Eucaristia, eu confio em vós. Misericórdia divina, na instituição da Santa Igreja, eu confio em vós. Misericórdia divina, no sacramento do Santo Batismo, eu confio em vós. Misericórdia divina, na nossa justificação por Jesus Cristo, eu confio em vós. Misericórdia divina, que nos acompanha por toda a vida, eu confio em vós. Misericórdia divina, que nos envolve de modo particular na hora da morte, eu confio em vós. Misericórdia divina, que nos concede a vida imortal, eu confio em vós. Misericórdia divina, que nos acompanha em todos os momentos da vida, eu confio em vós. Misericórdia divina, que nos defende do fogo do inferno, eu confio em vós. Misericórdia divina, na conversão dos pecadores endurecidos, eu confio em vós. Misericórdia divina, enlevo para os anjos, inefável para os santos, eu confio em vós. Misericórdia divina, insondável em todos os mistérios divinos, eu confio em vós. Misericórdia divina, que nos eleva de toda a miséria, eu confio em vós. Misericórdia divina, fonte de nossa felicidade e alegria, eu confio em vós. Misericórdia divina, que do nada nos chama para a existência, eu confio em vós. Misericórdia divina, que abrange todas as obras das suas mãos, eu confio em vós. Misericórdia divina, que coroa tudo o que existe e que existirá, eu confio em vós. Misericórdia divina, na qual todos somos imersos, eu confio em vós. Misericórdia divina, doce consolo para os corações atormentados, eu confio em vós. Misericórdia divina, única esperança dos desesperados, eu confio em vós. Misericórdia divina, repouso dos corações, paz em meio ao terror, eu confio em vós. Misericórdia divina, delícia e êxtase dos santos, eu confio em vós. Misericórdia divina, que desperta confiança onde não há esperança, eu confio em vós. Encerrando agora este momento de oração, vamos suplicar para todos a misericórdia de Deus, que é infinitamente amoroso para com todos os seus filhos e filhas. Oremos. Ó Deus eterno, em quem a misericórdia é insondável e o tesouro da compaixão é inesgotável, olhai propício para nós e multiplicai em nós a vossa misericórdia, para que não desesperemos nos momentos difíceis, nem esmoreçamos, mas nos submetamos com grande confiança à vossa santa vontade, que é amor e a própria misericórdia. Amém. Louvado seja nosso Senhor Jesus Cristo, para sempre seja louvado. Salve Maria Imaculada.

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1: Sejam bem-vindos à nossa novena em honra a São Francisco de Assis. Rezemos, pedindo para que, inspirados pelo pobrezinho de Assis, possamos viver a verdadeira alegria em nossa vida cristã. Em nome do Pai, do Filho e do Espírito Santo. Amém. Irmãos e irmãs, que essa novena promova a comunhão dos santos, nos comprometa a vivermos como igreja, na unidade, trazendo o desejo ardente de buscarmos a santidade, pois o Senhor disse: sede santos, como vosso Pai é santo.
2: Senhor Deus, dá-nos a graça de sermos tocados nesta novena, de sentirmos o teu amor por nós, de tal sorte que desejemos viver só para ti, qual Francisco de Assis.
1: E temos como tema desse oitavo dia, São Francisco, um admirador da obra de Deus, da nossa casa comum. Dos escritos de São Francisco: Altíssimo, onipotente bom Senhor, teus são o louvor, a glória, a honra e toda a bênção. Só a ti, Altíssimo, são devidos, e homem algum é digno de te mencionar. Louvai e bendizei meu Senhor, e dai-lhe graças, e servi-lo com grande humildade. Esse cântico, que é uma grande admiração de Francisco, quando ele, em toda a sua vida, contempla a criação. Ele vai dizer: louvado seja meu Senhor pelo irmão Sol, pela irmã Lua, pelo irmão Vento, pela irmã Água. Somos todos irmãos e irmãs de toda criatura. E cada uma dessas criaturas existe uma beleza. Em cada ser humano existe uma beleza que nos remete ao Criador. Nós devemos aprender a conviver. E somos, portanto, dentro dessa espiritualidade franciscana, somos guardiães e guardiães de toda a nossa casa comum, porque nós reconhecemos a beleza desse Deus que nos cria. E com todas as criaturas, nós também, com a nossa vida, devemos louvar a Deus que nos fez e que nos dá sempre a oportunidade, a cada dia, de viver a nossa santidade. E por isso, somos hoje desafiados, né, a cuidar dessa nossa casa comum. Que, a exemplo de Francisco, possamos também olhar, meditar, contemplar e rezar juntos, para que também possamos sempre descobrir um Deus que nos ama e que também cuida de nós, assim como nós cuidamos de toda a criatura.
2: Onipotente e bom Senhor, a ti a honra, glória e louvor. Todas as bênçãos de ti nos vêm e todo o povo te diz amém.
1: E nesse instante, rezamos então a oração a São Francisco, escrito pelo nosso querido Papa São João Paulo II. Ó São Francisco, estigmatizado no Monte Alverne, o mundo tem saudade de ti. Qual imagem de Jesus crucificado? Tem necessidade do teu coração aberto para Deus e para o homem, dos teus pés descalços e feridos, das tuas mãos transpassadas e implorantes. Tem saudades da tua voz fraca, mas forte pelo poder do Evangelho.
3: Ajuda, Francisco, os homens e as mulheres de hoje a reconhecerem o mal do pecado e a procurarem a sua purificação na penitência. Ajuda-os a libertarem-se das próprias estruturas do pecado que oprimem a sociedade de hoje. Reaviva na consciência dos governantes a urgência da paz entre as nações e entre os povos. Infunda-nos, jovens, o teu vigor de vida, capaz de contrastar as insídias das múltiplas culturas de morte. Aos ofendidos por toda espécie de maldade, comunica, Francisco, a tua alegria de saber perdoar. A todos os crucificados pelo sofrimento, pela fome e pela guerra, reabra as portas da esperança. Amém.
1: Que o Senhor nos abençoe e nos guarde, em nome do Pai, do Filho e do Espírito Santo. Amém.

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2: Em outubro, a igreja celebra São Francisco de Assis, um dos santos mais conhecidos e queridos do mundo. Neste ano, porém, a celebração ganha um significado ainda mais especial. Estamos vivendo o ano jubilar franciscano, por ocasião dos 800 anos da morte ou trânsitos de São Francisco, ocorrida em 1226. A data encerra uma grande jornada de celebrações promovidas pela família franciscana. Desde 2023, o centenário franciscano vem recordando a cada ano um importante acontecimento da vida do santo. Os 800 anos da aprovação da regra bulada e do Natal de Grétio, em 2023, os estigmas em 2024, o Cântico das Criaturas em 2025, e em 2026, a Páscoa ou Trânsitos de São Francisco. E para falar sobre o significado de São Francisco para a igreja e para o mundo de hoje e sobre o que este ano jubilar pode nos ensinar, nós conversamos com Dom Frei Pedro Cesário Palma, franciscano capuchinho, bispo de Jardim, no Mato Grosso do Sul. Dom Pedro, seja muito bem-vindo à Rede Imaculada de Comunicação.
3: Mas bem, é sempre um prazer falar com vocês através dessa emissora da Rede Imaculada, que estamos próximos de celebrar os 800 anos da morte, da passagem de São Francisco, não é? Não se diz morte, diz o trânsito, a Páscoa, ou a passagem de São Francisco. Então tem tudo a ver a gente bater esse papo aqui. Mas então, o que faz com que uma pessoa, depois de 800 anos, consegue estar viva no pensamento, na mente, na devoção das pessoas da igreja, das pessoas da sociedade, das pessoas do mundo inteiro? E esta pessoa é São Francisco de Assis. E o que faz, então, com que ele seja assim tão perene? Eu vou citar alguns pontos e depois a gente pode ir aprofundando durante a nossa conversa. Primeiro, que ele viveu o evangelho na radicalidade. Segundo, ele foi o santo que viveu profundamente a fraternidade. A fraternidade com as pessoas, a fraternidade com toda a criação. Terceiro, ele foi um instrumento de paz. Até tem um ponto que depois a gente vai precisar citar, porque é muito importante na vida de São Francisco como o arauto da paz. Um quarto ponto, ele renunciou tudo o que tinha de superficial da vida para seguir a Jesus Cristo e para estar a serviço das pessoas, sobretudo os mais pobres. Isso marca profundamente, marcou a vida dele naquele tempo e continua provocando e convidando as pessoas à conversão também através disso tudo. E porque ele, na sua simplicidade, na sua humildade, ele se considerava servo e irmão de todos.
2: O senhor citou que Francisco, ele fez uma opção radical pelo evangelho, pela pobreza, pela vida simples, pela vida em fraternidade. O que que significa nos dias de hoje viver essa simplicidade e essa radicalidade evangélica?
3: Pois é, estes pontos estão relacionados. A pobreza, a simplicidade, a humildade, a radicalidade do evangelho estão assim relacionados. Primeiro, ele viveu o evangelho na sua radicalidade, que é diferente de fanatismo. Radical quer dizer ir à raiz. E a raiz da vida cristã é Jesus Cristo. Então, São Francisco voltou à fonte primeira, que é Jesus Cristo. A pessoa de Jesus Cristo e as propostas de Jesus Cristo. Ele quis viver como Jesus viveu. Claro que ele vivia num outro tempo. Ele viveu no século XIII, né? Então foi bem para frente do tempo de Jesus. Então não é que ele copiou o jeito de Jesus ser, mas ele se inspirou em Jesus Cristo para viver a sua vida. Essa foi a radicalidade do evangelho. E a pobreza, ele dispensou tudo aquilo que era superficial. Não que ele não valorizasse as coisas materiais, a criação, ele valorizava tanto que ele chamava os elementos da criação de irmãos e irmãs. Mas ele começou a se perguntar, o que é necessário para eu viver e para servir as pessoas? E ele ficou neste essencial. Então viveu a pobreza. Mas não só viveu, ele também se comprometeu com os pobres. Então ele não só se fez pobre, mas ele também foi viver e servir os pobres. E numa simplicidade que realmente impressiona, não é? Simplicidade no falar, simplicidade no vestir, simplicidade no seu relacionamento com Deus, com as pessoas. E junto com a simplicidade, a sua humildade, considerando sempre um irmão menor. Tanto é que a ordem que ele fundou, e a princípio ele não tinha intenção de fundar uma ordem religiosa, mas com a vontade de Deus e a graça de Deus, então isso foi se fazendo. A ordem se chamou Ordem dos Frades Menores, quer dizer, dos humildes, dos pobres, dos simples.
2: Entre 2023 e 2026, a família franciscana está vivendo aí o chamado Centenário Franciscano, revisitando quatro grandes momentos da vida de Francisco. Eu pergunto para o senhor, qual é a importância de percorrer essa história em etapas, em vez de celebrar simplesmente os 800 anos da morte do Santo de Assis?
3: Muito importante essa pergunta, porque a família franciscana, mas não só a família franciscana, a igreja toda, e não só a igreja, a sociedade como um todo, está se voltando para São Francisco nessa celebração dos 800 anos da sua vida e da sua morte. Mas, então, para celebrar esta sua passagem, a igreja, né, através de documentos e tudo mais, propôs alguns fatos importantes que devem ser celebrados durante 3 anos. No ano de 2023, se celebrou a Regra e o Natal de Grécio. O que, que é a Regra? A Regra foi uma espécie de estatuto da vida que São Francisco queria viver e estava propondo para aqueles que quisessem viver com ele. Então é chamada Regra. Primeiramente, essa regra foi não pulada, quer dizer, foi reconhecida pelo Papa de forma oral, mas depois o Papa também a reconheceu de forma escrita. Então se chamou Regra Pulada. Então, em 2023, se celebrou a aprovação da Regra Pulada. O que é a Regra Pulada? No comecinho diz assim, ó: a vida e regra dos frades menores é viver o Evangelho de nosso Senhor Jesus Cristo. Então, ele obteve uma aprovação para viver o Evangelho. Antes de pregar para os outros, de fazer discursos, ele quis viver o Evangelho e queria que a igreja, então, apresentasse, assinasse um documento por escrito para que ele pudesse, ele e seus companheiros, viverem o Evangelho. 800 anos dessa regra, não é? Que celebramos em 2023. Mas também em 2023 celebramos o Natal de Grécio. Talvez muita gente não saiba que a primeira representação do Natal num presépio foi feito por São Francisco, na cidade de Grécio, na Itália. Porque ele quis apresentar de forma visível como que Jesus se encarnou, a pobreza, a simplicidade de Jesus, como é que foi tudo isso. Então ele fez um grande Natal, um grande presépio e uma celebração lá em Grécio. Isso no ano, então, celebramos agora 800 anos, né? Em 2023. E em 2024, nós celebramos o

0: No horário de Brasília, 4 horas em ponto.
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Louvado seja nosso Senhor Jesus Cristo, para sempre seja louvado. Paz e bem, salve Maria Imaculada. Muito bom dia para você, meu irmão, muito bom dia para você, minha irmã, que sintoniza a Rádio Imaculada na Grande São Paulo e em todo o Brasil, através da Rede Imaculada de Comunicação. Uma alegria estarmos juntos, celebrando neste dia 2 de outubro, o dia dos Santos Anjos da Guarda. Que eles intercedam por nós, protejam a cada um de nós, todos os filhos e filhas de Deus, não é? Estamos aqui prontos para rezar com você o Santo Rosário nesta madrugada do dia 2, sexta-feira, e mês das missões e mês do Santo Rosário. Vamos rezar, eu, Leandro Barçan, na apresentação, com o Rivaldo Chagas nos trabalhos técnicos, te recebendo com muito carinho no 4397-6520. Fora de São Paulo, 0 operadora 11, 4397-6520. Participe conosco, hein? E hoje é a primeira sexta-feira do mês, dedicada ao Sagrado Coração de Jesus. Jesus, manso e humilde de coração, fazei o nosso coração semelhante ao vosso. No final temos a ladainha do Sagrado Coração de Jesus, né? E vamos rezar por todos os milites colaboradores da Milícia da Imaculada, que fazem parte desta obra de Nossa Senhora, com muita gratidão a você que dá o seu sim à evangelização. Rezando por todos que apresentaram também as suas intenções. O nosso WhatsApp, para você gravar também o seu áudio, média de um minutinho, no 11 98904-3747. Participe também, escrevendo, gravando, e vamos rezar pelas suas intenções. Então está formado o nosso grupo de oração, na certeza das presenças de Jesus e Maria no meio de nós. Iniciemos em nome do Pai, do Filho e do Espírito Santo. Amém. Divino Jesus, nós vos oferecemos este rosário que vamos rezar, meditando nos mistérios dolorosos da nossa redenção. Concedei-nos, por intercessão da bem-aventurada Virgem Maria, Mãe de Deus e Nossa Mãe, as virtudes que nos são necessárias para bem rezá-lo e a graça de ganharmos as indulgências desta santa devoção. Oferecemos como intenções gerais, em desagravo dos pecados cometidos contra o Santíssimo Coração de Jesus e o Imaculado Coração de Maria, pela paz do mundo, pela conversão dos pecadores, pelas almas do purgatório, pelas intenções do Santo Padre, o Papa Leão, pelo aumento e santificação do clero, pela santificação das famílias e pelos doentes. Professemos nossa fé dizendo: creio em Deus Pai Todo-Poderoso, Criador do céu e da terra, e em Jesus Cristo, seu único Filho, nosso Senhor, que foi concebido pelo poder do Espírito Santo, nasceu da Virgem Maria, padeceu sob Pôncio Pilatos, foi crucificado, morto e sepultado, desceu à mansão dos mortos, ressuscitou ao terceiro dia, subiu aos céus, está sentado à direita de Deus Pai Todo-Poderoso, donde há de vir a julgar os vivos e os mortos. Creio no Espírito Santo, na Santa Igreja Católica, na comunhão dos santos, na remissão dos pecados, na ressurreição da carne, na vida eterna. Amém. Rezemos a oração que Jesus Cristo nos ensinou. Pai nosso que estais nos céus, santificado seja o vosso nome. Venha a nós o vosso reino. Seja feita a vossa vontade, assim na terra como no céu. O pão nosso de cada dia nos dai hoje. Perdoai-nos as nossas ofensas, assim como nós perdoamos a quem nos tem ofendido. E não nos deixeis cair em tentação, mas livrai-nos do mal. Amém. A primeira Ave Maria rezaremos em honra a Deus Pai que nos criou. Ave Maria,

0: cheia de graça, o Senhor é convosco. Bendita sois vós entre as mulheres, e bendito é o fruto do vosso ventre, Jesus. Santa Maria, Mãe de Deus, rogai por nós, pecadores, agora e na hora de nossa morte. Amém. A segunda Ave Maria, rezaremos em honra a Deus Filho, que nos remiu. Ave Maria, cheia de graça, o Senhor é convosco. Bendita sois vós entre as mulheres, e bendito é o fruto do vosso ventre, Jesus. Santa Maria, Mãe de Deus, rogai por nós, pecadores, agora e na hora de nossa morte. Amém. E a terceira Ave Maria, oferecemos em louvor ao Espírito Santo, que nos guia e santifica. Ave Maria, cheia de graça, o Senhor é convosco. Bendita sois vós entre as mulheres, e bendito é o fruto do vosso ventre, Jesus. Santa Maria, Mãe de Deus, rogai por nós, pecadores, agora e na hora de nossa morte. Amém. Glória ao Pai, ao Filho e ao Espírito Santo, como era no princípio, agora e sempre. Amém. Reze conosco, 0 operadora 11-4397-6520. Vamos ouvir aqui as intenções, agradecendo a Edneia de Novo Horizonte, interior de São Paulo.
1: Bom dia, Leandro Bazan, aqui é Edneia de Novo Horizonte. Estamos aqui para agradecer por mais um dia de vida, pedir também uma oração pela saúde da minha família, pela minha saúde e pela paz do mundo, e por todos vocês da rádio da Milícia da Imaculada. Salve Maria Imaculada.
0: Salve Maria Imaculada, muito obrigado pela participação. Edneia, também vamos ouvir a intenção do nosso ouvinte Antônio Marcos, de Pará de Minas.
2: Bom dia, meu amigo Leandro Barçan. Queria rezar pela minha família, meus amigos Éder do Valírio, Carlos Santana, Marinho, Antônio Pereira do Bolão, Danilo Caçapava, para todos os caminhoneiros que estão na escuta. Salve Mãe Maria Imaculada, Antônio Marcos Soares, Pará de Minas.
0: Amém, Antônio Marcos, Deus abençoe, meu irmão. Rezamos por você, por cada um dos ouvintes. Pelo Ninou de Osasco, São Paulo, e oração pela Eva Sueli de Pacaembu, interior de São Paulo, também pela alma de Cida Maria. Pelo Adeildo Brás de Major Isidoro, Alagoas. Rezamos também pelo Hélio de Arapongas, no Paraná. Pelo Cláudio Nogueira de Fortaleza, no Ceará. Pelas intenções de Neuza de Curitiba, no Paraná. Também pelo descanso eterno do Gabriel, 2 anos de sua passagem. Rezamos também por Maria Lúcia em São Vicente, litoral de São Paulo, Milena Rosângela de São Paulo, capital. Rezamos pela Marilda do Guarujá, no litoral de São Paulo. Oferecendo este rosário pela alma da amada e saudosa mãe, de coração, Dona Hilda Maria, hoje 1 mês da sua Páscoa. Que Deus abençoe, conforto aí para toda a família Marilda. Pelo Quirino de Campo Grande, no Mato Grosso do Sul, pedindo, né, por esse mês da padroeira do Brasil, Nossa Senhora Aparecida, por esse mês do Rosário e das Missões. Também pelo Henrique Azevedo, em Divinópolis, Minas Gerais, e sua mãe Enia Azevedo e suas filhas Mariana e Marina. Também rezamos por Valéria Santos, de Irapuã, no interior de São Paulo, e pelo Pedro Edmilson Chaves e Maria Osvaldina, família Rodrigues Chaves, em Concórdia do Pará. Temos ligação. Alô, bom dia.
3: Bom dia, Leandro. Bom dia a todos.
0: Bom dia, Alfério. Seja bem-vindo aí de Concórdia, Santa Catarina. Vamos ouvir suas intenções, meu irmão.
3: Em primeiro lugar, agradecer a Deus pelo dom da vida, pela saúde, pela família, pelos irmãos, pela minha saudosa esposa Maria Salete, e também rezar pelos irmãos que sempre rezam por mim, meu amigo Adolfo dos Santos, Geraldo Pires, a Marta, a Maria Neuza, a Aureni, Lorival Mota, a Cícera, a Creuza de Arapongas, a Magali de São Paulo, a Maria Creuza de São Paulo, a Andréia da Alemanha, o Geraldinho, a Zélia, o Beto de Cascavel, a Bruna de Mosqueiro, a Edenice, a Carminha, a Neide, a Maria de Fátima de Apucarana, a Maria das Graças de São Paulo, o Marciano, o Roberto, a minha grande amiga de Campina Grande, a Gorete, a Maria Roberta, o Geraldo Moreira, a Lorena, a Maximília de Vacaria, o Danilo, seu José Xavier, que sempre reza para a minha saudosa esposa, José João, a Maria Antônia e sua filha Renata, Fernando Lacerda, Maria Silva, Marta de Mosqueira, Mariana de Mauá, o Ercílio de Blumenau, também a Lilian de Curitiba, a Idileuza, o João de Joinville, o Beto Machado, José Ambrósio, também o seu Raimundo, Sebastião Luiz Marinho de Florianópolis, José Ambrósio, seu Benedito, também o João Ademar, a Luísa de Fortaleza, o João Carlos, José Carlos, a Diná de Mauá, a Maria Pereira do Mato Grosso, o Moacir, o Eliseu, o César Teles, o Jesus Alvarenga, o Beto, enfim, a todos, muito obrigado pela oração e vamos rezar também por todos eles.
0: Amém. Rezemos com confiança por suas intenções e de cada um dos nossos ouvintes, Alfério. E neste primeiro mistério doloroso, nós contemplamos a oração e agonia de nosso Senhor Jesus Cristo no Horto das Oliveiras. Pai nosso que estais nos céus, santificado seja o vosso nome. Venha a nós o vosso reino. Seja feita a vossa vontade, assim na terra como no céu. O pão nosso de cada dia.
3: Perdoai nossas ofensas, assim como nós perdoamos a quem nos tem ofendido. E não deixeis cair em tentação, mas livrai-nos do mal. Amém.
0: Ave Maria, cheia de graça, o Senhor é convosco. Bendita sois vós entre as mulheres, e bendito é o fruto do vosso ventre, Jesus.
3: Santa Maria, Mãe de Deus, rogai por nós, pecadores, agora e na hora de nossa morte. Amém.
0: Ave Maria, cheia de graça, o Senhor é convosco. Bendita sois vós entre as mulheres, e bendito é o fruto do vosso ventre, Jesus.
3: Santa Maria, Mãe de Deus, rogai por nós, pecadores, agora e na hora de nossa morte. Amém.
0: Ave Maria, cheia de graça, o Senhor é convosco. Bendita sois vós entre as mulheres, e bendito é o fruto do vosso ventre, Jesus.
3: Santa Maria, Mãe de Deus, rogai por nós, pecadores, agora e na hora de nossa morte. Amém.
0: Ave Maria, cheia de graça, o Senhor é convosco. Bendita sois vós entre as mulheres, e bendito é o fruto do vosso ventre, Jesus.
3: Santa Maria, Mãe de Deus, rogai por nós, pecadores, agora e na hora de nossa morte. Amém.
0: Ave Maria, cheia de graça, o Senhor é convosco. Bendita sois vós entre as mulheres, e bendito é o fruto do vosso ventre, Jesus.
3: Rezo para minha filha Maria Joana da Itália e da minha irmã mais nova Maria Helena, que está se tratando de câncer. Santa Maria, Mãe de Deus, rogai por nós, pecadores, agora e na hora de nossa morte. Amém.
0: Ave Maria, cheia de graça, o Senhor é convosco. Bendita sois vós entre as mulheres, e bendito é o fruto do vosso ventre, Jesus.
3: Santa Maria, Mãe de Deus, rogai por nós, pecadores, agora e na hora de nossa morte. Amém.
0: Ave Maria, cheia de graça, o Senhor é convosco. Bendita sois vós entre as mulheres, e bendito é o fruto do vosso ventre, Jesus.
3: Santa Maria, Mãe de Deus, rogai por nós, pecadores, agora e na hora de nossa morte. Amém.
0: Ave Maria, cheia de graça, o Senhor é convosco. Bendita sois vós entre as mulheres, e bendito é o fruto do vosso ventre, Jesus.
3: Santa Maria, Mãe de Deus, rogai por nós, pecadores, agora e na hora de nossa morte. Amém.
0: Ave Maria, cheia de graça, o Senhor é convosco. Bendita sois vós entre as mulheres, e bendito é o fruto do vosso ventre, Jesus.
3: Santa Maria, Mãe de Deus, rogai por nós, pecadores, agora e na hora da nossa morte. Amém.
0: Ave Maria, cheia de graça, o Senhor é convosco. Bendita sois vós entre as mulheres, e bendito é o fruto do vosso ventre, Jesus.
3: Santa Maria, Mãe de Deus, rogai por nós, pecadores, agora e na hora da nossa morte. Amém.
0: Glória ao Pai, ao Filho e ao Espírito Santo.
3: Assim como era no princípio, agora e sempre. Amém.
0: Ó meu Jesus,
3: perdoai-nos, livrai-nos do fogo do inferno, levai as almas todas para o céu e socorrei principalmente as que mais precisarem de vossa infinita misericórdia.
0: Ó Maria concebida sem pecado,
3: rogai por nós que recorremos a vós, e por todos quantos não recorrem a vós, especialmente pelos inimigos de nossa querida Santa Igreja Católica, e a todos quantos são a vós recomendados. Amém.
0: Amém. Nosso muito obrigado, Ofério, um ótimo dia, e que a paz de Jesus e o amor de Maria permaneçam com você e toda a sua família. Participe também ligando 0 operadora 11 4397 6520. Acolhendo mais intenções, agora vamos ouvir a intenção da Maria José de Maceió. Bom dia.
4: Bom dia, Leandro Bassan. Primeiramente, agradecer a Deus por mais um dia de vida, por nos colocar de pé. Rezo pela minha família, meus filhos. Rezo pela sua família, meu esposo Maurício, meu filho Gabriel, Maria Natália, Guilherme, minha netinha Maria Maquê, meu genro Ariel, minha irmã Maria de Socorro. Rezo por todos os idosos do mundo inteiro, que ontem foi o dia dos idosos, pelas crianças, pelos doentes, pelas almas do purgatório, pela alma da minha mãezinha Ana, do meu papai José Rosendo, pela alma do meu filhinho Igor Anderson. Rezo pelo Robinho, pela família dele, por todos aí da rádio e todos os ouvintes. Salve Maria Imaculada, meu amigo.
0: Salve Maria Imaculada, obrigado. Também a Vera Lúcia de Jacarezinho, Paraná.
5: Aqui é Vera Lúcia de Jacarezinho, Paraná. Eu quero, em primeiro lugar, agradecer, minha intenção é agradecer por tudo, por dom da vida, que eu completei mais um ano de vida, pela minha aposentadoria, que eu sou funcionária pública, né? Funcionária pública, e me aposentei, e pelas almas da família Raso, Ziroto, Origa e Aleixo, tá? Aqui de Jacarezinho, e pelos ouvintes. Pelos todos os ouvintes da Ministra Imaculada. Salve Maria Imaculada.
0: Salve Maria Imaculada, obrigado. Também vamos rezar pelo Raimundo Alves, de Esmeraldas, Minas Gerais, pela Ana Araújo em Giraldo Ponciano, Alagoas, pelo João de Mirassol, no interior de São Paulo, pela Maria José Modesto de Jacarezinho, no Paraná. Também rezamos por Lucidalva Monteiro de Belém do Pará, Zeleiro de Londrina, no Paraná. Agradecendo também aqui a Lucidalva pelos exames que vai fazer logo mais. Vai dar tudo certo, um abraço. Vamos rezar também pelas intenções do Odir Santana, de Santo André, São Paulo, que reza por Rubens Gomes de Melo, Aline Santana, Roberto Mesas Latorre, Zerta e Lorenzo Cobalto de Carvalho. Também rezamos pela Maria da Silva e Zé Soares, de Engenheiro Caldas, Minas Gerais, Joselice em Jequié, na Bahia, e a Marlene Bento, de Dois Riachos, em Alagoas. Vamos ao telefone. Alô, bom dia.
6: Bom dia, Leandro.
0: Oi, bom dia, quem fala?
6: É José Carlos, de Ribeirão do Sul, São Paulo.
0: Seja bem-vindo, José Carlos. Vamos ouvir suas intenções.
6: Eu quero rezar por você, sua família, rezar
0: obrigado
6: também para minha família e a todos que estão nesse momento acompanhando o terço. Quero rezar também pelo meu grande amigo Danilo, o seu Alferes, que acabou de rezar o primeiro mistério. Fico impressionado com o seu Alferes, né? Tem uma memória excelente. Consegue lembrar o nome de muita gente. Eu não consigo, não tenho memória igual a dele, né? Eu fico admirado quando eu vi ele lembrando, assim, falando tanta gente. Ele tem que ser rápido, né, que o tempo é curto, e ele fala rápido e lembrando-se das pessoas. Então, Senhor Félix, que Deus sempre ilumine o senhor, continue com essa mente maravilhosa que o senhor tem. A única pessoa que eu conheci foi o Danilo. Fui no casamento dele em São Paulo, vai fazer dia 10 de janeiro, vai fazer um ano que ele casou. Então, a única pessoa que eu conheço, assim, dos irmãos é o Danilo. Mas a dona Lourdes de Curitiba, Goiás, a dona Maximia, tem muita gente que está falando direto aí, né? Então, que Deus abençoe a todos. E também, Robin, quero. Rezar pelo meu sobrinho, que está no meu serviço, está muito tempo desempregado. E meu irmão ficava nervoso, ele é filho único. E tem um mês que está trabalhando, está contente com o serviço, tirou carteira de motorista, e está muito feliz. Então, eu fico feliz, eu sou, ele é meu afilhado, sou padrinho dele. E ele está com que tá bom? Quero avisar vocês, agricultores da Rádio Imaculada. Também quero rezar pelo Paulo Paraná, que é um locutor aqui da Rádio de Acrezinho. E lembrando que você está bem substituído do Robin, tá bom? É você, o Denis e o Robin tem a voz quase igual, né? Não faz muita diferença, não. A gente tem saudade e é acostumado com o Robin. Muitos anos acompanhando ele à noite.
0: Sim.
6: E ele tem que ter saudade, porque durante o dia é difícil de ver ele, porque tem que. Então, é preciso ouvir ali.
0: Está cortando um pouco a sua ligação? Vamos rezar. Está cortando um pouquinho, mas vamos rezar. Agradecemos de coração, viu, todo o carinho, as orações, por todos que você apresentou, por cada um dos nossos ouvintes, também por toda a nossa equipe dos doutores e operadores. Vamos juntos rezar esse segundo mistério doloroso. Nós contemplamos a flagelação de nosso Senhor Jesus Cristo. Pai nosso que estais nos céus, santificado seja o vosso nome. Venha a nós o vosso reino. Seja feita a vossa vontade, assim na terra como no céu.
6: O pão nosso de cada dia nos dai hoje, assim como nós perdoamos a quem nos tem ofendido, e não deixeis cair em tentação, mas livrai-nos do mal. Amém.
0: Ave Maria, cheia de graça, o Senhor é convosco. Bendita sois vós entre as mulheres, e bendito é o fruto do vosso ventre, Jesus.
6: E a Mãe de Deus, rogai por nós, os pecadores, agora e na hora de nossa morte. Amém.
0: Ave Maria, cheia de graça, o Senhor é convosco. Bendita sois vós entre as mulheres, e bendito é o fruto do vosso ventre, Jesus.
6: Santa Maria, Mãe de Deus, rogai por nós, os pecadores, agora e na hora de nossa morte. Amém.
0: Ave Maria, cheia de graça, o Senhor é convosco. Bendita sois vós entre as mulheres, e bendito é o fruto do vosso ventre, Jesus.
6: Santa Maria, Mãe de Deus, agora e na hora de nossa morte. Amém.
0: Ave Maria, cheia de graça, o Senhor é convosco. Bendita sois vós entre as mulheres, e bendito é o fruto do vosso ventre, Jesus. Santa Maria, Mãe de Deus, rogai por nós, pecadores, agora e na hora de nossa morte. Amém. Ave Maria, cheia de graça, o Senhor é convosco. Bendita sois vós entre as mulheres, e bendito é o fruto do vosso ventre, Jesus. Santa Maria, Mãe de Deus, rogai por nós, pecadores, agora e na hora de nossa morte. Amém. Ave Maria, cheia de graça, o Senhor é convosco. Bendita sois vós entre as mulheres, e bendito é o fruto do vosso ventre, Jesus. Santa Maria, Mãe de Deus, rogai por nós, pecadores, agora e na hora de nossa morte. Amém. Ave Maria, cheia de graça, o Senhor é convosco. Bendita sois vós entre as mulheres, e bendito é o fruto do vosso ventre, Jesus. Santa Maria, Mãe de Deus, rogai por nós, pecadores, agora e na hora de nossa morte. Amém. Ave Maria, cheia de graça, o Senhor é convosco. Bendita sois vós entre as mulheres, e bendito é o fruto do vosso ventre, Jesus. Santa Maria, Mãe de Deus, rogai por nós, pecadores, agora e na hora de nossa morte. Amém. Ave Maria, cheia de graça, o Senhor é convosco. Bendita sois vós entre as mulheres, e bendito é o fruto do vosso ventre, Jesus. Santa Maria, Mãe de Deus, rogai por nós, pecadores, agora e na hora de nossa morte. Amém. Glória ao Pai, ao Filho e ao Espírito Santo, como era no princípio, agora e sempre. Amém. Um grande abraço ao José Carlos, infelizmente caiu a linha, mas vamos rezar aí, continuar juntos em oração. E você pode ligar também no 0 operadora 11 4397 6520. Vamos receber você aqui no telefone. E vamos ouvir a Zélia Júlia, de Londrina, no Paraná. Bom dia.
7: Bom dia, Leandro. Aqui é a Zélia Júlia, de Londrina, Paraná. Gostaria de colocar nessas intenções desse Santo Terço por toda a minha família, pela minha filha Elisa, que está fazendo aniversário, fez aniversário hoje, ontem, dia 1º, por todos os aniversariantes do mês de outubro, pela minha amiga Francisca, que também fez aniversário dia 1º, pela minha amiga Flávia, que está fazendo aniversário hoje, por todos que já rezaram, que estão rezando esse Santo Terço, por todos que estão na escuta da Rádio Imaculada. Salve Maria Imaculada.
0: Amém. Deus abençoe Zélia Júlia, Deus abençoe toda a família. Vamos ouvir também o José Vitor, de Londrina.
8: Bom dia, Leandro. Meu nome é José Vitor Santos, moro em Londrina, de Pesar 1. Cresci nesse texto que vamos marinhar, que vamos rezar, que sou nosso Senhor Aparecido, Padre Bio, São Miguel Arcanjo, e nosso Senhor Aparecido, para os meus filhos, meus netos, minha família, principalmente vocês da Melissa, Jailson, Roberto, de Londrina. Todos nós estamos com o texto na mão, rezando nesse momento, que Deus, nosso Senhor, precisa para ter a instrução, Mãe Imaculada. Amém.
0: Amém. José Vitor, Deus abençoe. E vamos ao telefone. Alô, bom dia. Alô, bom dia.
9: Bom dia, Leandro. Quitéria, voltada da rádio.
0: Seja bem-vinda. Quitéria, de Maceió, salve Maria Imaculada. Vamos ouvir suas intenções, minha irmã.
9: Amém, intenção. Agradecer a Deus da vida, né? Mais um dia, estamos em oração. Eu rezo por toda a minha família, pela construção do Betão de Marquês José, também pelos enfermos, pelos doentes, pelos idosos mais sozinhos, pela paz do mundo, pelos meus irmãos, né? Que eu moro em Minas, está saindo para trabalhar agora, pelo meu filho também que mora em Goiás, por você, Leandro, que está aí, por todos os ouvintes, amém?
0: Amém, obrigado. Então, rezemos juntos, com confiança, por todas as intenções apresentadas, né? E neste terceiro mistério doloroso, nós contemplamos a coroação de espinhos de nosso Senhor Jesus Cristo. Pai nosso que estais nos céus, santificado seja o vosso nome. Venha a nós o vosso reino, seja feita a vossa vontade, assim na terra como no céu.
9: O pão nosso de cada dia nos dai hoje, perdoai as nossas ofensas, assim como nós perdoamos a quem nos tem ofendido, e não deixeis cair em tentação, mas livrai-nos do mal. Amém.
0: Ave Maria, cheia de graça, o Senhor é convosco. Bendita sois vós entre as mulheres, e bendito é o fruto do vosso ventre, Jesus.
9: Santa Maria, Mãe de Deus, rogai por nós, pecadores, agora e na hora de nossa morte. Amém.
0: Ave Maria, cheia de graça, o Senhor é convosco. Bendita sois vós entre as mulheres, e bendito é o fruto do vosso ventre, Jesus.
9: Santa Maria, Mãe de Deus, rogai por nós, pecadores, agora e na hora de nossa morte. Amém.
0: Ave Maria, cheia de graça, o Senhor é convosco. Bendita sois vós entre as mulheres, e bendito é o fruto do vosso ventre, Jesus.
9: Santa Maria, Mãe de Deus, rogai por nós, pecadores, agora e na hora de nossa morte. Amém.
0: Ave Maria, cheia de graça, o Senhor é convosco. Bendita sois vós entre as mulheres, e bendito é o fruto do vosso ventre, Jesus.
9: Santa Maria, Mãe de Deus, rogai por nós, pecadores, agora e na hora de nossa morte. Amém.
0: Ave Maria, cheia de graça, o Senhor é convosco. Bendita sois vós entre as mulheres, e bendito é o fruto do vosso ventre, Jesus.
9: Santa Maria, Mãe de Deus, rogai por nós, pecadores, agora e na hora de nossa morte. Amém.
0: Ave Maria, cheia de graça, o Senhor é convosco. Bendita sois vós entre as mulheres, e bendito é o fruto do vosso ventre, Jesus.
9: Santa Maria, Mãe de Deus, rogai por nós, pecadores, agora e na hora de nossa morte. Amém.
0: Ave Maria, cheia de graça, o Senhor é convosco. Bendita sois vós entre as mulheres, e bendito é o fruto do vosso ventre, Jesus.
9: Santa Maria, Mãe de Deus, rogai por nós, pecadores, agora e na hora de nossa morte. Amém.
0: Ave Maria, cheia de graça, o Senhor é convosco. Bendita sois vós entre as mulheres, e bendito é o fruto do vosso ventre, Jesus.
9: Santa Maria, Mãe de Deus, rogai por nós, pecadores, agora e na hora de nossa morte. Amém.
0: Ave Maria, cheia de graça, o Senhor é convosco. Bendita sois vós entre as mulheres, e bendito é o fruto do vosso ventre, Jesus.
9: Santa Maria, Mãe de Deus, rogai por nós, pecadores, agora e na hora de nossa morte. Amém.
0: Ave Maria, cheia de graça, o Senhor é convosco. Bendita sois vós entre as mulheres, e bendito é o fruto do vosso ventre, Jesus.
9: Santa Maria, Mãe de Deus, rogai por nós, pecadores, agora e na hora de nossa morte. Amém.
0: Glória ao Pai, ao Filho e ao Espírito Santo.
9: Como era no princípio, agora e sempre. Amém.
0: Ó meu Jesus,
9: perdoai-nos, livrai-nos do fogo e do inferno, levai as almas todas para os céus e socorrei principalmente as que mais precisarem da vossa infinita misericórdia.
0: Ó Maria concebida sem pecado,
9: rogai por nós que recorremos a vós e por todo quanto não recorre a vós, especialmente pelos inimigos da Santa Igreja e por todo quanto só a vós recomendado. Amém. Um bom dia, Leandro, para vocês. Salve Maria.
0: Amém. Muito obrigado, Quitéria. Um ótimo dia e que a paz de Jesus e o amor de Maria permaneçam com você e toda a sua família. Reze conosco o quarto mistério doloroso. Participe. 0 operadora 11-4397-6520. Vamos rezar também pelas intenções de Ivanir, de São Paulo, capital. Rezamos por Maria Zélia Vieira dos Santos, de Aparecida de Goiânia, Goiás. Pelo Marcelo Lopes da Silva Aguirre, de São Bernardo e de São Paulo. Pelo Ezequiel, pela Hilda Bago, Lenita, Maria, Nice, Maristela Faustino, também por Sueli Vilela Patani e pelo José Carlos Borges Caetano de Sarutaiá, São Paulo. Vamos rezar também com intenções de Carlos Branco de Mauá, São Paulo, Maria Lúcia de Santana do Ipanema, Alagoas. Rezamos pela Berenice de Juazeiro do Norte, Ceará, Maria da Conceição de São Paulo, Margarete de Teófilo Otoni, a Gorete de Campina Grande, na Paraíba, e suas filhas. Também colocamos em oração. Obrigado a Marilene Oliveira, de Maceió, Alagoas. Especialmente a saúde da sua irmã, Maria Oliveira. Também rezamos pelo Jair Vieira, de Cristiano Otoni, Minas Gerais. Osmaria Reis, de São Paulo, capital. E as intenções do Mauro Silva, de Divinópolis, em Minas Gerais. Vamos ao telefone. Alô, bom dia.
10: Bom dia, Leo. É Andréia.
0: Bom dia, Andréia. Tudo bom? Salve Maria Imaculada.
10: Salve Maria Imaculada. Eu vou tentar ser o máximo possível.
0: Sim.
10: Eu quero colocar nesse texto você, o Rivaldo, Frei Sebastião, Frei Luiz Favaron, o Papa. Coloco Maria Silva, sua esposa, Zé Soares, Maria Evangelista, Lorena Pastora, Olivanda, Dona Zileuza, Gorete, Cícera Ramos e... Quem mais? Sim, seu Alfério, seu Lorival Mota, seu César Teles, seu José Ambrosio, seu João Carlos, e pelo seu Adelmes, pelo seu Jesus, pela alma da filhinha dele, Thaís Cristina, e seu Mário Rocha e seu Eliseu. Se faltou alguém na próxima, coloco.
0: Tudo bem. É, o importante é a intenção, né? Quantas pessoas têm no coração. Então vamos rezar por você, André, e toda a sua família aí e aqui do Brasil.
10: Agora é Campina Grande, pelo amor de Deus.
0: Sim. Então rezemos juntos por suas intenções, por cada um dos ouvintes. Neste quarto mistério doloroso, contemplamos Jesus carregando a cruz até o Calvário. Pai nosso que estais nos céus, santificado seja o vosso nome. Venha a nós o vosso reino. Seja feita a vossa vontade, assim na terra como no céu.
10: O pão nosso de cada dia nos dai hoje. Perdoai-nos as nossas ofensas, assim como nós perdoamos a quem nos tem ofendido. Não nos deixeis cair em tentação, mas livrai-nos do mal. Amém.
0: Ave Maria, cheia de graça, o Senhor é convosco. Bendita sois vós entre as mulheres, e bendito é o fruto do vosso ventre, Jesus.
10: Santa Maria, Mãe de Deus, rogai por nós, pecadores, agora e na hora de nossa morte. Amém.
0: Ave Maria, cheia de graça, o Senhor é convosco. Bendita sois vós entre as mulheres, e bendito é o fruto do vosso ventre, Jesus.
10: Santa Maria, Mãe de Deus, rogai por nós, pecadores, agora e na hora de nossa morte. Amém.
0: Ave Maria, cheia de graça, o Senhor é convosco. Bendita sois vós entre as mulheres, e bendito é o fruto do vosso ventre, Jesus.
10: Santa Maria, Mãe de Deus, rogai por nós, pecadores, agora e na hora de nossa morte. Amém.
0: Ave Maria, cheia de graça, o Senhor é convosco. Bendita sois vós entre as mulheres, e bendito é o fruto do vosso ventre, Jesus.
10: Santa Maria, Mãe de Deus, rogai por nós, pecadores, agora e na hora de nossa morte. Amém.
0: Ave Maria, cheia de graça, o Senhor é convosco. Bendita sois vós entre as mulheres, e bendito é o fruto do vosso ventre, Jesus.
10: Santa Maria, Mãe de Deus, rogai por nós, pecadores, agora e na hora de nossa morte. Amém.
0: Ave Maria, cheia de graça, o Senhor é convosco. Bendita sois vós entre as mulheres, e bendito é o fruto do vosso ventre, Jesus.
10: Santa Maria, Mãe de Deus, rogai por nós, pecadores, agora e na hora de nossa morte. Amém.
0: Ave Maria, cheia de graça, o Senhor é convosco. Bendita sois vós entre as mulheres, e bendito é o fruto do vosso ventre, Jesus.
10: Santa Maria, Mãe de Deus, rogai por nós, pecadores, agora e na hora de nossa morte. Amém.
0: Ave Maria, cheia de graça, o Senhor é convosco. Bendita sois vós entre as mulheres, e bendito é o fruto do vosso ventre, Jesus.
10: Maria, Mãe de Deus, rogai por nós, pecadores, agora e na hora de nossa morte. Amém.
0: Ave Maria, cheia de graça, o Senhor é convosco. Bendita sois vós entre as mulheres, e bendito é o fruto do vosso ventre, Jesus.
10: Santa Maria, Mãe de Deus, rogai por nós, pecadores, agora e na hora de nossa morte. Amém.
0: Ave Maria, cheia de graça, o Senhor é convosco. Bendita sois vós entre as mulheres, e bendito é o fruto do vosso ventre, Jesus.
10: Santa Maria, Mãe de Deus, rogai por nós, pecadores, agora e na hora de nossa morte. Amém.
0: Glória ao Pai, Glória ao Filho e ao Espírito Santo.
10: Como era no princípio, agora e sempre, por todos os séculos dos séculos. Amém.
0: Ó meu Jesus,
10: perdoai-nos, livrai-nos do fogo do inferno, para o céu e a socorrer as que mais precisarem da vossa infinita misericórdia.
0: Ó Maria concebida sem pecado,
10: rogai por nós que recorremos a vós e a todos que não recorrem a vós, especialmente aos inimigos da Santa Igreja e a todos quantos são a vós recomendados, e tenham um bom dia. Daqui a pouco fogão de lenha, né?
2: Tá.
0: Isso. Obrigado, André. Um abraço. Salve Maria Imaculada. Deus abençoe. Vamos rezar, ouvindo também a intenção da Lorena Pastore de Vacaria, no Rio Grande do Sul. Você vai ligando 0 operadora 11 4397-6520.
11: Bom dia, sou Lorena. Peço orações pela minha família, pelo meu filho Márcio, que é caminhoneiro, pelo seu Alfélio, seu João, Maximília, Andréia, Gorete e por todos os mirites. Salve Maria.
0: Salve Maria Imaculada, obrigado. Maria da Conceição de São Paulo.
12: Bom dia, Robinho. Salve Maria Imaculada. Eu sou Maria da Conceição de São Paulo. Hoje, Robinho, Leandro, só quero agradecer a Jesus pelo amanhecer desse dia, pela minha vida, pela minha saúde, pela saúde da minha família, pelos projetos da Milícia Imaculada, pela Maria Roberta, pelo Frei Sebastião e pela paz do mundo. Paz e bem. Salve Maria Imaculada.
0: Salve Maria Imaculada. Muito obrigado. E vamos rezar também por João César de Fartura, São Paulo, Carol de Ananindeua, no Pará, também rezando com a gente o Ico de Calcaia, no Ceará, o Alessandro Ferreira de São José da Varginha, em Minas Gerais. Rezamos também pelo Edinaldo Lins de Belém do Pará, pelo Edgar Dantas de Marituba, no Pará, o Antônio Serrão de Ananindeua, no Pará, também o Samuel de Divinópolis, Minas Gerais. Obrigado também todos que não puderam registrar suas intenções, que estão com a gente agora rezando. Também o Senival de Itaíba, Pernambuco, Olivanda de Governador Valadares, Minas Gerais, Jesus Augusto em Goiânia, Goiás, e Edileuza de São José da Tapera, em Alagoas. Vamos ao telefone. Alô, bom dia.
13: Bom dia, salve Maria Imaculada, Lorival Mota de Itacuretuba.
0: Seja bem-vindo, Lorival. Vamos ouvir suas intenções, meu irmão.
13: Agradecendo a Deus por mais um dia de vida, rezo para mim, toda a minha família, pela minha filha, todos meus 7 irmãos, minha 5 irmãs, rezo pela alma dos meus 3 irmãos e pela alma da minha mãe, que foi um ano, 17 anos, morreu, pela alma do meu pai. Rezo pelo seu Antônio Fernandes, pelo seu Alfredo, pelo César Velho, pelo Zé Ambrose, pelo Danilo, pelo Dino de Diadema, pela Dina de Mauá, pela Dona Dalva, pela Dona Olivandra, pela Andréia da Alemanha, pela Lilian de Curitiba, pelo Israel de Fartura, o Nário de Fartura, pelo Ana de Venado de Fartura, e pelos 2 Roberto de Londrina, pelo Raimundo de Esmeralda, pelo João de Joinville, pelo João de Itapeva, pelo João Carlos Tarré, pelo Beto Sabar Tarré, pela Iracema de Antonina, pelo Bento Machado, pelo Maximília, Maria Cleusa, Maria Lúcia, Maria da Silva, Maria Antônia, Sofia Renata, pela Cissa, Legoreta e Carminha, pela Maria Pereira, Maria Betânia, e pelo meu amigo de Botucatu, Zé de Lourdes, lá pelos seus irmãos, o Adão, o Cristóvão, pela Eliana, esposa do Cristóvão, pelo Amauri, o Dito, o Nico, a Gabi, a Fia.
0: Amém. Rezemos por toda a sua família, por cada um dos nossos ouvintes, e vamos então rezar neste quinto mistério doloroso. Nós contemplamos a crucificação e morte de nosso Senhor Jesus Cristo. Pai nosso que estais nos céus, santificado seja o vosso nome. Venha a nós o vosso reino, seja feita a vossa vontade, assim na terra como no céu.
13: E pão nosso de cada dia nos dai hoje, perdoai as nossas ofensas, assim como nós perdoamos a quem nos tem ofendido, e não deixeis cair em tentação, mas livrai-nos do mal. Amém.
0: Ave Maria, cheia de graça, o Senhor é convosco. Bendita sois vós entre as mulheres, e bendito é o fruto do vosso ventre, Jesus.
13: Santa Maria, Mãe de Deus, rogai por nós pecadores, agora e na hora de nossa morte. Amém.
0: Ave Maria, cheia de graça, o Senhor é convosco. Bendita sois vós entre as mulheres, e bendito é o fruto do vosso ventre, Jesus.
13: Santa Maria, Mãe de Deus, rogai por nós pecadores, agora e na hora de nossa morte. Amém.
0: Ave Maria, cheia de graça, o Senhor é convosco. Bendita sois vós entre as mulheres, e bendito é o fruto do vosso ventre, Jesus.
13: Santa Maria, Mãe de Deus, rogai por nós pecadores, agora e na hora de nossa morte. Amém.
0: Ave Maria, cheia de graça, o Senhor é convosco. Bendita sois vós entre as mulheres, e bendito é o fruto do vosso ventre, Jesus.
13: Santa Maria, Mãe de Deus, rogai por nós pecadores, agora e na hora de nossa morte. Amém.
0: Ave Maria, cheia de graça, o Senhor é convosco. Bendita sois vós entre as mulheres, e bendito é o fruto do vosso ventre, Jesus.
13: Santa Maria, Mãe de Deus, rogai por nós pecadores, agora e na hora de nossa morte. Amém.
0: Ave Maria, cheia de graça, o Senhor é convosco. Bendita sois vós entre as mulheres, e bendito é o fruto do vosso ventre, Jesus.
13: Santa Maria, Mãe de Deus, rogai por nós pecadores, agora e na hora de nossa morte. Amém.
0: Ave Maria, cheia de graça, o Senhor é convosco. Bendita sois vós entre as mulheres, e bendito é o fruto do vosso ventre, Jesus.
13: Santa Maria, Mãe de Deus, rogai por nós pecadores, agora e na hora de nossa morte. Amém.
0: Ave Maria, cheia de graça, o Senhor é convosco. Bendita sois vós entre as mulheres, e bendito é o fruto do vosso ventre, Jesus.
13: Santa Maria, Mãe de Deus, rogai por nós pecadores, agora e na hora de nossa morte. Amém.
0: Ave Maria, cheia de graça, o Senhor é convosco. Bendita sois vós entre as mulheres, e bendito é o fruto do vosso ventre, Jesus.
13: Santa Maria, Mãe de Deus, rogai por nós pecadores, agora e na hora de nossa morte. Amém.
0: Ave Maria, cheia de graça, o Senhor é convosco. Bendita sois vós entre as mulheres, e bendito é o fruto do vosso ventre, Jesus.
13: Santa Maria, Mãe de Deus, rogai por nós pecadores, agora e na hora de nossa morte. Amém.
0: Glória ao Pai, ao Filho e ao Espírito Santo.
13: Assim como era no princípio, agora e sempre. Amém.
0: Ó meu Jesus,
13: perdoai-nos e livrai-nos do fogo do inferno, levai as almas todas para o céu e socorrei principalmente as que mais precisarem.
0: Ó Maria concebida sem pecado,
13: rogai por nós que recorremos a vós e por todos quando não recorrem a vós, e especialmente pelos inimigos da Santa Igreja e por todos quando são a vós recomendados. Amém. Salve Maria Imaculada.
0: Amém. Obrigado, meu irmão. Um ótimo dia. Que a paz de Jesus e o amor de Maria permaneçam com você e toda a sua família, Lorival. Infinitas graças vos damos, ó soberana rainha, pelos benefícios que todos os dias recebemos de vossas mãos maternais. Dignai-vos agora e para sempre tomar-nos debaixo de vosso poderoso amparo. E para mais vos agradecer, vos saudamos com uma salve rainha. Salve rainha, mãe de misericórdia, vida, doçura, esperança nossa salve. A vós bradamos os degredados filhos de Eva. A vós suspiramos, gemendo e chorando neste vale de lágrimas. Eia, pois, advogada nossa, esses vossos olhos misericordiosos a nós volvei. E depois deste desterro, mostrai-nos Jesus, bendito fruto do vosso ventre. Ó clemente, ó piedosa, ó doce e sempre Virgem Maria. Rogai por nós, Santa Mãe de Deus, para que sejamos dignos das promessas de Cristo. Amém. E vamos louvar a Deus e Nossa Mãe Santíssima, hoje através da ladainha do Sagrado Coração de Jesus. Senhor, tende piedade de nós. Senhor, tende piedade de nós. Jesus Cristo, tende piedade de nós. Jesus Cristo, tende piedade de nós. Senhor, tende piedade de nós. Senhor, tende piedade de nós. Jesus Cristo, ouvi-nos. Jesus Cristo, ouvi-nos. Jesus Cristo, atendei-nos. Jesus Cristo, atendei-nos. Deus Pai dos céus, tende piedade de nós. Pai Celeste, que sois Deus, tende piedade de nós. Filho Redentor do mundo, que sois Deus, tende piedade de nós. Espírito Santo, que sois Deus, tende piedade de nós. Santíssima Trindade, que sois um só Deus, tende piedade de nós. Coração de Jesus, Filho do Pai Eterno, tende piedade de nós. Coração de Jesus, formado pelo Espírito Santo no seio da Virgem Mãe, tende piedade de nós. Coração de Jesus, unido substancialmente ao Verbo de Deus, tende piedade de nós. Coração de Jesus, de majestade infinita, tende piedade de nós. Coração de Jesus, templo santo de Deus, tende piedade de nós. Coração de Jesus, tabernáculo do Altíssimo, tende piedade de nós. Coração de Jesus, casa de Deus e porta do céu, tende piedade de nós. Coração de Jesus, fornalha ardente de caridade, tende piedade de nós. Coração de Jesus, receptáculo de justiça e de amor, tende piedade de nós. Coração de Jesus, cheio de bondade e de amor, tende piedade de nós. Coração de Jesus, abismo de todas as virtudes, tende piedade de nós. Coração de Jesus, digníssimo de todo louvor, tende piedade de nós. Coração de Jesus, Rei e centro de todos os corações, tende piedade de nós. Coração de Jesus, onde se encerram todos os tesouros da sabedoria e da ciência, tende piedade de nós. Coração de Jesus, onde reside toda a plenitude da divindade, tende piedade de nós. Coração de Jesus, objeto da complacência do Pai, tende piedade de nós. Coração de Jesus, de cuja plenitude todos nós participamos, tende piedade de nós. Coração de Jesus, desejado nas colinas eternas, tende piedade de nós. Coração de Jesus, paciente e cheio de misericórdia, tende piedade de nós. Coração de Jesus, fonte de vida e santidade, tende piedade de nós. Coração de Jesus, propiciação pelos nossos pecados, tende piedade de nós. Coração de Jesus, saturado de desonra, tende piedade de nós. Coração de Jesus, esmagado de dor por causa de nossos pecados, tende piedade de nós. Coração de Jesus, obediente até a morte, tende piedade de nós. Coração de Jesus, atravessado pela lança, tende piedade de nós. Coração de Jesus, fonte de toda a consolação, tende piedade de nós. Coração de Jesus, nossa vida e ressurreição, tende piedade de nós. Coração de Jesus, nossa paz e reconciliação, tende piedade de nós. Coração de Jesus, vítima dos pecadores, tende piedade de nós. Coração de Jesus, salvação dos que em vós esperam, tende piedade de nós. Coração de Jesus, esperança daqueles que morrem no vosso amor, tende piedade de nós. Coração de Jesus, delícias de todos os santos, tende piedade de nós. Cordeiro de Deus, que tirais o pecado do mundo, perdoai-nos, Senhor. Cordeiro de Deus, que tirais o pecado do mundo, ouvi-nos, Senhor. Cordeiro de Deus, que tirais o pecado do mundo, tende misericórdia de nós. Jesus, manso e humilde de coração, fazei o nosso coração semelhante ao vosso. Oremos. Onipotente e eterno Deus, ponde os olhos no coração de vosso amado Filho e nos louvores e satisfações que ele vos oferece em nome dos pecadores, e concedei-lhes propício o perdão que imploram de vossa misericórdia, em nome do mesmo Jesus Cristo, vosso Filho, que, sendo Deus, convosco vive e reina em união com o Espírito Santo por todos os séculos. Amém. E assim encerramos este maravilhoso momento de oração, primeira sexta-feira do mês, dedicada ao Sagrado Coração de Jesus. Muito obrigado pela sua audiência e companhia até aqui. Vamos continuar juntos com o programa Fogão de Lenha até às 6 da manhã. Um abraço fraterno para você em Cristo. Obrigado, Rivaldo Chagas. Paz e bem. Salve Maria Imaculada.

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1: Ouve-me quando eu clamo, ó Deus da minha justiça. Na angústia me deste largueza. Tem misericórdia de mim e ouve a minha oração. Salmo 4.
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0: 5:01 no horário de Brasília, 5:01. Paz e bem, salve Maria Imaculada. 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Bom dia, gente amiga. Bom dia, gente querida do nosso
1: Brasil.
0: Ô Brasilzão que amamos de coração, estamos aqui começando mais um programa Fogão de Lenha. A porteira já tá aberta. Os bichinhos já estão todos soltos. A fazenda tá animada. É isso aí. É a fazenda da Rádio Imaculada. Chegando até o seu coração. Tomando aquele cafezinho com você, começando este novo dia, eu, Leandro Barsan, na apresentação. Que prazer, que alegria estar com você nesta primeira sexta-feira do mês. Com ele, aqui na Sonoplastia, nos trabalhos técnicos, Rivaldo Chagas. Bom dia e pega a viola, meu irmão.

Estamos de volta com a graça de Deus, na presença de Jesus e Maria. E você, como é que você está? Espero que esteja ótimo, ótima, abençoado dia para você. Saudação de hoje. O café da manhã é a refeição mais importante, mas a atitude certa é a mais poderosa. Tenho certeza que você que acorda com a Rádio Imaculada, com o programa Fogão de Lenha, depois de rezar o Rosário, com certeza tem essa fé, essa força interior, essa atitude certa e poderosa. Estamos aqui junto e eu, Leandro Barsan, a partir de segunda-feira vou ficar uns 15 dias descansando, mas Gil Brasil vai estar por aqui animando você também nas madrugadas com o Rivaldo Chagas, viu? Tenha certeza, vai passar rapidinho. E hoje, nesse dia 2 de outubro de 2026, pedimos a presença, né, dos santos anjos da guarda. Hoje é o dia deles, todinho deles. É o dia do anjo da guarda e é o dia internacional da não violência. E nesse dia 2, a nossa liturgia diária está aqui. Primeira leitura está em Êxodo, capítulo 23, versículo 20 ao 23. O salmo de hoje é o Salmo 90. Salmo 90, 91. Lindo salmo, né? O Senhor deu uma ordem aos seus anjos para em todos os caminhos te guardarem. E o Santo Evangelho está em São Mateus, capítulo 18, versículos 1 ao 5 e o versículo 10. E gataiada tá solta para ouvir modão aqui com a gente. Já, já, vamos ouvir o modão. Já lembrando que Frei Zeca vai trazer o pensamento do dia, o Cicinho Vaqueirinho também estará com a gente trazendo uma ótima, uma gostosa receitinha pra gente. Eita delícia! E hoje é queijadinha. Prepare papel e caneta para você anotar tudinho.

Maravilhoso. Vamos dar bom dia para os nossos irmãos que estão acordando, Vivaldo, nossos queridos trabalhadores, profissionais. É sexta-feira, sextou. Bom dia para você da cidade, você que mata a saudade da saudade da fazenda, né, aqui no programa. E você que está aí com a gente, começando o dia, pescador, bom dia. Bom dia, barqueiro. Bom dia, navegador. Bom dia para você, padeiro. Bom dia, padeira. Você que faz aquele pãozinho gostosinho de manhã, bem quentinho, para alegrar o nosso dia. Bom dia para você, confeiteiro. Eita, esse é teimoso. Esse faz umas coisas gostosas, hein, Rivaldo? Que a gente fica assim, olhando para aquela prateleira ali, linda. Que delícia, a vitrine cheia de doce. Bom dia, açougueiros. Bom dia, bombeiro. Bom dia para você, socorrista. Bom dia, motorista de ambulância. Bom dia para você, dona de casa. Bom dia para você, fazendeiro, caseiro. Bom dia, vaqueiro. Bom dia, plantador. Bom dia, leiteiro. Bom dia, cantador. E bom dia para você que mora no campo, essa vida gostosa, esse cheirinho de terra, né? Cheirinho de natureza, pertinho mesmo da natureza. Bora tomar um café? Ou bora comer um pãozinho quentinho com manteiga? Sai derretendo, né, a manteiga? Um taco de queijo, um chazinho de capim santo, hein? Capim cidreira. Como é que é chamado aí na sua terra? Aqui a gente chama de capim cidreira, mas minha mãe sempre chamava de capim santo, né, Rivaldo? Acho que tem mais nomes ainda, mas é uma delícia. E aí, tá tomando seu café? Manda aqui o seu alô, dá o seu bom dia. Nosso WhatsApp é o 11 98904 3747, 11 98904 3747. Peça o modão, manda aquele alô, dá o seu bom dia. Vamos começar ouvindo o modão, dedicando muito carinho para você que tá aí com a gente, começando o seu dia com... É pedido, Rivaldo, já? Não, né? Vamos tocar esse primeiro modão? Então vamos dedicar aqui. É um pedido mesmo, é da Eronice Soares, ela é de Santana do Ipanema. Um abraço, Eronice, bom dia para você. E ela, que é ouvinte da Rádio Milênio FM, pediu Velha Canoa. Vamos ouvir Milionário e José Rico. 5 e 8, bom dia.

0: dia, bom dia,
1: bom dia.
2: 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Acertando o seu relógio, agora 5:11. Quem vive invejando a colheita dos outros, esquece de cuidar da própria plantação, Rivaldo. Pois é, povo com olho gordo, não pode. É muito bom, né? É, quando você tem aquela plantação maravilhosa, né? Eita, todo mundo passa, fica olhando, só falta cair. Caiu o queixo, coisa linda. Muito bom, bom dia para você, obrigado pela companhia nesta manhã de sexta-feira. Tá frio por aí? Aqui tá friozinho, hein? Tá caindo a temperatura, mas vamos aquecendo o coração. Agora 17 graus, Rivaldo. Já colocando a blusa, o gorrinho, pra gente seguir depois para casa, né? Bom dia pra Andréia da Alemanha, que tá dizendo aqui. Ela mandou um áudio, mas ela também perguntou. Gosta de sorvete de morango? Vou fazer um hoje. Oh, delícia! Sorvete de morango, maravilhoso. Tá calor por aí, Andréia? Bom dia.
3: Bom dia, bom dia, bom dia, bom dia, meus amores e minhas amoras. Mais um dia, louvado seja o Senhor.
2: Glória a Deus.
3: Os anjos da nossa guarda. E aí, Léo, vai mesmo, é? Vai deixar a gente, é? Eu tava pensando aqui direitinho, não vai não.
2: Fica aí.
3: Padre Chico botava uma mulher assim pra falar, vai não, não vai não.
2: Pode ficar aí, não sai daí não.
3: Ai, ai, não, mas você merece, viu? É brincadeira, viu? Ah, mas essa aqui, essa é duas semaninhas, passa rápido, né? Pois é, pois é, pois é. Um cheiro pra vocês aí. Meus amores e minhas amoras, com todo respeito, viu? Pois é.
2: Total.
3: E tô feliz porque rezei hoje na rádio. Porque eu tava, dei chance aí pra outras pessoas, né? Todo dia, mesma coisa, fica enjoativo, né? Vamos dar também chance aí pra outros rezarem, povo de Deus. Ai, ai. Pois tá, Léo. Beijo, beijo, beijo. Tchau, tchau. Andréia da Alemanha.
2: Beijo, beijo no coração.
4: Não, ele não vai não, vai não. Ele não vai não.
2: Não vai não, Rival. Eita, nós, vai dar briga. Um abraço, Andréia, que mandou um coração, mandou um morango mandando um coraçãozinho, olha só, que legal. Bom dia também para o Anderson Lima em Guanambi, na Bahia, na escuta e também retransmissão, pelo web rádio dele, Nordeste de Coração, de Guanambi, também a Juliana, do Tanque do Caldeirão, que já mandou um bom dia para mim também aqui. Obrigado, Juliana. Bom dia, Leandro, bom dia, Rivaldo, estou na escuta através da web rádio Nordeste de Coração, do amigo Anderson Lima. E quem está falando é a Ju Souza. Aí, é a Ju Souza, hein? De Guanambi, na Bahia. Legal demais, lá em Tanque do Caldeirão, região de Morrinhos. E também um abraço do Anderson para Pedrilina, de Candiba, Bahia. 24 graus, tá gostoso, hein? Aí também é chamado Capim Santo. Maravilha, um chá maravilhoso. É isso aí, muita saúde pra gente. Vamos tocar modão, agradecendo aqui. Não, já. Antes tem ele, tá chegando, tá batendo na porta já. É o Frei Zeca, gente, com o pensamento do dia. Bom dia, Frei Zeca.
5: Olá, meu povo! Salve, salve! O pensamento nosso hoje vem de um professor de filosofia chamado Mário Piliucci. Ele dizia o seguinte: fama, dinheiro, sucesso e casas grandes não determinam a felicidade. É um pensamento muito sóbrio, muito lúcido, e de fato a gente vê nos dias de hoje muita gente enganada, ludibriada por essas coisas, né? De que fama, dinheiro, sucesso, mansão, carros de luxo, coisas que possam ser ostentadas, né, que isso determina a felicidade. E não é verdade. Há tanta gente com muito menos ou com muito pouco, às vezes com quase nada, extremamente felizes da vida. Há muita gente com aquele bom senso e aquele equilíbrio que com aquilo que tem já se sente muito feliz, muito tranquilo e muito agradecido a Deus pela vida. Então não é preciso ter tudo, é preciso ser muito, não é? Não é preciso ter muitas cifras no banco, na poupança. É preciso ter valores, valores que regem a vida, valores que não perecem. É um pensamento muito admirável. Olha, grande abraço para você. Deus te abençoe, em nome do Pai, do Filho e do Espírito Santo. Amém.

O Evangelho sempre em primeiro lugar, agora 5h17, vamos atender ele, o Jesus Augusto. Um abraço, Jesus, lá em Goiânia, Goiás, tá sempre com a gente ouvindo, rezando, rosário, sempre com a gente, né? Um abração carinhoso para ele, que... Bom, não vou colocar o áudio que era de intenções, né? Ele mandou mais cedo na hora do rosário. Um grande abraço, Jesus Augusto. Mandou outro áudio aí pra gente, dando seu bom dia aqui para o Fogão de Lenha. E ele pediu e vai ouvir. Vamos dedicar também para os irmãos, para o Anderson, para a Andrea, para o Paulo Simões de Itápolis, hein, no interior de São Paulo. O Nino de Osasco, São Paulo, também está com a gente. Grande abraço, Nino. E ele disse aqui: o programa Fogão de Lenha é muito bom. Depois de termos rezado o Terço Mariano, vem essa programação maravilhosa. Parabéns pelo programa. A semana que vem estarei indo para Ilhéus, na Bahia. Que legal, lindo, né? Gostoso demais, calorzão. Vai curtir bastante. Boa viagem, hein? Também a Vládia está com a gente lá na Itália. Bom dia, Vládia. Bom dia, Leandro. Bom dia, Rivaldo. Boas férias, Leandro. Deus abençoe. Amém, Vládia. Para você também, esse bonito modão. Vou dedicar também para Dani Saraiva, de Fortaleza, que acabou de mandar o seu Pix da Evangelização para a Milícia da Imaculada. Bom dia! Vamos ouvir Gente que Ouve a Gente, com Craveiro e Cravinho. 5h18.

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1: bom dia.
2: Agora 5h23, 5h23, minha gente. Casa pequena, cheia de alegria, vale mais que mansão cheia de silêncio. Tá aí, ó, tem tudo a ver com a mensagem de hoje do nosso amigo Frei Zeca. Isso mesmo, tá cheio de casa grande e vazia, né? Triste, tem que ter alegria, né, Rivaldo? E você já deu um sorriso hoje? Hoje é o Dia Mundial do Sorriso. Daquele sorriso. Sorriso para você, sorriso para a vida, sorriso para Jesus. Um abraço também a todos de Porto Velho, em aniversário de Porto Velho hoje. Isso aí, então um grande abraço a todos de Porto Velho, Rondônia, né? Parabéns, nós vamos atendendo aqui você, o seu pedido, dando aquele sorriso, cantando e louvando a Deus, pois a vida é maravilhosa.

0: Vamos que vamos, com muita alegria, pois é sexta-feira. Logo mais teremos o Cicinho trazendo uma receita de queijadinha, coisa gostosa para você. Agradeço também aqui, antes desse próximo modão, a Cícera lá no sítio Mata Pasto. Bom dia, Cícera.
1: Cícera do sítio Mata Pasto. Que Jesus abençoe este dia, que seja um dia de paz e de bênção para todos. Jesus, que abençoe vocês.
0: Amém. Para você também, dia abençoado. Para Cícera Ramos em Santana do Ipanema, Alagoas. Boa sexta-feira também para você. Maximília de Vacaria, Rio Grande do Sul também, hein? É, que legal tá aí com a gente. Muito bem, ela pediu Tocando em Frente. Muito linda. Tá anotadinho aqui. E a gente vai atender já mais um modão. Esse aqui é para Maria da Silva e o Zé Soares, Engenheiro Caldas, Minas Gerais. Estão nos ouvindo? Ela me disse mais cedo que estava com um alerta lá, Engenheiro Caldas, de tempestade. Então ela falou, vou desligar o celular porque está dando aqui aviso de tempestade para tomar cuidado. Então espero que ela esteja ouvindo. E ela pediu Bença Pai, Bença Mãe, com Toninho e Jonas. Agora 5h26.

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0: Agora 5h33, 5h33, não existe cerca alta que segure um sonho teimoso. É isso aí, que você tenha muitos sonhos realizados, muita luz, muita paz, bom final de semana, muita alegria com você aqui com a gente participando, hein? Um abraço para os nossos irmãos e irmãs. O João César de Fartura, São Paulo, já está dando seu bom dia, João César, já tomando aquele cafezinho. Obrigado também a Maria Lúcia de São Vicente, litoral de São Paulo, está animada aqui também, dando bom dia. E vale muito podermos viver esse momento ouvindo o programa Fogão de Lenha. É gratificante, Leandro, ouvir você é bom demais, só alegria. Graças a Deus, estamos juntos. Muito feliz aqui também. Agradecemos o José Carlos, lá em Ribeirão do Sul. Bom dia, José Carlos.
1: Bom dia, Leandro. Estou te ouvindo aqui em Ribeirão do Sul.
0: Coisa boa.
1: Pela Imaculada Praia. Eu gostaria de ouvir uma música, um modão do Rick Renner. E desejo a você boas férias. Eu ofereço para todos os ouvintes que estão acompanhando nesse momento o programa Fogão de Lenha.
0: Maravilha, brigadão, meu irmão. Já anotei aqui. Um grande abraço também. Ele está ouvindo a Rádio Educadora de Jacarezinho, no Paraná. Um abraço. Ele acompanhou, né, primeiro o Rosário com a Rádio Educadora FM e agora está no aplicativo Imaculada Play. Um abraço para o meu xará, Leandro Barroso, em Leme do Prado, Minas Gerais, também está com a gente. Soledade de Atalaia, Alagoas, o Edmar de Betim, Minas Gerais, também a Vera Barros, lá em Maceió, Alagoas. Vamos ouvir mais um modão? Agora vamos atender a Marilda, do Guarujá. Um abraço, Marilda, está sempre com a gente aqui, já mandou mensagem. Obrigado pela audiência. E ela pediu também o Oscar e a Zenilda, de Cafelândia, no Paraná, pediram Teixeirinha, mata a saudade, hein? Nasci, sofri, cresci, venci. 5h35.

0: Agora 5h39, eita berrante, tá tocando, e hoje tem receitinha chegando aí com muito carinho, é o Cicinho, o vaqueirinho. Bom dia, Cicinho!
1: Eita, bom dia, tio Leandro, bom dia, tio Rivaldo, aí no comando desse som mais bom que sanfona tocando em noite de festa no Arraial. E um bom dia especial para todo mundo que acordou cedinho e já tá na escuta do programa Fogão de Lenha. Sexta-feira é dia de colocar a mão na massa, porque hoje tem uma receita daquelas que perfumam a cozinha inteira e fazem a gente lembrar da casa da vovó. Hoje tem queijadinha. Antes da receita, vamos à charadinha do dia. O que é? O que é? Tem dente, mas não morde. Tem cabeça, mas não pensa. Vai pensando aí que no final eu conto. Já pega papel e caneta pra anotar tudinho, porque essa queijadinha é simples de fazer e fica uma delícia. Para nossa receita de hoje vamos precisar de 3 ovos, 1 colher de sopa de manteiga em temperatura ambiente, 1 caixa de leite condensado, 1 pacote de coco seco ralado de 100 gramas e 1/2 xícara de chá de queijo parmesão ralado. É isso mesmo, minha gente, poucos ingredientes e muito sabor. A combinação do leite condensado com o coco e o queijo dá aquele gostinho bom da queijadinha. Uma receita que combina demais com café passado na hora. E olha, não precisa complicar. O segredo é misturar tudo direitinho e respeitar o tempo de forno. Então já pode separar os ingredientes e deixar o forno pré-aquecendo a 180 graus, porque daqui a pouco essas danadinhas vão entrar para assar. Agora vamos preparar a massa. Em um recipiente, coloque os 3 ovos e a manteiga em temperatura ambiente. Com um fouet, bata bem até que a mistura fique homogênea. Em seguida, acrescente o leite condensado e misture novamente. Depois, chegou a vez do coco ralado e do queijo parmesão. Coloque os dois na mistura e incorpore tudo muito bem até formar uma massa uniforme. Eita, meu povo, nessa hora já começa a aparecer aquele cheirinho e aquela aparência que dá vontade de comer antes mesmo de assar. A nossa queijadinha precisa agora ganhar suas forminhas e ir pro forno para ficar douradinha por cima e bem saborosa. Para assar, forre as forminhas de empadinha com forminhas de papel próprias para queijadinha. Depois, despeje a massa em cada uma delas, preenchendo um pouco mais da metade da forminha. Não enche até a borda. Deixe esse espaço para a massa crescer durante o forno. Leve as forminhas ao forno, que já deve estar pré-aquecido a 180 graus, e deixe assar por aproximadamente 30 minutos, ou até perceber que o topo está bem douradinho. Aí é aquela hora em que a cozinha fica perfumada, e todo mundo começa a perguntar, já está pronto? Quando tiverem douradinha, retire do forno e deixe amornar um pouquinho. Pronto, agora é só servir e aproveitar essa delícia com aquele cafezinho da tarde. E agora vamos descobrir a resposta da nossa charadinha. O que é? O que é? Tem dente, mas não morde. Tem cabeça, mas não pensa. É o alho, meu povo. Tem dente de alho e cabeça de alho, mas não morde nem pensa. Eita, essa foi boa demais da conta, vice. Desejando boas férias pro tio Leandro. Descanse e passeia bastante pra voltar bem animado, vice. Tô indo embora com as bênçãos de Deus e da Virgem Maria e do meu padrinho Cício. Um beijo e um cheiro. Salve Maria Imaculada.
0: Salve Maria Imaculada. Um beijo e um cheiro, Cicinho. Esse menino é arretado demais das contas, sou.
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0: Pode deixar, Cicinho, vou fazer uma queijadinha nas minhas férias, com certeza. Tá tudo anotadinho aqui.
3: Vai não!
0: Vai não! Muito bom, minha gente, coisa boa. E o Anderson Lima acertou, mandou a fotinha aqui de um alho. Cabeça do alho. Geraldo de João Monlevá, de Minas Gerais. Bom dia, meu irmão. Deus abençoe. Um abraço também para Fátima Leopoldina, de Conselheiro Lafayette, Minas Gerais. Lafayette, para os mais íntimos, não é? Que bom, está parabenizando o programa. Obrigado também a Jaqueline. Jaqueline, de Campina Grande, na Paraíba. Deus abençoe o seu dia. É, tem muita gente participando aqui. A Maria da Conceição Montesso de Santos, São Paulo, já passou seu cafezinho. Bom dia, Leandro. Bom dia, Rivaldo. Bom final de semana para você, para todos os ouvintes. Bom descanso, aproveita bem suas férias. Obrigado, um beijo, um cheiro e um taco de queijo. E também agradeço nosso irmão Jesus Augusto, ele se animou aqui, mandou áudio, hein? Vamos ouvir ele aqui antes do modão. Bom dia, Jesus Augusto.
4: Ô, Leandro, bom dia, muito obrigado. Quanto tempo, hein, que quem espera sempre alcança, né?
0: Verdade.
4: Olha, como hoje é esse dia de sorriso, você tocar essa música pra mim. Oi, obrigado, Andréia. Obrigado, César Teles, Sr. Ofélio, Maximília, a Maria Roberta e todos que rezam por mim nessa rádio. Leandro, obrigado pela música e bom descanso, viu? E estou agradecendo a Deus pela a chuva que está chovendo aqui e que está molhando meu milho. Ontem eu limpei ele. Aí quando é a noite cai chuva. Um abraço para você e tudo de bom. Eu não vou pedir música hoje não, mas vou cantar um verso de uma música que eu estou aprendendo aqui.
0: Opa!
4: Ô, meu filho, senta aqui um pouco, encosta nessa cerca. 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

0: Café no fogão de lenha na paz lá do quintal. Um abraço, fique com Deus.
1: Aí, meu irmão, parabéns, Jesus! Deus abençoe, hein? Brigadão, que cantoria linda! Grande abraço, vamos dedicar aqui esse modão para você, viu? A gente vai atender aqui esse modão, que o tempo tá passando rápido demais. Vou atender o Alfério, Alfério de Concórdia, Santa Catarina. Ele pediu, vai ouvir hoje, O Comprador da Mala Amarela, com Zé Carlos e J. Bin. 5:48.

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1: Cinco e cinquenta e um, e a gente, o milho não cresce no grito, ele cresce no cuidado, Rivaldo. Muito bom, minha gente, muito bom, agradecendo aqui as mensagens, Deus abençoe o seu dia, hein? Brigadão aqui a nosso ouvinte, Maria José. Bom dia, Maria José, não tem a cidade aqui dela, bom dia. Tá baixinho o áudio, né? Acho que ficou muito baixo, viu, o áudio. Deus abençoe, Maria José. E se for pedido, manda, escreve o pedido, tá? Que a gente anota aqui. Ou manda outro áudio, tá? É a Maria José de Jacaré dos Homens, pelo que eu entendi aqui. Um abraço. Obrigado também a Maria Rita de Atalaia.
2: Bom dia, Robinho. Bom dia a todos. Fogão de lenha. Passei aqui para te dar um bom dia. E... bota aí meu neto que está completando o ano amanhã na água benta, na piscina de água benta. Bote ele, Felipe, Marquinho, José da Silva, Thaís, bote todos eles na piscina de água benta. Viu? E Deus te abençoe.
1: É para já.
2: Salve, Maria.
1: Salve Maria Imaculada, também agradeço a Maria Evangelista de Santo Antônio do Pontal.
3: Bom dia, Leandro. Bom dia, Rivaldo. Que Deus abençoe o final de semana de vocês. Que Nossa Senhora Aparecida cubra de bênçãos. Peço oração para a Levanda, a Andréia na Alemanha, Mariana de Mauá, Maria da Silva, Bel Moraes, Dona Alfredina e todos os moradores aqui de Santo Antônio do Pontal. E mando um bom dia para todos que estão curtindo o fogão de lenha. E para o Padre Zé Maria. Sua benção, Padre Maria. Que Deus te abençoe. Salve Maria Imaculada. É Maria Evangelista de Santo Antônio do Pontal.
1: Brigadão, Maria Evangelista. A Maria José de Jacaré dos Homens mandou outro áudio. Agora sim, bom dia.
4: Sou Maria José aqui da Ribeira, município de Jacaré dos Homens, viu?
1: Ótimo.
4: Eu ia pedir uma música, mas já que não dá para passar, passa amanhã, viu? A música do Padre Frejiço. Minha família é uma benção, viu? E fale sempre meu nome.
1: Deus abençoe, obrigado, viu? Não dá pra gente prometer falar o nome de todo mundo, tem muita gente, tá bom? Mas manda sempre mensagem. E a gente pede essa canção no programa Igreja no Rádio, tá? Na madrugada que a gente toca. Um abraço para Eliane de Ávila, de Conselheiro Lafayette, Minas Gerais. Bom dia, esse programa Sertanejo Fogão de Lenha é bom demais. Esse programa nos alegra cada manhã. Um abraço carinhoso. Eliane, obrigado, viu? Um abraço a todos. Acho que acabou aqui. Acabou! Vamos dar um abraço para Ângela de São Bernardo. A Iraci do Guarujá, litoral de São Paulo. Bom dia. Faltou só falar aqui a Maria da Conceição. Já falei. A Rosilda Viana, de Maceió, Alagoas. Bom dia. E ela está ligadinha no programa. Um abraço, rezou o Rosário. E acompanhou também a Quaresma de São Miguel. Deseja boas férias. Muito obrigado. O José da Silva, de Itaim Paulista. E a Maria Roberta, de São Paulo. E a Milena, de São Paulo. Pega a viola, Rivaldo.
5: Pegue a viola e a sanfona que eu tocava.
1: Vambora, descansar um cadinho e daqui uns dias eu volto. Acho que lá pro dia 26 estarei aqui de volta no programa. Um grande abraço, acolham bem aí o Gil Brasil, ele que já apresentou o programa nas férias do Robinho. Com certeza estará por aqui animando vocês, hein? Tocando modão. Obrigado, Rivaldo. Um abraço, bom descanso. Vou pegar meu trem. Paz e bem. Salve Maria Imaculada. Tchau, tchau, gente.

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1: Volta-te, Senhor, livra minha alma. Salva-me por tua benignidade, porque na morte não há lembrança de ti. No sepulcro, quem te louvará? Salmo 6.
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que só de bênção se enche a minha alma, que eu seja tão bom e tão alegre, que todos aqueles que de mim se aproximem sintam a Tua presença. Reveste-me de Tua beleza, Senhor, e que no decurso deste dia eu Te revele a todos.

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0: Eita, coisa boa, agora já são 6 horas mais 6 minutos, 6:06. Deixa comigo, Thales Tavares, até às 7 da manhã. Eu acompanho você, ouvinte. Olha, pode ligar e participar então, 037-3521-2400, nosso WhatsApp 3521-2400 também. Tá no seu trabalho, bom trabalho, ouvinte, tá descansando, um ótimo descanso. Tá aí no sítio, na fazenda, tá em todo o centro-oeste de Minas, bom dia, ouvinte, é a sua manhã sertaneja. Manhã de sexta-feira, hoje sexta-feira, fim de semana, né? Já é dia 2 de outubro do ano 2026. Eu falo sempre, ouvinte, agradeço a Deus por tudo, muita paz, muita saúde em sua vida. Tá aniversariando hoje, tá aniversariando, parabéns, felicidades, tá bom? Meus irmãos caminhoneiros, tá aí, ó, na boleia do seu caminhão, tá? Vai com Deus, vai com São Cristóvão, vem também, né? Com Deus, com São Cristóvão, bom dia, pra você em todo o Centro-Oeste de Minas, obrigado pela audiência, obrigado mesmo pela sintonia, ouvinte amigo. Alô, Aloísio Rafael, bom dia, Aloísio Rafael, grande cantor, Aloísio Rafael, obrigado, Aloísio, pela audiência. Obrigado pela sintonia, grande cantor e compositor. Vamos tocar ele, Sextou Bebê, Aloísio Rafael. Deixa eu ver o zap aqui. Alô, Gordo, bom dia, Gordo. O Gordo e a sua mãe Maria Xavier na ressaca. Bom dia, Gordo. Obrigado pela audiência, amigão. Tá pedindo o trio para a Dura Estrela de Ouro, vai ouvir agora. Alô, Jardim do Bigode na Vila Gontijo. Bom dia, Jadir. Obrigado, Jadir, pela audiência, amigão. Obrigado pela sintonia. Meu amigão Preto, na Casa de Carne Santa de Virgens, bom dia, Preto, tocar pra você Solidão, viu, Preto? Com Leandro e Leonardo, obrigado pela audiência, Preto, obrigado mesmo pela sintonia, bom dia, Preto. Aí na Casa de Carne Santa e de Virgens. Fala, meu amigão Gordo.
1: Ah, tá, vai, fica satisfeito demais que você manda música pra ela. Deus te abençoe, você e sua família, meu irmão. Bom dia, cheio de luz e paz, final de semana cheio de alegria, viu?
0: Tá aí nosso amigão Gordo, a sua mãe Maria Xavier, né, Gordo? Segura então, 6 horas e 8 minutos.

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1: 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Diz que um pai trata 10 filhos e 10 filhos não tratam um pai. 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O rapaz era casado e a mulher deu de implicar. Você manda o velho embora se não quiser que eu vá. 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

É isso aí, agora já são 6 horas e 19 minutos, a hora vai passando, ouvinte, bom dia, 6 horas e 19, é a sua manhã sertaneja, comigo Thales Tavares, até as 7 da manhã, eu acompanho você, ouvinte, pode ligar e participar, 037-3521-2400, nosso WhatsApp 3521-2400 também, que maravilha, que beleza. Alô, meu amigão Robson, bom dia, Robson do Carrom, né, Robson? Obrigado, amigão, pela audiência. Obrigado pela sintonia, companheiro Robson. Deixa eu ver aqui, são vários ouvintes ligando e participando. Alô, Cal Eletricista, bom dia, Cal. Tá pedindo estrelinha com o de Paulo e Paulina Marília Mendonça. Obrigado, Cal, pela audiência, tá bom? O Preto na Casa de Carne Santa de Virgens, bom dia, Preto. Obrigado pela audiência, Preto. Obrigado pela sintonia também, a Edna Aparecida. Alô, Edna Aparecida e família, bom dia também. Obrigado pela audiência, obrigado pela sintonia. Alô, Jairo, bom dia, Jairo, grande eletricista Jairo. Obrigado pela sintonia também. 6 horas mais 20 minutos, segura aí. Aquele...

É isso aí, agora já são 6 horas mais 31 minutos, a hora vai passando, 26 horas mais 31, bom dia, bom dia. É a sua manhã sertaneja comigo, Thales Tavares, até às 7 da manhã, eu acompanho você, ouvinte. Eu falo sempre, a gente tem que ter garra, raça, coragem, otimismo, não fique aí reclamando da vida de forma alguma não, agradeça a Deus por tudo, muita paz, muita saúde em sua vida, ouvinte. Alô Marília, Marília Flora Girassol, bom dia Marília, obrigado pela audiência, obrigado pela sintonia Marília da Flora Girassol, que maravilha, que beleza, é isso aí. Alô meu primo Félix do Carreto, bom dia Félix do Carreto, obrigado pela audiência Félix, obrigado pela sintonia amigão. Tá aí música linda, sonada com o saudoso carinhoso Capricho Cigano, antes de Paulo e Paulina Estrelinha e Leandro e Leonardo Solidão. Já são agora 6 horas mais 32 minutos, até às 7 da manhã, eu acompanho você ouvinte, pode ligar e participar, 037-3521-2400, nosso WhatsApp 3521-2400 também. Daqui a pouquinho eu volto com mais Manhã Sertaneja pra você, 6 horas mais 32 minutos.

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É isso aí, agora já são 6:40, a hora vai passando, ouvinte, bom dia, 6:40, pode ligar e participar. 037-3521-2400, nosso WhatsApp 3521-2400 também, tá no seu trabalho, bom trabalho, ouvinte, tá descansando, um ótimo descanso, tá aí no sítio, na fazenda, tá em todo o centro-oeste de Minas, obrigado pela audiência, ouvinte, obrigado mesmo pela sintonia, tá bom? Alô, meu amigão Adelson Costa, bom dia Adelson Costa, também o Batista, pessoal aí do Calçamento Silva, obrigado vocês pela audiência, hein? Obrigado pela sintonia também, vamos tocar o Adelson Costa, Fruta Madura, deixa eu ver o zap aqui, vários ouvintes ligando, participando, mandando a sua mensagem, isso é bom demais, com certeza, que maravilha, que beleza, é a sua manhã sertaneja, comigo Thales Tavares até às 7 da manhã, eu acompanho você, ouvinte amigo, tá bom? Pode ligar e participar, 037-3521-2400, você nas comunidades rurais, obrigado pela audiência, obrigado pela sintonia também, hein? Alô, Tânia, Tânia, sua mãe Maria José, na rua Palmital, Tânia, obrigado pela audiência, viu, Tânia? Obrigado pela sintonia, tá pedindo música linda com a Carmen Silva, Manhã Sem Aurora, segura então!

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4: É isso aí, agora já são 6 horas mais 52 minutos, a hora vai passando. Alô, Silvana, bom dia, Silvana, também o esposo Alex aí no São Vicente. Obrigado vocês pela audiência, hein? Obrigado vocês pela sintonia, bom dia. A chuvinha tá caindo em Bom Despacho, que maravilha, que beleza. Alô, meu amigão Adão, Adão no Mato Seco, bom dia, Adão. Obrigado pela audiência, companheiro Adão, obrigado pela sintonia também, gente boa. Obrigado pela sintonia, Adão no Mato Seco. Tá pedindo música sonada, música linda, com João Carreira e Capataz, Sonho de Caboclo, vai ouvir agora, né, Adão? Obrigado pela audiência, viu? Alô, João da Bateria, o Iraque, também o Murilo, lá na União Baterias. Obrigado vocês pela audiência, pessoal. Obrigado pela sintonia também. Alô, Samuel da Vita Carne, a melhor carne de Bom Despacho. Bom dia, Samuel. 6h53 agora.

0: Daí música linda, música sonada, Goiânia e Paranaense, a Viola e a Saudade. Antes, João Carreira e Capataz, Sonho de Caboclo. Alô, Daí Tigrão, a esposa Daniele, fazendo aquele salgadinho gostoso. Bom dia, ô Daí Tigrão, a esposa Daniele, hein? Obrigado vocês pela audiência, obrigado pela sintonia. Alô, Silvana, no bairro de Fátima. Bom dia, Silvana. Pessoal do bairro de Fátima também, sempre ligados. Ouvinte, obrigado você que ligou, obrigado você que participou. Agora tem o Jornal da Itatiaia, primeira edição. 8 horas tem o programa Fé e Esperança. 9 horas tem ele, Cláudio Francis. 3 da tarde, Padre Luiz Paulo, no De Bem com a Vida. 4 e meia, Rose Mesquita. 18 horas, Senhora do Anjos. 18 e 10 tem Fino da Bola. 8 horas da noite, nosso amigão Everton Cordeiro. Uma sexta-feira abençoada pra você, valeu!
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3: Último debate com candidatos à presidência na Globo é cancelado após decisões judiciais.
4: Em uma delas, ministra do TSE proíbe púlpito vazio de Lula.
3: Analistas fazem duras críticas ao judiciário.
4: Em podcast, presidente diz que debates não são produtivos.
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4: Influenciador Lito Souza vai ser velado nesta sexta-feira em São Paulo.
3: No Elos Itatiaia, a exploração de minerais críticos do Brasil deve gerar milhares de empregos.
4: Presidente do Irã diz que não vai recusar diálogo com os Estados Unidos sobre a guerra.
3: Atlético nos preparativos finais para a retomada do Campeonato Brasileiro. Joga amanhã em casa contra o Bragantino.
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0: envolvendo pelo menos uma carreta trava o trânsito nos dois sentidos da BR-381, próximo ao corte de pedras de João Monlevade. Na capital, no anel rodoviário, na pista marginal, tem um acidente envolvendo um ônibus de fretamento e um carro na altura do bairro Dom Bosco. A polícia militar e o corpo de bombeiros estão no local. Uma mulher de 55 anos está ferida. Direto da Central de Trânsito Itatiaia MIV, repórter Isabela Gouveia.
1: Agora, as condições do tempo.
2: Sexta-feira com muita instabilidade em grande parte de Minas Gerais. A aproximação de uma frente fria pelo litoral da região sudeste mantém o dia com muita variação de nebulosidade, favorecendo a ocorrência de chuvas contínuas por algumas horas, quanto na forma de pancadas na maioria das regiões mineiras. Céu parcialmente nublado a nublado, com pancadas de chuva e trovoadas no noroeste, norte, central mineira e Jequitinhonha. Demais regiões, céu nublado, com pancadas de chuva e trovoadas isoladas. BH terá uma sexta-feira de céu parcialmente nublado a nublado, com pancadas de chuva fortes, raios e rajadas de vento, e também possibilidade de granizo. Na capital, a temperatura máxima pode chegar aos 31 graus. Repórter Aline Neves. 73.
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4: O último debate com candidatos à presidência da República é cancelado. Decisões do Supremo Tribunal Federal e do Tribunal Superior Eleitoral motivaram a decisão da TV Globo.
5: As ausências constantes dos dois candidatos à presidência que lideram as pesquisas de intenção de voto, Lula do PT e Flávio Bolsonaro do PL, vem inviabilizando ou esvaziando a realização da grande maioria dos debates planejados por emissoras de TV e rádio nessas eleições de 2026. Desde 1998, nunca houve tantos cancelamentos ou ausências como nessas eleições. Nesta quinta-feira não foi diferente. Há 3 dias do primeiro turno das eleições, os candidatos à presidência participariam do último debate na televisão antes da votação de domingo, mas a expectativa não se tornou realidade e o encontro, que ocorreria às 9:30 da noite na TV Globo, foi cancelado pela emissora, que alegou insegurança jurídica após decisões judiciais de última hora que modificaram as regras do debate. O esvaziamento do encontro teve início na véspera do debate, ainda na quarta-feira, quando a equipe de Lula anunciou que ele não iria mais ao confronto. O candidato do PT deu preferência a uma participação na mesma noite no Flow Podcast. Nesta quinta-feira, há 2 horas para o início do debate, Flávio Bolsonaro anunciou na rede social X que também não participaria do encontro, alegando que houve censura imposta pelo TSE. Flávio se refere a uma decisão da ministra Estela Aranha, que atendeu a um pedido da campanha de Lula e proibiu a emissora de exibir o púlpito que foi reservado ao presidente Lula, mesmo com a sua ausência. Mas uma outra determinação judicial também pode ter pesado na decisão de Flávio Bolsonaro em não participar do debate. É que poucos minutos antes dele desistir do confronto, o ministro Gilmar Mendes, do STF, incluiu o candidato Renan Santos no debate.
6: Essa insegurança jurídica, que é óbvia, todos percebem, que já vem acontecendo, não é de agora. E agora, nesse momento, chegou, acho que no seu ápice, poucos minutos antes de iniciar o debate da Globo, onde milhões de pessoas estavam aguardando ansiosamente para comparar as propostas dos candidatos e escolherem o seu candidato, para daqui a 3 dias comparecerem às urnas na maior festa da democracia, e vem uma decisão ou várias decisões que corroboram com a censura.
5: Depois das 2 determinações da justiça, Flávio Bolsonaro chegou a fazer uma transmissão ao vivo nas redes sociais para criticar as decisões judiciais que alteraram as regras do confronto. Apesar do cancelamento, 3 candidatos já haviam chegado nos estúdios Globo na zona oeste do Rio de Janeiro para o debate: Romeu Zema do Novo, Ronaldo Caiado do PSD e Augusto Cury do Avante. De forma separada, os 3 participaram de uma breve entrevista coletiva na sala de imprensa que foi disponibilizada pela emissora. Todos fizeram críticas às decisões do TSE e do STF. Nas palavras de Ronaldo Caiado, as determinações representam um atentado à democracia.
7: É um atentado à democracia brasileira. Destruíram o processo eleitoral no país. Nós não tivemos a oportunidade de poder promover debates. Acredito que eles desejam chegar a um ponto que é da ditadura da toga, onde provavelmente eles querem reunir

0: dias e decidir quem deve ser o presidente da República.
1: Já Romeu Zema falou em politização do judiciário.
2: Nós estamos assistindo mais uma vez o judiciário fazer política no Brasil. Nós sempre tivemos regras para serem obedecidas. E faltando poucos minutos, uma decisão judicial, no meu entender, sem pé e sem cabeça, muda tudo.
1: Augusto Cury, por sua vez, atribuiu o cancelamento ao colapso da democracia.
3: Essa insegurança jurídica tem de terminar. O STF é o alicerce da democracia, tem que ser discreto. Na verdade, o STF ganhou um protagonismo completamente desproporcional. Beira um colapso da democracia.
1: O candidato Renan Santos não chegou a entrar na emissora. Nas redes sociais, ele disse que foi barrado na porta e depois soube do cancelamento do evento. Por meio de nota, a TV Globo disse que as sucessivas decisões judiciais que foram tomadas momentos antes da realização do debate causam insegurança jurídica e representam uma interferência indevida na liberdade que os veículos de imprensa têm de organizar os debates eleitorais. Momentos após o cancelamento, associações de imprensa manifestaram profunda indignação com a intervenção judicial. Do Rio de Janeiro, Diana Rogers.
4: 7:09 e analistas criticam duramente as ordens judiciais que resultaram na decisão da Globo de não realizar o debate.
5: E especialistas classificam as decisões monocráticas proferidas pelo Tribunal Superior Eleitoral e pelo Supremo Tribunal Federal como interferência do judiciário, atropelo e posturas que contribuem para piorar a imagem dos tribunais diante dos brasileiros. A ministra do TSE, Estela Aranha, é o nome por trás da decisão que proibiu que a TV Globo colocasse um púlpito vazio destinado ao presidente Lula, do PT, e que vetou que perguntas fossem direcionadas ao petista, que decidiu faltar ao debate. Indicada pelo presidente Lula para o TSE no ano passado, Estela Aranha foi secretária de Direitos Digitais do Ministério da Justiça e Segurança Pública, quando a pasta era comandada por Flávio Dino, atualmente ministro do STF e que também foi indicado por Lula. Em entrevista ao apresentador Márcio Gomes, no programa Prime Time da CNN Brasil, a especialista em Direito Constitucional, a professora Vera Chemin, afirmou que a decisão da ministra causa indignação.
6: Estabelecidas as regras relativamente ao debate que deveria haver na Globo, todos os candidatos já estavam cientes, as suas assessorias também, não tem como justificar qualquer mudança nesse sentido, e especialmente causa indignação a decisão da ministra do Tribunal Superior Eleitoral em proibir que a Globo de expor a cadeira vazia, que seria então do presidente da República, que já haveria dito que não participaria do debate.
5: A segunda intimação recebida pela Globo foi uma decisão proferida pelo ministro do STF, Gilmar Mendes, e atende a um pedido feito pelo Partido Solidariedade e que determinou a participação do candidato do partido Missão, Renan Santos, no debate. A decisão contraria as regras do debate, que, segundo a Globo, segue o entendimento do próprio TSE, que obriga a participação apenas de candidatos com representação de pelo menos 5 parlamentares no Congresso Nacional. Cientista político pela PUC de São Paulo e mestre em economia pela Universidade de Sorbonne, na França, Renato Dutti é especialista em análise de dados e pesquisas públicas e privadas de comportamento digital. Em entrevista à Itatiaia, o especialista classificou as duas decisões como interferência do judiciário.
7: Mais um episódio de interferência do Poder Judiciário em relação à condução das eleições, né? Naturalmente, o TSE tem um papel de condão em relação ao processo eleitoral, mas muito mais em relação à condução do que necessariamente interferência. Então, sim, há uma percepção de interferência bastante grande, seja pelos veículos de imprensa, pelas redes sociais. E, sem dúvida, isso afeta uma imagem já bastante desgastada da instituição e aprofunda mais ainda essa sensação de crise, né, da alta instância do judiciário brasileiro, que, sem dúvida nenhuma, mais uma vez, gera um problema que não é um problema que acaba, né, no dia 20. 5 de outubro, mas que deve se arrastar pelos próximos anos, seja na eleição do presidente Lula, seja na eleição do Flávio Bolsonaro.
5: De São Paulo, repórter Mardélio Couto.
8: A ministra do Tribunal Superior Eleitoral, Estela Aranha, que proibiu a TV Globo de exibir o púlpito vazio reservado ao presidente Lula durante o debate presidencial, já fez doações para candidatos do PT e do PSOL antes de integrar a corte.
4: Segundo informações confirmadas pela Itatiaia, foram 3 doações: R$ 800 em 2004 para Nabil Bonduque, do PT, R$ 1.000 em 2018 para Jean Willis, do PSOL, e R$ 750 em 2022 para Érica Hilton, também do PSOL.
8: 7:12. O cancelamento do debate da TV Globo e as reações de Lula e Flávio Bolsonaro movimentam os bastidores políticos. Após a suspensão do encontro, o presidente justificou a ausência no Flow Podcast, enquanto o senador realizou uma live com duras críticas ao candidato à reeleição. O nosso repórter João Pedro Melo acompanha todos os desdobramentos e fala com a gente ao vivo agora sobre esse assunto. Oi, João, bom dia para você.
9: Oi, Viegas, bom dia para você, bom dia para todos que nos acompanham. Pois é, a gente teve esse cancelamento e um presidente Lula criticando o formato dos debates eleitorais na televisão. E ele usou essa crítica para justificar a ausência no debate da TV Globo. Em entrevista ao Flow, nesse mesmo horário que seria realizado o debate, Lula classificou como infrutíferos os encontros com vários candidatos. Segundo ele, o formato permite pouco tempo para discutir propostas e acaba priorizando provocações e brincadeiras. Vamos ouvir um trechinho.
10: Eu há tempo tenho questionado os debates da Globo. Eu fui em todos. Eu fui em 2002 e 89, quando tinha 10 candidatos, 15 candidatos. Quando você tem 5 ou 6 candidatos, que você fica você fala 1 minuto e espera 10 minutos, fala 2 minutos e espera 10 minutos, não tem sequência. Então eu, sinceramente, acho que esses debates estão infrutíferos, não produzem nada, não dá sequência. E aí o pessoal começa a fazer gracinha. Quando você está numa disputa para presidente da República, é uma coisa mais séria. Uma coisa mais séria. Você está discutindo o país, está discutindo o povo brasileiro.
9: Bom, ele defendeu que os debates tenham apenas candidatos com as maiores intenções de voto, porque, segundo ele, não há sentido um candidato que tem quase 50% das intenções debater com aquele que tem apenas 1% das intenções de voto. Já Flávio Bolsonaro, do outro lado, fez uma transmissão ao vivo após o cancelamento e acusou Lula de recorrer a integrantes do judiciário para interferir no debate. Ele não citou nomes, mas afirmou que Lula usou de, abre aspas, amigos do judiciário para essa decisão, para não ir, na verdade, nesse debate. Classificou como censura a decisão da Globo de exibir ou não exibir um púlpito vazio sem Lula. Vamos ouvir um trechinho.
11: O Lula não quis ir ao debate?
12: Ele fugiu do debate.
11: Fugiu?
12: Covarde, eu chamei o Lula mais de duas vezes pro debate.
11: Verdade.
12: Eu quero debater com você, Lula. E você não só não foi no debate, você fugiu do debate, como você usou os seus amigos no judiciário para impor a censura a esse debate.
9: Bom, como pano de fundo, né, de toda essa situação, a gente teve essa decisão da TV Globo de cancelar o debate depois de Lula e Flávio Bolsonaro desistirem da participação, mas também diante das decisões do judiciário. Pela primeira vez em 20 anos, o primeiro turno está terminando sem um debate entre os dois candidatos mais bem posicionados nas campanhas. De Brasília, João Pedro Melo.
13: Agora, a análise do âncora da CNN Brasil, William Bach.
14: O cancelamento pela TV Globo do tradicional debate dos candidatos à presidência foi justificado como resultado de sucessivas decisões judiciais em poucas horas. Na verdade, é o resultado de um clima de confusão criado por decisões judiciais. Formalmente falando, as intervenções judiciais que levaram ao cancelamento se deram em torno de regras, tais como exibir ou não uma cadeira deixada vazia pela desistência de um candidato, ou de quais regras valem para garantir ou não a participação de candidatos que se julgavam injustamente colocados do lado de fora. Mas o que importa, realmente importa, é a percepção de quais fatos políticos são associados às interferências do judiciário. Elas incluíram, como já é praxe, um ministro de um tribunal passando por cima de decisão de ministro de outro tribunal. Foi feito uso de recursos como reclamações em matérias não necessariamente conexas com o assunto imediato em questão. E isso garante que seja tudo apreciado por um juiz escolhido a dedo por quem reclama. Prática que se tornou comum nas últimas duas semanas, causando enorme desmoralização dos tribunais superiores. Pois, afinal, trata-se de esperar a justiça ou de conseguir decisões de cunho claramente político-eleitoral travestidas de aplicação de justiça? Ponto de interrogação. Essa não é uma pergunta retórica. E a resposta é um sonoro sim. A judicialização das eleições está em pleno curso. Aparentemente não há controle nem limites. A bagunça processual evidente nesta noite é ao mesmo tempo causa e consequência da politização no topo do judiciário. Da CNN em São Paulo, William Vac.
8: 7:17, há dois dias da eleição, pesquisa Datafolha para presidente da República mostra que Lula, do PT, e Flávio Bolsonaro, do PL, cresceram 2 pontos percentuais em relação ao último levantamento. O petista alcança 42% das intenções de voto contra 38% do senador.
4: Augusto Cury, do Avante, caiu 1 ponto percentual e está com 4%, seguido por Ronaldo Caiado, do PSD, e Renan Santos, do Missão, com 3% cada. Romeu Zema, do Novo, Samara Martins, do União Popular, e o veterinário Wilson Grassi, do Democrata, aparecem com 1%. Os demais candidatos não pontuaram.
8: Em um cenário de segundo turno, a pesquisa Datafolha mostra que Lula venceria todos os concorrentes. Ele aparece com 48% das intenções de voto contra 45% de Flávio Bolsonaro e 42% de Ronaldo Caiado. Contra Romeu Zema, 49% a 40%. Na disputa com Augusto Cury, 47% a 42%. Com Renan Santos, Lula tem 48% e o adversário do Missão, 39%.
4: Votos brancos e nulos somam 6% e 1% dos eleitores declara estar indeciso.
8: A pesquisa ouviu 2.506 eleitores com 16 anos ou mais entre terça-feira e ontem. A margem de erro é de 2 pontos percentuais para mais ou para menos e o nível de confiança é de 95%.
4: 7:19, e a seguir aqui no Jornal da Itatiaia os detalhes da última pesquisa da Datafolha para o governo de Minas.
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8: 7:21.
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8: Pesquisa Datafolha, também divulgada na noite passada, mostra de novo Cleitinho Azevedo, do Republicanos, na liderança na disputa pelo governo de Minas. O senador tem 40% das intenções de voto contra 16% do deputado federal Patrus Ananias, do PT.
21: Em terceiro lugar está o ex-prefeito de Belo Horizonte, Alexandre Calil, do PDT, com 11%. Em quarto estão o presidente licenciado da FIENG, a Federação das Indústrias de Minas, Flávio Rosco, do PL, e o governador Matheus Simões, do PSD, com 4%.
8: O ex-presidente da Câmara Municipal de Belo Horizonte, Gabriel Azevedo, do MDB, aparece com 2%. Com 1% estão Ben Mendes, do Missão, professor Túlio Lopes, do PCB, Henrique Arias, do PCO, Indira Xavier, do Unidade Popular, e Rafael Duda, do PSTU.
21: Brancos e nulos são 9% e indecisos 8%.
8: No cenário de segundo turno, a pesquisa Datafolha aponta que Cleitinho Azevedo venceria os adversários. Contra Alexandre Calil, o senador ganharia por 56% a 27%. Na disputa com Patrus Ananias, 60% a 24%.
21: A pesquisa ouviu 1.204 eleitores mineiros entre segunda-feira e ontem. A margem de erro é de 3 pontos percentuais para mais ou para menos. E o nível de confiança, 95%.
8: 7h23, agora a agenda dos candidatos ao governo de Minas.
22: Alexandre Calil, do PDT, irá fazer um bandeiraço na Praça 7, em Belo Horizonte, às 10 horas. No resto do dia, o candidato irá conceder entrevistas. Flávio Rosco, e candidato ao governo de Minas pelo Partido Liberal, irá participar de um encontro com o candidato à presidência, Flávio Bolsonaro, em Montes Claros. Os dois participam de uma motocarreata e depois seguem para um comício político. Gabriel Azevedo, do MDB, irá fazer gravações no norte de Minas durante grande parte da manhã. O candidato depois participa de reuniões com a coordenação da campanha e do partido, seguindo para um almoço com lideranças e apoiadores em Pirapora. Matheus Simões, do PSD, cumpriu agenda no CEASA Minas, onde caminhou e conversou com eleitores. O atual governador terá apenas compromissos internos pelo resto do dia. Patrus Ananias, do PT, irá participar de um evento com a sociedade civil em Belo Horizonte. Às 16h, o candidato participa de uma caminhada com o presidente Lula na capital mineira. Cleitinho Azevedo, do Republicanos, não divulgou a agenda do dia até o momento. Repórter Luísa Marques.
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24: O Dia a Dia da Política Entrevista conversa hoje com o corregedor do Tribunal Regional Eleitoral, desembargador Salve Chaves. Olá, desembargador, um prazer recebê-lo aqui no nosso estúdio.
25: Olá, Bieta, satisfação enorme.
24: Desembargador, neste 4 de outubro, nós eleitores vamos às urnas escolher 6 candidatos. Qual é a dica que a Justiça Eleitoral está dando para o eleitorado lembrar de tantos números e ter um processo de votação mais rápido?
25: Sim. Inicialmente, o eleitor deve ter em conta que esta é uma eleição que ocorre de tempos em tempos, de 8 em 8 anos, onde temos a participação ou a possibilidade de votarmos em 2 senadores. Ao todo, são 5 cargos, né, que teremos que votar. E dentre esses 5 cargos, nós teremos 6 votos, porque 2 são para 2 senadores. Então, o eleitor, em razão dessa dificuldade, uma vez que terá que digitar 19 números, né, para chegar ao resultado total desses 6 candidatos, é conveniente e salutar que os eleitores já estejam preparados e já tenham escolhido intimamente os candidatos que pretendem votar. Então, é importante que o eleitor anote esses candidatos, se possível na ordem correta em que será disponibilizado na urna, para chegar lá e desenvolver a votação com rapidez.
24: Anotar os números dos candidatos,
25: né, para chegar na hora e já digitar sem ficar com dúvida, né, precisando buscar alguma informação. porque ali é tudo numa rapidez muito grande, né? Então eu sugiro aos eleitores que façam a anotação de seus candidatos ou então levem essa colinha, não é? A colinha ela vai ser distribuída em determinados locais de muita movimentação e também o eleitor obter o modelo da colinha no site do TRE, do TSE, e deve sim preencher e chegar na sessão, nos locais de votação, já com o seu número de sessão eleitoral, né, onde ele vai se dirigir imediatamente chegando, e com o número dos seus candidatos já devidamente anotados.
24: Corregedor, o eleitor que não sabe ou esqueceu o local da votação, onde ele deve procurar essa informação?
25: O eleitor que esqueceu o local de votação, ele deve procurar nos sites do TRE, do TSE, ele pode buscar procurar no Disque Eleitor e também no WhatsApp, um aplicativo que chama Bel, cujo número eu posso dizer aqui.
24: Claro, por favor.
25: Todos anotarem, 31-3307-1148. Também nesse local ele consegue obter as informações, né, do seu local de votação e também da sua sessão eleitoral.
24: Até que dia o eleitor pode baixar o aplicativo?
25: O aplicativo ele pode ser baixado até mesmo no dia da eleição. Ali ele vai ter acesso às sessões eleitorais e também algumas outras informações, como é que está o seu título de eleitor, se está devidamente formalizado e outras questões mais. Eu gostaria apenas de ressaltar que as colinhas são fundamentais e observar que não é permitido a entrada para a votação com o celular.
24: Muito obrigada, desembargador, pelos seus esclarecimentos. Foi um prazer recebê-lo aqui no nosso estúdio.
25: Prazer foi todo nosso. Muito obrigado.
24: O Dia a Dia da Política Entrevista conversou hoje com o corregedor do Tribunal Regional Eleitoral, desembargador Salve Chaves. Berta Macaron para o Jornal da Itatiaia.
8: 7h29, daqui a pouco, no Elos Itatiaia, a exploração de minerais críticos do Brasil deve gerar milhares de empregos.
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7: 7h32, o corpo do influenciador de aviação Lito Souza vai ser velado nesta sexta-feira em São Paulo. Ele morreu aos 59 anos após lutar contra uma doença neurológica rara de rápida progressão. O nosso repórter Yuri Cavalieri traz os detalhes agora ao vivo. Bom dia para você, Yuri.
8: Um ótimo dia a você, Fernanda. A quem nos acompanha, o velório de Lito Souza será realizado em duas partes. Primeiro, logo mais às 9 horas da manhã, o público em geral poderá fazer as últimas homenagens ao influenciador de aviação. Isso até o meio-dia, porque depois a cerimônia ficará restrita a familiares e amigos próximos. Não há informações se ele será cremado ou sepultado. A ANAC, que é a Agência Nacional de Aviação Civil, a autoridade máxima da aviação aqui no Brasil, lamentou a morte de Lito, que era piloto e fundador e apresentador do canal Aviões e Músicas no YouTube. Em comunicado, a ANAC reconhece que Lito tornou-se uma das principais referências na divulgação de conhecimento sobre aviação no Brasil. Ainda em nota, o órgão agradeceu ao influenciador pela contribuição para a disseminação do conhecimento sobre aviação e para o fortalecimento da cultura de segurança operacional no Brasil. A FAB, a Força Aérea Brasileira, também divulgou uma nota, diz que o Brasil se despede de uma das vozes mais queridas e respeitadas da aviação. A gente lembra que Lito Souza morreu aos 59 anos após ser diagnosticado com Creutzfeldt-Jakob, uma doença rara e degenerativa que causa perda de movimentos e também demência. Inclusive, o Lito fez um tratamento experimental com a ALN-6457, que chegou ao Brasil no começo do mês, numa operação de urgência para ser usado no tratamento dele. O influenciador foi o primeiro humano a receber essa medicação. Fernanda Viegas e Eustáquio Ramos.
9: Obrigado, Yuri Cavalieri, ao vivo de São Paulo. 7h34. As projeções sobre a exploração de minerais críticos e terras raras abrem a estimativa de geração de milhares de empregos no Brasil. Na reportagem de hoje do Elos Itatiaia, especialistas alertam que o mercado vai precisar de mão de obra qualificada para lidar com os novos projetos de mineração.
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11: Até o ano de 2050, com a ajuda de investimento estrangeiro, o Brasil pode gerar até 750 mil empregos no setor de minerais críticos, desde a mineração até a fabricação de produtos. É o que aponta um estudo da Câmara Americana de Comércio para o Brasil, divulgado no último mês. Maior parte destes empregos tem foco em profissionais especializados. O beneficiamento de terras raras emprega muitos químicos e engenheiros voltados à metalurgia e automação. automação industrial. Tudo isso aliado à alta tecnologia. É o que destaca o ex-presidente da Vale e do Instituto Brasileiro de Mineração, Wilson Brummer.
12: Então a mineração tem N tecnologias. Se formos a uma operação mineral, nós vamos ver caminhões já fora de estrada que não necessariamente usam as pessoas, tudo isso via tecnologia. A tecnologia de aprimoramento das próprias operações é enorme. São engenheiros formados, são geólogos formados, tem por trás então da mineração muita tecnologia envolvida.
11: Porém, essa exploração de terras raras ainda está em um processo de amadurecimento, com mapeamento de reservas e projetos minerários em caráter inicial. O setor vai crescer e isso vai gerar pressão no mercado de trabalho, que ainda não tem tantos profissionais qualificados. O gerente do SENAI, da Federação das Indústrias de Minas Gerais, a FIENG, Ricardo Aloísio, diz que essa necessidade de mão de obra vai além da mineradora.
13: O gargalo, assim como a cadeia vai ser muito grande e ela vai gerar muita riqueza, isso é um lado bom, a gente vai precisar de muita mão de obra especializada. Então não é só aquele operador de mina, operador de pá carregadeira, técnico de manutenção. A gente começa a precisar de um profissional que domine, por exemplo, a digitalização. O processo de extração dessas reservas vai ser baseado em tecnologia. Então nós vamos ter lá presente IoT, nós vamos estar presente inteligência artificial, muita automação, robótica vai estar muito presente, por incrível que pareça, muita operação autônoma, isso tudo para dar eficiência, né? E para dar produtividade e, obviamente, sustentabilidade ao processo.
11: Para lidar com isso, algumas empresas já estão preparando os funcionários. José Marques Braga Júnior é diretor de uma mineradora de minerais críticos no sul de Minas e aposta em qualificação de profissionais.
14: A gente está garantindo que para a fase de operação a gente vai ter pelo menos 80% da nossa mão de obra de mão de obra local, né? E para isso a gente já está iniciando alguns cursos profissionalizantes, cursos técnicos aqui na região. Eu vou citar aqui um deles que a gente está fazendo em parceria com o SENAI, que é o curso técnico de mineração. É o primeiro, a primeira turma que está sendo formada agora, que iniciou há 2 meses atrás, com previsão de conclusão do curso no ano que vem.
11: Na próxima reportagem, o impacto do novo momento da mineração em diferentes regiões de Minas. Repórter Edson Costa.
7: 7h37.
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7: A economia é impactada com a crise no Poder Judiciário, principalmente por causa das polêmicas envolvendo o Supremo Tribunal Federal. Rita Mundim, bom dia para você.
15: Bom dia! A principal função do Poder Judiciário é aplicar a lei aos casos concretos para resolver conflitos de interesse entre cidadãos, empresas e o Estado, garantindo a pacificação social. Nessa nossa jovem democracia, que tem sofrido tanto, eu pergunto: e quem vai pacificar o Judiciário? Que parece estar cada vez mais politizado às vésperas de uma eleição dessa importância, dessa magnitude. E nós, que deveríamos ser, juntamente com aqueles que estão querendo o nosso voto, os protagonistas dessa festa, estamos sendo transformados em reféns do Poder Judiciário. E quando uma sociedade se torna refém do poder judiciário, reina a insegurança jurídica. E onde reina a insegurança jurídica, as coisas não funcionam. Porque a ausência ou a falta de credibilidade no poder judiciário faz com que haja uma paralisia do Estado. As coisas param de funcionar. A economia não anda. Porque não existe segurança jurídica para fazer negócios. E nós estamos criando um ambiente de segurança jurídica até para votar. Não tivemos um debate entre despachos e mudanças em cima da hora ou tentativas de mudar a regra já estabelecida e de conhecimento dos partidos em cima da hora. E é isso. É isso que o Brasil tem reservado para os seus cidadãos. Mas nós somos os protagonistas do nosso país e da nossa democracia. E as urnas serão abertas no domingo. Rita Mundim, para a Rádio Itatiaia.
9: 20 para as 8, no próximo bloco, novos números da disputa pelo Senado em Minas Gerais.
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9: Agora 7:42.
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9: Informação de momento importante. Acidente na BR-381, Isabela Gouveia.
11: Viegas, BR-381 totalmente interditada nos dois sentidos na altura do corte de pedras de João Molevade por conta de um acidente que envolve pelo menos uma carreta. De acordo com a Polícia Rodoviária Federal, não há previsão de liberação da pista. Por enquanto, ainda sem informação sobre feridos, quem puder, evite a região porque há congestionamento nos dois sentidos. É com você, Eustáquio.
12: Obrigado, Isabela Gouveia. 7:43.
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12: A pesquisa Datafolha relativa à disputa pelo Senado em Minas Gerais, divulgada ontem à noite, mostra mais uma vez um cenário apertado entre os quatro primeiros colocados.
9: Marília Campos, do PT, tem 13% das intenções de voto. Aécio Neves, do PSDB, e Carlos Viana, do PSD, aparecem com 11%. E Domingo Sávio, do PL, 9%.
12: 20% dos entrevistados disseram que não sabem em quem vão votar. 15% afirmaram que vão votar em branco ou nulo.
9: A pesquisa ouviu 1.204 eleitores de 16 anos ou mais entre segunda-feira e ontem. A margem de erro é de 3 pontos percentuais para mais ou para menos.
12: 7:44.
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12: Confirmando 7:44, quem chega com tudo é a Nath Fiuza para falar sobre as próximas horas, próximos dias de jogos de seleção brasileira, Atlético, Cruzeiro, Galão da Massa, por exemplo, amanhã de volta ao Campeonato Brasileiro, né, Nath Fiuza, contra o Bragantino em casa. Bom dia.
13: Bom dia, Eustáquio. Um abraço, viu, para você, a quem nos acompanha aqui no Jornal da Itatiaia. Pois é, né? O torcedor do Galo, a torcedora do Galo, estão aí com saudades de ver o time em campo e vão poder matar um pouquinho dessa saudade já neste sábado, porque o Atlético vai cumprir nesta super data FIFA o jogo que está atrasado da 21ª rodada da Série A, duelo contra o Bragantino. 18:30 da noite, na Arena MRV. O repórter Paulo Azeredo está conosco aqui no Jornal da Itatiaia, trazendo mais detalhes. Daqui a pouquinho nós teremos treino na cidade do Galo com o técnico Eduardo Domingues aí fechando a escalação. Tem desfalques, né? Jogadores que estão com suas seleções. Paulinho, nos conte também a previsão de público para esse duelo amanhã na casa do Atlético. Bom dia.
14: É isso, Nath. Bom dia pra você, quem tá ligado com a gente aqui no Jornal da Itatiaia. Daqui a pouquinho o Atlético fecha, então, preparação para o compromisso amanhã contra o Bragantino, 18:30 da noite na Arena MRV. E pouco menos de 10 mil ingressos vendidos até aqui. Mas há uma expectativa de que a venda possa melhorar nesta sexta-feira e também amanhã, para que chegamos aí, quem sabe, a 20 mil torcedores para este compromisso do Atlético em jogo adiado do Campeonato Brasileiro. Hoje também o Castanho estará em campo, vestindo a camisa da seleção colombiana na data FIFA. E ontem, Vitão e Pacini participaram da vitória do Brasil 2-0 frente aos Estados Unidos, jogo da categoria sub-20. E também o Equador empatou 0-0 com a equipe do Japão, e o Minda e também o Alan Franco participaram deste jogo pela seleção equatoriana. Com o Atlético, para o Jornal da Itatiaia, para o repórter Paulo Azereto.
13: Tá certo, Paulinho, muito obrigada, viu, pelas informações. O Atlético que tem o Preciado e o Minda e o Franco, né, com a seleção do Equador, o Franco que costuma ser um titular, então uma vaga aberta no meio campo. Quem será o parceiro do Maicon, né? Pode ser o Cissé, pode ser o Alexander, que vem também ganhando espaço novamente com o técnico Eduardo Domingos. O Kevin Castanho, né, outro titular desse meio campo, está com a seleção colombiana, vai jogar hoje, inclusive, amistoso. E ainda tem o Vitão, que vem sendo titular na zaga ali ao lado do Vitor Hugo. Tem a questão do Juan, que ainda não foi liberado do departamento médico, então abre-se também uma possibilidade na defesa. Então a gente acompanha aí as alternativas, né, que o Eduardo Domingos encontrará para vencer o Bragantino. É um jogo importante para o Atlético, que está neste momento na sétima colocação. Tem aí 40 pontos, né, o Atlético. Não conseguirá mudar de posição caso vença, porque o Cruzeiro é o sexto, tem 45, mas pode diminuir a distância para o Fluminense, quarto colocado. E aí, na semana que vem, tem jogo novamente. O Atlético também se preparando para as maratonas daqui em diante, né? Copa Sul-Americana, mata-mata, Copa do Brasil também, os duelos contra o Grêmio. O Cruzeiro joga na quarta contra o São Paulo. O técnico Arthur Jorge sabe da importância dos jogos até o fim do Brasileirão para o Cruzeiro conquistar uma vaga na Libertadores de 2027. E o técnico Arthur Jorge está contando com um atacante que foi muito elogiado durante esse período de data FIFA, o Kenny Arroyo. Não é isso, Emerson Pancieri? Bom dia.
1: Bom dia pra você, Nath, pra quem acompanha o Jornal da Itatiaia. Se tem um jogador que aproveitou bem a data FIFA, foi Kenny Arroyo, da seleção equatoriana. Elogiado pela imprensa do país dele e também pelo técnico Marcelo Gallardo, que é agora o comandante da seleção equatoriana. Kenny Arroyo, que ficou muito chateado de não ter participado do Mundial nos Estados Unidos, era uma expectativa que ele tinha, o BKCS não chamou, mas ele foi novamente titular ontem no amistoso com a seleção japonesa e chega na Toca da Raposa com o protagonismo nos últimos jogos e com a moral elevada para ajudar a equipe nessa reta final de Campeonato Brasileiro, especialmente também o técnico Arthur Jorge, que ainda não definiu qual esquema tático ofensivo vai utilizar no duelo contra o São Paulo. Jogo contra o Vitória, ele voltou com o Wesley para formar ali o trio com Arroyo e com Caio Jorge. Nath!
13: Tá certo, Emerson Pancieri, muito obrigada, viu? A gente fala também de Série B. Ontem nós tivemos o Atlético em campo, 31ª rodada. O Atlético foi derrotado para o Sport por 2-1, jogando em São João del Rei. E o América joga amanhã, sabadão, 16h, em Goiânia, contra o Atlético Goianiense. O sábado também terá seleção brasileira, último amistoso desta data FIFA, contra a Índia, 11h. O técnico Carlo Ancelotti concedeu entrevista coletiva hoje, disse que os atletas não têm que encarar essa data FIFA como uma prova, um desafio, ou como se um ou dois jogos fossem definir a caminhada deles com a camisa da seleção brasileira, mas que são oportunidades para que eles mostrem suas qualidades, mostrem o seu valor, e o Ancelotti está de olho em tudo, expectativa de um time modificado amanhã, mais uma vez, para ele seguir observando os atletas. As notícias do esporte com Nath Fiuza no Jornal da Itatiaia. Volto com você, Fernanda, bom dia.
9: Ótimo dia, Nath, boa sexta-feira para você. Agora 7h50, a seguir, presidente do Irã diz que não vai recusar diálogo com os Estados Unidos sobre a guerra.
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0: 5 para as 8.
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0: Enquanto o Irã avalia a resposta dos Estados Unidos para uma trégua na guerra entre os dois países, o presidente iraniano afirma que o país jamais vai evitar o diálogo com os americanos. O pronunciamento ocorre após o Irã confirmar o recebimento do documento americano na última quarta-feira, dias depois de o presidente Donald Trump declarar publicamente que havia rejeitado o plano.
2: Com o conflito entre Estados Unidos, Israel e Irã completando 8 meses, a proposta de Teherã prevê que os americanos suspendam o bloqueio aos portos iranianos. Em contrapartida, o Irã reabriria o Estreito de Hormuz em até 7 dias.
0: Há 2 dias das eleições brasileiras, serviços na embaixada e no consulado dos Estados Unidos do Brasil são suspensos por motivos de segurança. Patrícia Vasconcelos.
3: Por questões de segurança, a embaixada e os consulados dos Estados Unidos no Brasil não vão atender o público nesta sexta-feira, dia 2 de outubro. Todas as representações diplomáticas norte-americanas no país serão afetadas. A medida alcança as cidades de Brasília, São Paulo, Rio de Janeiro, Recife e Porto Alegre. O governo norte-americano não revelou qual é a ameaça ou a preocupação de segurança que levou à decisão que impacta o atendimento aos cidadãos norte-americanos e também estrangeiros que têm, por exemplo, atendimento para vistos. Na quinta-feira, dia 1º de outubro, aqui em Washington, Donald Trump falou sobre as eleições no Brasil. Quando eu o questionei sobre o quão perto ele acompanha o pleito brasileiro, o presidente norte-americano disse que de muito perto. Trump não citou candidatos e fez um comentário neutro, afirmando que ama o povo brasileiro e que as eleições, segundo ele, são muito importantes.
2: 7h54, a seguir, número de dívidas negociadas por idosos cresce 30% em Minas Gerais.
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6: Bom dia. O número de dívidas negociadas por idosos com 65 anos ou mais em Minas Gerais cresceu mais de 27% nos primeiros 8 meses de 2026, na comparação com 2025. Esse resultado representa a maior alta proporcional entre as faixas etárias no estado. O número de mineiros com 60 anos ou mais com dívidas em atraso cresceu 9,6% no mesmo período. Os idosos de Minas renegociaram 65.750 débitos entre janeiro e agosto. No mesmo período do ano passado, foram cerca de 51 mil. Já mineiros entre 41 e 65 anos tiveram o segundo maior aumento, com cerca de 20%, saltando de 837.685 para 1 milhão de acordos. Na faixa de 26 a 40 anos, o total passou de 1 milhão e 200 mil para 1 milhão e 500 mil. E no grupo de 18 a 25 anos, foram ao todo 461.427 renegociações. Com isso, na soma de todas as faixas etárias, o crescimento no estado foi de 17%. A matéria com mais detalhes está em diariodocomércio.com.br. Para Itatiaia, Mara Bianchetti.
7: 2 para as 8. Ponto de atenção do motorista neste momento.
8: Eustáquio, Perícia e Rabecão são aguardados neste momento na BR-381, próximo ao corte de pedras de João Molevade, onde o motorista de uma caminhonete morreu em um acidente com uma carreta. De acordo com a Polícia Rodoviária Federal, os dois veículos bateram de frente e o motorista dessa caminhonete, que tem placa de Cariacica, no Espírito Santo, morreu no local. Neste momento, pista totalmente interditada, tanto para quem segue no sentido Belo Horizonte, quanto para quem segue no sentido Vitória. E segundo a Polícia Rodoviária Federal, não há previsão de liberação da pista, há congestionamento nos dois sentidos, pelo menos 5 quilômetros de congestionamento. Quem puder, evite a BR-381. Destacando também a situação da Fernão Dias, né? A outra ponta da 381, agora há pouco teve um acidente no sentido Belo Horizonte, próximo à Fiat, em Betim, neste ponto. O trânsito já foi liberado, mas ainda assim há congestionamento, mas em breve esse fluxo deve ser normalizado. Enquanto isso, quem ainda sai de Betim ou Contagem tem a Via Expressa como rota alternativa no caminho para Belo Horizonte. Para quem segue no sentido oposto, em direção ao sul de Minas ou a São Paulo, a Fernão Dias e a Via Expressa apresentam trânsito livre. Repórter Isabela Gouveia.
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10: Estamos em Belo Horizonte e hoje é sexta-feira, 2 de outubro de 2026. Nós estamos ao vivo também no YouTube, no site, no aplicativo da Itatiaia, na Alexa, na TV a cabo e no canal 957 da Parabólica Digital. Agora você confere o giro de notícias das 8 horas. E nós começamos com uma tentativa de homicídio em Belo Horizonte, noticiário policial.
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7: 8 e 5. 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

Dia, meu ouvinte, bom dia. Caiu uma chuvinha por aí, aqui na nossa região, não é? Agora é o tempo da chuva, ela vai chegando. Daqui uns dias ela vai tomar conta. Encher os rios, trazer vida, esperança. E assim, através da natureza criada, nós também vamos nos unindo ao Criador. E esse é um recurso fantástico que santifica. Através da natureza. Só que não é só através da natureza criada que o encantamento que nos remete ao divino, ao espiritual, ao transcendente, não só a natureza criada, é claro, mas Jesus é a plenitude da revelação de Deus para nós. Não podemos divinizar a matéria, as coisas, os seres vivos, etc., e Jesus pode ficar esperando para lá. Não. Jesus é a razão de ser de tudo. De tudo. Tudo foi criado para ele, diz São João na introdução, no prólogo de seu evangelho. Mas a natureza nos encanta, nos remete a Deus, nos dá alegria, renova a esperança. É assim. É assim, o que mais nós queremos? Raridades? Invenções? Enganações? Para falar, não, você vai ser feliz se você ganhar nas bets, né? Que está aí sendo uma polêmica agora. Polêmica até, eu acho que demorou demais. Demorou demais. Questão da jogatina. Nossa Senhora, na mão de criança, de todo mundo. Enfim, caiu uma chuvinha, vem sempre a alegria de ver as plantas agradecendo, frutificando. É uma gostosura, é o paraíso. Nossa, estou iludido? Não estou iludido. Não enxergo também as dificuldades, os obstáculos, a ruindade sendo elogiada. Enxergo isso tudo, todo mundo enxerga. O próprio Jesus se referia a todas essas realidades. E, no entanto, ele falou: o meu alimento é fazer a vontade do meu Pai. E a vontade do Pai do céu é a salvação do homem, a redenção. E através dos vários e vários meios, ocasiões, contextos, etc., o mandato de Jesus para nós se concretiza. Como o Pai me enviou, agora eu quero que vocês também vão ao mundo. Levem essa boa nova. A vida existe, nós vivemos é para ser felizes. Feliz aí não é ausência de cruz, mas também não é mistura por mistura, é processo para aprendermos a lição da obediência ao Criador. Meu ouvinte, começando, meu abraço, estou na sua casa, estou no seu trabalho e talvez até andando de carro com você. Vamos, pois, ao assunto do dia. O assunto do dia, momento importante para nós mostrarmos maturidade, senso de responsabilidade coletiva, um momento bom para nós, assim, reafirmarmos nossos valores, os princípios que nos regem, nos sustentam na base para aí edificar o edifício do nosso existir. Esse momento em que o Brasil todo vai escolher seus principais dirigentes. Há todo um embate, todas as questões aí que acabam até acirrando, né, o ânimo das pessoas, ficam assim furiosas, furiosas. Outros ficam mentindo mais, outros, enfim, é um momento que nos balança, que mexe conosco, ter que escolher os dirigentes. É uma coisa grave. Grave que a gente se sente até incomodado de ter que fazer isto.
Há pessoas que talvez achassem melhor que alguns resolvessem e pronto, está resolvido. Mas não é assim não. Senão vira uma terra de ninguém e cada um para si, e, portanto, não se constrói um país, uma nação, assim se deixar sem comando. Nós sentimos necessidade de ter quem comande para nós, porque não tem jeito de todo mundo comandar o tempo todo em relação a tudo. Então, surgiu esse belo, ou pelo menos o modo mais assim sensato e até aplaudido no mundo inteiro, esse modo de deixar o povo escolher quem eles querem que fique à frente da sua cidade, do seu estado e do seu país. E é o que nós vamos fazer agora, domingo. A cidade já foi escolhida 2 anos atrás, quase, né? Mas a cidade, o estado e o país é agora. Isto nos desperta. É um momento em profundo, inclusive, para evangelizar. Por que que eu falo é um momento para evangelizar? Esse momento é eleitoral. Porque, meu ouvinte, os candidatos vão se apresentar, vão dizer o que querem. Se eleitos forem, né? Como eles querem agir para viver o mandamento de Deus. Aquele, amai-vos uns aos outros, é através da política. Aquela expressão feliz, né, que até o boletim de orientações da CNBB e da Diocese também, aquele princípio que trouxe aquela afirmação que a ação política é um modo excelente de praticar a caridade. Então é nesse sentido que eu digo que o ato político, a campanha eleitoral e depois a governança são evangelho. Calma, porque no Brasil a palavra evangelho e evangélico tomou um sentido de anticatólico. Aí desmancha tudo. Aí o evangelho fica... Ou, vocês tiraram a minha roupa? Vocês tiraram a minha beleza? Tiraram. Tornando a palavra evangélico para significar anticatólico. Aí atrapalha. E reparem como que a Igreja Católica não morde esta isca. Por mais que provoquem. A Igreja Católica não parte para a acusação dos outros quando ela é acusada, sobretudo na parte doutrinária. Na parte política, de relacionamento social e condução da vida pública, a Igreja aí, ela até pode também concordar com um lado ou outro, porque vê valor de um lado e do outro, numa ação política, mas na hora da doutrina, não. E esse é o grande campo para o qual a Igreja um dia terá que ir. Mas com que métodos? Não é com o método do massacre, como países fortes querem impor seu jeito de ser, até invadindo outro país, né? Mas não é assim que a Igreja quer estar presente em todos os lugares, em todas as realidades. Ela quer estar sim, é para anunciar Jesus verdadeiro. A palavra genuíno pode ser usada aí. É uma geração verdadeira. A Igreja zela é de Jesus Cristo. É do Evangelho, que tem toda uma ressonância em tudo da vida do homem. Tudo, né? Mas mexeu com a doutrina, aí que é o problema. Estão mexendo, estão querendo. Até surgiu um termo, não da agora, mas aquele termo chamado Estado laico. Deixa passar as eleições, eu vou tratar isso com mais clareza e pondo os pingos nos is,
né? Porque querem mesmo é combater a Igreja Católica. Aí nossos bispos não morderam a isca da provocação, porque é provocação, não é coisa séria, né? Mas calma e permaneçamos fiéis, nós católicos, né? Fiéis aos nossos pastores, que são os bispos e os padres aí, como também auxiliares do ministério sacerdotal do bispo. Enfim, não é enfim para terminar, mas enfim, a finalidade é a criatura humana merece viver no paraíso, que é a terra, e a criatura humana tem o direito à vida eterna, que é a glória celeste. É isto que motiva todo o trabalho evangelizador, todas a presença dos cristãos em tudo da vida, inclusive na vida político-partidária. Há uma finalidade, o enfim, né? Aonde queremos chegar mesmo. Nós não queremos, não é ganhar na loteria, não é ter dinheiro para pagar qualquer tratamento de saúde que precisar. Não é isso que nós queremos. Tudo isso compõe o existir. E aí vem os que governam administrando os bens do paraíso terrestre. Mas os cristãos, e falo sobretudo por nós católicos, não é? Nós não nos iludimos com o paraíso terrestre. Porque o paraíso terrestre em si, ele é bom em si. Olha a chuvinha, olha o sol. E a noite, hein? Sabia que a noite é necessária? Há um ritmo de sonolência quando chega a noite. É necessária apagar as luzes, o sol, né? Espera um pouco, enquanto a natureza vai sendo renovada, reenergizada e por aí vai. Assim, pois, ouvinte, nós queremos tomar uma posição no mundo e sempre tomamos, por exigência do mesmo evangelho. Onde está o teu irmão? Essa arguição é para dizer que nós temos que tomar conta do irmão nosso. Ele também vai tomar conta de nós. Um e outro. Para lá e para cá. E aí nós todos. Este, quem percebe isto, realmente é evangélico, é cristão, embora não esteja tudo aí incluído em termos de cristão. Cristão é aquele que busca no seu dia a dia viver na graça de Deus. Na graça de Deus. E a graça de Deus nos é dada através de tudo, com mediação, mas sobretudo nos sacramentos. Do batismo, da Eucaristia, da confissão, da crisma, do casamento. Opa, casamento é sacramento, canal da graça de Deus para os esposos. A unção dos enfermos é sacramento de cura e libertação para o enfermo. O sacramento da ordem que institui e consagra aqueles que vão continuar do modo ministerial e sacerdotal a ação de salvação de Jesus. Meu ouvinte, nós não andamos sem razão para viver. Nós cristãos temos razão para viver. Temos. E isto faz com que a nossa vida não fique uma vida de aposentado. Nesse espírito bobo, né, de aposentado que muitos criaram. Aposentado é o que não tem nada para fazer. Está aposentado. Está garantido quanto ao seu alimento, seus remédios, tem uma aposentadoria, né, pequenina para 90% do povo, mas tem os que ganham tubos de dinheiro para ficar à toa. É. Então, nós não temos esse espírito.
Nós sempre sabemos que temos o que fazer neste mundo em vista do bem de todos. Você remoa, se puder, ouvinte, essas ideias não são completas, nem sempre muito claras, mas converse com mais alguém, puxe a língua de outra pessoa, o que ela acha das coisas, das minhas colocações, para poder render, no sentido bom dessa expressão, render o assunto, para que todo mundo tenha clareza do seu caminhar aqui na vida.

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1: O Evangelho de Nosso Senhor Jesus Cristo. Evangelista São Mateus. E o capítulo é o 18º. Do versículo 1º até o 5º, depois o versículo 10º. Certa vez, naquela hora em que Jesus conversava com seus discípulos, naquela hora, os discípulos aproximaram-se de Jesus e perguntaram: quem é o maior no reino dos céus? Jesus chamou uma criança, colocou-a no meio deles e disse: em verdade vos digo, se não vos converterdes e não vos tornardes como crianças, não entrareis no reino dos céus. Quem se faz pequeno como esta criança, esse é o maior no reino dos céus. E quem recebe em meu nome uma criança como esta, é a mim que recebe. Não desprezeis, pois, nenhum desses pequeninos, pois eu vos digo que os seus anjos nos céus veem sem cessar a face do meu Pai que está no céu. Até aqui o Evangelho de Jesus. Jesus, como toda tradição veterotestamentária, como todos os que o antecederam, toda a tradição bíblica, Antigo Testamento, portanto, até Jesus, sempre fala de seres espirituais, que nós chamamos de anjo. Seres espirituais. Desde Abraão, o primeiro crente que recebeu a visita, acho que de 3 andarilhos, forasteiros. E ao final, aqueles 3 eram anjos do Senhor. E já vem com coisa de mito, de invenção, etc. Alguém logo reage. E, no entanto, Jesus, com muita clareza e por várias vezes, fala da existência de espíritos celestes e que são mensageiros de Deus. Inclusive, são dados como guardiães de cada pessoa. O tal do anjo da guarda. A igreja celebra nesse dia 2 de outubro o dia dos santos anjos da guarda. Aquele meu zeloso guardador, o anjo do Senhor, a igreja celebra, porque é uma doutrina revelada, não é mitologia. É uma doutrina revelada e que muito agrada a cada pessoa saber que nós temos a graça de Deus, que nos ama, protege, conduz, argue, mas nos ama. Ao mesmo tempo, nós nos alegramos por saber que esse amor de Deus por nós não é um amor assim na base do bolo. Tá aí todo mundo aí, pronto, bolo. Não, é individualizado o amor de Deus por cada um de nós. Tanto é que a doutrina bíblica dos anjos fala do anjo de cada um. Como entender isto numa matemática ou numa distribuição justa? Talvez não tenhamos muito como clarear para nós. Para nós interessa a afirmação de Jesus dizendo que os anjos, puro espírito, que servem a Deus, nos é dado para despertar em nós o que Deus, a vontade de Deus, e como proceder nesta vida, seguindo as regras, os mandatos divinos a nosso respeito. O anjo da guarda não apenas nos protege, mas também nos guia. Nos guia, desperta como mensageiro de Deus em nossa alma, desperta aquela luz que nos faz enxergar Deus através de tudo. O anjo é um conselheiro, é um amparo. E repare que a doutrina bíblica dos anjos não enfraquece nem diminui a essencialidade do ato redentor de Cristo. Não diminui. Pelo contrário, se compõe. Porque o ato redentor de Cristo nos mereceu também o anjo. Nos mereceu. Tudo é através de Jesus Cristo. Eu faço esta observação porque há pessoas que, em nome de radicalizar mesmo, porque não tem mais o que fazer, radicalizam e nada pode surgir que sugira tirar de Jesus o mérito total da salvação do homem. E nunca vai tirar um mérito total. Mas se Deus tem na sua economia de salvação outros procedimentos, sempre em conexão com o procedimento principal e necessário, que é a liberdade com que Jesus vem ao mundo para obedecer ao Pai. Isso aí é, não tem discussão, nem doutrinária. Se discussão surge, é de gente que quer atacar a fé católica e dizendo que os santos, a Virgem Maria e até os anjos são intrusos, não são necessários. E, no entanto, o próprio Deus falou que é necessário. Deus, ele é Deus. Nós queremos fazer Deus do nosso jeito e não aceitamos as revelações. É preciso ser como criança para aceitar e viver das revelações que Jesus traz e o Espírito Santo clareia com nitidez plena. Mas falar assim, ainda mais um padre falando, e aqui eu estou até supondo, tenho que ter um cuidadinho em rádio, para não supor que todo mundo vem à missa, todo mundo é da Igreja Católica, não para camuflar nada ou dar algum golpe, né, cativando, para depois então falar, pronto, tem que ser católico. Não é não. Na minha parte sincera, enquanto lucidez vou tendo, o que eu falo aqui é para chegar aos ouvidos de mais e mais pessoas, para aí sim, elas que têm o DNA divino possam dar também o seu sim ao que Deus nos revela. Pessoas acham que são coisas muito assim raras, sibilinas até, misteriosas, né? Cheia de nuances desnecessárias, uma vez que Jesus já veio e morreu por nós e ressuscitou e pronto. Muitos querem simplificar assim. Mas, meu ouvinte, pelo fato de não entendermos as coisas com clareza, não quer dizer que não existam. Por exemplo, quem de nós pensava que esse objeto parece uma caixinha fina, meio compridinha, chamada celular? Quem de nós, no começo do século XX, admitiria uma coisa dessa? Quem? E, no entanto, existia. O potencial, as coordenadas da física, da matemática e até da biologia ou da matéria, essas coordenadas já estavam aí. Mas se falasse para a gente que um dia íamos conversar com os outros sem fio, não precisa de rede de fio elétrico, e o simples fato, né, de falar com o mundo inteiro, e no entanto está aí. Assim faço esta referência porque as coisas da fé, elas são nebulosas muitas vezes. São nebulosas, estão meio escuras na penumbra. Não temos a nitidez. Não temos. E, no entanto, a realidade é que essas coisas existem. É o caso dos anjos. Nós procuramos materializar o anjo com o corpo humano. É um modo. Mas também podemos materializar os anjos através de uma silhueta, através de alguma linha que nos dão a ideia de um ser ainda não palpável. Enfim, os anjos existem, mas também coloco na mesma direção para quem questiona. É difícil aceitar, admitir a existência de anjos. Coloco quase que na mesma direção a questão do céu. Céu? Céu, cadê? Cadê? Cadê? Né? Nós não temos como mostrar aqui está o céu. Aqui está o céu. E, no entanto, existe. Não existe, não. A vida acabou, acabou, pronto. Não sou. Mas antes não existia a eletricidade, ou já existia. Só que o homem ainda não sabia captar a energia que está solta aí. E hoje com as placas, né, fotovoltaicas de captura da energia do sol, todo mundo vê, põe a mão, materializa até. Mas antes era impensável. Assim também, quando alguma interrogação ou dificuldade para crer surgir em você, ouvinte, faça esse paralelo, busque referências, faça comparações para até o dígito final da fé acontecer na sua vida. Aí sim haverá transformação. Mas não negue o que você ainda não compreende, o que ainda não experimenta. Se muitos já descobriram e creem, você pode se interrogar, desafiando-se. Por que eu não vou crer? Por quê? Por quê? Qual vantagem? Ou eu condeno todo mundo que fala que crê? Quem crê está mentindo. Quem crê é porque é atrasado, é boboca. Será que você faz essa avaliação dos outros? E então você é o certão. Você está certo. Todo mundo está errado. Você está certo. É assim? Nossa Senhora. No mínimo sejamos lógicos. Lógico? Que lógica é esta? Cada pessoa é total. Então ela não está mentindo. Como também uma pessoa que não crê, e às vezes até ataca quem crê, eu não posso dizer que essa pessoa está mentindo. Eu posso dizer é que ainda ela está ou desinformada, ou está com preconceito, ou ainda não pôde, não teve acesso a ninguém que lhe desse a mão para conduzir no caminho misterioso e emaranhado que é a vida. Não encontrou alguém ainda. Mas não condenemos uns aos outros. Não condenemos. Queiramos caminhar juntos, porque aí, então, aí já vem para o lado de nós, cristãos, católicos. Recebemos a missão de não deixar os outros para lá. Não deixar. Porque o outro também é chamado para o banquete eterno. E ele precisa se pôr a caminho.

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1: Nossas comunicações. Hoje é primeira sexta-feira, não é? Então, temos a devoção ao Sagrado Coração de Jesus, participando da adoração ao Santíssimo, participando da Santa Missa, recebendo o sacramento da Eucaristia. É uma devoção muito enriquecedora para nós todos. E muita gente tem essa devoção. Hoje, portanto, a Santa Missa de manhã, aqui na Matriz, à noite também. E hoje temos a adoração do Santíssimo Sacramento, a partir das 6 horas, atendimento de confissões e a Santa Missa. Também missa na Capela da Santa Casa, aqui de Bom Despacho. A missa lá é às 5 horas. E também missa na Comunidade do Sagrado Coração de Jesus, ali no bairro Ana Rosa. E hoje temos a feliz presença do nosso conterrâneo, Padre Felipe Cunha Azevedo. Ele vai fazer 1 ano de padre agora em dezembro, mas ele é aqui do nosso meio e ele vai estar presidindo a Eucaristia lá. E também a Santa Missa lá em Santa Rosa de Lima, no Engenho do Ribeiro. A missa lá também às 19 horas. E atenção, comunidade dos Vilaça. Hoje temos a Santa Missa aí também. Vilaça aqui pertinho, uns 13 quilômetros de distância. Outrora era uma comunidade muito populosa, mas como aconteceu no Brasil quase tudo, a população da roça estudou, veio para a cidade procurar serviço, emprego, e as roças aqui na região nossa ficaram bem desabitados. Mas lá está o Evangelho, lá está a igreja, e é uma comunidade abençoada. Sagrado Coração de Jesus dos Vilaça. A missa lá às 19 horas. Meu ouvinte, estamos já agora entrando na reta final para chegar ao sorteio, que há muitos meses, né, está sendo anunciado, de vários prêmios, vários, mais de 20. Prêmios não são coisas caras, mas são prêmios. Em vista, arrecadando um dinheiro em vista da Fundação Bom Despacho, que é mantenedora da Rádio Nova Veredas e também do Memorial da Paróquia de Bom Despacho. E, sobretudo, a Rádio Nova Veredas, que é um departamento comercial, não é filantrópico, é comercial, se bem que não é, não, peraí, eu estou me confundindo. Ela está debaixo da legislação econômica, jurídica, é claro, mas ela não remunera a sua diretoria. É, isso mesmo, não remunera, mas tem os custos. E realmente, rádio fatura muito pouco, sobretudo no interior, né? Em que outras rádios mais possantes anunciam os produtos dos outros, e também porque Bom Despacho tem 4 rádios. E todo o comércio manter essas 4 rádios, claro que é do interesse do comércio divulgar seus produtos. Aí vai do marketing de cada emissora arrecadar fundos para os seus compromissos. Então, a Rádio Nova Veredas comercialmente é fraca. Fraca. Precisa sempre estar sendo socorrida. Socorrida. Então, esse sorteio agora é para socorrer os débitos. Né? Com a ajuda de todo mundo, pois essa Rádio Nova Veredas, ela foi comprada no tempo do pároco padre Paulo Dias Barbosa com o dinheiro do povo. Com campanhas. Me lembro de uma meta, eu acho que de 8 mil por mês, que tinham que arrecadar para ir pagando as parcelas. Foram muitas, mas graças a Deus está aí esse belo veículo para divulgar as boas obras estimular as pessoas, promover a cultura, enfim, anunciar a boa nova, o evangelho. O bilhetinho, R$10. O sorteio vai ser no dia 17 de outubro, agora, e lá no espaço em frente à Igreja de São Geraldo. Lá que vamos fazer o sorteio. E a comunidade lá, no bairro Esplanada, estará comemorando o seu padroeiro, que é São Geraldo Magela. Meu vinte, terminamos? A Romaria nossa do dia 15 está firme. Tem alguma desistência, uma coisinha ou outra, de modo que se alguém ainda de última hora quer ir, dê o seu nome pelo menos, e assim que tiver uma vaga, a gente fala com você. Um abraço, até amanhã, com mais um Fé e Esperança, se Deus quiser.

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5: 8:57.
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Então vem pra cá, vem pra cá. 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Vamos tocar o melhor de tudo. 89,3 Nova Veredas FM. Edson Hudson, eu e você de novo.

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1: Olha aqui na melhor do seu rádio, Guilherme Benuto, sujeito homem, Eduardo Costa, avião das nove, Edson Hudson, eu e você de novo. Ô, gente boa, bom dia pra você ligado, sexta-feira boa, todo mundo ligado comigo, ouvindo o meu programa em todos os cantos do planeta Terra. O pessoal me ouvindo, muito obrigado pela companhia, Deus abençoe você que está aí curtindo esse programa nessa sexta-feira de tempo bem nublado, porque de acordo com a temperatura aqui, pode realmente chover hoje, amanhã, depois e assim sucessivamente, tá bom? Pelo menos é o que marca por aqui, né? E daqui a pouquinho eu vou te dar todas essas informações a respeito da previsão do tempo, tá bom, pessoal? Ótimo dia para você, muito obrigado pela companhia. 9:11 agora. O programa Alegria e Companhia continua com Gustavo Lima, Diz Pra Mim.
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Por aqui na nossa programação, Mulher Difícil, Rick Renner, ainda maravilhosa, com que Rick Renner também, viu? Renan e Raí, Liga Lá em Casa, Diego e Victor Hugo, Henrique Juliano e Gustavo Lima, ainda Guilherme Benuto e Eduardo Costa. Que bloco bacana, hein, pessoal? Ô, gente, 9:30, muito bom dia pra você ligado, observando, curtindo o meu programa, tá com rádio no volume total por aí, tá no carro, tá no trabalho, me ouvindo, muito obrigado pela companhia. Vamos à previsão do tempo pra hoje, super sexta-feira, dia 2 do mês 10, ano 2026. Ah, meu Deus do céu, já tá quase acabando o ano, hein, pessoal? Já tá quase acabando o ano, hein? É, se triscar já chega novembro e dezembro, hein, pessoal? Vamos lá, pra hoje, dia 2, sexta-feira, sol com muitas nuvens e pancadas de chuva à tarde, muitas nuvens à noite, sem chuva, viu, pessoal? A temperatura mínima 21 graus, a máxima 27 graus, é, sensação de 22, máxima de 24, pelo menos 5 milímetros de chuva para hoje, viu, pessoal? 59% de chance, umidade relativa do ar, 59% na mínima, na máxima 82%, 12 quilômetros, a intensidade dos ventos para hoje, 12 quilômetros, a intensidade dos ventos para hoje. No quadro calendário, nós temos as datas que são comemoradas ao dia de hoje. Hoje é o dia do seu aniversário, então meus parabéns para você, viva com paz, com saúde e com muita tranquilidade, felicidades. Dia Internacional da Não Violência, Dia Mundial do Sorriso, dê um sorriso e fique feliz da vida. Dia do Anjo da Guarda, pessoal, hoje é dia do Anjo da Guarda, peça ao Anjo da Guarda que te dê proteção total em todos os dias da sua vida, tá bom? Hoje é aniversário de Porto Velho, pessoal, hoje é dia do quadro complementar de oficiais, viu? É dia do quadro complementar de oficiais. Tá aí o quadro calendário e a previsão do tempo para você que se liga e se conecta com a gente. Muito bom dia, muito bom dia, muito obrigado pela companhia, obrigado sempre pelo alto astral de vocês, tá bom? 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Agora nós vamos direto ao intervalo comercial, daqui a pouquinho nós vamos voltar e vamos trazer muito mais música para você, viu? Com certeza, muito mais músicas legais. 9:34, meu povo querido, povo amado, alô tio Batista, alô tia Anícia, alô Josimar, alô Jader, pessoal me ouvindo, muito obrigado pela companhia, muito obrigado pela audiência. Todos vocês que fazem a sintonia nobre desse horário, o que nós temos que fazer é somente agradecer a você por essa audiência imensa.

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7: Voltamos por aqui na Melhor do Seu Rádio. Ótimo dia para você. Obrigado pela companhia. Vamos seguindo por aqui, seguindo firmes e fortes, porque o programa continua. O programa é líder em audiência em todo o centro-oeste de Minas e vai continuar sendo, graças a Deus. É isso mesmo. Bruno e Marrone, agora vai.

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0: Tá aí, por aqui no rádio, Gustavo Bioto, depois o amor ainda, César Menotti e Fabiano, do lado esquerdo, ahá, my B, Bruno e Marrone, agora vai, 7 faltando agora para as 10 horas da manhã, pessoal, 7 faltando para as 10 agora, ah, você sabe, a música não para, viu, Hugo Henrique canta Menina de Ouro.
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0: Muito obrigado, São Paulo.
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Obrigado pela companhia. 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Grande abraço para você. Obrigado pela audiência, pela companhia. 11 horas, 10 horas e 8 minutos agora, pessoal. 10 e 8. Ótimo dia para você.

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7: 10:12.
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16: A música não para por aqui no meu, no seu, no nosso rádio, 89,3 Nova Veredas FM, a música não para. A potência do Centro-Oeste de Minas, Cristiano Araújo, com Zezé de Camargo e Luciano, viu? A música é Indiferença. Depois tem Luan Santana.

0: Encontrar alguém, Jota Quest na programação, Luan Santana, Cristiano Araújo, 10h26, bom dia.
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7: Voltamos por aqui, um ótimo dia para você. Obrigado pela companhia, pela paciência e pela audiência. 19, faltando agora para as 11 horas da manhã. Vamos seguindo de música. O Alegria e Companhia, a maior audiência do Centro-Oeste de Minas. Amanhã tem Atlético e Bragantino, 18h30, pelo canal Itasati. Confere comigo, viu? Confere comigo. Ah, Jean Giovanni, 1, 2, 3.
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0: Essa é a nossa programação, Marcelinho de Lima cantando Nosso Amor Já Era. Piunti e Zezé de Camargo cantando a música Telefone Mais, Michael Jackson. Jean e Giovanni, 1, 2, 3. É isso aí. Ô, gente, tem futebol pra você. Super sabadão. Amanhã, sabadão, você não pode perder. Amanhã tem Atlético e Bragantino, 18 horas e 30 minutos, pelo canal Itasat, viu? Por volta das 18 horas, já estaremos em rede com a Itasat. E agora vou falar com o repórter Itamar Mairink, direto da Assembleia Legislativa de Minas Gerais. Alô, Itamar, bom dia.
1: Muito bom dia para você também, Cláudio Francis. Bom dia para todos de Bom Despacho e Região, sintonizados na Nova Veredas FM, curtindo a programação dessa manhã de sexta-feira. Manhã de sexta-feira que já foi de abertura de sol nas primeiras horas da manhã, depois fechou o tempo, já deu uma chuvinha aqui na capital e agora está de novo com reabertura de sol aqui. Céu parcialmente nublado no momento, temperatura agora 26 graus. A máxima não deve passar muito disso hoje não, felizmente, né, para dar uma... A melhorada aqui no clima depois de vários dias, né, de calor intenso. Nós estamos com a umidade relativa do ar de 58%. É isso aí, vamos lá então. Nosso destaque desta sexta-feira aqui do Legislativo Estadual: o uso de inteligência artificial e deepfakes na internet demanda atenção redobrada para evitar a disseminação de conteúdos falsos no processo eleitoral. Para combater a desinformação e garantir a veracidade das informações, o TRE, o Tribunal Regional Eleitoral de Minas Gerais, organizou uma dinâmica de acompanhamento específica para isso. E os detalhes a gente acompanha agora com a Graziele Mendes.
2: A iniciativa faz parte do Programa Permanente de Enfrentamento à Desinformação do TRE Mineiro, com o lema Voz da Democracia, para coibir irregularidades na internet. O tribunal criou uma comissão especial formada por um desembargador e 7 juízes. Como explica o desembargador Carlos Henrique Braga, presidente do TRE de Minas.
3: O tribunal constituiu uma comissão especial para cuidar exatamente da propaganda eleitoral na internet. Então nós temos uma comissão de um desembargador e mais 7 juízes cuidando exclusivamente disso. Então a partir do momento em que chegam as denúncias, que chegam as informações que apontam uma possível irregularidade, nós apuramos e damos a resposta, quer para tirar essas informações do ar, quer para punir aqueles infratores.
2: Além das ações da Justiça Eleitoral, o eleitor pode comunicar conteúdos suspeitos pelo Sistema de Alertas de Desinformação Eleitoral, o SIAD, do TSE. O presidente do TRE recomenda que o eleitor seja cauteloso e verifique as informações antes de repassar conteúdos nas redes sociais.
3: O Tribunal Regional Eleitoral e o Tribunal Superior Eleitoral divulgaram pode e não pode. E nós convidamos também o eleitor, a eleitora, o cidadão mineiro a ir às nossas páginas, a entender o que é possível e o que não é possível fazer. Na dúvida, consultem. Na dúvida, não façam. Sejam cautelosos, porque a desinformação gera uma série de desdobramentos nocivos à boa democracia.
2: O TRE e a Assembleia Legislativa de Minas são parceiros nessa atuação e todas as eleições renovam um acordo institucional para reforçar o compromisso com a transparência e a seriedade do processo.
1: E quem quiser se informar sobre conteúdos falsos no Sistema de Alertas de Desinformação Eleitoral do TSE, o Tribunal Superior Eleitoral, basta acessar o endereço www.tse.jus.br/eleições. Lembrando que essas eleições aí é sem ser cedilha e sem acento, sem o tio, né? É isso aí, boa sexta-feira, ótimo fim de semana para você, meu caro Cláudio Francis, para todos na sintonia da Nova Veredas FM. Aproveito para lembrar, né, a todos os ouvintes, eleitores, né, que estamos aí na reta final da campanha de uma das eleições consideradas das mais importantes aí da nossa história. Tem gente de fora, né, de olho nas nossas riquezas, e isso é motivo de preocupação para todos que realmente defendem os interesses de nossa pátria. Por isso, fica aqui o nosso convite para que cada eleitor exerça o seu voto como um ato cívico de cidadania no próximo domingo, dia 4. Reflita e escolha de forma consciente os seus candidatos. A Justiça Eleitoral nos lembra sempre em anos de eleição que voto não tem preço, voto tem consequência. Portanto, o brasileiro, né, que costuma normalmente criticar os políticos, lembre-se que ele é eleito com o seu voto, com o voto de cada um, de cada eleitor, né? Seja na cidade, no estado, em todo o país. Portanto, escolha bem o seu candidato a deputado federal que vai te representar na Câmara dos Deputados em Brasília. Escolha bem o candidato que vai te representar aqui na Assembleia Legislativa, o candidato a deputado estadual. Escolha bem os dois candidatos ou candidatas ao Senado, né? As eleições desse ano são dois que você pode eleger, deve escolher. E também escolha bem o seu candidato a governador de Minas Gerais e a presidência da República. É isso aí. Voto consciente e responsável. Boa sexta-feira, ótimo fim de semana e até segunda, quando estaremos falando aqui já de resultado das eleições da Assembleia Legislativa de Minas Gerais em Belo Horizonte, Itamar Mairink.

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8: Voltamos por aqui na Melhor do Seu Rádio. Ótimo dia para você. Agora são 11 horas e 7 minutos. 11 e 7, por aqui a música não para. A gente segue por aqui. Daqui a pouquinho, 11 e meia, tem para você o Rádio Esportes. Tá bom, pessoal? Grande abraço. A gente se fala por aqui amanhã às 6 horas. Valeu, pessoal!

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0: Israel e Rodolfo, falando de amor.

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6: Rosinei, a final do Rádio Vivo desta sexta-feira, produção Patrícia Joey Hasler Abras. Um abraço, Patrícia, bom fim de semana.
7: Outro, gratidão e alegria, obrigada pela sua companhia, até amanhã.
6: 11:30, vem o Rádio Esporte, Thiago Reis, grande abraço.
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Olá, bom dia pra você, torcedora, torcedor, ligados na Itatiaia. São 11 horas com mais 32 minutos. Estamos chegando com o Rádio Esportes desta sexta-feira, 2 de outubro de 2026, com a produção de Daniele Rodrigues e Rafael Cruz, a coordenação de Alexandre Simões, direção de esportes de Michel Ângelo. A apresentação no Sextou da Itatiaia é comigo, Thiago Reis. E vamos às manchetes e destaques do programa de hoje.

0: Campeonato Brasileiro está de volta, graças a Deus. Amanhã tem o Galo em campo, o Galão da Massa, na Arena MRV, a manchete do Galo, cantando alto no Rio Esportes, Cláudio Rezende.
1: Ainda com dúvidas no meio campo e na defesa, Barba Domingues faz hoje últimos testes antes do início da maratona de outubro.
0: É, e esse Brasileirão em outubro, começando hoje com clássico em São Paulo. Tem o tricolor paulista contra o Peixe no Morumbi. Este São Paulo que é o próximo adversário do Cruzeiro na quarta-feira da semana que vem, a volta do Cruzeirão ao Brasileirão. A manchete do Cruzeiro, o estrelado em destaque com Paulo Azeredo.
2: Cruzeiro aproveita a parada da FIFA para melhorar desempenho do sistema defensivo e Arroio chegará em cima da hora para pegar o tricolor.
0: Destaque do América, Série B do Brasil não parou, a manchete americana, o destaque do Coelhão com Fabrício Calazans.
3: Já em Goiânia, Coelho fecha preparação para encarar o Dragão e pode ter reforços amanhã no Antônio Ascioli.
0: Sabadão é também da seleção brasileira, mais um amistoso pós-Copa do Mundo. O destaque do Brasil com Wellington Campos.
4: Técnico Carlo Ancelotti não confirma, mas teremos diversas mudanças na seleção para o último jogo da Superdata FIFA com a Índia.
0: Nesta super data FIFA, ainda com grandes jogos na Europa, hoje tem um baita clássico. O correspondente internacional Renato Paim é quem tem a manchete.
5: Manchester City recorre das 115 acusações da Premier League e se declara inocente. Sem Cristiano Ronaldo, Portugal vence a Dinamarca pela Liga das Nações.
0: França e Itália, hein? França e Itália, França de Zidane estreando em casa no comando do Zidane e a seleção italiana no seu processo de reconstrução. O Rádio Esportes de hoje também tem análise e opinião. Comentaristas Alexandre Simões e Natália Piusa. Voltamos com os dois comentaristas, já que hoje não tem horário eleitoral gratuito. Então vamos juntos até a 1 da tarde com a sua participação valendo prêmios. Cola comigo no YouTube, no Itatiaia Esporte. Você assiste ao programa ao vivo. O chat já tá liberado. Sua crítica, elogio, sugestão. A sua participação é muito importante. Cola comigo no YouTube. 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Alô, você no interior do estado, hein? Na rede Itasat, ligando Minas de ponta a ponta com Rádio Esportes. E claro, você na capital, na região metropolitana, no AM, no FM, você no trânsito. Muito obrigado pela carona. Vamos juntos com o Rádio Esportes, no sextão da rádio mais ouvida do Brasil.
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0: São 11 horas com mais 41 minutos. É o Rádio Esportes, hein? Desta sexta-feira, na rádio mais ouvida do Brasil há 14 meses consecutivos, a rádio mais ouvida do país. E hoje não tem horário eleitoral gratuito, ufa. Vamos juntos, sem parar, sem interrupção, até a 1 da tarde. E você que quer faturar prêmios, quer também assistir ao Rádio Esportes, cola comigo no YouTube. Você assiste ao programa, o chat está liberado, sua crítica, elogio, sugestão, a sua participação também vale prêmios. A pergunta de hoje é a seguinte: a Liga das Nações está bombando na Europa e hoje tem um grande jogo, um grande clássico. França e Itália vão se enfrentar em Paris. A França do Zidane estreando agora diante do seu torcedor e a Itália renovada no comando do Roberto Mancini. Boa seleção italiana contra a França. Eu quero saber quantos títulos de Copa do Mundo estarão em campo hoje para a França e Itália. Somando os mundiais da França e da Itália, quantas Copas do Mundo teremos em campo? Jogo às 3h45 da tarde, no horário de Brasília. Você responde no chat do YouTube: quantos títulos de Copa do Mundo tem França e Itália juntas? A resposta você manda com o seu nome completo, também no WhatsApp, 996519657. No WhatsApp, apenas mensagem de texto. Quem responder corretamente concorre a ingresso pro jogo do Galo. Amanhã tem, hein? O Galão da Massa em campo, voltando o Brasileirão. É Atlético e Bragantino, jogo às 6h30. 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Bora com a sua família, calorão hoje de novo, ó, já temos nesse momento 27 graus de temperatura, fim de semana daquele jeito pra família toda no Aqua Beach. Responda a pergunta no YouTube, no WhatsApp e concorra aos prêmios. Eu quero saber quantos títulos tem de Copa do Mundo, França e Itália.

Deus, aleluia, voltou o Brasileirão, tem jogo hoje, é sextou com bola rolando pelo Campeonato Brasileiro, um jogo atrasado essa noite no Morumbis, o clássico Sansão, é São Paulo e Santos, 8 horas da noite lá no Morumbis, a partida ainda é da 21ª rodada, São Paulo é o 11º com 36 pontos, enquanto o Santos está em 8º com 38. 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E o mês de outubro pro Galo, hein? Ah, meu amigo, tem Sul-Americana, muitos jogos do Brasileirão. Já já também tem Copa do Brasil. Então, Galão da Massa, é saudade que a atleticanada tá de ver o Galo em campo, hein? É amanhã, Arena MRV. Bora, Galo!

0: procura pelo ingresso ainda é baixa, mas poxa vida, um sabadão desse, com o Galo voltando a atuar, com o time forte e jogo bom, viu, Cláudio? Bragantino tem um bom time, tô botando fé num grande jogo, tô botando fé na vitória do Galo. Como vai o Atlético pra esse compromisso? Sempre ele cantando alto com o Galão da Massa. Fala aí, Rezendão, bom dia.
1: Bom dia, Thiago, bom dia a todos. O sextou aqui no Rádio Esportes, tem ingresso aí pro torcedor do Galo. A parcial de agora pela manhã do clube é de 12 mil vendidos. Normalmente, nas 24 horas que antecedem o jogo, essa parcial sempre tá aumentando bastante, viu, Thiago? Assim, cerca de 8 mil. Então, vamos ter no mínimo 20 mil torcedores, mas é capacidade, é metade da Arena MRV, né? Torcedor do Galo pode dar aquele incentivo, aquele apoio. 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Então, Thiago, o técnico Barba Domingues fazendo os últimos ajustes. O treino desta sexta-feira será à tarde na cidade do Galo e ele vai tirar as dúvidas com relação ao time, né? O que ele pode fazer amanhã nesse duelo contra o Bragantino. Acaba sendo um confronto direto, Thiago, porque o Galo hoje está acima do Bragantino, mas o time paulista, se vencer o jogo, encosta no Galo. Por isso a importância dos 3 pontos para o Atlético ir a 43. Praticamente elimina qualquer possibilidade aí de rebaixamento no Campeonato Brasileiro, que era ali o principal objetivo, não sofrer esse ano no Brasileirão, até porque o Galo está de novo envolvido em semifinais de Copas. Vamos trazer aqui o personagem do Galo no Rádio Esportes, Thiago, o Everson. Goleiro Barba, o Everson está se recuperando de uma lesão, né? Ali no pé, uma fratura no pé esquerdo. Ele jogou o clássico e depois não apareceu mais. Tá na fase final de recuperação, mas ele participou lá no podcast, né? Com o pessoal do Charla e ele fala aqui na Itatiaia, alguns trechos aí que a gente tirou dessa entrevista do Everson, sempre a pergunta sobre seleção brasileira. Será que o Everson, 36 anos, ainda sonha em jogar pela seleção brasileira, em ser lembrado pelo Carlo Ancelotti?
2: Em relação à seleção brasileira, eu sempre falo nas entrevistas e é de coração, para que eu possa estar no radar da seleção brasileira, para que eu possa estar sendo observado pelo treinador e por toda a CBF, eu tenho que desempenhar um bom trabalho no meu clube. Graças a Deus, desde 2020 eu venho desempenhando um bom trabalho no clube, com títulos, com bom desempenho, com bons números, com boa performance. Então é isso que vai fazendo sustentar esse sonho de vestir ainda a camisa da seleção. Já vesti, mas sonho de poder jogar com a camisa da seleção brasileira. Então, eu pude ser convocado 2 vezes pelo professor Tite e participei daquela pré-lista de 50 convocados para a Copa do Mundo 2022. Uhum. Após esse ciclo do Tite, eu infelizmente acabei sendo preterido, acabei não tendo oportunidades por 3 treinadores que passaram por lá, né? Ancelotti e antes dele o Diniz, mais o Dorival. E sabe, não coloco nem culpa no professor Ancelotti, porque ele chegou faz pouco tempo. Quando ele chegou, já não estava fazendo parte daquele ciclo de goleiros sendo convocados ou no radar. Então, entendo perfeitamente, mas sei que se eu continuar desempenhando o que eu venho desempenhando no meu clube durante esses 6 anos de alto desempenho, graças a Deus, Deus me abençoando, com certeza eu vou estar no radar da seleção brasileira, que é algo que todo atleta profissional almeja, vestir a camisa da seleção. Mas óbvio, sabendo que eu tenho que manter um alto desempenho aqui no clube, como eu venho mantendo.
3: Então, é exatamente isso. Mas falando de nível, Everson, você, na sinceridade, óbvio, tem, né, goleiro Brasil hoje tem muitos goleiros, né, de alto nível na Série A, tem goleiro fora do Brasil, não é o caso do Alisson, de 3 Copas do Mundo, tudo mais. Mas assim, nível, você acha que tá num nível de disputar uma vaga?
2: Sim.
3: Até titular.
2: Sim, sim, a gente sabe que a seleção brasileira, a briga por vaga de goleiro, ela é muito grande. Ela foi muito maior no tempo do Alisson, do Ederson, que representava nós goleiros em times grandes da Europa, o Everton fazendo sempre boas campanhas no Palmeiras e toda uma gama de grandes goleiros que teve aqui no nosso país. Todos os times da Série A têm grandes goleiros brasileiros e estrangeiros, mas falando mais do goleiro brasileiro, a gente sabe que tem grandes goleiros aqui. E pelos meus números, pelos meus rendimentos, por tudo que eu já escrevi aqui na história do Galo, sendo peça importante, fundamental e ajudando o Galo em resultados positivos, eu sei que eu tenho sim capacidade e qualidade para que eu possa estar sendo lembrado, mas às vezes a gente é preterido, a gente tem que respeitar, porque tem grandes goleiros aqui também no nosso país, e às vezes a gente só olha para o nosso lado e às vezes a gente acaba sendo até injusto com companheiros de posição, mas sei sim da minha qualidade, da minha capacidade, dos meus bons números, para que eu possa estar aspirando seleção e quem sabe um dia ainda estar realizando um sonho que é jogar com a camisa da seleção.
1: Aí o Everson, então, colocando o posicionamento dele sobre esse cenário aí de goleiros na seleção brasileira. E a recuperação, né? Logicamente que o torcedor do Galo tá mais querendo saber mesmo como tá o Everson, se já tá próximo do retorno aos gramados depois dessa fratura que ele teve no pé.
2: Tá boa, a gente tá recuperando bem, graças a Deus a gente conseguiu até jogar o segundo jogo lá no clássico contra o Cruzeiro, que totalmente assim, mérito do departamento médico do clube, não só os fisioterapeutas, mas como os médicos, e um pouco de coragem sim da minha parte também para poder jogar com o pé quebrado, né, com a fissura no pé. Mas
3: tu jogou com a fissura?
2: Joguei com a fissura no pé. Até imaginava imaginava que eu não ia conseguir jogar depois do choque que tem no primeiro jogo. Eu tô bem, acontece o Bruno sai do jogo, eu bato um tiro de meta, eu tô tranquilo. Quando eu tô descendo do vestiário do Mineirão, o primeiro degrau que eu coloco é o esquerdo, a hora que eu coloco o pé esquerdo no degrau, eu sinto uma dor no pé. Eu já estranhei, mas fui lá, conversei com o Dr. Lasmar, ele olhou, viu, não viu nada. Passou, vim no dia seguinte, não conseguia botar o pé no chão. Fizemos exame, ressonância, raio-x, e pegou lá a fissura no meu pé. Aí, o doutor falou, impossível você jogar. Falei, tudo bem, já fiquei trabalhando a semana, só fisioterapia, não conseguia andar direito, aí... A gente chegou no último dia pro treino aqui, falei que teria alguma possibilidade de eu pudesse jogar, assumir o risco. Eles falaram a opção que tinha, eu falei, vamos tentar. A gente tentou, consegui ele amenizar totalmente a dor, consegui pro jogo. Então, foi bom que a gente venceu, a gente ganhou, o time fez um grande jogo também. Graças a Deus, eu não precisei trabalhar tanto no jogo quanto o Cruzeiro, onde a nossa equipe fez um grande jogo, a gente classificou. Daí, a partir disso, agora eu tô na recuperação, né? Estamos há 4 semanas aí já. Após aquele jogo, tô recuperando.
3: É um jogo que valia, né?
2: Era um jogo que valia muito pra gente, né? Era um jogo que valia muito. Uma classificação para uma semifinal de Copa do Brasil, diante do maior rival, então isso valia muito para você se credenciar nos 4 melhores da competição, ficar 3 jogos de um título, né? 2 jogos de uma final, então valeu o esforço, mas estamos aí nas...
3: Doeu, mano?
2: Doeu muito. Doeu muito antes no aquecimento, antes do jogo e até no intervalo, mano. Precisei fazer a introdução para que eu não para que eu não pudesse sentir a dor, mas graças a Deus foi algo que passou, deu certo, a gente conseguiu passar e estamos aí nas semanas finais de recuperação.
1: Aí, boa notícia então para o torcedor atleticano. O Everson comenta também, o Thiago amigo, sobre o Galo sempre presente aí de novo em finais de Copas, o Galo mostrando a sua força no cenário nacional e também aqui na América do Sul.
2: Das últimas 4 Copas, a gente participou de 3 finais. A gente só ficou fora de uma Copa do Brasil, e foi que a gente foi eliminado pelo Flamengo, se eu não me engano. Não, pelo Cruzeiro. Copa do Brasil que a gente foi eliminado pelo Cruzeiro. Mas das últimas 6 Copas, podemos dizer assim, né? Dessas 2 que estão por vir, a gente participou de 5 semifinais.
3: Chegando.
2: É muita coisa. Então, quanto mais você estiver chegando, mais você vai estar próximo de vencer, mais você vai estar próximo do título. Então, com certeza, esses momentos ruins é o que te dá mais. Te dá mais casca, te dá mais experiência, te dá mais situação para que você possa se preparar mais para esses momentos adversos. Com certeza, jogos únicos são jogos muito mais nervosos, jogos muito mais tensos, onde as 2 equipes, você pode ver todo o começo de jogo, tá um jogo mais nervoso, tá um jogo mais estudado, mais tenso. Então, você tá sempre brigando ali por título, chegando em finais, chegando em semifinais, com certeza é algo que te dá mais experiência e te prepara mais para você ser vencedor. Então, é trabalhar para que a gente possa continuar chegando nessas fases decisivas, continuar chegando brigando por título, para que a gente possa estar sendo campeão. Com certeza só vai ser campeão, como eu falei, que só vai ser campeão quem chegar na final. Então, nosso intuito é sempre estar brigando ali nas Copas. E não esquecer do brasileiro, que nos 2 últimos anos a gente fez mal o brasileiro por conta das Copas. Então, é sempre saber que nas Copas é o caminho mais curto para você poder chegar a decisões, mas não deixando de lado o Campeonato Brasileiro, que é muito competitivo.
1: então a participação do Everson conosco aqui no Rádio Esportes, alguns trechos aí da entrevista dele com o pessoal lá do Charla, do Bruno e do Bruno Cantarelli e também o Beto Júnior. Então, Thiago Reis, o Everson disse aí, tá próximo do retorno e é a boa notícia pro torcedor atleticano.
0: Boa, Cláudio Rezende, que vai escalar o Galo já, hein? Já. 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Rezende, bora escalar o Galo, bola com a escalação amanhã, tem o Galo em campo, hein, Claudio?
1: Vamos lá, ô Thiago, com o campinho aí pra quem tá no YouTube da Itatiaia, a gente trazer, quem tá no rádio, a gente fala, né, a provável escalação do Atlético nas posições. O Gabriel Delfim permanece no gol, o Everson falou aí, ainda está em fase final de recuperação, Delfim vai no gol, o Natanael com o Lianco, e aí eu coloco a dúvida ali, vai o Vitor Hugo ou pode aparecer o Léo Duarte? Se for o Léo Duarte, é estreante, né? Não jogou ainda com a camisa do Atlético. Pela esquerda ali, o Renan Lodi, o meio campo com, vai o Maicon, vai o Pérez, porque no treinamento aberto, estavam juntos o Pérez com o Alexander. Pode ser essa dupla aí, seria uma novidade, segurando um pouco o Maicon. E aí, o Fred com o Bernardo, o Coelho ali aberto pela direita, e o Reinier no comando do ataque, o Reinier que foi liberado pelo departamento médico. Então, principalmente, Thiago, ali, o quarteto ofensivo é o quarteto ofensivo titular do Galo, né? O Bernal, o Fred, o Coelho e o Reinier, Thiago Reis.
0: Ô Alexandre Simões, ô Nath Fiuza, eu tô com tanta saudade de ver o Brasileirão, que pra mim os bonecos estão importando pouco. Eu quero é ver o Galo em campo. Ô Nath Fiuza, aí eu deixo pra você analisar com a imagem do campinho, a escalação do Galo na tela pra quem tá no YouTube, hein? Noite Tia Esporte, pra você participar, interagir com a gente, responder a pergunta também de hoje sobre França e Itália. Jogaço de hoje à tarde na Nations League, né? A Liga das Nações lá na Europa. Quantos títulos tem França e Itália juntas na Copa do Mundo? Delfim, Natanael, Lian, com a primeira dúvida, Vitor Hugo, Léo Duarte. Tô curioso pra ver o Léo Duarte. Ainda não jogou. Chegou, né? Tá na hora, Léo Duarte, mostrou o serviço. O Maicon, e essa dúvida também do Pérez, pouco aproveitado pós-Copa do Mundo, Alexander, Coelho, Lodi, o Bernardo, Fred e o Reinier. E aí, Nath Fiuza, bom dia.
4: Ei, Thiago, bom dia, viu, amigo? Meu abraço a você e a todos que nos acompanham aqui no Rádio Esportes, Alexandre Simões, Cláudio Rezende. Pois é, um jogo importante, o Cláudio falava há pouco da questão da tabela, deixar um adversário que está próximo para trás, encurtar a diferença aí para o G4, né, que é também um objetivo do Atlético, que vê o Brasileirão como uma possibilidade também de chegar a Libertadores do próximo ano. O Brasileirão do Atlético em 2026 é de muito mais consistência, de muito mais regularidade, né? E isso tem refletido também nas Copas. O time que vai bem no Brasileirão, ele tende a ir bem também nos campeonatos de mata-mata, um time coeso, né? Que tem uma identidade. E é isso que a gente quer ver agora nessa reta final de temporada, com os compromissos que estão por vir. E é justamente por ser um time bem treinado, organizado, que mesmo quando mudam algumas peças, a gente sabe exatamente o jeito de jogar do Galo, né? Então, a presença aí do Bernardo, Fred, do Reinier com o Coelho, já faz com que seja um Atlético muito forte, favorito dentro de casa contra o Bragantino. Você falava da questão do Léo Duarte, é uma curiosidade que todos nós temos. Por enquanto, ele é só uma contratação, né? Porque ainda não jogou. A gente espera que se torne também um reforço, uma possibilidade para esse time. E pode ser um jogo interessante para testá-lo, porque é um jogo em casa, né? Contra um adversário acessível. Ele vem de um bom período de treinamentos. Então pode ser que opte-se por dar uma oportunidade, minutagem para ele, que é o mesmo caso do Lianco. Lianco foi muito mal nos confrontos de mata-mata da Copa do Brasil contra o Santos, também em função da sua falta de forma, né? Da sua condição física que não está ideal. Então é importante também que o Lianco volte a jogar, tenha minutagem, né? Teve esse período de data FIFA para se preparar, que faz a diferença. Nesse meio campo, se você vai com o Maicon e Alexander, você tem um meio campo um pouquinho mais solto. Se você coloca o Tomás Pérez, você tem um cara de mais marcação, né? Então eu acho que ele vai optar por Maicon ou Alexander com o Tomás Pérez. A questão do Maicon também é física. Eles vão dosando ali o desgaste. Muito em breve, né? O jogo já de mata-mata da Copa Sul-Americana. Então, talvez preserve o Maicon um pouquinho mais desses jogos de Brasileirão. Tem agora o Bragantino, depois o Furacão. E deu uma oportunidade ao Alexander, que é outro também, que fez bons jogos recentemente, ainda oscila. Mas a gente espera que, tendo mais oportunidade para estar em campo, consiga ajudar também mais a equipe, né, Thiago?
0: É isso, Nath. Observando esse calendário, ele vai permitir isso ao Barba, né? O Alexandre Simões. A galera do YouTube tá olhando, o que o Simões tá caçando aí embaixo? Olha lá a imagem, o Simões tá ali, cabeça baixa, o que você tá procurando
5: não,
0: aí, Simões?
5: Eu tô buscando o Thiago, bom dia. Bom dia, não, boa tarde.
0: Boa,
5: né?
0: Tarde,
5: não,
0: meio dia e um.
5: Meio dia e zero, e 47
0: meio
5: segundos.
0: Meio dia e zero é bom.
5: Isso. Bom dia, Nath, Cláudio, que acompanha a gente. Não, Thiago, eu tô fazendo aqui pelo seguinte, o Everson, inclusive, destacou, né, a questão de, nos dois últimos anos, o Atlético ter passado um certo sufoco no Brasileirão, nessa questão de rebaixamento. E aí eu tô fazendo as contas aqui, buscando os cálculos e com base, inclusive, no site da FMG. O que que acontece? Se o Galo vence o Bragantino amanhã e vai aos 43 pontos, tá? Ele tem apenas 20% de chance de rebaixamento com 43 pontos. Então, quer dizer, e o Atlético não vai brigar contra rebaixamento esse ano, embora na quarta, quinta rodada ali, tenha muita gente falado que o Galo tava brigando contra rebaixamento, né?
0: Não, falou que já tava rebaixado.
5: E, num campeonato de 38 rodadas. Aí na quinta rodada o time perde o jogo, tá brigando contra o rebaixamento pelo terceiro ano seguido. Não estava, não está e não estará. E o outro ponto, Thiago, que a gente precisa destacar é a importância desse jogo no objetivo do Galo de buscar a vaga pelo Brasileirão, na Libertadores. O Galo tem três frentes, né, Cláudio?
6: Sim.
5: A mais próxima delas, eu considero a Copa do Brasil, que basta ir à final, só que só vai saber disso no dia 7 de novembro, né? Então já vai ter corrido muita coisa pro Galo ter essa certeza de será finalista ou não da Copa do Brasil, tá? Mas, hoje, com G5, com 60 pontos, um time tem quase 80% de chance de ir a Libertadores, com G5. Só que a chance do Brasileirão ter um G7, ela é muito grande. Então, quer dizer, o Galo vencer o Bragantino amanhã, dá tranquilidade a ele para poder brigar pela Copa Libertadores na Série A do Campeonato Brasileiro e dará tranquilidade ao Barba para num futuro próximo, né, Cláudio, poder administrar esses jogos aí, primeiro contra o Montevideo, Siritorque, e depois mais pra frente contra o Grêmio. Então, é um jogo extremamente decisivo pro Galo. O Galo vencendo o Bragantino, ele tem muita chance, e aí vai depender do resultado do Sansão de hoje, né, do clássico São Paulo e Santos no Morumbi, de consolidar um G7 no Campeonato Brasileiro com ele dentro. Então, é decisão. Tomara que a torcida saiba disso e vá à Arena MRV empurrar o Galo, porque não vai ser um jogo fácil, mas o Atlético tem todas as condições de bater o Bragantino, já eliminou o time de Bragança na Copa Sul-Americana recentemente, e de ficar numa situação muito favorável no desrespeito à briga pela Libertadores, também na Série A do Brasileiro.
0: Ô, Cláudio Rezende, o Simões destacou aí a importância da torcida estar junto, a venda ainda não engrenou, né, Rezendão?
1: Ainda não engrenou, né, 12 mil ingressos, dá pra ir mais gente, né, Thiago, nesse jogo amanhã, 6:30, na Arena MRV, e até pela importância que a gente tá falando aqui desse jogo, né, ganhou importância, sim, Campeonato Brasileiro, é verdade, né, Thiago, que o torcedor do Galo tá bem mais ligado nas Copas, inclusive, já tem ingressos sendo vendidos, né, pro jogo contra o Montevideo City, Torque, que vai ser no dia 14, esse aí vai lotar, mas como a gente vem batendo na tecla aqui, é importante o Galo tá bem até lá, né, Thiago? Então, para o apoio da massa, mais uma vez, amanhã, ingresso a partir de R$29,90 para sócio. Então, quem não comprou ainda, dá tempo de acompanhar. Quem tá no

0: 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Rápido intervalo, na volta, vamos destacar mais do Cruzeiro, a seleção brasileira também em campo neste fim de semana. Tudo isso e muito mais aqui no Rádio Esportes. 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
0: Dia com mais 9 minutos, você ligado no Rádio Esportes. O Runner da Casa Santana tá lá com o Sonzão no talo no depósito. Obrigado, viu? Com o Adriano Fofo, com toda a equipe ouvindo a Itatiaia. E você já respondeu a pergunta de hoje? Eu quero saber qual foi, quantos títulos somados tem França e Itália. Elas jogam hoje, as seleções jogam hoje às 3h45, já já. Nosso correspondente internacional Renato Paim vai trazer destaques desse jogão também entre França e Itália. Meio dia e nove, e o mês das crianças, gente.

0: 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Azeredo, o Cruzeiro hoje de olho no confronto do Brasileirão, São Paulo enfrentando o Santos. É este São Paulo que o Cruzeiro enfrenta semana que vem na retomada do Brasileirão. Azeredo, bom dia.
1: Tudo bem, Thiago? Um abraço para você, Simões, Nath, que interligaram com a gente aqui no Rádio Esportes. Pois é, tem um dever de casa hoje, né, Thiago? A turma tem um dever de casa para acompanhar esse jogo às 8 da noite, entre São Paulo e Santos, já que na quarta-feira, 9:30, Mineirão, tem o Cruzeiro contra o Tricolor do Morumbi. E aí, Thiago, a gente pegando aqui uns números, né, para analisar do Cruzeiro, tava fazendo um levantamento ali, inclusive com o nosso companheiro Lucas Barbosa, do portal itatiaesporte.com.br. O Cruzeiro trabalhando muito nessa parada da FIFA, Thiago. O sistema defensivo do Cruzeiro, que no pós-Copa, e aí contando não só o Campeonato Brasileiro, é claro, teve uma piora em relação àquilo que tinha antes da Copa com o Arthur Jorge, tá? Não tô contando nem o Tite, não, porque o Tite são águas passadas. Então, desde que o Arthur assumiu naquele jogo contra o Vitória, uma vitória contra a equipe baiana por 3-0 no Mineirão, o Cruzeiro aumentou um pouquinho a sua média de gols sofridos. Mas o que tem preocupado muito, Thiago, nesse time do Cruzeiro, não é nem a questão do aumento, porque não foi tão considerável assim, né? De 0,94 para 1,20, né? 1,19, para ser mais preciso. É a questão do miolo de zaga e do sistema defensivo do Cruzeiro. Você vai se recordar no jogo contra o Vitória agora, no retorno, a Vitória por 3-1, foi o último jogo antes dessa parada para a Superdata FIFA. Nós tivemos a dupla de zaga com o Jonathan Jesus e o João Marcelo. O Fabrício Bruno entrou no decorrer da partida, não foi titular, ele que até então é titular considerado aí absoluto dessa zaga do Cruzeiro, mas depois que teve inclusive a eliminação da Copa do Brasil com o Atlético, ele deu algumas declarações dizendo que está jogando com dores desde o início do ano, todo mundo sabe disso, dentro do clube, que ele se esforça, enfim. Não sei se tem alguma coisa a ver nesse sentido, mas o Fabrício Bruno, enfim, foi banco de reservas nesse jogo contra o Vitória. E por isso o Arthur Jorge, que também deu entrevista essa semana para o pessoal do Charla, falava que sim, que o sistema defensivo do Cruzeiro precisa melhorar e é o que ele está trabalhando neste momento para que o time possa voltar melhor em relação a essa marcação, a essa média de gols sofridos, para que ela possa melhorar. Então, Thiago, o que eu trago aqui é o seguinte: nós tivemos essa dupla de zaga diferente contra o Vitória, e aí no retorno contra o São Paulo, será que o Arthur Jorge volta com Jonathan Jesus e Fabrício Bruno, ou mantém o João Marcelo na equipe?
0: Só uma pergunta: o Cruzeiro já começou a vender ingresso para o jogo com o São Paulo? Acho que ainda não.
1: Não.
0: Porque vai ser importante ter o torcedor ao lado. Esse jogo é às 9:30 da noite, porque, Simões, para além das peças, você pode até, por favor, falar sobre a condição da zaga do Cruzeiro, mas eu dizia aqui no Rádio Esportes recentemente, ontem ou anteontem, sobre o astral, sabe? Que pairou uma energia negativa no Cruzeiro, na torcida, de que nada serve, que o ano acabou, que agora o Cruzeiro não tem mais nada a disputar. Cara, isso até de alguns jogadores. Cruzeiro tem muita coisa em jogo ainda, pensando na próxima temporada, pensando em fazer um resto importante de brasileiro e pensando em Libertadores. Nessa matemática aí, o Alexandre Simões, Cruzeiro tem o São Paulo na quarta, na segunda-feira prega o Bragantino em São Paulo e depois, no outro fim de semana, dia 18 de outubro, pega o Grêmio lá em Porto Alegre. Quer dizer, são três jogos aí que o Cruzeiro precisa pontuar e para além disso, voltar a somar confiança no torcedor, trazer o time e os jogadores também, né? Ter a consciência de que uma Libertadores na fase de grupos, hein? Uma Libertadores na fase principal é fundamental, é obrigação, Simões.
1: Ô, Simões, só retificando aqui, sim. A venda tá liberada já, tá? Ah, Cruzeiro sim. De São Paulo. É. Só não tem os números ainda.
2: Exato.
1: Não tem os números.
2: O Cruzeiro de São Paulo, inclusive, tem o quando você trazer um, tem promoção de ingresso. Isso. O ingresso acho que é R$35, uma coisa assim, é em vários setores, acho que é atrás dos
0: então,
2: dos gols.
0: Mais um motivo pro torcedor comparecer, apoiar, o Cruzeiro precisa resgatar essa energia, Simões.
1: De R$35 a R$50 também.
2: De R$35 a R$50, não é isso?
1: Isso,
2: exatamente. Agora, o Thiago, o Paulinho trazia aí essa questão, claro, o Cruzeiro é fundamental, inclusive no clássico de hoje, a torcida do Cruzeiro é pelo São Paulo, né? Do Cruzeiro e do Atlético, né?
1: Sim.
2: É pelo São Paulo, embora seja o próximo adversário, possa até ganhar moral por ganhar um clássico, mas de toda forma, na matemática do campeonato, para Cruzeiro e Atlético é muito mais interessante se o clássico tiver um vencedor que seja o São Paulo do que o Santos, que o Santos está mais próximo do
1: pode
2: que
1: chegar
2: eles.
1: Chegar a 41, né?
2: Exatamente. Inclusive pode ultrapassar o Galo hoje.
1: O Galo.
2: Galo pode entrar em campo amanhã na oitava colocação, se o Santos vencer o clássico no Morumbis. Essa conta que o Paulinho trouxe aí, o Thiago, dos gols sofridos, eu acho que um ponto importante, né? E eu acho que é até fundamental nisso que você colocou, né? Dessa briga do Cruzeiro para Libertadores. Antes da Copa do Mundo, e só considerando jogos oficiais, não tô botando aqueles dois amistosos contra... Porque eles foram durante a Copa, né? É um período intermediário. O Cruzeiro não sofreu gols em 8 dos 18 jogos disputados. Isso daí, quase 45% dos jogos sem sofrer gols. Agora, depois da Copa, a partir do 2-1 sobre o Internacional, o Cruzeiro não sofreu gols em 3 dos 16 jogos. O que dá aí 19%.
1: Isso. E são 19 gols em 16 jogos e foram isso. 17 em 18 jogos.
2: Isso. Então, quer dizer, isso é preocupante, porque o time entra em campo, Thiago, praticamente sofrendo gol. E aí, você tem que fazer 2, né? Isso é até lógico demais, você tem que fazer 2 gols para vencer, porque você toma gol todo jogo. Inclusive, tem uma sequência aí, que eu acho que de 11 ou 12 jogos consecutivos, sofrendo gols. Né? É uma situação que o Cruzeiro precisa tentar resolver nessa parada e ainda tem um tempinho. Só que eu acho que ela tem duas explicações muito simples, Thiago.
0: Quais são?
2: Christian e Kaique.
0: Aliás, ontem eu conversava com uma pessoa ligada ao Christian, o Krasnodar, time dele, líder na Rússia.
2: Sim.
0: Voando, tá sobrando lá no campeonato russo o Christian. É, sem dúvida, faz muita falta. Ô Nath Fiuza, respondendo a pergunta do Paulo Azeredo, qual é a zaga ideal pro Cruzeiro retomar a temporada? Tem boas peças, Fabrício Bruno havia terminado, né, aquela primeira parte aqui... pré-super data FIFA reclamando de dores, qual é a zaga ideal do Cruzeiro? É Fabrício e Jonathan Jesus, Nath? Aliás, o Arthur Jorge encheu a bola do Jonathan Jesus essa semana, dizendo que é jogador padrão Europa, Nath.
3: E o Jonathan Jesus tem de fato muita qualidade, é um jogador que evoluiu com a chancela do Cruzeiro, digamos assim, né? Com a confiança do clube. O Jonathan Jesus já esteve para ser vendido em outros momentos, até na temporada passada, quando ele não era um titular absoluto, o Cruzeiro optou por tê-lo na composição de grupo. Esse ano ele não começa novamente a temporada como titular, mas a chegada do Arthur Jorge muda tudo, enxergando nele esse zagueiro para tomar conta ali ao lado do Fabrício Bruno. E eu continuo achando que a zaga ideal com o que o Cruzeiro tem no elenco é Fabrício Bruno e Jonathan Jesus. É claro que o torcedor que está do outro lado pode ouvir o que eu estou falando, que Fabrício Bruno vem de jogos muito ruins. Tá, mas se a gente for observar as características de cada um deles, a melhor combinação é essa. E a questão do Fabrício Bruno está muito ligada à parte física, que a gente espera que tenha sido aprimorada também nesse período sem jogos, né? Maior tempo de descanso, uma preparação mais bem feita. Ele havia reclamado de dores nas costas. Se não tiver 100%, não tem que ser utilizado mesmo. Mas estando, eu acho que a dupla titular ainda continua sendo os dois. E o que falava o Simões, eu concordo plenamente, a ausência do Christian e do Kaique, né? São ausências que fazem muita diferença no Cruzeiro. O Kaique dominava ali a lateral esquerda. Aliás, o Kaique se destacou muito pela capacidade defensiva, né? Porque a gente vive hoje um momento em que às vezes se olha muito para o lateral que sobe, que dá cruzamentos, e o Kaique conseguia fazer isso tudo defendendo muito bem, saía jogando muito bem. Então hoje o lado esquerdo do Cruzeiro é muito mais desguarnecido e o Christian ajudava lá do outro lado demais o lateral. A gente viu nesses últimos jogos o Cruzeiro sofrendo com as suas duas laterais. O Rojas, porque não está à altura do Kaique, e lá no lado direito, seja Fagner ou seja o William, sofrem com a ausência de um cara como o Christian, né? Que muitas às vezes segurava a bronca. Mas além dessas duas mudanças aí por jogadores que foram vendidos, o Cruzeiro peca muito na intensidade, às vezes sem a bola. Você vê muito passezinho, às vezes, de calcanhar onde não precisa, jogador que às vezes dá um trotezinho, não chega mais firme, um Cruzeiro que tem errado muitos passes, e aí você já começa, né, já dá de graça o início da construção da jogada pro adversário. Acho que esses pontos também precisam ser ajustados para ser um Cruzeiro melhor defensivamente, viu?
0: Muito bem, Nath Fiuza. Vamos aguardar essa primeira escalação do Arthur Jorge e ver o que ele tá pensando. Já já o Paulo Azevedo volta no Rádio Esportes para falar do Arroio. Vai dar tempo de utilizar o Arroio quarta-feira? O Arroio que faz uma boa data FIFA, era peça importante, é peça importante do time do Arthur Jorge. Tá servindo a seleção equatoriana. Vejamos se ele chega a tempo deste jogo contra o São Paulo. O Paulo Azevedo vai explicar exatamente o que o Cruzeiro está preparando de logística para esse retorno do jogador. Agora meio-dia com mais 21 minutos. 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Rápido intervalo, nós voltaremos com muito mais no Rádio Esportes. Vamos falar de seleção brasileira, a disputa da Liga das Nações e o Cristiano Ronaldo e o Jorge Jesus, mais um capítulo. O Jorge Jesus ignorou todas as perguntas em coletiva após a vitória contra a Dinamarca sobre o Cristiano Ronaldo. O cara perguntava pra ele: Mister, e o Cristiano Ronaldo? Ele respondia: não, a defesa é boa, a defesa tá muito bem, nosso time. Mas o Cristiano vai voltar? Não, eu acho que o time da Dinamarca é um time muito bom, o time da... Foi demais. A gente volta já já, aproveita aí pra responder a pergunta de hoje. França e Itália, mais um grande jogo na Europa. E eu quero saber quantos títulos tem somados França e Itália na Copa do Mundo. Nós voltamos já.
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0: seleção brasileira amanhã em campo e a Itatiaia vai acompanhar tudo, tudo pra você. É Brasil e Índia, mais um amistoso preparatório da seleção brasileira. Wellington Campos e as informações da seleção do Brasil, Wellington.
1: Alô, Thiago, alô, amigos da Itatiaia, e a seleção brasileira faz amanhã seu último amistoso nesta super data FIFA com 3 jogos, foram 2 na Austrália e esse último amanhã às 11 horas da manhã no horário de Belo Horizonte com a seleção da Índia no Salt Lake Stadium, que tem capacidade para 85 mil. torcedores em Calcuta. Muito carinho, a seleção é muito querida pelo povo da Índia e vai receber um ótimo público neste sábado. Carlo Ancelotti tranquiliza os jovens atletas desta convocação que eles terão novas oportunidades. Pedro será o atacante titular do Brasil e Marquinhos falou da alegria de jogar pela primeira vez pela seleção brasileira em Calcutá, na Índia.
2: Chegamos com uma recepção muito calorosa aqui, né? Então, acho que minha primeira vez aqui, né? Como o Fábio falou, primeira vez da seleção principal. Estamos muito felizes de estar aqui. Eu acho que claro, sempre um foco muito grande de fazer um bom jogo, ganhar o jogo, né? Mas estando aqui é uma forma também de agradecimento, né, ao povo indiano, a todo o povo daqui perto também. De agradecer todo pelo carinho e pelo acompanhamento com a seleção brasileira todos esses anos, por toda a história acompanhando a seleção brasileira. Então estamos muito felizes de estar aqui hoje.
1: Aí Marquinhos, que será o capitão do Brasil, Arthur Dias, Douglas Santos, o Bruno Guimarães, Danilo e Gabriel Bontempo, Estevão, Pedro e Vinícius Júnior é o provável Brasil para esta partida. Tá falado, Thiago, é com você.
0: Muito obrigado, Wellington, vamos acompanhar esse amistoso do Brasil amanhã aqui durante o Red Sports, né? Jogo às 11, a gente vem durante o programa também informando tudo que rolar em Brasil e Índia. Ô Simões, o que você acha aí desse novo ciclo da seleção brasileira? É de doer o coração, e aí tem vários pontos a serem amarrados do porquê a Índia, né? Tô falando aqui, o tema da pergunta de hoje, tem um França e Itália. Ontem eu assisti Portugal e Dinamarca, já havia assistido antes Portugal e Noruega, assisti Itália e Turquia, e jogo à vera, né? Jogo valendo ponto, classificação, e aí a seleção brasileira tá em Calcutá, com todo respeito, cheio de carinho, né? Já mostrou ali pra quem tá no YouTube, chegada do Brasil, mas não dá, né, Simões?
3: Ô Thiago, é mais uma festa do que um jogo, né? E você estava nos Estados Unidos, mas com certeza as imagens chegavam lá, os indianos acompanhando os jogos da seleção na Copa, né? É telão.
0: Pessoal de Bangladesh,
3: isso,
0: né?
3: Fazia uma turma também fazendo uma festa. Então, quer dizer, eu acho que é muito mais um agradecimento a toda a idolatria que eles têm pela seleção do que qualquer outra coisa. Agora, do ponto de vista técnico, não tem como se observar.
0: Você acha que é agradecimento? Eu acho que é dinheiro purinho,
3: não, claro,
0: purinho,
3: que é.
0: Purinho.
3: Só claro que é dinheiro.
0: CBF só pensando em dinheiro.
3: Tem a questão comercial, que é a principal, mas eu acho que por outro lado tem isso também, né? Tem isso também. Agora, depois que os europeus criaram essa Liga das Nações, e eles estão no direito deles, né? É uma competição da UEFA, é uma maneira deles praticamente só jogarem entre eles, né? Porque tem Liga das Nações, aí tem eliminatórias da Eurocopa, tem a Eurocopa, tem eliminatórias da Copa do Mundo. Não sobra data para jogar com mais ninguém. E eles se fecham entre eles e fica muito difícil de você entrar nessa bolha. Mas de toda forma, apesar disso, não sei, eu acho que dava para ter arrumado adversários mais fortes para esse início de ciclo.
0: E sabe o que eu sinto, Simões, Nath e ouvintes? Aconteceu ontem na minha casa, eu acho que os pais de crianças aí abaixo de 10 anos devem ter percebido o mesmo. Durante a Copa do Mundo, se inflama, né, o torcedor, então a galera volta a acompanhar a seleção, por mais que a eliminação para a Noruega tenha sido muito dura, mas você viu, eu, por exemplo, vi nascer dentro de casa uma geração, meu filho tem 7 anos, o Arthur, apaixonado pelo Brasil. E aí ontem, Nath, a gente saindo de casa, eu falei, o Arthur, amanhã tem jogo do Brasil. Ele, sério, pai, não, que legal, como é que você não me falou, eu não sabia, vou separar minha camisa para ver, contra quem que é? Eu falei, Índia. Ele falou, o quê? Eu falei, é Brasil e Índia. Mas a Índia tem futebol? A Índia joga? Que campeonato é esse? Aí ele falou, ah não, eu vou jogar videogame, pai, melhor. você vai desmotivando, sabe? Você sai daquele astral de Copa do Mundo, que o país tá animado, tá todo mundo, né, com tesão na seleção de novo, vontade de acompanhar, a fim de curtir. E aí vem um Brasil e Austrália, 7 da manhã. Aí vem Brasil, sabe? Joga pra baixo demais, não, Nath?
4: Ah, não, joga pra baixo demais, com certeza. Essa pergunta, na Índia tem futebol? Eu imagino que muita gente se fez desde que esse amistoso foi anunciado, né? Se você pega os convocados da Índia, só um atua fora do seu país e é na segunda divisão do futebol esloveno. Pra gente ter uma noção da discrepância entre as seleções, a Índia ocupa a posição de número 138 no ranking da FIFA, ou seja, nós vamos pegar uma seleção que não figura nem no top 100, né? Então, é difícil acreditar que seja um jogo à altura do que a seleção brasileira merece e precisa. Acho que esse precisa é o ponto fundamental. Nós precisamos melhorar o nosso time. Nós precisamos evoluir no nosso modelo de jogo. Nós precisamos exigir mais dos nossos atletas. E não é contra a Índia que isso vai acontecer. De toda forma, vai acabar sendo um jogo mais festivo, mas não tira do Ancelotti a possibilidade de observar individualmente as características dos atletas, né? Então ele vai poder observar o que é o Pedro Morisco no gol, não deve ser muito exigido, mas tomara que esteja confiante, seguro. Ele vai poder observar, por exemplo, um Arthur Dias na linha de zaga, que é um zagueiro que se destaca principalmente pela qualidade no passe, a saída de bola. Ele vai poder observar um ataque com um centroavante, uma característica diferente. O Pedro, a gente sabe, né? É mais de ficar dentro da pequena área, de poucos toques, de finalização assim, assim que recebe, de fazer o pivô, diferente de Rafinha, diferente de Endrick, né? Ele vai ter a oportunidade, mais uma vez, de dar chance a esse meio-campo com um homem a mais. Gabriel Bom Tempo deve ser mantido. E acho que, de modo geral, juntando esses três jogos, os dois contra a Austrália e o jogo contra a Índia, além de observar individualmente, conhecer novas peças, enxergar novas possibilidades, é fazer com que o Ancelotti enxergue a necessidade da gente mudar, né, esse esquema tático. Ele jogou o segundo jogo contra a Austrália num 4-3-3, deve ser assim novamente, para a gente torcer, né, para aos pouquinhos ele deixar para trás, né, o Thiago? Aquele meio campo sem ninguém, aquela seleção cheia de atacantes, mas que a bola não chega em boa condição para ninguém finalizar, né?
0: É isso, Nath. Estaremos aqui amanhã acompanhando durante o Rádio Esportes o duelo entre Brasil e Índia. Hoje teremos dois amistosos internacionais na Coreia do Sul. A seleção sul-coreana empatou com a Venezuela. Já rolou esse jogo, né? 0-0. Mais tarde, Estados Unidos e Colômbia jogam hoje 9 da noite. O Castanho do Atlético está relacionado para o confronto. Ontem o Brasil sub-20 esteve em campo. A seleção brasileira venceu a seleção dos Estados Unidos 2-0. Vitão e Pacino do Galo e o Zé Lucas do Cruzeiro atuaram. Agora 12:35.
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0: Oi, Isabela Gouveia. Fernão Dias, sextou com dor de cabeça na 381, Isabela. Boa tarde.
6: Oi, Thiago. Boa tarde para você também. Boa tarde para quem nos acompanha aqui no Rádio Esportes. Pois é, a rodovia Fernão Dias, a BR-381, com mais de 6 quilômetros de congestionamento para quem segue no sentido São Paulo, por conta de uma obra que ocorre ali próximo ao bairro Citrolândia, em Betim, na região metropolitana. Já tem reflexos antes do entroncamento com a BR-262 e agora já impacta também o contorno de Betim, que seria uma rota alternativa. Infelizmente, para o motorista não tem outros caminhos. A dica é ter muita paciência, atenção e antecipar a saída de casa. Para quem segue no sentido Belo Horizonte, Fernão Dias com trânsito livre até a chegada à Avenida Cardeal Gênio Pacelli, em Contagem. Direto da Central de Trânsito Itatiaia Emip, repórter Isabela Gouveia.
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0: Ô, Renato Paim, aí na Europa continua repercutindo muito a situação do Manchester City e esse grande jogo que é tema da pergunta do Rádio Esportes hoje, Paim. França e Itália, 3:45 aqui no horário de Brasília. Quantos títulos tem França e Itália somados na Copa do Mundo? Vamos às informações aí da Europa com você, correspondente Itatiaia, Renato Paim. Fala aí, Renatão.
7: Fala, Thiago Reis. O Manchester City recorreu da decisão da Premier League, que considerou o clube culpado
8: por violações das regras financeiras da competição. O recurso foi apresentado ontem dentro do prazo e o City afirma que é inocente e que a decisão contém erros de fato, de princípio e de interpretação das regras. A comissão independente considerou que o clube violou as regras financeiras em um período de 9 temporadas entre 2009 e 2018. Segundo a Premier League, houve contratos considerados fictícios, informações financeiras incorretas e descumprimento dos limites de gastos. A comissão também concluiu que o City não colaborou adequadamente com as investigações. Agora o caso segue para a fase de recurso, a punição ainda não foi definida e a própria Premier League informa que podem ser aplicadas multas, perda de pontos e outras sanções esportivas, como a expulsão do campeonato, e essa decisão será tomada em uma etapa separada do processo. Hoje tem rodada importante da Liga das Nações, o principal jogo é a França jogando contra a Itália aqui em Paris. França que chega invicta com 100% de aproveitamento com Zidane, venceu a Turquia por 1-0, depois derrotou a Bélgica também por 1-0. A Itália começou com uma derrota por 2-0 contra a Bélgica, mas recuperou goleando a Turquia por 4-1. Também hoje, pela mesma chave, a Bélgica recebe a Turquia e ainda tem outros jogos pela competição, como Hungria contra a Geórgia, Ucrânia contra a Irlanda do Norte, a Bósnia e Herzegovina contra a Suécia. E voltando aos resultados de ontem, Portugal venceu a Dinamarca por 4-2 fora de casa e manteve o 100% de aproveitamento. São 3 vitórias em 3 jogos e agora mesmo sem o Cristiano Ronaldo, que ainda virou polêmica. Jorge Jesus disse que só vai falar sobre ele depois da última partida. A Alemanha de Jürgen Klopp venceu a primeira 2-0 contra a Sérvia e a Grécia e a Holanda ficaram no 2-2. A Grécia chegou a abrir 2 gols de vantagem, mas a Holanda buscou o empate. A rodada continua amanhã com grandes jogos. Temos Croácia contra a Inglaterra e Espanha contra a República Tcheca. Com as informações do futebol internacional, direto de Paris, repórter Renato Paim.
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0: Agora meio-dia, 40 minutos, intervalo rápido aí na volta, mais do Galo, mais do Cruzeiro, tem também o América aqui no Rádio Esportes, nós voltamos já.
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1: Agora meio-dia, 42 minutos. 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Resende, pra amanhã contra o Bragantino são 10 desfalques. Como é que o Barba Domingues vai preparar até pro banco de reservas, né? Quais serão os jogadores pra opção de banco, hein, Claudio?
2: É, amanhã o time mais jovem no banco de reservas, Thiago, porque são atletas convocados, data FIFA, tem os lesionados também. Vamos ver se o Vitor Hugo, meu campista, será liberado. Até agora não foi, né? O último treino é hoje à tarde. Mas eu tô projetando um banco aqui, Thiago, com mais experientes no banco, vai ter Cassierra, Dudu, o Igor Gomes, e aí já não tem muita gente, né? Porque o Robert, goleiro, vai estar no banco, o Léo Duarte, se não começar, fica no banco, o Pérez também, né? O Cicê é garoto também, e aí pode pintar o Índio. O Índio faz muito tempo, Thiago, teve uma lesão grave, pode aparecer no banco amanhã, junto com o Guti, que é o meio campista, o próprio Cauã Soares, atacante do Galo. Então o Barba tá tentando aí fazer o banco, que amanhã inclusive pode até ter menos jogadores do que aqueles 23 relacionados. Vamos aguardar, até porque hoje, Thiago, tem o sub-20 do Galo em ação às 3 da tarde, lá no estádio Flávio Guimarães, em Contagem, casa do Coimbra. O Galo venceu 5-1 o jogo de ida, fez uma boa vantagem, hoje pode até perder por 3 gols de diferença, que estará na final do Campeonato Mineiro sub-20. E aí vamos ver quais atletas aí da base do Galo vão participar desse jogo. Inclusive, Thiago Reis está na arte do sub-20 hoje, o filho do Hulk, Thiago Reis, está relacionado para o jogo. Ian Ângelo é atacante, pode pintar nesse jogo contra o Coimbra hoje, Thiago Reis.
1: Não deixa de ser uma atração. Ô Simões, esse tipo de ocasião proporciona também essa valorização da base, né? Quem sabe amanhã o Barba não consiga, dependendo do transcorrer do jogo, dar oportunidades também a essa garotada.
3: É, sem dúvida, Thiago, e é um trabalho que o Barba já vem fazendo, né? O Barba tem um aproveitamento de garotos que os treinadores anteriores do Atlético não tinham. E mais do que aproveitamento, consolidação, né? O Vitão hoje é titular do Atlético, o Pacini tem entrado muito, a gente vê o Gabriel Delfim com muita moral e apresentando um nível elevado, um goleiro que praticamente não tinha jogado na temporada. O próprio Cicê, né, sempre que entrou, mostrou muita personalidade. Então, quer dizer, é uma característica do Barba, é uma circunstância por causa de data FIFA, mas de toda forma eu acho que é positivo colocar a meninada para jogar, porque isso é fundamental e faz parte, inclusive, do projeto da SAF do Atlético.
1: Boa, Alexandre Simões, é a opinião para você também no Rádio Esportes. Agora, meio-dia, 46 minutos. A Série A do Brasil voltando hoje, né, com o clássico entre São Paulo e Santos. A Série B não parou. E hoje teremos 4 jogos nessa 31ª rodada. Em São Paulo, tem São Bernardo e CRB, jogo às 19h30. São Bernardo é o 12º, tem 42 pontos e não perde a 3 rodadas. CRB é o 7º colocado, faz ótima campanha, 48 pontos. No Paraná, tem Londrina e Criciúma, 8h30. Londrina, 18º, na zona do rebaixamento, vai voltar para a Série C em Londrina, 28 pontos. Já o Criciúma, na zona de classificação, é o 5º com 50. No Alfredo Jaconi, tem Juventude Operário, 8h45. Juventude, o 3º com 53 pontos, tá sonhando com a liderança. O Operário, 8º, 48. No Castelão, tem Fortaleza e Náutico, 9h35 da noite. Ô, gente, Sexta-feira, Série B, 9:35. Fortaleza é o quarto, 52 pontos. O Náutico é o 14º com 41 pontos. Ontem, em São João del Rei, o Atlético deu mole, hein? O Esquadrão perdeu pro Sport Recife 2-1. Em Novo Horizontino fez 3-0 no Goiás. O América também joga neste sábado. O Coelhão enfrenta o Atlético Goianiense em Goiânia às 16h. Fabrício Calazans, como é que tá a preparação do Coelho, hein, Fabrício?
0: Tô ligado, Thiago, deixa comigo. Boa tarde pra você, pra Nação Americana e pra quem se liga no Rádio Esportes. O Coelhão fechou agora pela manhã no CT do Vila Nova, em Goiânia, a preparação pro jogo de amanhã, às 16h, contra a equipe do Atlético Goianiense no estádio Antônio Ascioli. Rodada 31 da Série B do Campeonato Brasileiro. Coelhão vice-lanterna encarando a equipe do Atlético Goianiense, que está em sexto lugar, portanto na zona de classificação, e que na última rodada venceu o clássico contra o Goiás por 1-0, jogando na Serrinha. Arbitragem definida, Mariana Nani Batalha. Ela é de São Paulo, vai apitar o segundo jogo do Coelhão nesta Série B do Campeonato Brasileiro. O técnico Douglas Leite pode ter reforços à disposição. Guilherme Parede, atacante, vem se recuperando de lesão muscular na coxa esquerda, e o Ricardo Silva, zagueiro, se recuperando de dores no quadril. Os dois podem pintar amanhã, ainda que em condição de banco, contra o Atlético Goianiense. Sobre o time, Thiago, duas mudanças estão confirmadas. Bruno Brígido, que cumpre o protocolo de concussão, sofreu uma lesão na face. O Gustavo entra na vaga do Bruno Brígido na meta americana, e no meio-campo, sem o Otávio suspenso, joga o Felipe Amaral. Então é uma tendência de Gustavo no gol. Fábio, Rafa Barcelos, Lucas Sousa e Tobias Ostiega. O Felipe Amaral com Gustavo Barreto e Júlio, Segovinha ou Guilherme Parede, tem uma dúvida, Bigode e Paulo Vitor. É o provável Coelhão amanhã contra o Dragão no Antônio Ascioli. Thiago.
1: Valeu, Fabrício. Intervalo é rápido, na volta mais do Cruzeiro no Rádio Esportes.

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3: Dia com mais 52 minutos de volta em com Rádio Esportes. Alô, Fabrício Guerreiro, tá curtindo o descanso merecido? Tá lá com a dona Lenice no bar do Geraldo em Lagoa Santa. Ô, dona Lenice, beijo pra senhora. Ela já tá tomando latão. Ah, sextou, né? Tá podendo, Guerreiro, tá descansando de férias. É a dona Lenice ouvindo o Rádio Esportes no bar do Geraldo em Lagoa Santa. Agora eu falo pra você que gosta ou do bar do Geraldo ou de um lugar mais requintado. 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Azeredo, Cruzeiro entrando na reta final de preparação, amigo. Semana que vem é o Cruzeiro em campo, Paulinho.
4: Pois é, Thiago, e a gente prometeu trazer aqui uma situação importante, que é do Arroio, né? Porque o Arroio tá com a seleção equatoriana, aliás, se destacando, né? Nos amistosos que a seleção equatoriana vem desempenhando essa data FIFA, né? Vem jogando. E o Galhardo, que é o novo técnico da seleção equatoriana, Marcelo Galhardo, chegou a elogiar o Arroio recentemente, dizendo que é um jogador que tem muito futuro, inclusive com a camisa do Equador. Agora, o Equador joga um amistoso, aquela Copa Quirim, né? Perdeu nos pênaltis pro Japão. Foi 0-0, perdeu 5-4, mas jogar o terceiro lugar contra o Panamá. E esse jogo vai ser no dia 5, Thiago. Dia 5, às 3 horas. Então, da tarde, lá, né? 3 horas da manhã aqui, 3 horas da tarde lá. Então, o Arroio, ele deve chegar aqui, Thiago, na madrugada de terça para quarta. E o Cruzeiro joga na quarta-feira à noite. Então, aí a comissão técnica do Cruzeiro terá que decidir se ele começa, né? Foi o destaque do Cruzeiro no último jogo contra o Vitória, com um gol e duas assistências. Vem jogando bem, como eu disse, na seleção do Equador. E aí o Arthur Jorge tem que sentar e decidir com a turma se já entra com o Arroio ou se o Arroio vai ficar com opção no banco de reservas. O certo é que o atleta é um atleta muito, nesse momento, importante para o time do Cruzeiro, e começar a ser importante, viu, Thiago?
3: Ô, Nath, vale a pena correr o risco e lançar o Arroio mesmo que em cima da hora, Nath?
5: Ah, isso vai depender muito da conversa, né, com o atleta assim que ele chegar. Eu acho que é um tempo muito curto, eu vejo como arriscado. Acho que o Cruzeiro tem outras possibilidades para manter o Arroyo no banco no primeiro tempo, quem sabe no segundo tempo ganhar alguns minutos, porque esse jogo contra o São Paulo é fundamental, importantíssimo, um jogo em casa, até para afastar esse clima ruim, né, que você comentava ainda no início do programa, que acabou inundando o Cruzeiro depois das eliminações nas Copas, mas é um jogo, né? Na sequência, na segunda-feira, já tem o Bragantino fora de casa, que é um jogo duro também, sempre jogar lá em Bragança Paulista. Então, tem que ser feito um planejamento a médio e longo prazo, não um planejamento para um jogo só. O Arroio vai chegar ao Cruzeiro com ainda mais moral do que ele foi para fazer esses jogos aí da data FIFA, porque lá ele foi muito, muito elogiado. Chegou nesses jogos com muita confiança, né? Na partida contra o Vitória, ele foi um destaque, como falava o Paulinho. Então, acho que esse período da data FIFA fez bem a ele para chegar com mais moral, com mais confiança. Mas tem que analisar aí a questão do desgaste para não correr o risco de perder, talvez, aquele que seja hoje jogador mais eficiente e confiável desse setor ofensivo do Cruzeiro, né, Thiago?
3: É isso, tem que basear no equilíbrio, né? Não é tudo só num jogo, ainda mais esse jogo contra o São Paulo. Gente, vamos fazer um intervalo rápido para, na volta, trazer ganhadores do Rádio Esportes de hoje.

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6: O Rádio Esportes de hoje perguntou: França e Itália jogam hoje 3h45 em Liga das Nações da Europa. Quantos títulos de Copa do Mundo teremos em campo? A resposta: 6 conquistas. O capacete da Ávila Motos, Diego Alves Oliveira. Par de ingressos para Atlético e Bragantino, Fabiano Raimundo Nascimento. Também o Roberto Duarte Soares. Roberto tá sempre aqui, ó, no YouTube, hein, Roberto? Tá participando com a gente. O convite pro Aquabit, Fábio Carvalho Matias. Se você ganhou, fique tranquilo, a nossa produção explicará para você como retirar o seu prêmio. Muito obrigado pela companhia da sua audiência. Um ótimo fim de semana para você. Até a próxima. Valeu, gente!
7: Uma hora.
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7: Uma hora.

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8: 1:36.
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16: 1,41.

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8: 12 e 8.

0: 12 e 16.
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0: 12:19.
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0: 12h31.
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14: 2h36.

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3: 12

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Prezado irmão, querida irmã, uma boa tarde para você, meu abraço. Que a palavra de Deus tenha formado em você um missionário, uma missionária. Nós celebramos hoje os Santos Anjos da Guarda. Acreditamos não só na existência dos anjos, mas em sua presença em nossa vida. As nações têm seus anjos, os indivíduos também. São manifestações da presença, da atuação amorosa de Deus em nossa vida. Rezamos a Ele com a simplicidade das crianças, certo de que nos acompanham, guiam, protegem com a mão poderosa de Deus. No mundo secularizado, que porém, em certos aspectos, se reencanta, temos um clima propício para apresentar com sabedoria este dado da revelação, ensinar às crianças e aos jovens e adultos também o Santo Anjo, exercitar nossa abertura ao transcendente que se faz presente em nossa vida, em nossa história. Santo Anjo do Senhor, meu zeloso guardador, se a ti me confiou a piedade divina, sempre me rege, me guarda, governa, ilumina. Amém. Meu irmão, minha irmã, vamos tomar o salmo de hoje, Salmo 90. Alguns versículos. Quem habita o abrigo do Altíssimo e vive à sombra do Senhor Onipotente, diz ao Senhor: sois meu refúgio e proteção, sois o meu Deus, no qual confio inteiramente. Do caçador e do seu laço ele te livra, ele te salva da palavra que destrói. Com suas asas haverá de proteger-te, com seu escudo e suas armas defender-te. Não temerás terror algum durante a noite, nem a flecha disparada em pleno dia, nem a peste que caminha pelo escuro, nem a desgraça que devasta o meio-dia. Nenhum mal há de chegar perto de ti, nem a desgraça baterá à tua porta, pois o Senhor deu uma ordem a seus anjos para em todos os caminhos te guardarem. Glória ao Pai, ao Filho e ao Espírito Santo, como era no princípio, agora e sempre. Amém. Prezado ouvinte da Rádio Nova Veredas FM, abrindo a Bíblia, vamos ler Mateus 18, versículos de 1 a 5 e também o versículo 10. Naquela hora, os discípulos aproximaram-se de Jesus e perguntaram: quem é o maior no reino dos céus? Jesus chamou uma criança, colocou-a no meio deles e disse: em verdade vos digo, se não vos converterdes, não vos tornardes como crianças, não entrareis no reino dos céus. Quem se faz pequeno como essa criança, este é o maior no reino dos céus. E quem recebe em meu nome uma criança como esta, é a mim que recebe. Não desprezeis nenhum desses pequeninos, pois eu vos digo que a seus anjos dos céus vêm sem cessar a face de meu Pai que está nos céus. Palavra da salvação. Prezado irmão, querida irmã, celebramos hoje os santos anjos da guarda. Deus nos ama, nos guia, cuida de nós. Os anjos estão a serviço de Deus, são seus mensageiros, nossos protetores. Hoje a igreja nos convida a alegrar-nos por sua presença em nossa vida, a recorrer a eles na hora do perigo, na hora da tentação. É o evangelho que nós acabamos de ouvir, é o início do discurso comunitário ou eclesial. A palavra do Filho anunciada sobre a montanha, levada na missão explicada nas parábolas, torna-se vida na comunidade dos irmãos e irmãs. O reino do Pai acontece na fraternidade entre os seus filhos e filhas. Na relação com os outros se vive a relação com o outro. Na relação com os irmãos e irmãs se vive na terra a relação com o Pai Nosso que está no céu. A comunidade cristã, a igreja que Jesus reuniu,
não é formada por pessoas santas, exemplares, excepcionais. Ela é formada por pequenos, perdidos, pecadores, perdoados, que aprenderam a perdoar. Não deve, não vive por suas próprias forças, mas da força que vem do coração, da oração dirigida ao Pai, em nome de Jesus, que está sempre presente no meio dos seus. Nessa comunidade onde se acolhe, como Ele nos acolheu, a fraternidade é o verdadeiro tributo que podemos e devemos dar a Deus. A fraternidade entre nós é a expressão, o testemunho, a prova da presença do Filho e do Pai no Espírito, salvação de todo ser humano. O que une não é a coragem, o heroísmo, a grandeza moral, espiritual, mas a pequenez, a acolhida pelo Filho e no Filho. O que sustenta a união, prezado ouvinte, não é a concórdia impecável e perfeita, nunca acontece. Só realizada a Trindade, claro, mas o acolhimento e o perdão sempre recebido e dado. Daí o apelo de Jesus para que não se despreze nenhum desses pequeninos. A comunidade é sempre tentada a olhar com desprezo para os seus membros mais frágeis e instáveis. É sempre levada a distinguir entre os que contam porque dotado de dons, porque são bons e exemplares, e os que não contam porque pobre de dons, porque são fracos e inconstantes. Acaba que esses ficam sempre para trás e se perdem, justamente porque os abandonamos, deixamos que se percam. A competição espiritual pode até ser pior que a competência econômica. Valorizamos os bem-sucedidos, apoiamos os deles, desprezando os últimos. Jesus faz exatamente o contrário. Ele coloca no centro da comunidade o pequeno, o menor de todos, o último, com o qual o Senhor se identifica. É um convite muito claro, muito conciso. E é esse Pai de infinita misericórdia que nos é dado contemplar no Filho que os anjos dos céus contemplam. O mensageiro bom, anjo quer dizer mensageiro, que guarda, inspira, encoraja o ser humano a fazer o bem, já está presente na tradição mais antiga de Israel. É a ajuda que Deus dá aos patriarcas, a Moisés, aos juízes, aos profetas. No Novo Testamento, os anjos desempenham um papel particular, especialmente nos relatos da ressurreição de Jesus, nos evangelhos da infância de Jesus, sem falar do Apocalipse. Em Mateus 18:10, juntamente com Atos 12:15, é fundamental para a fé cristã no anjo da guarda. Cada um de nós na terra tem um protetor de Deus dos céus. A fé no anjo da guarda quase foi engolida na longa onda do racionalismo. Atualmente reaparece e vira até moda, como a crença em forças positivas, materiais ou espirituais, com asas, sem penas, sei lá. Nesse ponto, o catecismo da nossa mãe foi mais forte que o racionalismo da escola. O santo anjo do Senhor, meu zeloso guardador, se a ti me confiou a piedade divina, sempre me rege, me guarda, governa e ilumina. É uma oração que geralmente as mães boas, né, santas, ensinaram. Oração que abre o dia, encerra a noite, todo santo dia. Nunca substituiu nossa confiança no Senhor. Jamais competiu com o primado de Cristo, meu único, suficiente Salvador. Meu irmão, minha irmã, quanta mensagem bonita nós temos. Jesus afirma que os pequenos, os vulneráveis, são acolhidos por Deus, estão sob o cuidado dos anjos que contemplam constantemente a face do Pai. Oremos. Ó Deus, que na vossa inefável providência vos dignais enviar os vossos santos anjos para nos guardar, concedei que sejamos sempre defendidos pela sua proteção, gozemos eternamente de sua companhia,
por nosso Senhor Jesus Cristo, vosso Filho, que convosco vive e reina na unidade do Espírito Santo por todos os séculos dos séculos. Amém. Prezado ouvinte, vamos pedir a Deus muita bênção mesmo, para o mês de outubro, que seja um mês muito abençoado, um mês verdadeiramente missionário. O Senhor esteja a teu lado para te defender, dentro de ti para te guardar, acima de ti para te abençoar, diante de ti para te conduzir. Em nome do Pai, do Filho, do Espírito Santo. Amém. Uma boa tarde, meu abraço. Até amanhã nesse mesmo horário, se Deus quiser. 12h59.

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1: Muitas vezes ouvimos ou lemos a palavra de Deus de maneira rápida e a esquecemos. O evangelista Lucas revela que a Virgem Maria guardava a palavra e a meditava no coração. Para Padre Kolbe, esta prática espiritual de Maria, de guardar e meditar no coração a palavra de Deus, deve ser imitada, pois trata-se de atitude que dá sentido às palavras e aos fatos da vida quando meditados à luz da fé. Atitudes de se apenas guardar momentaneamente e esquecer devem ceder espaço para interiorizar a palavra de Deus como Maria, guardando-as no coração e aplicando-as nas experiências vividas em cada dia. Na encarnação do Verbo, Maria acolheu o convite de Deus e a missão para a qual ele a chamava, permitindo que Deus lhe falasse no silêncio, mesmo sem todas as respostas imediatas. Padre Kolbe via Maria como modelo perfeito de quem ouviu e viveu a palavra. Acolheu os ensinamentos e mistérios da vida de Jesus, guardou-os no coração, significando não reagindo com pressa, mas permitindo que Deus lhe falasse no silêncio, mesmo sem respostas imediatas. Entreguemo-nos a Maria e, como ela, acolhamos a palavra no coração, cultivando o silêncio interior neste mundo barulhento, permitindo que a palavra transforme nossa vida e nos dê a sabedoria. Amém.

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1: Virgem Imaculada, minha Mãe Maria, eu renovo hoje e sempre a consagração de todo o meu ser, para que disponhais de mim para o bem de todos. Somente peço que eu possa, minha Rainha e Mãe da Igreja, cooperar fielmente com a vossa missão de construir o reino de vosso Filho Jesus no mundo. Para isso vos ofereço minhas orações, sacrifícios e ações. Coloco em vossas mãos poderosas nossa comunidade, bem como todas as intenções de nossos ouvintes. Ó Maria concebida sem pecado, rogai por nós que recorremos a vós, e por todos quantos não recorrem a vós, especialmente pelos inimigos da Santa Igreja, e por todos quantos são a vós recomendados. E a bênção de Deus Todo-Poderoso, pela intercessão da Santíssima Virgem Maria. Em nome do Pai, do Filho e do Espírito Santo.

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0: Olá, olá, muito boa tarde para você, meu amigo, boa tarde para você, minha amiga, graça e paz e muitas bênçãos de Deus para você que está sintonizado aqui na Nova Vereda FM. Estamos começando mais um programa de Bem com a Vida. É isso aí, eu estava com saudade de vocês, porque anteontem e ontem eu não pude estar presente, eu estava num retiro, minha gente, estava fazendo um retiro, mas hoje, graças a Deus, estamos aqui e vamos continuar nosso papo, que é sempre muito bom, né? Terça, quarta, aliás, quarta, quinta e sexta, é esse momento super prazeroso que nós temos aqui, de Bem com a Vida. E quem está comigo aqui, né, nos comandos aqui, era a técnica, é ele, Thales Tavares. Boa tarde, Thales.
1: Boa tarde, Padre Luiz Paulo. Vamos com Deus, que maravilha, que beleza.
0: É, e hoje é que dia?
1: Hoje é sexta-feira, 2 de outubro de 2026.
0: Ah, então é por isso que você está feliz desse jeito, né? Sexta-feira, né? Então já começa aí um final de semana super especial. E nós estamos no mês de outubro, meu amigo, minha amiga. Que a graça de nosso Senhor Jesus Cristo, o amor do Pai e a comunhão do Espírito Santo esteja com você, no seu trabalho, com a sua família, aí, onde você estiver, sinta-se a presença de Deus e a paz desse Deus. Quero cumprimentar carinhosamente você que está aí do outro lado, seja pela internet, pelas redes sociais, ou seja, nas ondas do rádio, aí, com o ouvido coladinho no rádio, ouvindo a nossa programação de Bem com a Vida. Hoje, o nosso tema, minha gente, é o mês de outubro, mês missionário. Somos convidados a ser missionários, né? Portanto, esse mês é muito especial para todos nós, porque nos convida a nós voltarmos um pouquinho à oração pela missão e olhar um pouquinho a nossa condição de vida, né? Como tem sido o meu ministério, como eu tenho, né, desempenhado o meu ministério. Talvez seja essa a grande pergunta para a gente tentar responder ao longo dos nossos dias vividos, que nós iremos viver com a graça de Deus neste mês de outubro, né? E o tema deste mês é Um Cristo, Um em Cristo, Unidos na Missão. Olha que bacana o tema do nosso mês missionário, Um em Cristo, Unidos na Missão. E o lema, para que o mundo creia, baseado no Evangelho de São João, capítulo 17, versículo 21. E esse mês é super especial, porque além de ser mês missionário, nós temos aí o mês de Nossa Senhora do Rosário, mês de Nossa Senhora Aparecida. Além disso, o mês de Nossa Senhora Aparecida, mês do Rosário, é mês em que acontece o Dia Nacional da Juventude. Juventude, minha gente, aquele abraço muito especial pela juventude, pelos nossos jovens que são missionários na nossa igreja. É isso aí, que coisa boa, muito bom. E gostaria muito que você participasse aqui da programação, tá certo? Envie para cá o seu recado, né, o seu alô, enfim, o seu pedido musical, né, participe da enquete, se você está participando, né, se você está aqui no grupo de Bem com a Vida com o Padre Luiz Paulo, lá já está rolando uma enquete, minha gente, é isso mesmo. E a enquete de hoje, a gente quer saber o que significa para você ser missionário, é isso mesmo, né? O que significa ser missionário para você no dia a dia, né? Então aí tem 3-4 escolhas, né? Então aqui hoje nós queremos, hoje não tem certo e errado não, viu, Thales? Hoje, ah, tá. Hoje é a opinião própria da pessoa, qualquer um que marcar acertou, né? Então beleza. Hoje ninguém erra, hoje todo mundo acerta, tá. Então certo. A primeira opção, né, se você se identificar com ela, é ser missionário, é evangelizar pessoas distantes em outros países, porque é mesmo, isso é para você, né, ser missionário. Ou ser missionário, dá um bom testemunho com ações cotidianas onde eu já vivo. Se for nessa opção, você marca isso aí. Agora, se ser missionário para você hoje no dia a dia é participar ativamente de pastorais e movimentos aí na sua paróquia, marque essa aí. E se for rezar diariamente pela necessidade da igreja no mundo, marque essa opção. Então, como eu disse para você, hoje não tem certo ou errado, mas é a sua opinião. E ela é muito valiosa, porque a gente vê que nosso mundo é plural, as nossas ideias é plural. O que é bom para mim, nem sempre é bom para você. Pode ser que seja, mas então o ser missionário para mim é diferente do ser missionário para você. Mas o importante é que ambos, tanto eu quanto você, sejamos missionários. Então, enquanto você se prepara para participar da enquete, né, e também para mandar o seu recadinho aqui para mim,

E nós vamos ouvir a primeira música. E eu quero enviar essa primeira música para a Rosângela, que trabalha comigo lá na Casa Paroquial. Ela está aqui ouvindo a programação, né, de Bem com a Vida, e que sextou, é isso aí, sextou sempre. Vamos ouvir então, Thales, a música com a Rayane Almeida, a música Alma Missionária, já que nós estamos no mês missionário, não é isso? Uma música linda, uma voz maravilhosa, uma criança com uma voz doce. Eu tenho a impressão que você vai gostar muito. Enquanto isso, mande a sua mensagem aqui para nós. Rayane Almeida, Alma Missionária. Música.

0: muito bem, povo de Deus, que coisa linda, né? Música maravilhosa, né? É, Alma Missionária. Quem cantou foi Rayane Almeida, né? E nós temos também na versão com Gabriele Trovo e o Padre Antônio Maria, que é muito linda. No decorrer desse mês nós vamos ouvi-la, mas é linda, linda, linda. E vamos então cumprimentar as pessoas que estão sintonizadas aqui conosco, né? Aqui mandando um recadinho, né? Isso é muito bom. Quero cumprimentar o meu amigo José Paulo, lá em Sergipe. Ele está dizendo assim: boa tarde, pá, meu amigo, que bom, estava com saudade. Um abraço para o senhor e também para o padre Antônio Canuto. Foi através dele que nós nos conhecemos pessoalmente, foi verdade, né? Foi na ordenação dele, né? Isso é ótimo, muito obrigado, meu amigo. Que Deus te abençoe. É, qualquer dia desse eu vou fazer uma visita aí, tá bom? Vou voltar a isso, gostei muito desse lugar aí. Também, quem está na sintonia, deixa eu ver aqui, é a minha amiga Maria Perpétua. É, né? Boa tarde, Padre Luiz Paulo. Boa tarde, Thales.
1: Boa tarde.
0: É, que felicidade ouvir o programa De Bem com a Vida. Obrigado, Dona Maria. Maria Perpétua, lá de Matozinhos. Sempre sintonizada aqui conosco. Isso é muito bom. A gente agradece muito, muito, muito mesmo. Né? E quero, vamos lá então no De Bem com a Vida. Vamos ver quem está sintonizado lá, participando da enquete. Já tem bastante gente participando da enquete. Que coisa boa, minha gente, né? Isso é muito bom. E gente nova chegando aqui, né, no grupo, né, De Bem com a Vida com o Padre Luiz Paulo. Então, hoje, na enquete, a pergunta é: o que significa ser missionário para você? Né, ser missionário para você é evangelizar pessoas distantes em outros países? Se for, marque. Né, se for, dar um bom testemunho com ações cotidianas, onde eu já vivo, então marque essa aí. Se for participar ativamente de pastorais e movimentos na paróquia, marque isso aí. Se for rezar diariamente pelas necessidades da igreja no mundo, marque isso aí. Na verdade, meu amigo ou minha amiga, para mim, ser missionário significa tudo isso. Mas você vai escolher uma das opções aí e marcar, tá bom? É a maneira de você participar. E com isso, então, eu quero cumprimentar, deixa eu ver aqui quem que eu vou cumprimentar primeiro aqui, a Mônica, a minha amiga Mônica lá de Vila Velha, o Espírito Santo sintonizado aqui comigo, né? A minha amiga Maria de Fátima, também sintonizada, a Silvânia aqui de Bom Despacho, a minha amiga Ana do Tica, a Ana lá de Carlinda, Mato Grosso, viu, Ana? Um grande abraço para você. A Creuza Maria, né, aqui de Bom Despacho, cumprimentar a Maria de Fátima, lá de Alto Jequitibá, a Maria Lenice, também sintonizada, a Vicentina, aqui de Bom Despacho, a Elisângela, aqui de Bom Despacho, a minha amiga Ana Maria, de Matozinhos, a minha amiga Maria Aline, lá do estado do Ceará, a minha amiga Sirlene, lá de Carlinda, Mato Grosso, que bacana. Minha amiga Maria Lúcia Gontijo, aqui de Bom Despacho. A Laila, aqui de Bom Despacho. A minha amiga Cicinha, ela de Matozinhos. A minha amiga Rita Gomes, da comunidade Nossa Senhora de Fátima, lá no Ceará, minha gente, Maracanaú. A Toninha, aqui de Bom Despacho. A minha amiga Bia, esposa do meu compadre Luiz, a minha comadre Bia, lá de Ribeirão das Neves. A Vera Cansado, aqui de Bom Despacho. A minha amiga Geraldinha, de Matozinhos, meu amigo Everton, lá de Luisburgo, Terezinha Pereira, de Nova Friburgo, meu amigo José Paulo, lá de Sergipe, do estado de Sergipe, a Maria Perpétua, de Matozinho, a Irene Pontes, aqui de Bom Despacho, e a minha amiga Isabel Almeida, lá de Maracanaú, também, né, lá do estado do Ceará. Cumprimento a minha amiga Luísa Garbaza, aqui de Bom Despacho, a Maria Adélia, também aqui de Bom Despacho, e o meu amigo Júnior, aqui de Bom Despacho também. São esses os participantes.
1: Ô, Padre Luiz Paulo.
0: Sim, pois não.
1: A nossa amiga Toninha falou o seguinte também: o mês de outubro é o mês de rezar o Rosário.
0: É, porque dia 7 de outubro é de Nossa Senhora do Rosário.
1: Isso.
0: Não podemos esquecer de maneira alguma, né? Olha, a minha amiga Nilzete, lá do Maracanã, hoje do Ceará, estava Ceará, disse: boa tarde, padre, paz e bem, né? Ó, já ligadinho no programa De Bem com a Vida, Abraço para todos. Muito obrigado, Nilzete. Um grande abraço para você também. A minha amiga Ana, lá de Carlinda, Mato Grosso, já tá dizendo: olá, boa tarde, amigo. Saudade de você. Tô ligadinho de bem com a vida. Que coisa boa. Ô, Ana, saudade também. Qualquer dia apareço por aí, hein? Quero voltar aí pra gente continuar batendo papo. É isso mesmo, né? O meu amigo Cícero, também sintonizado aqui comigo, lá de Ceará. Muito obrigado mesmo, tá certo? A minha amiga, a Luísa Garbato, mandou um recadinho dizendo: boa tarde, Padre Luiz Paulo, que alegria pelo programa de hoje. Para mim, ser missionária é lançar sementes. Para isso, preciso participar da vida da comunidade. Quero pedir uma música: quem planta uma semente. Padre Zezinho, olha, marca aí então. Vamos, vou colocar aí a próxima canção aí, a pedido da minha amiga, né, Luísa Garbazia, né? Quem planta uma semente. Padre Zezinho. Também cumprimento a minha amiga Cidinha. Cidinha, boa tarde. Ela está dizendo: boa tarde, Padre Luiz Paulo. Sua bênção e um abraço ao senhor e ao Thales também. Valeu, Cidinha. Muito obrigado, tá? Ah, isso aí, que coisa boa. Minha amiga Maria de Fátima, ela está dizendo assim: ok, daqui a pouco estarei ligada, né? E ela diz: boa tarde, Padre Luiz Paulo e Thales, quero ouvir uma música de bem com a vida e ofereço a todos. Olha que coisa boa.
1: É, olha, tá... aquele sambinha, né?
0: É, ué, de bem com a vida, tem tanto tempo que a gente não escuta, né, Thales? Mas vamos ouvir então, né, daqui a pouquinho, tá? Nós vamos colocar, escolher essas músicas aí, né? Eu pedi porque entender, você é muito importante, né? Você é super especial, por isso a gente gosta, né, que você sugere. Mas vamos então falar um pouquinho a respeito desse mês de outubro, que é mês missionário. Pois bem, olha, o mês, né, de outubro é o mês das missões e é celebrado, né, pela igreja para incentivar, meu amigo, minha amiga, o compromisso da evangelização no mundo. É isso mesmo, né? O que é então o mês missionário? É um período, né, todo ano dedicado a intensificar orações, reflexões e ações voltadas para as atividades missionárias da igreja. É isso aí. A Conferência Nacional dos Bispos do Brasil, ou seja, a CNBB, lembra que todo cristão batizado tem o dever de ser evangelizador em sua vida diária. Então, meu amigo, minha amiga, né, se você é batizado, você deve ser um missionário. E, portanto, lá na enquete, né, estou perguntando lá na enquete, o que é para você, né, ser missionário no seu dia a dia? Né, ser missionário no seu dia a dia é estar distante evangelizando pessoas de outros países ou dar um bom testemunho com ações cotidianas onde você já está vivendo? Ou é participar ativamente das pastorais, dos movimentos na paróquia, ou rezar diariamente pela necessidade da igreja? Participe da enquete, né, dê a sua opinião, né, e vamos continuar falando aqui, né? Olha, portanto, né, onde então que está a origem do mês missionário? Olha, o Dia Mundial das Missões foi criado em 1926. Isso quer dizer alguma coisa muito boa para nós, não é isso? Se foi criado no dia de 1926, esse ano está fazendo 100 anos, minha gente. É, estamos celebrando 100 anos do Dia Mundial das Missões. E esse dia foi criado pelo Papa 11, 11º, né? O Papa 11º, né? É, né? Ou 11, o Papa Pio 11, tá? Né? Foi criado o Dia Mundial das Missões para promover o apoio espiritual e financeiro às missões. E Santa Teresinha do Menino Jesus, né, que nós celebramos ontem, né, e é a abertura do mês missionário. Então, portanto, o mês missionário se inicia com a festa de Santa Teresinha, que é reconhecida como a padroeira das missões, né? E o Dia Mundial das Missões é comemorado anualmente no penúltimo ou no terceiro domingo de outubro, da data em que ocorre a coleta missionária em prol, né, de dioceses carentes no mundo todo. Então, participando da coleta missionária, você está ajudando, né, muitos irmãos e irmãs em outros lugares e que necessitam e precisam da nossa ajuda. É uma forma de nós sermos igreja, de olhar com muito carinho para os vulneráveis, aquilo que Jesus diz, né? Nós não podemos estar bem se tem um irmão, uma irmã passando por necessidade. Então a nossa ajuda, né, na coleta ajuda essas pessoas que estão distantes. Então o mês das missões, meu amigo, minha amiga, surgiu, né, mundialmente a partir da criação do Dia Mundial das Missões, instituída pelo Papa Pio XI em 14 de abril de 1926, portanto, 100 anos atrás. A evolução dessa celebração ocorreu em duas etapas principais. Então, a primeira etapa, em 1926, no âmbito mundial, o Papa Pio XI determinou que o penúltimo domingo de outubro seria um dia dedicado a orações e ofertas em favor da evangelização dos povos. A escolha do mês de outubro também foi motivada, né, pela celebração de Santa Teresinha do Menino Jesus, padroeira das missões, logo no dia 1º de outubro. A segunda fase, aqui no Brasil, né, que começou em 1972. 46 anos após a iniciativa do Papa, a Igreja no Brasil expandiu a celebração para o mês inteiro. Então aqui nós celebramos o mês inteiro o mês das missões. Foi a partir então desse ano que surgiu a campanha missionária nacional. Então aqui no Brasil nós fazemos a campanha missionária nacional, transformando, né, todo o mês de outubro em um período de intensa animação, oração e cooperação material para as obras de evangelização. Então, meu amigo, minha amiga, olha, para esse ano de 2026 a campanha missionária celebra um marco histórico, que é justamente o seu 100º Dia Mundial das Missões. E para esse dia, todo ano o Papa, né, escreve, né, o Papa vigente, ele escreve uma mensagem para o Dia das Missões. E assim apresenta a seguinte identidade. O tema desse ano é Um em Cristo, Unidos na Missão. Então nós formamos um em Cristo e nós nos unimos, nós, né, unimos para a missão. E o lema, para que o mundo creia. Então é a missão de todos nós, como diz José Vicente em sua música, né, de evangelizar o mundo todo. A iniciativa, portanto, é organizada pelas Pontífices Obras Missionárias, em comunhão com a CNBB, convocando então todos os batizados a permanecerem conectados a Jesus e a darem testemunho prático do Evangelho. E como parte central da mobilização, claro, eu já falei da coleta nacional, que esse ano vai ser no dia 17 e 18 de outubro, né, direcionando, né, as ofertas, né, para o suporte material e espiritual de mais de 1.100 dioceses em vulnerabilidade pelo mundo, tá? É isso mesmo. Então, vou dar uma paradinha aqui agora, porque nós vamos, né, ouvir a segunda canção. E a segunda canção sugerida pela Luísa Garbaza, que é... Qual é o nome da música mesmo? Eu não notei aqui.
1: É Quem Planta Uma Semente, Padre Zezinho.
0: Ah, pois é. Então, a pedido da Luísa Garbaza, vamos ouvir essa próxima canção, para a gente dar uma respirada e, obviamente, depois a gente volta falando um pouco mais sobre, né, o mês missionário. Vamos ouvir.
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2: Muito bem, muito bem. Que bacana, né? Aí, olha aí, né? Estamos ouvindo aí De Bem com a Vida, né? Foi pedido musical. Se não me engano, é com a minha amiga Maria de Fátima, né? Ela pediu. É, se eu só conferir aqui, se é com ela mesmo. É, ela que ela pediu a música. É ela mesmo, Maria de Fátima, lá de Alto Jequitibá, da comunidade Taquaruna, né, sintonizada conosco, e pediu De Bem com a Vida. Tá aí, viu, Dona Maria? Um grande abraço para a senhora. É, já tava com saudade dessa música aí. Ninguém tinha pedido, não é isso? Ainda bem que a Maria de Fátima, minha amiga, pediu essa canção. Aproveito também, né, para cumprimentar a minha amiga, a Maria José, né? Maria José, lá de Matozinho, Dona Maria da Viola. Ela diz: ó, estou em sintonia com você, amigo, querido irmão. Muito amado por Deus, Deus te abençoe, e agradeço a Deus os dons que Deus te deu, né? Missionário, cantor, pregador, orientando, Deus guia os seus passos com muita paz, saúde e força nessa linda caminhada e nos ajudando no caminho para o reino. Ô, Dona Maria, muito obrigado pela mensagem, que Deus abençoe a senhora também, né? Muita força. Cumprimento também meu amigo Emanuel Silva, né? Ele que faz parte comigo da leitura da Bíblia, né? E ele escolheu escrever, minha gente, né? Escrever a Bíblia manualmente, né? Para melhorar a letra também, para fixar. Bacana a ideia, né? Super bacana aí, ó. Tá, né? São as ideias que o povo vai tendo e vai melhorando cada vez mais, né? Aproveito também para cumprimentar você que está participando da enquete, né? É muito bacana mesmo, né? Quando você, né, participa, né, está junto aí comigo. Quero cumprimentar a minha amiga Lucilene Nogueira, lá do Ceará, participando da enquete. Também o meu amigo Alexandre de Matozinho e a minha amiga Margarete, lá de Matozinho, né, participando da enquete, né, e respondendo as perguntas, né, o que é para você ser missionário. Também cumprimento meu amigo Ivaldo Ferreira, lá de Alto Caparaó, né? Olha só, gente, bacana, né? Muita participação. Hoje o pessoal tem muita participação na enquete. Graças a Deus. Isso é a maneira de você estar interagindo aqui comigo, tá? E o tema do nosso mês, no nosso programa de hoje, é sobre missão mesmo, missionário, né? Então, para a Igreja Católica, o mesmo missionário representa, né, o resgate da própria identidade, meu amigo, e também da essência da Igreja. Lembrando que ela existe para evangelizar. É isso mesmo. A Igreja, ela existe para evangelizar. E nós, né, somos, né, os portadores dessa evangelização, como lembro para todos nós da CNBB. Nós somos batizados, nós temos essa missão de evangelizar. Mais do que um período de eventos litúrgicos, esse mês carrega, né, quatro significados fundamentais, tá? Então vamos falar desses quatro significados fundamentais. Anote aí para você não esquecer. O primeiro, gente, o primeiro significado é o despertar da vocação de todo batizado. É isso aí. A Igreja, né, reforça que a missão não é dever exclusivo dos padres, meus amigos, nem das freiras ou dos missionários que vão para países distantes. Cada cristão batizado é chamado a ser um evangelizador ativo em sua comunidade, na sua família e no seu ambiente de trabalho. Como é que você está exercendo seu ministério evangelizador, né? E mostra para mim, né, aqui participando da enquete no quadro De Bem com a Vida com o Padre Luiz Paulo no grupo, tá? Estou esperando a sua participação lá, tá bom? É lá a maneira de você responder como é que você está exercendo a sua vida missionária enquanto batizado. A outra coisa importante, né, para esse mês, é a identidade de uma igreja em saída. Missão lembra a saída, né? E não necessariamente você tem que ir para outro lugar. Então, inspirado pelas exortações do Papa Francisco, a data representa, né, o desapego do comodismo, né? E significa mover a comunidade eclesial para ir ao encontro das periferias geográficas e existenciais, né? Tocando, né, a realidade dos mais necessitados e vulneráveis. É. Terceiro ponto importante para esse mês de hoje, para esse mês de outubro, é a unidade e a solidariedade universal. É isso mesmo, né? Unidade e solidariedade universal. É um tempo, então, de profunda comunhão global, né, por meio das orações e da coleta missionária, as paróquias do mundo inteiro, né, das maiores às menores, unem-se materialmente para sustentar mais de 1.100 dioceses vulneráveis que sofrem com a pobreza, guerras e perseguições, meu amigo. Então, você ajudando, né? Você, né, participando da coleta, está ajudando aí esse povo todo que passa por uma grande necessidade. A quarta coisa importante, né, o quarto significado fundamental para nós iniciarmos esse mês de outubro é a renovação da fé. Isso mesmo, né? Como bem definiu o Papa João Paulo II na encíclica Redemptoris Missio, a missão renova a Igreja, revigora a fé e a identidade cristã, dá novo entusiasmo e novas motivações. Portanto, o mês de outubro, que é o mês missionário, serve como combustível espiritual para o ano inteiro, minha gente. É, isso mesmo. Então, em resumo, né, o mês missionário representa um tempo de conversão e, ao mesmo tempo que é um tempo de conversão, é um tempo de ação, onde a comunidade deixa de olhar, né, apenas para si mesmo e se abre ao mandato de Jesus. Ide por todo mundo, proclamai o evangelho, né, a todas as criaturas. Né? Está lá em Marcos, capítulo 16, versículo 15. E, portanto, neste momento eu quero, né, convidar você a ouvir a música do Padre Luiz Paulo. É isso mesmo, né? O Padre Luiz Paulo tem uma música que chama Todos em, Juntos em Missão, né? Que é a música do ex-seminarista nosso, né, João Vitor. Ele que escreveu a música, a letra, e eu, né, coloquei a música. É um reggae super bacana, né, que traz como título Juntos em Missão. E é isso, nós, enquanto batizados que recebemos, né, o batismo, né, e somos convidados a ser missionários, então nós precisamos estar juntos para vivermos essa comunhão. Vamos ouvir então, Padre Luiz Paulo?
0: Padre Luiz Paulo?
2: Sim.
0: Mas antes tem um recadinho aqui importante.
2: Sim, pois não.
0: Do senhor, a Maria Lúcia. Maria Lúcia é o seguinte, falou o seguinte aqui, olha só que maravilha. Oi, Padre Luiz Paulo, gostei muito de conhecer o senhor. Peço ao senhor para enviar abraço para o Padre Demerval, não é isso?
2: É.
0: Demerval, grande abraço. Também é o Padre Márcio, os seminaristas lá em Manhumirim, eles me disseram que te ouve. Grande abraço também ao Padre Otaviano, Ivaldo. Deus abençoe o ministério, o senhor. Abraço fraterno. Maria Lúcia, lá do bairro São Vicente, da paróquia São Vicente, viu, Padre?
2: Ah, Luiz, muito Paulo. Obrigado, Maria Lúcia. Que coisa boa, bacana. Deus te abençoe muito aí, tá bom? Também aproveitando antes da música, então, quero ler aqui o recadinho da minha amiga Cicinha, lá de Matozinhos. Ela diz: boa tarde, Padre Luiz Paulo. Vou sintonizar agora. Um abraço para todos de bom despacho. Hein, Cicinha? Estamos esperando aqui para cantarmos mais, hein? Se vocês se lembram, a Cicinha, ela participou do show com o Padre Luiz Paulo, né, cantando aí Romaria, linda canção, né? Também cumprimento minha amiga Edna, ela tá mandando um abraço. E quem está ligadinha é minha amiga Eni Pacheco, lá da comunidade São Benedito, em Alto Jequitibá. Muito obrigado, viu, Eni, pela sintonia, tá bom? E vamos então ouvir Juntos em Missão com o Padre Luiz Paulo.

Muito bem, muito bem. Juntos é missão, né, Padre Luiz Paulo? É, juntos é missão. Precisamos estar sempre, sempre em missão. E aproveitando, então, quero falar que as cores das missões, minha gente, são 5 cores. É, esse mês, então, é uma maneira de nós ornamentarmos a nossa igreja, né? É, usando as cores missionárias, né? Que eu vou falar aqui. Então, como sugestão, poderíamos aí ornamentar as nossas capelas, a nossa igreja, né, com essas cores, né, dando destaque, né? Ora, foram então criados, né, para o chamado, né, Rosário Missionário, o Terço Missionário, por iniciativa do bispo Fulton Sheen, nos Estados Unidos. A ideia principal é fazer com que os fiéis deem uma volta ao mundo, rezando por intenções e realidades específicas de cada região do mundo. Então, cada uma das 5 dezenas, né, do terço possui uma cor que representa um continente, né, carregando então significados geográficos, culturais também, claro, obviamente, e espirituais. E tem todo o significado. Então, portanto, o continente, nós vamos ver aqui o verde representa o continente africano e representa então as imensas florestas africanas, né, que simboliza a esperança no crescimento da fé cristã e em um continente vibrante e jovem. Então, né, a cor verde, né, procure destacar a cor verde aí, que se traz, você está trazendo presente aí todo o continente africano. A cor vermelha, que é uma outra cor, né, do mês missionário, simboliza, representa as Américas, né, a América Latina, toda a América, né, recorda então a cor da pele dos povos originários, né, os indígenas, e homenageiam o sangue dos mártires que deram vida para semear o evangelho nessas terras. Então, né, pode ornamentar aí junto o verde, o vermelho. E a outra cor, a terceira cor, é a cor branca, o branco, né, que representa o continente europeu, né, simboliza a paz e a presença do Papa, né, o vigário de Cristo na Terra, cujo centro histórico da Igreja está lá no Vaticano, na Europa, né, e representa também a herança histórica da evangelização. A quarta cor, minha gente, é o azul, né, que representa a Oceania. Lembra, então, as águas e as inúmeras ilhas que formam o continente. Está ligado à ecologia, né, à preservação da natureza e ao desafio do envio de novos missionários para a região, as regiões isoladas. E a última cor, meu amigo, minha amiga, é o amarelo, que representa o continente asiático. Então, associa-se ao berço das mais antigas civilizações e culturas, e, é claro, também religião do mundo. Simboliza também o grande desafio missionário, pois ali vive mais da metade da população global, mas com o menor porcentagem de cristão. Então, lá precisa de grande presença dos cristãos, tá certo? Então, como sugestão para você ornamentar a igreja neste mês de agosto, nesse mês de outubro, é justamente usar as cores, né, dos continentes que estão presentes aí nos terços, né, do missionário, e representar a missão. Verde, África; vermelho, Américas; branco, Europa; azul, Oceania; e amarelo, Ásia. Tá certo? Então, eu espero que tenha, né, dado essa dica aí para que você possa, né, aproveitar, enfim, né, e ornamentar a sua igreja, a sua comunidade, com muito carinho, lembrando aí do mês missionário que nós estamos, né, cujo tema é importância enorme para todos nós, né, que traz como tema, deixa eu lembrar aqui, ver para você aqui, um em Cristo, unidos na missão, né, e para que o mundo creia, né, que está lá baseado no Evangelho de São João, tá certo? Então, vamos ouvir mais uma canção, minha gente, agora quem canta para todos nós, Adriana Arides, uma música linda que fala da missão, a nossa missão. Ela e vários outros cantores cantam Nossa Missão. E a nossa missão, a sua missão, a minha missão, né? Vamos pensar enquanto isso. Mas antes de ouvirmos a canção,
Eu quero entrar lá no De Bem com a Vida, né, para cumprimentar mais pessoas que estão ligadas aqui conosco, participando da enquete, minha gente. Isso mesmo. Quero cumprimentar a minha amiga Nilzete, lá de Maracanaú, no Ceará. Está aqui participando, a irmã Terezinha também, participando da enquete. Um grande abraço para a senhora, viu, irmã Terezinha? E também para a minha amiga Francisca, lá do Ceará, de Maracanaú, né, que está participando aqui, né, também da enquete aqui conosco, tá? Vamos ouvir então Adriana Arides, Nossa Missão.

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9: 4:05.
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1: Muito bem, de volta, né? Estamos no mês de outubro, esse mês todo especial para todos nós, né? Nós iniciamos o mês de outubro com a festa de Santa Teresinha, ela que é a padroeira das missões. E o mês de outubro é o mês missionário, né? Mês em que nós somos convidados a mais do que nunca exercitar o nosso ministério enquanto missionário, no nosso trabalho, na nossa igreja, dentro da nossa casa, enfim. Também, né, o mês de outubro, nesse mês de outubro, nós celebramos algumas festas muito importantes, meus amigos e minhas amigas, né? Então, olha, no dia 4 nós celebramos a festa de São Francisco de Assis, mas iremos celebrar no sábado, lá na comunidade Sagrada Família. Então, portanto, você é devoto de São Francisco de Assis, sábado, dia 3, a celebração da Santa Missa com a presença do Padre Felipe, lá na comunidade Sagrada Família, tá certo? Veja que bacana, já celebramos aí a festa de Nossa Senhora Santa Teresinha, que foi dia 1º, lá na Casa das Irmãs, Santa Teresinha, sábado, né, festa de São Francisco de Assis, na comunidade Sagrada Família. E no sábado, meu amigo, minha amiga, a gente inicia o novenário de Nossa Senhora Aparecida, lá na comunidade Nossa Senhora Aparecida. É isso aí, né? E tá, como tema esse ano, né? Com Maria em comunidade, conhecer e praticar a palavra. Então, no próximo, amanhã, dias 3, né, no próximo sábado, ou seja, amanhã, vamos ter início o novenário lá na comunidade Nossa Senhora Aparecida, o novenário de Nossa Senhora Aparecida. Teremos missa todos os dias, meus amigos, até no dia 12, tá certo? E aí, amanhã, né, os responsáveis pela liturgia é a comunidade Nossa Senhora Aparecida, Nossa Senhora do Perpétuo Socorro. E aí, o pedido é que está para levar a oferta de flores e alimentos, tá certo? E queremos, então, esperar você que é devoto de Nossa Senhora Aparecida e queira fazer, né, a novena, então, se dirige lá na comunidade Nossa Senhora Aparecida todos os dias. É, né, uma programação muito bonita, né? Que vamos fazer lá. Tem além de adoração, tem confissão, vai ter lá dias próprios para tudo isso, tá bom? Além de São Francisco e Nossa Senhora Aparecida, no dia 3, amanhã, estaremos celebrando a festa dos proto-mártires do Brasil. Né? E no dia 7, né, de outubro, dia de Nossa Senhora do Rosário. Né? No dia 12, você já sabe, festa de Nossa Senhora Aparecida, padroeira do Brasil. 8h30 da manhã, teremos a procissão lá na comunidade Nossa Senhora Aparecida e em seguida a Santa Missa. No dia 15, dia de Santa Teresa de Jesus. E no dia 17, Santo Inácio de Antioquia. E no dia 28, dia dos Santos Simão e São Judas. E hoje, né, dia de Santos Anjos da Guarda. Né? Você já rezou pelo seu anjo da guarda? Meu amigo, né? Vamos aproveitar e fazer a oração dos Santos Anjos da Guarda? Reze comigo. Santo Anjo do Senhor, meu zeloso guardador, já que em ti me confiou a piedade divina, sempre me rege, me guarde, governa, ilumina. Amém. Amém. Essa oração a gente aprende quando criança, né? Nossos pais, bem cedo, ensinam a gente a rezar, né? Isso é muito bacana. Então, tá, fica aí a dica aí, principalmente se você ainda não rezou hoje, rezar a oração dos Santos Anjos. Saber que você tem um anjo que cuida de você, tá certo? Além disso, quero lembrar que hoje, né, primeira sexta-feira, nós teremos missa, né? Teremos missa em várias comunidades, teremos missa na comunidade lá no Sagrado Coração de Jesus, né, o Padre Felipe estará por lá, também lá na Santa Casa, na Igreja Matriz, lá na comunidade do Vilaça, também tem a Santa Missa, enfim. E hoje, aqui na nossa Igreja Matriz, teremos uma missa em ação de graças pela caminhada vocacional. Lembra que nós falamos aqui um mês todo sobre a caminhada vocacional, convidamos você, e o tema foi justamente esse, o testemunho do Padre Libério nos guia.

0: e a missão de Jesus nos envia. Então, hoje, na Igreja Matriz, às 19 horas, Santa Missa em ação de graças, né, pela caminhada, né, pela alegria, pela vitória que nós tivemos, né, com grande participação. Mais de 500 pessoas estiveram presentes lá na comunidade dos Alves. Muitas pessoas, né, benfeitores, ajudaram, né, com financeiramente mesmo falando, né, e muitas outras ajudando na dinamicidade, né, da caminhada, da celebração, do dia. Então hoje nós queremos juntar todo mundo, você que participou, né, da caminhada indo, você que participou ajudando financeiramente, você que participou na organização. Queremos convidar todos vocês para logo mais, às 19 horas, na Igreja Matriz, nós fazemos a missa de ação de graça. Agradecidos a Deus pela caminhada. Então, quem é que é convidado? Todos, todo mundo. Nós esperamos por todos vocês, né? Então, aqui, ó, a caminhada, os caminhantes, esperamos lá os caminhantes e peregrinos. Também os apoiadores, os voluntários, os patrocinadores, os benfeitores, a comissão organizadora, esperamos todos para juntos agradecermos a Deus e rezarmos, né, pela intercessão, né, rezarmos pela que de fato o nosso querido padre Libério, venerável, né, possa ser canonizado, reconhecido como santo. Então hoje, além de nós agradecermos tudo isso, nessa primeira sexta-feira, iremos rezar a oração também pela beatificação do nosso venerável padre Libério. Portanto, contamos com a sua presença. E estamos chegando no final do programa e quero convidar você para nós rezarmos neste momento a oração para o mês missionário, a oração do Papa Leão. Ele, né, elaborou essa oração para que nós pudéssemos rezar. Que você na sua casa, né, possa acompanhar, né, comigo aqui essa oração e depois rezarmos juntos a oração que o Senhor nos ensinou e também uma Ave Maria. Pai Santo, concedei-nos ser um em Cristo, enraizados no seu amor que une e renova. Fazei que todos os membros da Igreja sejam unidos na missão, dóceis ao Espírito Santo, corajosos no testemunho do Evangelho, anunciando e encarnando todos os dias o vosso amor fiel por cada criatura. Abençoai os missionários e as missionárias, sustentai-os no seu esforço, guardai-os na esperança. Maria, Rainha das Missões, acompanhai a nossa obra evangelizadora em todos os cantos da terra. Tornai-nos instrumentos de paz e fazei que o mundo inteiro reconheça em Cristo a luz que salva. Amém. Pai nosso que estais nos céus, santificado seja o vosso nome, venha a nós o vosso reino, seja feita a vossa vontade, assim na terra como no céu. O pão nosso de cada dia nos dai hoje, perdoai as nossas ofensas, assim como nós perdoamos a quem nos tem ofendido. E não nos deixeis cair em tentação, mas livrai-nos do mal. Amém. Ave Maria, cheia de graças, o Senhor é convosco. Bendita sois vós entre as mulheres, bendito é o fruto do vosso ventre, Jesus. Santa Maria, Mãe de Deus, rogai por nós, pecadores, agora e na hora da nossa morte. Amém. Nossa Senhora, Mãe das Missões, rogai por nós. Enviai, Senhor, operários à vossa messe, pois a messe é grande e poucos são os operários. Vamos pedir a bênção de Deus para todos nós. E após, né, a bênção de Deus, eu vou deixar rolando duas canções, tá certo? Obrigado, Senhor. Com Eugênio Jorge, queremos agradecer a Deus esse início desse mês missionário, agradecidos também pelo mês que passou e agradecido a Deus por mais esse dia. E na sequência, né, obrigado, Senhor, com Eugênio Jorge, nós vamos ouvir Anjos de Deus, né, com Padre Marcelo Rossi, atendendo a minha querida amiga, a ouvinte, a Cidinha, lá de Santa Gertrudes, já que hoje é dia dos Santos Anjos da Guarda. Vamos recordar essa música do Padre Marcelo, né, que fez tanto sucesso e que muita gente cantou e ainda canta. Vamos então pedir a bênção de Deus. O Senhor esteja convosco.
1: Ele está no meio de nós.
0: O Senhor vos abençoe e vos guarde. Amém. Volva para vós o seu olhar e vos dê a sua paz. Amém. Abençoe-nos Deus Todo-Poderoso, esse Deus que é Pai, Filho, Espírito Santo. Amém. Ô, Thales, chegamos no final.
1: Opa, Que pena.
0: Pois é, mas semana que vem nós estamos aqui, ué.
1: Se Deus quiser.
0: Quarta-feira.
1: Com a graça de Deus.
0: Quarta, quinta, sexta, encontro marcado, minha gente. E aí a gente deixa rolando as músicas, então. Obrigado, Senhor. E ele está na sequência, Anjo de Deus. E após você ouvir essas canções, você continue sintonizado aqui, meu amigo, minha amiga. Nova Veredas FM. Aqui toca o que te toca. E na sequência, então, olha, né? Essência Sertanejo com Rose Mesquita, que é sempre imperdível. Muito bom mesmo. E na semana que vem, estaremos juntos aqui novamente. Fique todos com Deus. Tchau, tchau.

0: Vamos acelerar agora. 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
0: Vem São Miguel, vem Vinícius Celeste.

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1: 4:26.

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0: E aí, me conta, como é que você tá? Tá tudo bem, tudo legal, tudo em cima na Santa Paz? Que coisa boa, hein? Tarde gostosa de sexta-feira. Eita, nós, sextou, bebê! Ei, Zaza, cadê você, Zaza? Hoje você vai falar comigo, não, Zaza? Ah, agora sim, ei, Zaza!
1: Hoje é sexta-feira, bota pra parar!
0: Deixa comigo! Até as 18 horas com o melhor da música sertaneja pra você no nosso programa Essência. 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Nosso programa Essência Sertaneja abraça você em casa, você no seu trabalho, você nas ruas com seu foninho de ouvido, você no seu carro nos dando carona, nas comunidades rurais, cidades vizinhas, nas estradas da vida. Aos nossos amigos internautas em qualquer lugar do mundo, obrigada sempre pelo carinho da sua audiência. 3521-2400, quero você ligando, participando do nosso programa. Esse mesmo número você pode adicionar no seu WhatsApp, mandar sua mensagem de texto, também sua mensagem de áudio. Hoje, 2 de outubro do ano de 2026, você está aniversariando hoje. Parabéns, felicidades, muita saúde e muita paz para você. Que Deus te abençoe sempre. São os votos da equipe 89.3, especialmente para você, aniversariando o dia de hoje. Bora lá de música, são 4 horas e 40 minutos. Aumentando as emoções, dividindo alegrias, diminuindo as tristezas. Vamos com o nosso programa.

0: Mato Grosso e Matias, a primeira vez que te vi, Zezé de Camargo e Luciano, pra não pensar em você. Faltando 12 minutos para as 5. Esse é o nosso programa Essência Sertaneja, abraçando todo o pessoal no Salão Criativo. Estão lá ligadinhas a Elisa, a Yara, a Cunha, a Jaqueline, né, Jaqueline? Grande abraço, obrigada. Também a cliente aí do lado. Muito obrigada aí pelo carinho, sempre se embelezando aí no Salão Criativo. Também o William tá ligado, é o Valmir, né? Abraço também a Lília, a Denise. Beijo pra cada um de vocês aí. A Dudinha também tá aí, né? A Dudinha, minha companheira do rádio aqui. Hoje ela não veio. Tava no TikTok, né? Ê, Dudinha! Beijo, viu? Obrigado pelo carinho da audiência e pessoal do Salão Criativo aí na Pracinha São José. Bom, Maria Eduarda Santos tá aniversariando hoje, tá ligadinha no programa lá no bairro Dom Rafael. Obrigada pelo carinho, viu, Maria Eduarda? Ela tá aniversariando hoje. Parabéns!
1: Parabéns, meus parabéns. Parabéns pra você. Parabéns.
0: Maria Eduarda, que Deus te abençoe muito. Receba um abraço toda a equipe 89.3, em especial da amiga Rosi Mesquita aqui, viu? Seja muito feliz, muita saúde, muita paz pra você. Essa data se repita por muitos e muitos anos, viu, minha amiga? Tamo junto e misturado. Faltando 10 minutos para as 5. E viva a madrugada!
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0: Luiz, da cidade de Pitangui, ligado no nosso programa, pediu Roberto Meirinho, A Noite do Nosso Amor. Jogado na rua, Guilherme Santiago. Faltando 4 minutos para as 5. Aquele abraço mais que especial para você que está aí do outro lado, ligado no nosso Essência Sertaneja. Assim como nosso amigo Lúcio, lá da São Cristóvão. Obrigado pelo carinho. Boa tarde, meu amigo. Tamo junto. Abraço também. Vai pro Deninho. O Deninho tá ligado também, sempre no nosso programa. E obrigado pelo carinho, viu, Deninho? O Deninho que tem aquele frangão caipira que você pode encomendar com ele lá, gente. Nesse tempinho é gostoso, né, Deninho? Aí você vê, há um tempinho chuvoso aqui em Bom Despacho. Tá, me conta como tá aí na sua cidade vizinha, como tá na sua comunidade rural, se tá chovendo, como que tá aí. Me conta aqui, beleza? Mas então, com esse tempinho é bom franguinho caipira, né? Então você pode pedir o nosso amigo Deninho, ó. Deninho e a Flávia. É no 998191183. E daqui uns dias, né, ele vai me contar aqui que vai ter pamonha, mingau, bolho de milho. Vou te contar. Bom demais, né, Denim? Tamo junto. Obrigado aí pelo carinho, viu, meu amigo? Valeu demais. Abraço também quem tá ligado no nosso programa. Deixa eu me ver aqui, gente. Tem mais gente ligado com a gente. Ah, meus amigos lá do Engenho do Ribeiro. Vou te contar. Eles participam mesmo. Eles estão com o radinho ligado. A orelha tá lá coladinha no rádio, né, Zaza? A Zaza sabe disso, ó. Ai, Deus do céu. Hoje é sexta-feira. Sexta-feira lá no Bar do Júlio da Santa tem dobradinha, tropeiro e porções. Vou te contar, viu? Hoje é bom pra uma dobradinha também, né? Né, Sandra? Né, Júlio? Abraço aí pra vocês, viu? Lembrando que amanhã tem show, ó. Tem show. Tem o melhor do pop rock, um TR3. Lá no Bar do Júlio da Santa, a partir das 8h30 da noite. Ó. Amanhã, viu, gente? Coisa boa. Bom demais, né? Todo mundo convidado pra ir lá. Você tá doido. Gente, grande abraço, meu amigo Fábio, da loja Matrix Concerto de Games de Controle, na Avenida das Palmeiras. 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Refrigerações Protec, pessoal tá ligado. Meu amigo Ronaldo, da autoescola particular agora, viu? Gente, chamou e vai depressa. Meu amigo Daniel, da toda a equipe da Foco Atual Móveis, na Avenida Amazonas, obrigada pelo carinho. Meu amigo Toninho, lá do Lava Jato, na Avenida Doutor Roberto, obrigado, Toninho, sempre pelo seu carinho. 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Obrigado pelo carinho. Amanhã deve estar aí até meio-dia, uma hora, viu? 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Deixa eu ver aqui, Buffet Sonho Meu, Francisco, Douglas, a Rayane e a Kátia Verônica estão ligados, obrigada pelo carinho. GLV Celulares, assistência técnica, o Miguel Otávio também, o Gabriel, obrigada pelo carinho de vocês aí, sempre na sintonia do nosso programa Essência, valeu!
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3: Opa, boa tarde. 5:07 no nosso programa Essência Sertaneja. 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
0: Meu amigo Zé Eurípides está ligado no nosso programa. Fala comigo, Zé.
2: Carinhoso, como é que você tá?
0: Tô bem, graças a
2: Boa
0: Deus.
2: tarde.
0: Tarde, bem.
2: Passei o canarinho pra nós, canarinho
0: Oh,
2: peito amarelo,
0: boa.
2: peitão.
0: Deixa comigo.
2: Mas depois eu volto, meu amigo aí, tá?
0: Ah,
2: Grande
0: tá.
2: Evaldo.
0: Ô, Evaldo, grande abraço. Tamo junto. Ah, o Berrantão aí, ó. Você tá doido. Bom demais, né? Quem tá na sintonia também, minha amiga Cida Duarte, que tá lá em Belo Horizonte, tá ligado no nosso programa. Fala comigo, minha amiga.
3: Oi, princesa, boa
0: Oi,
3: tarde, tudo
0: boa
3: bem?
0: tarde. Bem.
3: Passando por aqui para te desejar assim, um final de semana mais do que perfeito.
0: Ah, obrigada
3: Que
0: pra
3: aqui tá
0: você.
3: demais, tá com chuva,
0: Oh.
3: aí tô rindo com o Jorge, tá com chuva, sol, tudo ao mesmo tempo. Sol com chuva, casamento de
0: É
3: viúva.
0: verdade.
3: Um beijo, minha querida. Toca uma música bem bonita para nós aí, tá?
0: Tá
3: Meu
0: bom.
3: amor, tá por aí ainda.
0: Tá, aí tá trabalhando bonitinho que eu já vi, viu? Tá trabalhando bonitinho. Grande abraço, minha amiga, bom final de semana, obrigada pelo carinho. Bom, deixa eu mandar um grande abraço também, minha amiga Aparecida tá em Nova Serrana, abraçando com muito, mas muito carinho mesmo, o Zé Lucas. Zé Lucas que vai aniversariar amanhã. Então, já vou mandar aquele parabéns mais que especial, porque ele é um menino muito bom.

abraçando você com muito carinho. Viu, Zé Lucas? Receba um abraço com muito amor e carinho da titia Aparecida, a Pi. Receba um abraço dos seus pais, todos os familiares, parabenizando você com muito carinho, viu? Aproveite bastante seu dia, meu amigo. Tamo junto e misturado. Aquele abraço!

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0: Canarinho do peito amarelo, Silveira e Silveirinha. Tem o Parada Dura e o Palco do Mundo. É o nosso programa Essência Sertaneja, abraçando nosso amigo Irá, que tá lá no Ana Rosa. Fala comigo, Irá.
1: Graças a Deus.
0: Graças a Deus.
1: Depois é nóis, verdade?
0: Com certeza.
1: Um bom final de semana pra você, viu?
0: Ô, saúde, obrigado, meu amigo.
1: Pra você e sua família, pra todo mundo.
0: Valeu. Amém, nós todos.
1: Manda um alô pra nós aí.
0: Manda, sim.
1: Orlando.
0: Nosso amigo aí. Alô? Deixa comigo. Quem mais? Quem mais será? Ah, o Sacarroia. Beleza. Obrigada pelo carinho, viu, Iraque? Tamo junto, junto e misturado. Valeu demais. É, deixa eu abraçar a Adriana Silva, também a Maria Perpétua e o José Firmino estão ligados no nosso programa. Meu amigo Thales Tavares. Thales Tavares tá aqui logo mais a partir das 18 horas. Ê, Thales, com o pessoal do Fino da Bola. E amanhã cedinho, às 6 da matina, ele tá de volta com o Manhã Sertaneja. Bom demais, né? Tá certo. Olha, deixa eu abraçar também o do Bode e a Jaqueline lá da Concertec Refrigerações. Estão ligados no nosso programa. Pediu o som de Mala Amarela. Boa pedida, viu, do Bode? Valeu, Jaqueline. Obrigada pelo carinho, viu? Tamo junto. Pessoal aí sempre ligado. O Cavaco tá lá na Praça em Confidência. Também tá ligado no nosso programa. Valeu, Cavaco. É, deixa eu ver aqui quem mais tá na sintonia. Meu amigo Adão do Mato Seco. Ah, Adão, fala comigo.
2: Rose Mesquita, boa
0: Opa.
2: Tarde, tudo bem?
0: Bem.
2: Rose, por gentileza, se você puder,
0: Conta
2: aí a música de Zezé de Camargo e Luciano. É amor.
0: Oh.
2: Ofereça a todos os ouvintes da rádio Vereda FM. Tamo junto e misturado.
0: Bacana.
2: Semana toda, a todos. Que tenhamos uma boa eleição e um bom resultado. É isso
0: Com
2: aí.
0: Certeza. Vamos que vamos.
2: Boa tarde, que Deus o abençoe.
0: Amém, nós todos.

0: Passarinho Mensageiro, André Andrade, o nosso amigo Cavaco na Praça de Confidência. Otávio Augusto Gabriel e a Mala Amarela é o amor, Zezé de Camargo e Luciano. 5 horas e 28 minutos. Alô, Joãozinho do Bar, né, gente do Ribeiro. Grande abraço, meu amigo Serei, também o Maurão. Ô, povo bacana, hein? Pessoal também do Bar do Júlio. Amanhã tem TR3, melhor do pop rock. Ei, coisa boa, né? Olha, lembrando que dia 10 de outubro tem pra você o Poeirão, também marcha, Copa de Marchas. É, a equipe Terra e Tradição, hein? Trazendo aí pra vocês. Bacana, né? E dias 23 e 24 de outubro, a festa continua. Tem show com Jack Neves na sexta-feira e no sábado, a partir das 10h30. Tem desfile de máquinas, também Cavaleiros e Amazonas. Shows com Gustavo Delgado, Ítalo Lima, né? Salão de Violas com Afonso Vila Sante. E às 21 horas tem show com Adelson Costa e banda. Ah, coisa boa, festa do cavalo em Engenho do Ribeiro. Bom demais da conta, né? Tamo junto e misturado. Eu estarei lá, abrilhantando a festa.
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0: Estamos de volta com a Essência Sertaneja, comunicando Rose Mesquita. Boa tarde, Rose.
1: Boa tarde, boa tarde. 5:38, nosso amigo Rapilo tá na cidade de Pitangui, ligado no nosso programa. Valeu demais. Meu amigo Omar em Sacramento, grande abraço, meu amigo, valeu. Obrigada sempre pelo carinho da audiência. Grande abraço também, seu Mário Goulart, tá lá sempre aí no bairro São José. Meu amigo Zé Antônio, como é que tá? E o pessoal do Cruzeiro da Fortaleza, ei, Joaquim, tá lá ligado? Grande abraço, viu? Obrigado sempre pelo carinho da audiência cada um de vocês. Meu amigo Geraldo, também esposa Eliana, lá no Novo São José. Ei, povo que anda sumido. Lalado tá lá no Santa Marta também, engarrado no rádio, né? Tá ligado, nosso programa. Meu amigo Neno, na Fazenda Paraíso. Ei, gente... Abraço, Silvio, também lá em Martinho Campos, né? Obrigada pelo carinho, viu, Silvio? É o sítio Pindaíba, né? Obrigada aí pelo carinho. Também a Vagem Bonita, tá lá, né? O nosso amigo Ricardo, toda a família, estão ligados. Meu amigo Neno, fala comigo, Neno.
2: Boa tarde.
1: Tarde.
2: Como é que você tá, menino?
1: Um pouco.
2: Demais, né? Um dia maravilhoso.
1: Ô, oh, fala, não.
2: Tarde maravilhosa, fresquinha desse jeito.
1: Não, chuvinha boa demais,
2: tempo,
1: né?
2: Não. Eu sei que o tempo seu é corrido. Ah. Pô, se você pudesse, passa pra mim aquela música do trio Parada Dura, Palco do Mundo.
1: Ô, oh, meu amigo.
2: Lá, pro, no Engenho do Ribeiro, pro Joãozinho,
1: oh.
2: Pro Bitu, o Sereio, o Maurão, o Berrante, pro Júlio, pra Sandra, pro Ticri, pro
1: Ah, todo o pessoal lá, né?
2: E pros demais que estão na escuta do programa lá. E pro Dimar, da Charrete.
1: Ô, oh, Dimar.
2: Faz favor pra mim.
1: Deixa comigo.
2: E pro Iaie.
1: Iaie?
2: Um grande amigo que eu tenho lá no Engenho.
1: Ah, bom demais. Valeu, Iaie. Ô, oh, meu amigo Neno, Palco do Mundo eu já rodei, viu? É. Foi a primeira do segundo bloco aqui, ó. Viu? Mas tem outras aqui bacanas que eu sei que você gosta. Ah, deixa comigo. 5:39, vamos no nosso momento carinhoso.
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0: João Mineiro e Marciano, telefone mais. Sincero amor, frio, parada dura. Tchão Carreira e Pardinha e Cantos da Natureza. Desprezo da letra Z, carinhoso. É o nosso saudoso carinhoso. 5 horas e 32 minutos. Zé Antônio, lá no bairro São José, abraçando todo o pessoal lá em Cruzeiro da Fortaleza, em especial o Joaquim, que tá ligadaço. Valeu, Joaquim!
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0: Grande abraço ao Gordo Pintor, também tá ligado no nosso programa. Eita, nós! Tamo junto. Alô, Morato, ação! Grande abraço. Obrigada pelo carinho.

0: Ei, essa moda é boa demais. Caminheiro, Christian Ralph, Guilherme Silva e Nando Moreno, meu cavalo sabe. Faltando 2 minutos para as 6, deixa eu ir embora, gente.
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0: Então, finalzinho da minha participação de hoje. Obrigada a você que tá aí do outro lado, sempre na sintonia da sua 89.3, em especial Nossa Essência Sertaneja. 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Desejo pra você bom final de semana. Obrigada, gente. Valeu, fui.
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O anjo do Senhor anunciou a Maria, e ela concebeu do Espírito Santo. Ave Maria, cheia de graça, o Senhor é convosco. Bendita sois vós entre as mulheres, bendito é o fruto do vosso ventre, Jesus. Santa Maria, Mãe de Deus, rogai por nós, pecadores, agora e na hora da nossa morte. Amém. Eis aqui a serva do Senhor. Faça-se em mim segundo a vossa palavra. Ave Maria, cheia de graça, o Senhor é convosco. Bendita sois vós entre as mulheres, bendito é o fruto do vosso ventre, Jesus. Santa Maria, Mãe de Deus, rogai por nós, pecadores, agora e na hora da nossa morte. Amém. E o Verbo se fez carne e habitou entre nós. Ave Maria, cheia de graça, o Senhor é convosco. Bendita sois vós entre as mulheres, bendito é o fruto do vosso ventre, Jesus. Santa Maria, Mãe de Deus, rogai por nós, pecadores, agora e na hora da nossa morte. Amém. Rogai por nós, Santa Mãe de Deus, para que sejamos dignos das promessas de Cristo. Oremos. Derramai, ó Deus, a vossa graça em nossos corações, para que, conhecendo pela mensagem do anjo a encarnação do vosso Filho, cheguemos por sua paixão e cruz à glória da ressurreição, pelo mesmo Cristo nosso Senhor. Amém. Glória ao Pai, ao Filho e ao Espírito Santo, como era no princípio, agora e sempre. Amém. As almas dos fiéis, pela misericórdia de Deus, descansem em paz. Amém. Anjo de Deus, que por divina piedade sois minha guarda e proteção, iluminai-me, guardai-me, dirigi-me, governai-me. Amém.

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1: Oi, alô você, são 18 horas e 12 minutos, 18 e 12. Está começando o programa Fino da Bola nessa sexta-feira. Até que fim chegou sexta-feira, mas passa rápido a semana. Sexta-feira, 2 de outubro de 2026. 2 do 10 de 2026, temperatura de 23 graus. Nesse momento tá marcando aqui, ó, chuva acumulada. Será que vai ter chuva, Ranginho?
2: Vai tomar.
1: Fala,
2: né,
1: pra nós aí, vai ter ou não?
2: Boa noite primeiro, viu?
1: Não, depois você volta boa noite. Agora é só. Vai chover ou não?
2: Vai chover.
1: Se Deus quiser, né, gente? Isso. Estamos falando ao vivo aqui da Praça da Matriz 344, aqui no centro da cidade de Bom Despacho. No coração de BD, na cidade de Sorriso, cidade que é bacana demais. Abraçando o nosso amigo presidente da Liga, Antônio Faria Morato. É o Moratim. Se falar Moratim, fica mais novo, 10 anos. Então é Moratim. Também a Conceição de Lourdes Morato, é a donação, é a ação do Morato. Pessoa bacana, um abraço também pro Carlinho. Carlinho Morato, cracaço de bola, esse jogava.

0: Esse aí jogava. Um abraço pro Carlinho, também a esposa Kátia, lá na capital dos mineiros, lá em BH, sempre ouvindo o programa Vida Bola. Um abraço também pro nosso amigo Marcelo do Morato e o Marcinho também do Morato. Turma bacana, né? Família Morato sempre ligada com o Manhã. Nosso amigo Guimarães do Bigode. Tá com raiva de mim, Guimarães? O que aconteceu? Um abraço pra você, viu, Guimarães? Nosso amigo Guimarães do Bigode, também o Wesley Cabral, o Pepino, aí no São Vicente. Um abração pra você, boa noite, Wesley Cabral. Um abraço pro nosso amigo o Alim Benguedenga, é o Benga Tredicano, é o Alliston. Alliston Oliveira, grande amigo, um abraço pra você. Um abraço também pro Thiago do Purga, o presidente do Cristalino, o professor Giovanni lá do Cristalino, Zé Chico. Grande Zé Chico. O povo acha ruim de eu chamar ele de professor Zé Chico. Tem gente lá no São Vicente que acha ruim, mas não acha. É o professor Zé Chico, grande Zé Chico. Um abraço também pro nosso amigo Peia, massagista, o homem que não fica velho. Falou que é mais novo que o Ranchinho, 10 anos. Brincadeira, viu? Ele tá bom de servindo
1: na igreja.
0: Na igreja,
1: gente? Ele tá bom na igreja.
0: Na construção da igreja matriz, tá bom de servindo?
1: Ele trabalhou.
0: Não vai saber disso, não, ué.
1: Não sabia?
0: Verdade, gente?
1: É possível. O Peia?
0: É? Oi, tá bom de servente, então, gente? Já tinha uns 15 anos naquela época.
1: O pai dele, Deus esteja ele em bom lugar, era o mestre de obra.
0: Era o mestre de obra. Peia, essa eu não sabia, não, Peia. Brincadeira, Sanchinha. Você pegou pesado com ele, gente.
1: Não, é verdade.
0: Verdade mesmo,
1: hein? Você vê o tanto, eu fico falando que é mais velho, que mais novo que ele.
0: É um tambor de servente da igreja. Conta, hein? Brincadeira esse pé. Um abraço nosso amigo lá em Moema, o Delso, meu irmãozinho Delso, meu grande amigo Delso aí na cidade de Moema, também o Heleno, Piruzira de Moema, o Heleno, abraço pra ele, abraço Toi Sacolão, é o presidentasse do América de Moema, nessa dupla junto, é brincadeira, o Delso e Toi Sacolão. Pessoal de Moema, que se cuidem com esses dois aí. Pessoal bacana esses dois aí, vão top demais. Delso e o Toi Sacolão lá na cidade de Moema. Abraço Nova Serrana, nosso amigo Valmir. Grande Valmir, abraço pro Valmir. Abraço também pro nosso Jardim do Bigode, tá lá ligado. O Sinésio é o goleirão. É o Piruzeiro lá do bairro do Rosado, vizinho do Ranchim. Grande Sinésio, um abraço pra ele. Brincadeira, viu, Sinésio? Foi bom goleiro. Também o Valtemir Pracinha lá no São José. Nosso amigo Leleco, o Elton Cruz, é o Leleco que tá sumido, né? O Cássio lá da BD Pesca, meu amigo Cássio, José Eurípides ali na Cruz do Monte, o Marcelo, grande Marcelo aí no Ana Rosa, na Rua Oriente, tá lá no bar, toda a galera lá ouvindo o programa, aquele abraço, já o Moratinho vai passar por aí, né? Eu vou junto com o Moratinho, vai pagar uma resenha pra nós, não? Pode ter certeza, Moratinho tem brinquedo, não é brinquedo não. Um abraço nosso amigo Marcão lá na Chácara Sagrada Família, condomínio Vale do Sol. O Agostinho Rodrigues, o homem que salvou o Ranchinho de muita pancada lá no Fomorena. Abraço pro Agostinho Rodrigues. Também o nosso amigo Marquinho do blog, o Libero Pipoqueiro. O Libero Pipoqueiro subiu, hein, de ombro das pipocas lá do Lago da Prata.
1: Mandou na tartaruga, né?
0: Um abraço bem pro Libero lá no Jardim América, o homem do chup-chup. Isso aí é bacana, daqui a pouco tem mais alô. São 18 horas e 16 minutos. Chega mais, José Francisco Santos. Boa noite.
2: Ranchinho.
1: Sou eu mesmo. Boa noite, Arone. Boa noite, Arone. Boa noite, Thales Tavares. Boa noite, Ivaldo. Boa noite, os ouvintes da Nova Vereda. Aquele abraço para vocês. Onde vocês estiverem, se sinta abraçado por essa equipe. E um abraço lá em Nova Serrana pro meu amigo Valdir.
0: Você não falou, não. Eu sei daí, não é de cá.
1: Não, mas
0: é. Tem que falar isso aí, ui.
1: Tá bem separado. Um abraço pro Valmir. Ô, Valmir, aquele abraço pra você. Tudo de bom aí em Nova Serrana. Aquele abração pra você. E também ainda em Nova Serrana, meu amigo Toneco. Ô, Toneco Ribeiro. Aquele abraço pra você e a patroa. E os filhotes também. Aquele abraço. E um abraço lá no bairro do Rosário pro meu amigo Nelinho, que tá lá acompanhando a gente. De radinho ligado. Ele falou, Arone, não esquece de mim, não manda nada pra mim, é uma brincadeira, mas nesse mesmo eu mando, pode deixar que eu mando mesmo.
0: Daqui a pouquinho eu mando pra ele.
1: Pois é. Um abraço também pro Sotoneco, cá em cima, na rua Santo Antônio. Aquele abraço, um abraço pro Vicente e o Caio. Ô Vicente, eu tô precisando falar contigo, viu? Aquele abraço. Tudo de bom pra você. Um abraço também. Lá em Martinho Campo, o Kiz, tratante que eu nunca vi, viu? Manda, a camisa tá vindo de quê? De tartaruga, não. É, de... é brinca, de carona. É brincadeira, viu, Kis? Aquele abraço pra você. Um abraço também pro meu mano João Oliveira lá na roça. Ô, João Oliveira, plantar uns milho aí pra nós, aí, pra nós comer uns milho verde, que desse ano eu não vi milho verde, não, viu, rapaz? Aquele abraço pra você. Um abraço pra minha irmã também, a Daíra, Maria. Aquele abraço pra essa galera e todas minhas sobrinhas, meu sobrinho. Aquele abraço pra eles. E um abraço também pro Dila. Torreno não chegou, viu?
0: A peinha não, Regina?
1: Não chegou.
0: Brincadeiras, Dila tá brincando com
1: você. Eu passei lá e já tinha acabado de fritar já.
0: É.
1: Não tem jeito de eu ajudar eles. Aí que essa desculpa eu não vou ganhar. Aquele abraço pra você, Dila. Tudo de bom. Toca o bar, caramba, depois tem mais.
0: Abraço, nosso amigo Djalma. É, o Djalma não é brinquedo, não. Djalma Rodrigues, lá na Lagoa Zé Luiz. Nosso grande amigo Djalma.
1: Djalma.
0: É que eu ouvi um alô, seu, Regim.
1: Ô, Djalma, aquele abraço pra você, a esposa, toda a família aí. Tudo de bom pra você. Vai achando mais um ninho aí pra nós, viu? Vai achando um ninho aí.
0: Ele vai mandar esse aqui pra você, que ele mandou aqui pro Moratinho, ó.
1: Ah.
0: Boa noite, Arona. Levei os ovos pro Morato. Ah. Ele vai entrar nos ovos esses dias.
1: O Morato?
0: É.
1: Então, e o Morato já entrou e eu não.
0: Vai entrar nos ovos de... de...
1: Angola.
0: Angola, primeiro dia, Djalma, ele mandou uma mensagem pra mim ontem, mandou uma mensagem. Primeiro dia comeu 5 ovos.
1: É.
0: 3 de manhã cedo e 2 do almoço. 5 no dia. Desse jeito, disse, bora procurar ninho de Angola aí, no meio da cerrada aí.
1: Pode caçar.
0: Ranchinho também quer, porque tá precisando.
1: Pode caçar.
0: Tá precisando também, gente?
1: Eu tô matando pernilongo, gabiliscão.
0: De pata também, se tiver, pode trazer pro ranchinho, mais não, forte, ovo de pata.
1: De pata não, de pata não.
0: De pata. É, com o Djalma, o pato não bota não, Regina.
1: Bota não?
0: Não,
1: então o pato não bota. Ovo. Então não tem ovo não.
0: Não, mas quem bota é a pata, Regina, é o pato não. 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Quem que é o pai dele?
1: Moisés Zezma.
0: É, brincadeira. 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Cara bacana, Gilberto, você viu ontem, né?
1: Gilberto?
0: Gilberto da Fonte.
1: Gilberto é bacana, viu?
0: Bacana demais, grande Gilberto da Fonte.
1: Ah, deixa eu mandar um abraço pro meu filho, o Alex, tá sempre nos acompanhando, a Adriana, o Alex tá sempre, né, de radinho ligado acompanhando a gente.
0: É, o Alex é coordenador de uma turma aí do SCC, viu?
1: É?
0: Eu tô lembrado, quem me contou isso, senhor?
1: É mesmo.
0: É, o Alex é coordenador de um grupo aí do SCC, tem que saber quem falou isso pra mim, viu?
1: Não, é rezador.
0: É, não, eu coordeno a turma lá do circo, né? O grande, o Alex Ranchim, né? Grande Alex Ranchim. Alex Rodrigues?
1: Puxa o pai.
0: Ele assina Rodrigues também?
1: É, Alex Rodrigues.
0: Alex Rodrigues, Santos. Né? É o Diego. O Diego que trabalha comigo, que é coordenador do circo desde lá.
1: Isso.
0: 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Vamos falar de futebol, vamos falar do nosso amigo Ladinho, vamos falar do projeto Bom na Escola Ferinha no Esporte. Ladinho já está agradecendo, nós que agradecemos a vocês pelo apoio de todos, grande apoio de todos vocês, é obrigação nossa te apoiar, viu, Ladinho?
1: Isto.
0: É, daqui de novo agradecendo, boa tarde, obrigado por sempre apoiar o nosso projeto. É, bom, bacana demais, vou lá de parabéns pra você. Você continua sendo esse cara bacana aí no Ana Rosa, né? Fazendo esses campeonatos aí pra meninada.
1: E tem de apoiar o trabalho bem feito que você faz, viu?
0: Com certeza. É o projeto Bom na Escola, Férias no Esporte. Tem os jogos finais amanhã, né? 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
1: Isso.
0: Amanhã, né? Dia 3. É, amanhã é dia 3. Dia 3 de. De outubro, se encerra os jogos lá no Caíque. E os jogos são o seguinte, a partir das 8 horas da manhã, o primeiro jogo acontece às 8 horas, tem Brasil e Cruzeiro, categoria de 4 a 6 anos. Aí, menina, os pequenininhos, Ranchim.
1: Os pequenininhos.
0: É que com a bola do tamanho deles, o calção vai lá pra barra do joelho, é que é bacana ver esses meninos jogarem.
1: Isso, com certeza.
0: É o Brasil e Cruzeiro. Às 8:30 é o Furacão e Portugal, 2018 e 2019. Às 9 horas da manhã tem Brasil e Espanha. Essa é a categoria 2017. Às 9h30 tem Cruzeiro e Barcelona, é a categoria 2016. Às 10h, Santos e Espanha, categoria 2014-2015. 10h30, 15 de Piracicaba enfrentando o Mato Seco, essa é a categoria 2012 e 2013. E a categoria 2009, 2010 e 2011 joga às 11h. O jogo é Cabo Verde e França. 11h, Cabo Verde e França. Categoria 2009, 2010 e 2011. Esse é o campeonato interno lá do nosso amigo Ladina, lá no Caique. Amanhã todo mundo marca presença lá a partir das 8h, Ranchinho.
1: Com certeza. Bacana demais. É bom jogo, bom espetáculo. E além do mais, com os 18. Vamos lá apoiar esse campeonato, vamos lá apoiar o Ladinho e a turma do Ladinho.
0: Projeto Boa na Escola, Ferinha no Esporte. Esporte, amizade e grandes sonhos.
1: Isso.
0: Artilheiros do campeonato interno de futsal até este momento, até hoje, né? Até antes dos jogos das finais, os artilheiros são o seguinte: categoria de 4 a 6 anos. Javi Lucas é o principal artilheiro com 13 gols, joga no Brasil.
1: Ah, o segundo, com você. Vamos, Brasil!
0: O vice-artilheiro, o segundo colocado, é Gabriel Henrique, 8 gols do Cruzeiro. O terceiro colocado, o terceiro na artilharia também com 8 gols, é Davi Lucas, também do Cruzeiro. O quarto é Davi, com 8 gols do Furacão. O quinto é o Tyler, com 7 gols do Brasil. Né, então é artilharia pesada aí.
1: Como é que chama o garoto que tem mais gol aí?
0: É Javi Lucas.
1: Javi Lucas?
0: É, Javi Luca.
1: Javi Lucas.
0: Isso.
1: Javi Lucas, se você fizer mais de que 3 gols aí, eu vou mandar uma lua pra você, viu? Caprichado.
0: Na categoria 2018 e 2019, o artilheiro é Gustavo Henrique, com 7 gols. Ele joga na Noruega. O segundo é José Carlos, com 6 gols, do Furacão. Na categoria 2017, o primeiro colocado com 10 gols é o Rafael Ferreira, do Brasil, tem 10 gols. O segundo é Felipe Rafael, 10 gols também, Cabo Verde, todo empatado, 3 empatados aqui com 10 gols. Rafael Ferreira, do Brasil, Felipe Rafael, do Cabo Verde, e Felipe Henrique, com 10 gols do Brasil. 3 artilheiros aí com 10 gols. E com 9 gols está o Gustavo Cardoso, 9 gols do Barcelona. Da categoria 2016, primeiro, Gabriel Augusto, 17 gols do Barcelona. O segundo, Miguel Antônio, 14 gols do Cruzeiro. O terceiro, Yuri Gabriel, 12 gols também do Cruzeiro. Na categoria. Oi?
1: Isto.
0: Na categoria 2014 e 2015, Anthony, 20 gols da Espanha. Ó, bastante gol, hein, gente? Até agora o que tem mais gol é esse menino aí. As categorias todas. Vamos
1: precisar. Esse é afinadinho a botina dele, viu?
0: É, 2014 2015, o Anthony tem 20 gols, é da Espanha. O Miguel Santiago, com 13 gols do Santos, é o vice-artilheiro. Na categoria 2012 e 2013. Davi Lucas, esse também tem muito gol, hein, gente?
1: Isso.
0: Davi Lucas é o primeiro com 19 gols. Joga no 15 de Piracicaba. O segundo colocado, Lucas Henrique, 16 gols do Mato Seco. O terceiro é o Pedro, 9 gols também do Mato Seco. Na categoria 2009, 2010 e 2011, o primeiro é o Gustavo com 3 gols. Não, aqui tá, não está em ordem, não. O primeiro é o Daniel, com 4 gols da França. O segundo é o Gustavo, com 3 gols do Cabo Verde. Também com 3 gols, o Guilherme, da França, tem 3 gols, com 2 gols. Tem o Yuri, 2 gols da França. O Matheus, 2 gols do Cabo Verde. O Miguel também tem 3 gols da equipe do Cabo Verde. Esses são os principais artilheiros até o presente momento por todas as categorias. Lembrando que tem mais gol aqui de todas as categorias, somando os gols todos aqui, é o Anthony. Anthony, da categoria 2014 e 2015, esse garoto aí tem 20 gols, é da Espanha. O outro que tem mais gols, né, mais próximo dele, é o Davi Lucas. Esse tem 19 gols, é da equipe do 15 de Piracicaba e joga na categoria 2012 e 2013. A meninada não tá perdoando, não. A gente tá fazendo gol pra caramba.
1: Estão com a chuteirinha bem afiadinha, os goleiros tá aí perdido aí com a bola deles aí. Parabéns para eles que tá aí fazendo um bom trabalho.
0: É, o trabalho dos goleiros é só de buscar a bola na rede, né,
1: só gente? De buscar, porque desse jeito aí que você tá fazendo.
0: Ladim, se você estiver ouvindo, não for pedir muito, você podia mandar aí também, os goleiros menos vazados.
1: Isso,
0: tô. É, os goleiros que sofreu menos gol por categoria, se for possível. Eu sei que você tá ligado hoje, né? Que você tá hoje até folga lá no projeto, hoje não tem treino pra meninada. Uhum. Se você tiver ligado aí, meu amigo Geraldo Mangela, o Ladinho aí do Ney, Kaique, projeto bom na escola, Fé no Esporte. Se tiver fácil pra você, manda também os goleiros menos vazados aí, por favor. Meu amigo Ladinho, lá do projeto Bom na Escola Ferreiro Esporte, que amanhã é o grande dia. Amanhã pela manhã a bola vai rolar lá do Kaique e a rede vai balançar com certeza, Ranchei.
1: Desse jeito que tá aí, esses artilheiros aí não fica sem balançar, não.
0: É, não fica sem balançar de jeito, então ele vai torcer que vai dar tudo certo, né? Não vai ter nada que atrapalhe esse bom andamento dessas grandes finais. A premiação já tá tudo prontinha, tudo preparado para esses grandes jogos amanhã, né? Apoio da prefeitura, vai estar lá o pessoal da prefeitura, da Secretaria de Esporte, o presidente da liga vai passar por lá. Vai lá, né? Já tá tudo combinado. Então, Ladinho amanhã, o coração do Ladinho vai bater até mais forte essa noite, gente, tem certeza.
1: Vai bater mais forte
0: naquele, vai dar aquele frizinho do coração, viu, Ladinho? Depois dos 50 anos, você vai sentir aquele frizinho do coração. Que vai ser mais um torneio que vai se encerrar com chave de ouro, se Deus quiser. E a gente vai torcer que dê tudo certo. Segunda-feira, no programa Fim da Bola, vai trazer tudo do resumo desse campeonato. E vou ver se a gente consegue trazer o Ladinho aqui na sexta-feira que vem, viu, Ranginho?
1: Isso.
0: Fazer o convite pro Ladinho vir cá na sexta-feira que vem para falar desse projeto lá do Kaique, bom na escola, fazendo esporte, falar dessa competição. Vamos tentar agendar para sexta-feira que vem o Ladinho bater aquele papo com a gente aqui no programa O Fino da Bola. São 18 horas e 30 minutos e vai pro intervalo. Daqui a pouquinho a gente tá de volta.
1: É pai e bola.
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0: Eita, o Ranchinho tá dançando aqui. Pode deixar a música aí, baixinho aí. O Ranchinho tá dançando aqui. Até que pula aqui a música da Madonna. É, pode deixar tocando aí, Thales. É, no próximo dia 10 de outubro. Pode deixar, Thales. 10 de outubro, no Salão Milênio. É o próximo. É, sabe que é no próximo sábado agora, né? De amanhã, 8. Agenda aí, pessoal. 10 de outubro. É em Balos de sábado à noite. Show. Isso. Com o nosso amigo DJ Alex. É meu amigo DJ Alex. É o Alex BD, o Alex do filho do Ailton Cantuá. Menino custoso, né? Chegou, tá mais quieto, né?
1: Agora é sossegou.
0: É, grande Alex, não perca, pessoal. 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
1: Se a patroa topar,
0: você vai.
1: Eu vou marcar a presença lá.
0: Se Deus quiser, ainda vai estar junto e misturado, viu, Alex? Com certeza vai ser mais um sucesso de público, como é todos os anos.
1: Lembrar, né? Os velhos tempos.
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1: Isso.
0: Vamos falar de futebol. Antes de falar de futebol, a gente tem uma galera ligada acompanhando o programa Fim da Bola. Vai, turma boa.
1: Vamos saber quem que são esses, a galera.
0: É, tem que mandar um alô pra essa turma, né, gente? Senão depois, como é que faz, né? Esse pessoal é bacana demais. Tem um pessoal lá, tá? É, ótima noite a todos vocês. Da bancada, a todos. Sou ouvinte Cida Duarte de BH. Cida Duarte de BH. Tá pedindo pra mandar um alô pro marido dela, o Jorge, que vende acessórios aqui, para carros aqui na Praça da Matriz. É o esposo dela. Então, um abraço pra você, Cida. E também pro maridão, o Jorge, né? Tá ouvindo o programa. Aquele abraço. Um abraço também pro nosso amigo Iraque. Grande Iraque, tá lá ligado, né? É o Iraque. O João da Bateria. União Baterias. 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Grande João da Bateria. O nosso amigo Murilo. O João da Bateria. O Iraque, o Soca Roia. É o homem de quê, o Soca Roia?
1: Soca Roia?
0: É.
1: É o carreiro.
0: É o homem do carrinho de boi, carreiro, né?
2: Aquele abraço.
1: Aquele é do carreiro tempo antigo mesmo.
0: É.
1: Ele põe o boi na frente e ele vai atrás escutando a música.
0: O carro cantando. O
1: carro cantando.
0: Abraço pro Soca Roia, abraço também pro João Borracheiro, essa turma boa, né?
1: Ah. Aí, ó, olha o carro aí, ó.
0: É o carrinho do Soca Roia.
1: É o carrinho aí. Calma, boi, calma.
0: Grande Soca Roia, João da Bateria, Murilo, Iraque e também o João Borracheiro. O pessoal tá ligado, aquele abraço pra eles. Vamos falar de futebol, que é o que interessa. Um abraço, meu amigo Ramon. É o Ramon Peixoto. Tem notícia boa aqui do Lusa Craques, né? Jogou ontem, não jogou, mas conseguiu uma grande conquista. O Lusa Craques é vice-campeão da Copa Minas Gerais Sub-13. Na noite de ontem, em Divinópolis, o CIF venceu o Nova Serrana Olímpica pelo placar de 4-1 e ficou com o título da Copa Minas Gerais Sub-13. Com esse resultado, o Lusa Craques é oficialmente vice-campeão da Copa Minas Gerais de Futsal Feminino Sub-13. Um motivo de imensa alegria e orgulho para todas as nossas atletas, comissão técnica e famílias. Esse vice-campeonato tem gosto de título. É a coroação de um trabalho feito com muito amor, humildade, disciplina e entrega. É a prova do que o futsal feminino de base, de bom despacho, está no caminho certo. Parabéns, meninas.
1: Parabéns para vocês, viu?
0: Parabéns, meninas. Vocês fizeram história. Parabéns a toda a comissão técnica, pais e responsáveis que acreditaram até o final. Parabéns ao CIF pelo título e a todas as equipes participantes. Essa é apenas a primeira página de uma história linda, que está só começando. Lusa Craque, vice-campeão mineiro sub-13 de 2026, no caso, né? Lusa Craque, vice-campeão no sub-13 2026. Vamos, Lusa, avante, vice-campeão da Copa Minas Gerais de Futsal futsal feminino, base forte, Ranchinho.
1: Bacana demais, parabéns e continua esse bom trabalho.
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1: 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Ele prega o prego.
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0: Boa noite, Júlio Rodrigues, tá ligado e tá acompanhando o nosso Júlio Rodrigues, é o Julião.
1: Júlio Rodrigues lá no bairro São Vicente?
0: Santa Marta.
1: Santa Marta.
0: 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Foi atleta meu, o Wagner, o gerente.
1: É, e o dono lá é filho do meu patrão também, foi meu patrão, G. Rodrigues.
0: É, o G. Rodrigues,
1: né? É, em falar G. Rodrigues, deixa eu mandar um abraço pro Tonzinho Barba, que trabalhou com o G. Rodrigues também a vida inteira, o João Secundino, essa galera aí era barra boa, viu?
0: Bacana demais, né? Turma aí, né? Vamos falar dos jogos do Cristalino. Tem os jogos do Cristalino pela sequência da semana. É, jogos do Cristalino. Próximo jogo do Cristalino, segunda, dia 5. Portanto, na próxima segunda agora. Aí começa as bases novamente, né? Das equipes de Bons Par no Regional do Cássio. O Cristalino, segunda-feira, dia 5, 10, tem Favorini e Cristalino. Na verdade, lá no campo do Favorini. 19 horas, categoria 2014. 20 horas é a categoria 2013, lá no campo do Favorini. Terça-feira, dia 6 do 10, tem Famorini e Cristalino, 19 horas, categoria 2012, na Arena Famorini. Dia 10 do 10, sábado, próximo, no outro sábado, amanhã 8, tem EFEC lá de Bitira e Cristalino, horário a definir, categoria 2013, local lá na comunidade de Bitira, município de Martinho Campos. Tem América de Moema e Cristalino, também no dia 10, 8:30, categoria 2018, 9:30, categoria 2010. Local, o estádio José Oswaldo Madeira, na cidade de Moema, pelo Regional da UCAS, aos Jogos do Colorado São Vicente, Anchinho.
1: Isso, muito bom. Bons jogos, bons espetáculos.
0: É, falando da. Abraço pro Deus, falando da Copa Centro-Oeste Master, tá aqui o primeiro jogo definido da Copa Centro-Oeste Master, já tem arbitragem também. Primeiro jogo acontece, né? Grande final, o primeiro jogo da grande final Copa Centro-Oeste Master, Cinquentões 2026. Experiência que faz a diferença. Maringá de Formiga e América de Lagoa Preta, estádio João Francisco de Paula, campo do Vila Nova, na cidade de Formiga, dia 3 do 10, no próximo sábado, às 15:30, arbitragem Joaquim Eustáquio, é o homem do apito, o assistente número 1 é o Jefferson e o assistente número 2 é o Bruno. Esse pessoal vai estar comandando esse jogão de bola, primeiro jogo da grande final, Maringá e América, Ranchinho.
1: É, vai tranquilo, entra em campo para apitar o jogo, tranquilo, e comanda um bom espetáculo.
0: São 18h44, vamos intervalo daqui a pouquinho e tá de volta.
1: É, pai bola, viu, Thales?
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7: 18h47, estamos de volta com o programa Fim da Bola, falando da Copa do 21º Regional do Cássio, categoria de base. Tem artilharia pesada aqui, atualização até 28/9/2026. Categoria 2018, o artilheiro é o Ian Carvalho, do América de Moema, Ranchi. Garotinho tem 9 gols, Ranchi.
8: Muito
7: tem
8: bom.
7: Mais gols nessa categoria, tudo aqui, ó.
8: Bacana.
7: Categoria 2018, Ian Carvalho, do América de Moema, 9 gols. Categoria 2017, o artilheiro é Gabriel Davi, do Ipiranga, com 6 gols. Categoria 2016, Théo Henrique, do IP, 6 gols. Categoria 2015, João Gabriel da Lanos, tem 6 gols. Categoria 2014, Lucas Augusto, Independente, já vai ter 5 gols. Categoria 2013, Luiz Gabriel, escolhendo Carlinho Catira, tem 8 gols. Categoria 2012, Davi Rabelo, do Famorim de Montespar, 5 gols. Categoria 2010, 2011, é o Adlian e o Arthur, do Realengo, todos dois com 5 gols. É os artilheiros desse 21º Campeonato Regional do Cássio, categoria de base. Os próximos jogos, sétima rodada de 1 a 10, quinta e até 3 do 10, sábado.
8: Parabéns para essa garotada aí, Aran, que está fazendo um bom trabalho, buscando gol, está trabalhando para ser futuramente os artilheiros de Bom Despacho.
7: De 1º do 10, 2026, né, foi na quinta-feira, teve o jogo da Associação e IP Associação, categoria 2016. No dia 3 é amanhã, dia 3 do 10, 8h30 da manhã, categoria 2015, 2013, 2014, tem a Facem e o Lanos. Na categoria 2018, 2017, 2015, tem a América de Moema e a equipe do Ipiranga, lá na cidade de Moema. Tem também aqui no dia 3 do 10, 9 horas da manhã, a CIA Academia enfrentando o ES Morada Nova. O ES Morada Nova vai jogar no dia 3 também às 10 horas, categoria 2013, contra a escola Carlinho Catira. E Cruzeiro de Martinho Campo vai estar enfrentando o ES em Morada Nova dia amanhã, categoria 2012, às 11 horas da manhã. Esses são os jogos dessas categorias. 21º Regional do CASP. Tá aqui os jogos. A Facem de Moema e Lanos, já falei. Sétima rodada. ES Morada Nova e Carlinho Catira, também já falei. No estádio José Raimundo Cansado, Martinho Campos. dia 13 os 10 no próximo sábado, 10 horas, categoria 2003, é sub-13. Tem também aqui América de Moema e o Ipiranga de Arcos, jogo em Moema, José Oswaldo Madeira, amanhã, 8:30, categoria 2018, sub-8, categoria 2017, sub-9 e 2015 é o sub-11. Também tem Independente de Abaeté e o Wesley Morada Nova, 3/10, sábado às 9 horas, categoria 2014, é o sub-12, estádio Doutor Eduardo Soares de Faria, na cidade de Abaeté. Elis e Morada Nova e Escola do Cruzeiro de Martinho Campos, dia 3/10, sábado, 11 horas, categoria 2012, sub-14, estádio José Raimundo Cansado em Martinho Campos, na verdade, a Escola do Cruzeiro e o Elis, jogo em Martinho Campos. Esses são os jogos, a gente dá 21º Regional do Cássio, faz sobre na 7ª rodada.
8: Muitos jogos, né? Muito bons jogos, muita garotada tá fiadinha, tá bacana demais, e quem fica orgulhoso disso é os pais.
7: Vamos falar do campeonato de Bom Despacho, né? Campeonato de Bom Despacho que tem jogo no próximo domingo, a partir das 9 horas, lá na Arena Famorini. O jogo lá da Arena Famorini é Famorini e a equipe do Operário, né? Primeiro jogo, um jogo de ida no campo do Operário, houve um empate de 1-1, e agora o jogo da volta no dia 4, dia da eleição nacional, né? Dia de eleição, brincadeira.
8: E ficou para decidir no dia da eleição.
7: É,
8: né?
7: Brincadeira, é só em Bom Despacho. Dia da eleição, todo mundo, convidar todo mundo no dia da eleição, pessoal, vão lá ver o jogo do Famorini e depois votar, né? Quem quiser votar antes, vai lá e vota, faz seu compromisso, né? O cidadão exerce seu direito, seu dever, seu dever e seu direito de cidadão, vai lá votar, escolher, né? Novos pretendentes para os cargos, vários cargos que tem aí na nossa política brasileira. E depois, né, vai lá ver o jogo do Famorini e Operário lá na Arena Famorini a partir das 9 horas da manhã. Quem ganhar leva o caneco recheio. A equipe do Operário do L10, do Hernani, vai estar enfrentando a equipe do Ítalo Milo, que é o Famorini.
8: É, um bom jogo, um bom espetáculo. Você pode ir para lá. Faz aquilo que o Arão acabou de falar. Vai lá, faz sua obrigação de votar e depois vai lá para o campo assistir um bom espetáculo, um bom jogo.
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7: 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Ou melhor, de Bom Despacho, vai pro intervalo daqui a pouquinho, a gente tá de volta pra falar do Atlético.
8: É pai bola, viu?
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0: Estamos de volta com o programa Fino da Bola. A Raposa segue tendo forte na toca da Raposa 2 durante a data FIFA, ajustando a parte física e tática para a volta do Brasileirão. O próximo jogo será contra o São Paulo no dia 7 de outubro no Mineirão. E a principal notícia de hoje, o ataque virou assunto, com o Cruzeiro já tendo marcado 77 gols na temporada, sendo que Caio Jorge é o principal artilheiro com 17 gols, Ranchim. E o Cruzeiro está treinando, esperando o jogo do São Paulo na quarta-feira, Ranchim.
1: É, esse jogo aí, né, o São Paulo sempre é uma pedreira para o Cruzeiro, mas verdade. O Cruzeiro vai jogar em casa, tem tudo para poder fazer um bom resultado em cima do São Paulo.
0: É, o Cruzeiro que mira o G5, né, Ranchim? Tentar uma vaga direta para o Libertadores, não pode deixar escapar ponto diante do São Paulo.
1: Com certeza, está na hora de levar a sério mesmo para poder já ter uma classificação, já garantir a Libertadores pro ano que vem.
0: É, já que tá bem difícil, tem que tentar no brasileiro. Já o Galo Mineiro, o Atlético Mineiro, o Galo fez academia e treino tático na cidade do Galo, fechando a preparação para enfrentar o Bragantino amanhã, 18h30 na Arena MRV. O técnico Eduardo Domingues trabalhou ajustes na equipe que terá vários desfalques, enquanto o Reinier está de volta e deve começar jogando. O Galo pronto para o Bragantino, mas com muitas mudanças no time, Ranchim.
1: É, a preocupação do Atlético é justamente essa, Orlando. Sempre tem muitas mudanças, e com muitas mudanças você sabe que muda totalmente a forma de jogar, de adversário para adversário. Então, quer dizer, o Atlético tem que firmar mais o time para poder dar mais tranquilidade para o treinador e também para os jogadores.
0: E é muito bom lembrar também, né, é bom lembrar também que os caras que entram tá na reserva não entram no mesmo nível dos titulares de jeito
1: nenhum,
0: né, gente?
1: Não, de jeito nenhum.
0: É, pode ser qualquer jogador que tiver na reserva, o nível dele para entrar no time principal é diferente.
1: É o que eu tô falando com você, essa mudança aí sempre não deixa de cair de produção a equipe.
0: É, jogo importante amanhã, portanto, a partir das 18h30, 18h30, Atlético e Bragantino. 18h59, tá na hora, vambora?
1: Tá na hora, né? Agradecer a você, agradecer o Thales, agradecer o Ivaldo Ferreira, agradecer a Deus por mais um programa. Na segunda, se Deus quiser, a gente tá de volta, porque hoje sextou, né, Aron? Tchau,
0: isto.
1: Tchau.
0: Também tô indo embora, abraço a gente, abraço a Tata, abraço a você, ouvinte, fica com Deus e até segunda.
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5: Em Brasília, 19 horas. Está no ar a Voz do Brasil. As notícias do governo federal que movimentaram o país no dia de hoje.
6: Olá, boa noite.
5: Boa noite para você que nos acompanha em todo o país.
6: Sexta-feira, 2 de outubro de 2026.
5: Vamos aos destaques do dia.
6: Resgate de dinheiro das casas de apostas online. Mais de R$1,4 bilhão devem ser retirados até segunda-feira.
5: A partir do dia 6, terça-feira, os sites e aplicativos deixam de operar. Luana Karen.
7: Os recursos que ainda estiverem nas contas vão começar a ser devolvidos aos apostadores pelos próprios bancos que operam as bets.
6: ECA Ambiental garante o direito de crianças e adolescentes ao contato com a natureza.
5: E nas escolas, a educação ambiental vira tema em sala de aula. Pablo Mundim.
8: A partir de agora, o país conta com uma política nacional de educação ambiental escolar. Isso significa que as redes de ensino da educação básica devem dar conteúdos relacionados à educação ambiental nas salas de aula.
6: Domingo é de eleições.
5: Polícia Rodoviária Federal atua para manter a segurança e garantir o livre deslocamento dos eleitores. Luciana Colares de Holanda.
9: Polícia Rodoviária Federal orienta que é importante buscar informações sobre o trajeto até os locais de votação.
6: Hoje na apresentação da Voz do Brasil, Mariana Jungmann e Luciano Seixas.
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6: Quem tem valores a resgatar de apostas em bets tem até segunda-feira para fazer isso diretamente nos sites ou aplicativos.
10: Com a proibição dos jogos, os sites têm até essa data para permanecerem no ar.
6: Depois, o dinheiro será devolvido com o intermédio dos bancos.
11: Termina na próxima segunda-feira, dia 5, o prazo para que pessoas que tenham saldo em sites de apostas possam resgatar o valor diretamente nas páginas. De acordo com o ministro da Fazenda, Dario Durigan, desde a última sexta-feira, foram resgatados cerca de 30% do valor que estava em posse das empresas de bets. O saldo a retirar ainda soma R$1,4 bilhão. O ministro destacou que, a partir do dia 6, terça-feira, os sites e aplicativos deixam de operar e os recursos que ainda estiverem nas contas vão começar a ser devolvidos aos apostadores pelos próprios bancos que operam as bets.
12: O jeito mais simples e fácil da pessoa pegar o seu dinheiro de volta é entrar no site e retomar o dinheiro até segunda-feira, dia 5, fim do dia. Lembrando que quem não conseguir fazer, por não ter recebido essa mensagem, por ter tido qualquer dificuldade, qualquer impedimento, que esse recurso, como é das pessoas, vai ser devolvido depois pelos próprios bancos que operam para as bets. Entre os dias 9 e 14 de outubro, vão fazer a devolução.
11: Ainda de acordo com o ministro Dario Durigan, foram identificadas 48 contas em casas de apostas com saldo superior a R$500 mil. Esses perfis estão passando por uma análise mais detalhada por parte do governo. Já o ministro da Justiça e Segurança Pública, Wellington Silva, afirmou que desde a última sexta-feira, mais de 10 mil sites ilegais de apostas foram identificados e retirados do ar.
13: Do ponto de vista de derrubada de sites, o número de hoje, nós já passamos de 10 mil sites encaminhados para a Anatel para a derrubada. Nós estamos refinando os fluxos e estamos aprofundando cada vez mais a questão da fiscalização.
11: Em outra frente, o Ministério da Saúde iniciou uma campanha nacional de prevenção aos danos das apostas online, com depoimentos e um tutorial que orienta o usuário a realizar um autoteste para identificar possíveis riscos relacionados às apostas.
14: Eu vi que tinha um monte de gente ganhando e achei que comigo ia ser igual. Eu estava apostando sem parar, só para tentar recuperar o que eu tinha perdido. A depressão e a ansiedade estavam tomando conta de mim.
15: O SUS pode te ajudar a sair dessa situação. As apostas online são um problema, causam dependência, te endividam e destroem sua família.
11: De acordo com o resultado obtido no autoteste, são indicadas opções de orientação e cuidado, como o teleatendimento disponível no Meu SUS Digital, a plataforma centralizada de autoexclusão do Ministério da Fazenda e os serviços presenciais disponíveis no SUS. O material da campanha e o autoteste podem ser encontrados na página gov.br/apostasonline. Reportagem Luana Karen.
10: Para registrar denúncias sobre irregularidades ou oferta ilegal de apostas, acesse gov.br/falabr.
6: Lá é possível descrever o caso com informações que possam ajudar na apuração, informando endereços de sites ilegais. Também é possível anexar documentos, imagens e outros arquivos.
10: A denúncia também pode ser registrada de forma anônima. Nesse caso, a pessoa não recebe protocolo nem pode acompanhar o andamento da manifestação.
6: No próximo domingo, milhões de brasileiros vão às urnas para escolher seus representantes no Executivo e no Legislativo.
10: Para garantir o fluxo no trânsito e garantir que todos consigam chegar aos locais de votação, a Polícia Rodoviária Federal estará de prontidão.
6: O trabalho nas ruas será feito de forma integrada com outros órgãos de segurança.
16: Garantir o livre deslocamento dos eleitores até os pontos de votação, manter a segurança e evitar imprevistos a quem vai votar. A Polícia Rodoviária Federal já está trabalhando para isso desde antes das eleições. E o trabalho inclui a integração com outras instituições, tribunais regionais eleitorais, forças de segurança e instituições públicas vão atuar em conjunto no período eleitoral para definir a mobilização em cada local. A diretora de operações da PRF, Nádia Zilotti, explica que todo o efetivo estará disponível nos dias de votação.
17: Para este próximo domingo estaremos com todo o efetivo disponível e, além disso, nós temos a publicação de normativos que garantem a fluidez, a segurança viária para o cidadão, por meio da restrição de veículos muito longos ou então que estejam transportando cargas muito pesadas.
16: A restrição de tráfego para veículos pesados vale para os dias 4 e 25 de outubro, primeiro e segundo turnos. E a Polícia Rodoviária Federal orienta que os eleitores se planejem antes de ir votar. Além de se certificar de que está com o título de eleitor em mãos, é importante buscar informações sobre o trajeto até os locais de votação. E a diretora de operações faz um alerta também para quem vai pegar a estrada.
17: Observe as normas de trânsito, utilize o cinto de segurança, peça para os demais usuários do veículo também utilizarem o cinto, não fale o celular, observe os limites de velocidade. Essa e tantas outras normas de trânsito são essenciais, indispensáveis para que você consiga sair da sua residência e retornar em segurança.
16: A PRF mantém o atendimento à população nas unidades operacionais dos 26 estados e do Distrito Federal e pelo telefone 191. Reportagem Luciana Colares de Holanda.
10: E as forças

0: trabalhar no Mundial.
1: O diretor do Departamento de Migrações do Ministério da Justiça, Vitor Sempel, reforça que a autorização não é definitiva e os pedidos poderão ser analisados em até 10 dias úteis.
2: Essa portaria, ela só regulamenta o caso da autorização de residência temporária, até o encerramento do evento ou até 6 meses após o encerramento do evento. Essa portaria, ela cria quase como um fast track, né? Um procedimento acelerado aqui, né? Então, são 10 dias úteis, uma vez protocolado o processo, que o Ministério da Justiça e Segurança Pública tem para analisar aquele pedido.
0: Os pedidos deverão ser feitos pelo Sistema de Gestão e Controle de Imigração no endereço migrante.mj.gov.br.
1: Mais chuvas no sul e estiagem no centro-oeste e norte do país.
0: É o que o fenômeno El Niño deve provocar no Brasil nos meses de outubro, novembro e dezembro deste ano, de acordo com um boletim divulgado pelo INMET, o Instituto Nacional de Meteorologia.
3: O fenômeno climático El Niño deve ganhar força entre outubro e dezembro, período que marca a transição da primavera para o verão. A meteorologista do INMET, Instituto Nacional de Meteorologia, Tamara Parente, explica que se a previsão se confirmar nos próximos meses, o fenômeno deve atingir intensidade muito forte e poderá ser o mais intenso registrado desde 1950.
4: A gente trabalha, né, como uma previsão, mas é certo que o El Niño pelo menos será na categoria forte, podendo chegar até dezembro na escala muito forte, que seria ali a última escala de intensidade do El Niño.
3: O cenário previsto para o país é marcado por contrastes. A região sul tende a registrar chuvas acima da média, que pode causar enchentes, alagamentos e deslizamentos de terra. Já as áreas do centro e do norte do país podem enfrentar períodos mais secos, com aumento do risco de incêndios. As temperaturas também devem permanecer acima do normal em grande parte do território brasileiro. O ministro da Pesca e Aquicultura, Edipo Araújo, alerta que o El Niño também pode alterar os níveis de chuvas das regiões norte e sul do país e, consequentemente, impactar nas atividades dos trabalhadores que dependem da pesca.
5: Temos uma sala de crise do governo federal com um olhar transversal aos diferentes segmentos econômicos e sociais que envolve o público que irá sentir os efeitos do El Niño este ano. Um efeito moderado para alto que deve impactar e contrair muito o ambiente aquático, o que vai impactar diretamente a atividade pesqueira.
3: O El Niño é caracterizado pelo aquecimento anormal e persistente da superfície do Oceano Pacífico na região da linha do Equador. Durante o fenômeno, que normalmente começa a se formar no segundo semestre do ano, as águas ficam pelo menos 0,5 graus Celsius acima da média por um período de no mínimo 6 meses. A Defesa Civil Nacional possui um serviço de alerta sobre riscos de desastre natural. Para receber informações sobre a região onde você está, é só enviar um SMS para 4199 com o número do CEP ou pelo WhatsApp 61-2034-4611. Reportagem Gabriela Noronha.
1: E como o fenômeno climático El Niño pode atingir o agro? Para responder essa questão, o Ministério da Agricultura e Pecuária lançou hoje uma página oficial com informações e orientações sobre o El Niño e seus possíveis impactos na agricultura e na pecuária brasileira.
0: A página pode ser encontrada no site do Ministério da Agricultura, em gov.br/agricultura.
1: E pescadores e pescadoras de todo o país têm até o dia 31 de dezembro para enviar o relatório anual de exercício da atividade pesqueira. O REAP, de 2021 a 2025.
0: O REAP é uma forma de comprovar o exercício do trabalho. Também contribui para manter a licença de pesca ativa no Registro Geral da Atividade Pesqueira, requisito para o seguro defeso.
1: Para deixar tudo regularizado, vá na plataforma Pesque Brasil, do Ministério da Pesca e Aquicultura.
0: Lá informe o que realmente pescou e comercializou, sem deixar informações de fora. Se não tiver pescado em algum período, informe essa situação no relatório.
1: A diretora do Departamento de Registro e Monitoramento da Pesca e Aquicultura, Elielma Ribeiro Borsen, fala da importância do preenchimento do relatório.
6: Para manter seu RGP ativo junto ao MPA, é necessário que você envie o relatório de exercício de sua atividade, o REAP, que pode ser enviado mensalmente ou ao final de cada ano. Fique atentos para não perder o prazo de envio e preencha corretamente com todos os dados de sua pescaria, com todos os dados que são solicitados. Essa informação fortalece as políticas públicas da pesca no país, garantindo a visibilidade dessa importante atividade econômica.

0: contato com a natureza e a educação ambiental ganham reforço na legislação brasileira.
1: O chamado ECA Ambiental amplia esses direitos para crianças e adolescentes, enquanto uma nova política orienta as escolas sobre educação ambiental e mudanças climáticas.
0: Confira na reportagem de Pablo Mundim.
2: Brincar ao ar livre, ter contato com a natureza e aprender a cuidar do meio ambiente. Esses direitos agora estão expressamente previstos na legislação brasileira para crianças e adolescentes. A nova lei, conhecida como ECA Ambiental, amplia o estatuto da criança e do adolescente e estabelece diretrizes para garantir o acesso a ambientes saudáveis, como praças, parques e áreas verdes. E a escola tem um papel importante nesse processo. A lei incentiva a educação baseada na natureza e a adaptação dos espaços escolares para ampliar essas experiências. E a partir de agora, o país conta com uma Política Nacional de Educação Ambiental Escolar. Isso significa que as redes de ensino da educação básica devem dar conteúdos relacionados à educação ambiental nas salas de aula. A Coordenadora-Geral de Educação Ambiental para a Diversidade e Sustentabilidade do Ministério da Educação, Viviane Vazzi Pedro, explica os objetivos da iniciativa.
3: A iniciativa busca fortalecer a educação ambiental nas escolas e apoiar as redes de ensino em ações de prevenção, mitigação e adaptação às mudanças climáticas.
2: A Política Nacional de Educação Ambiental Escolar prevê ainda apoio às redes de ensino na criação de protocolos de emergência climática e planos de adaptação da infraestrutura escolar, principalmente em regiões mais vulneráveis. Em Brasília, projetos ambientais já fazem parte da rotina de estudantes da rede pública. Na Escola Parque, os alunos participam de atividades que estimulam o cuidado com o espaço coletivo e a aproximam as crianças da natureza. É o conhecimento na prática, explica a diretora do colégio, Aline Prota Lana.
4: Poder ter aula no meio da natureza e complementar o currículo de uma forma muito rica, porque aqui eles estão trabalhando só na prática, né? Com todas essas áreas, eles estão trabalhando, colocando a mão na massa mesmo, podendo vivenciar tudo isso a partir do contexto que eles já estão inseridos.
2: Na Escola Parque, os alunos aprendem a plantar, cuidar e colher alimentos. O coordenador de meio ambiente da escola, Leonardo Ratano, destaca que essas experiências fazem parte do aprendizado dos estudantes e mostram na prática a importância de preservar o ambiente.
5: Com isso a gente vai aos poucos, né, fazendo essa alfabetização ecológica e criando nas crianças, né, essa importância de preservar o meio ambiente.
2: E o aprendizado não fica só na escola. Arnaldo Alves de Souza, estudante de 11 anos, sabe que pode levar para casa o que aprende nas atividades.
6: Que a gente aprende várias coisas e não pode fazer isso em casa.
2: O ECA Ambiental prevê a atuação conjunta da União, dos Estados, do Distrito Federal e dos municípios na implementação das medidas. Já a Política Nacional de Educação Ambiental Escolar contará com uma rede de governança para apoiar gestores e redes de ensino na elaboração de protocolos de emergência climática e planos de adaptação das escolas. Reportagem Pablo Mundim.
1: E foi criada uma rede de proteção a profissionais de educação que sofreram violências relacionadas ao exercício da profissão.
0: Agora eles podem contar com serviço de acolhimento, orientação e informação oferecido pelo Observatório Nacional da Violência contra Estudantes, em parceria com o Ministério da Educação.
7: Profissionais da educação que sofreram violência relacionada ao exercício da profissão podem contar com serviço de acolhimento, orientação e informação. A rede de apoio é oferecida pelo Observatório Nacional da Violência contra Estudantes, em parceria com o Ministério da Educação. A iniciativa é realizada por meio de um projeto de extensão da Universidade Federal Fluminense, no Rio de Janeiro. O serviço de acolhimento, orientação e informação aos que sofreram violência, como profissionais da educação, estão presentes em todas as regiões do país, como explica Erasto Fortes Mendonça, coordenador-geral de Políticas Educacionais em Direitos Humanos do MEC.
8: Observatórios regionais sediados em universidades federais nas 5 regiões do país, a rede aproxima o acolhimento das diferentes realidades dos profissionais da educação. O serviço articula apoio pedagógico, orientação jurídica e atenção à saúde mental para educadores que sofrem violência em razão de seu trabalho.
7: O serviço integra o eixo Proteção e Defesa dos Profissionais da Educação, da Política Nacional de Educação em Direitos Humanos, nas instituições de ensino, a EducaDH. Erasto Fortes destaca a importância de os educadores contarem com essa rede de proteção.
8: Proteger educadoras e educadores contra a violência, a censura e a perseguição é defender defender o direito à educação e à liberdade de ensinar e de aprender.
7: Entre outras situações, o serviço atende casos de desrespeito à autonomia docente e de exposição indevida de voz ou imagem com acusações contra educadores. O serviço atende casos relacionados à censura a conteúdos escolares ou contra aulas sobre temas como gênero, raça e desigualdade social. Locução: Júlio César de Oliveira. Reportagem: Isaías Godinho.
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1: O Dia Mundial dos Animais está logo ali, é domingo, 4 de outubro.
0: E quer lugar melhor para lembrar dessa data do que a Transpantaneira? Fazer esse caminho é como estar num safari de verdade, só que bem aqui no Brasil.
1: Ali você dá de cara com jacarés, capivaras, tuiuiús e um monte de aves coloridas que parecem posar para foto.
0: E a grande estrela que todo mundo quer ver de perto é a onça-pintada, que está na lista de espécies ameaçadas.
1: Por isso, o turismo na região precisa ser feito com muita responsabilidade. Para proteger e também para proteger a região e todas as espécies que vivem por lá.
10: Imagine percorrer uma estrada em que a qualquer momento o próximo encontro pode estar dentro d'água, no alto de uma árvore ou escondido no meio da vegetação. No Pantanal de Mato Grosso, esse caminho existe. É a estrada Parque Transpantaneira que liga Poconé a Porto Jofre. São cerca de 145 quilômetros de estrada de terra com 125 pontes. Mas, para quem percorre o trajeto, a estrada é muito mais que um caminho. É uma espécie de observatório a céu aberto. Jacarés, capivaras, tuiuiús e dezenas de espécies de aves fazem parte da paisagem. E não é preciso chegar ao destino para começar o passeio. Muitas vezes, a atração está justamente às margens da estrada. A criadora de conteúdo, Beatriz Venturini, saiu de São Paulo para ter essa experiência.
11: O que a gente sentiu foi mais ou menos como se estivéssemos em um safari, né? Porque a gente andava de carro e não sabia o que esperar na próxima ponte. E a gente sempre se surpreendia, né? O que eu mais gostei, acho que foram os jacarés, pela quantidade, e assim, vimos mais de 20, assim, na mesma ponte. É um espetáculo ver as onças em Porto Jofre, foram experiências maravilhosas, né?
10: Ainda trilhas e passeios de barco. E quando o dia termina, o Pantanal ganha outros sons e outros moradores começam a aparecer. Mas não se engane, no caso da observação noturna, onde é possível ver antas, um dos maiores mamíferos do Pantanal, é indispensável apoio especializado. É o que explica o coordenador do Centro Nacional de Pesquisa e Conservação de Mamíferos Carnívoros do ICMBio, Rogério de Paula.
12: Passeios aí viram safaris noturnos, né, que levam as pessoas, os holofotes, né, as grandes lanternas de luzes que vão fazer a focagem nos campos, é isso. Aí é um turismo um pouco mais especializado, menos individualizado.
10: Para quem visita a Transpantaneira, cada quilômetro percorrido revela sons e cenas inesquecíveis. Um dos encontros mais esperados, sem dúvida, é com ela. A onça pintada. Para a enfermeira Rosiane Feitosa, o momento é inesquecível.
13: Eu tive a oportunidade de ver a onça no Pantanal. Foi um daqueles momentos que a gente sabe que vai guardar para sempre na lembrança, no coração. Ver um animal que eu admiro tanto, livre e no seu habitat natural, foi emocionante demais.
10: O felino, símbolo da fauna brasileira, é uma espécie ameaçada de extinção e está entre os animais monitorados pelo ICMBio. O trabalho inclui pesquisa científica e ações de conservação, como ressalta o coordenador do Centro Nacional de Pesquisa e Conservação de Mamíferos Carnívoros, Rogério de Paula.
12: Quando a gente fala do turismo, né, se o turismo ele não é bem controlado, ele pode vir a ser um problema. Então a gente tem hoje ali nessa área de observação das onças pintadas, você tem uma rede de trabalho onde muitos piloteiros ali de lanche, de barcos que vão levar turistas, eles acabam se concentrando quando se encontra uma onça, porque eles comunicam pelo rádio, todo mundo vai lá mostrar para os seus turistas. Então a gente tem instituiu diretrizes, qual que é a distância de aproximação, número de pessoas, né, presentes, e isso a gente começou a ver a necessidade de revisar essa política nos últimos anos.
14: E talvez seja justamente essa a maior experiência de quem atravessa a Transpantaneira, perceber que ali a gente não está apenas passando pela natureza, está entrando no território dela, um território onde cada ponte, cada curva e cada som podem anunciar um novo encontro. Com sonorização de Reinaldo dos Santos, reportagem Karine Melo.
0: E na semana que vem vamos trocar a estrada pelo mar e falar de viagens em cruzeiros brasileiros.
1: Para quem gosta de viajar e conhecer lugares novos, o turismo de cruzeiro pode ser uma boa opção.
0: Eles reúnem lazer e a oportunidade de conhecer vários destinos em um só roteiro.
1: A temporada de cruzeiros começa esse mês e estão previstos 8 navios e 187 roteiros, com oferta de mais de 831 mil leitos.
0: Então vem viajar com a gente e viver essa experiência em alto mar.
1: E essas foram as notícias do governo federal.
0: Uma realização da Secretaria de Comunicação Social da Presidência da República.
1: Com produção da empresa Brasil de Comunicação.
0: Fique agora com as notícias do Poder Judiciário e do Congresso Nacional. Boa noite e bom fim de semana.
1: A gente volta segunda-feira. Boa noite.

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2: STF estabelece regras para petições protocoladas em processos já existentes.
3: Advogados devem identificar processos que envolvam assédio eleitoral.
2: Termina prazo para propaganda eleitoral paga na imprensa escrita.
3: Boa noite, eu sou Marcela Luiza.
2: E eu sou Walter Lima.
3: A presidência do Supremo Tribunal Federal publicou nesta sexta-feira uma resolução com o objetivo de organizar e conferir mais transparência ao envio e à distribuição de pedidos apresentados dentro de processos que já estão em andamento.
2: A medida busca assegurar a regra de que os processos devem ser distribuídos de forma aleatória, mediante sorteio entre os ministros.
3: A norma também pretende reforçar o princípio do juiz natural, evitando que novos pedidos fiquem vinculados automaticamente a um relator específico.
2: A resolução entra em vigor na data de sua publicação e vale apenas para as petições protocoladas a partir dessa data.
3: Advogados devem identificar processos que envolvam assédio eleitoral.
2: A norma vai permitir que a Justiça do Trabalho acompanhe os casos. Marla Lacerda.
4: Ações trabalhistas sobre assédio eleitoral devem incluir um identificador específico no cadastro do processo judicial eletrônico, o PJE. A correta identificação vai dar maior visibilidade ao problema, uniformidade ao tratamento desses casos, além de facilitar a atuação da Justiça do Trabalho. Juízes também devem comunicar ao Ministério Público do Trabalho e ao Ministério Público Eleitoral a existência de fatos que possam caracterizar essa prática. A medida vai ajudar no desenvolvimento de ações de prevenção, fiscalização e combate ao assédio eleitoral, fortalecendo a proteção dos trabalhadores.
3: Há 3 dias do primeiro turno das eleições, termina prazo para a propaganda eleitoral paga na imprensa escrita.
2: A regra vale para jornais, revistas e tabloides e está prevista na legislação eleitoral. Guilherme Firmino.
5: Termina hoje o prazo para a divulgação paga de propaganda eleitoral na imprensa escrita. Jornais, revistas e tabloides também não podem mais reproduzir essas propagandas na internet. A partir de amanhã, será permitida apenas a distribuição de material gráfico, como santinhos, e a realização de caminhadas, carreatas ou passeatas, até às 10 da noite. No domingo, as sessões eleitorais abrem às 8 horas da manhã e vão até às 5 da tarde, no horário de Brasília.
3: STJ mantém a ação de improbidade contra servidor federal após desclassificação da demissão em PAD, processo administrativo disciplinar.
2: A ação civil pública por improbidade foi ajuizada pela União. Fátima Uchoa.
6: Um advogado da União foi demitido por suposto uso de documentos falsos para obter progressão funcional. Em mandado de segurança no STJ, a primeira sessão reconheceu que a conduta seria ilícito administrativo de menor gravidade, que não justificaria a demissão. Então, a União ajuizou a ação por improbidade administrativa com base nos mesmos fatos investigados no PAD, mas o TRF4 rejeitou a petição inicial. Agora, o relator na primeira turma do STJ, ministro Sérgio Coquina, afirmou que a decisão em mandado de segurança não impede ajuizamento ou prosseguimento de ação civil pública por improbidade, pois não foram discutidas a existência dos fatos apurados no PAD, nem a autoria do servidor, mas apenas a proporcionalidade da pena de demissão, que foi afastada.
3: Justiça Federal mantém suspensão de associação indígena suspeita de desvios e apoio a garimpo ilegal no Pará.
2: A decisão acatou um pedido do Ministério Público Federal. Vanessa Pereira.
7: O MPF entrou com a ação após investigações apontarem irregularidades na associação, criada para defender os direitos dos povos Kayapó. Entre os problemas estão a falta de prestação de contas, o uso indevido de recursos coletivos e o incentivo ao garimpo ilegal em terra indígena. A decisão mantém o bloqueio dos repasses mensais da Vale para a associação, que agora são depositados em uma conta judicial. O dinheiro fica protegido para a comunidade e poderá ser liberado pela justiça para atender necessidades urgentes da população indígena, como saúde e alimentação.
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3: Uma boa noite.
2: Um bom fim de semana e boas eleições.
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9: Eu sou Humberto Pinheiro e estes são os destaques de hoje do Jornal do Senado, que começa agora. Eleição deste domingo renovará 2/3 da composição do Senado Federal. Projeto prevê adaptação para atendimento de saúde digno a pessoas com obesidade. Senado pode acabar com limites de vagas para mulheres em concursos na área de segurança pública. Boa noite. Nas eleições deste ano, o eleitor vai escolher 6 representantes, em uma sequência que precisa ser observada na urna eletrônica. Para o Senado, serão 2 votos. O eleitor deve escolher 2 candidatos diferentes. Os detalhes com a repórter Yasmin Rodrigues.
10: Em 2026, cada eleitor vai votar 2 vezes para o Senado. Mas antes de chegar aos senadores, o eleitor precisa passar por outras escolhas na urna. E saber a ordem dos cargos e a quantidade de números de cada candidato ajuda a evitar erros na hora da votação. A jornalista do Senado, Esther Monteiro, explica a ordem e quantos dígitos devem ser digitados em cada escolha.
11: Primeiro é a vez do deputado federal, são 4 dígitos. Depois, deputado estadual ou distrital, 5 dígitos. E aí é que chega a vez do senador. São 2 votos, 2 nomes diferentes. E são 3 dígitos. E depois é que você vai votar para governador, 2 dígitos, e para presidente da República, 2 dígitos.
10: Também não é possível votar na legenda para senador. Como a eleição para o Senado é majoritária, o eleitor precisa escolher nominalmente 2 candidatos. Em uma eleição, cada estado e o Distrito Federal escolhem 1 senador, na seguinte, 2. Neste ano, serão renovadas 54 cadeiras, o equivalente a 2/3 da casa, e os 2 votos para senador têm exatamente o mesmo peso.
9: 158 milhões de brasileiros vão às urnas neste domingo. O repórter Márcio Maturana traz mais números desta eleição e recomendações da Justiça Eleitoral.
12: Não se pode entrar na cabine eleitoral com celular ou outro objeto que possa registrar o voto. Esses aparelhos têm que ficar com os mesários. Mas o presidente do Tribunal Superior Eleitoral, o ministro Cássio Nunes Marques, recomenda que se levem os números num pedaço de papel.
13: A colinha eleitoral de papel pode e deve ser usada para que eleitoras e eleitores anotem os números dos candidatos e possam votar com calma e certeza.
12: Estão cadastrados 158 milhões de eleitores em 5.571 municípios com mais de 517 mil sessões eleitorais, que se somam a 1.351 sessões eleitorais no exterior. 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
9: 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O Senado vai analisar um projeto de lei que obriga os estabelecimentos que prestam serviços público e privado de saúde a se adaptarem para garantir atendimento digno a pessoas com obesidade. Dados do Ministério da Saúde indicam que, em 2024, a proporção de adultos com obesidade no Distrito Federal e nas capitais de estado superou a marca de 25%. Repórter Alexandre Campos.
16: A ideia do projeto é garantir às pessoas com obesidade o acesso à saúde por meio de equipamentos e mobiliário compatíveis com suas especificidades. Macas, cadeiras de rodas, balanças, aparelhos de aferição de pressão arterial e máquinas usadas no diagnóstico por imagem devem ser dimensionados de modo que possam garantir o pronto atendimento dessa parcela da população. Ao afirmar que essa adaptação nos estabelecimentos garante o acesso aos serviços de saúde, a médica e autora do projeto, senadora doutora Eudócia, do PSDB de Alagoas, citou algumas medidas que podem reduzir o número de casos de obesidade e suas complicações.
17: Conscientizarmos a nossa população que alimentação saudável, balanceada, exercícios físicos e manter a sua rotina de consultas médicas é de suma importância. Obviamente, também fazer o check-up, né, uma vez por ano, ao menos, e na classe infantil é acompanhamento pediátrico.
16: Pelo texto, a assistência às pessoas com obesidade não deverá ser negada ou recusada caso no posto, unidade de saúde ou hospital não haja esse material disponível. A falta de equipamentos adequados também não pode representar qualquer constrangimento, exposição indevida, discriminação ou tratamento indigno.
9: O Senado pode acabar com o limite de vagas para o público feminino em concursos da área de segurança pública. A proposta, já aprovada na Comissão de Segurança Pública e que aguarda votação no plenário, ainda reserva pelo menos 20% das vagas nas polícias e corpos de bombeiros a mulheres. Repórter Bruno Lourenço.
18: O projeto de lei que proíbe a limitação de vagas para mulheres em concursos da área de segurança pública cria ainda a Política Nacional de Valorização das mulheres para o setor. A proposta reserva também pelo menos 20% das vagas nos concursos públicos para as polícias e bombeiros para o público feminino. A relatora na Comissão de Segurança Pública, senadora Damares Alves, do Republicanos do Distrito Federal, defendeu as medidas.
19: O que queremos? Uma política de valorização da mulher lá na Polícia Militar, no Corpo de Bombeiro, na Polícia Civil.
18: A nova política, que será condição para o repasse de verbas do Fundo Nacional do Setor, estabelece igualdade de oportunidades entre mulheres e homens nas carreiras da segurança pública, fim da exclusividade ou preferência dessas atividades para homens, rejeição de práticas, atitudes e crenças discriminatórias e o enfrentamento do assédio e da violência contra mulheres no ambiente de trabalho.
9: Mulheres vítimas de violência doméstica e familiar em situação de vulnerabilidade social e econômica poderão ter acesso ao Auxílio Recomeço. A proposta é análise na Comissão de Assuntos Econômicos, determina que o benefício de até um salário mínimo será pago mensalmente pelo prazo de 6 meses, podendo ser prorrogado. Pelo projeto, o pagamento poderá ser acumulado com outros programas assistenciais. O custeio do auxílio poderá ser feito com verbas da União ou de fundos específicos de proteção às mulheres. Estados, Distrito Federal e municípios também poderão complementar os recursos. Na avaliação do autor da medida, senador Confúcio Moura, do MDB de Rondônia, a dependência financeira pode dificultar o rompimento da situação de violência sofrida pela mulher.
20: Grande parte das mulheres suportam a violência por causa do homem protetor do homem que é um mantenedor da casa, mas tirando ela dali, levando para proteção, garantindo uma sustentação por 6 meses e capacitando essas mulheres, com certeza a coisa melhora.
9: Com trabalhos técnicos de João Lira, o Jornal do Senado fica por aqui. Acompanhe agora as notícias do Tribunal de Contas da União e da Câmara dos Deputados. Boa noite e bom fim de semana.
21: Minuto do TCU.
22: O
0: O Tribunal de Contas da União fiscalizou a execução das obras da BR-230 na Paraíba após reclamações da população sobre as condições da rodovia. A auditoria analisou o trecho de 30 quilômetros. O contrato ultrapassou 560 milhões de reais e a obra avançou apenas 32% em 9 anos. O TCU também identificou risco de paralisação por falta de recursos, problemas ambientais e questões contratuais. Na sessão plenária que analisou o processo, o ministro relator Walton Alencar comentou os impactos da situação.
21: O resultado é uma rodovia em obras há muitos anos, com desvios, insegurança viária e prejuízos à mobilidade e à economia da região.
0: Para 2026, estão previstos apenas 12 milhões de reais, sendo que mais de 300 milhões ainda precisam ser executados. Saiba mais em tcu.gov.br.
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23: Discriminação contra pessoas com deficiência nas escolas terá pena maior.
24: Pais de recém-nascidos devem receber treinamento antes da alta hospitalar.
23: Projeto de lei autoriza a instalação de suportes para bicicletas em ônibus.
24: Boa noite. Avança na Câmara a proposta que prevê a instalação de suportes para bicicletas em ônibus. A repórter Silvia Munhato tem mais detalhes.
25: A Comissão de Viação e Transportes da Câmara dos Deputados aprovou o projeto que autoriza a instalação de suportes para o transporte de bicicletas na parte externa ou no interior de ônibus e micro-ônibus. O texto permite a instalação dos suportes nos transportes urbano e rural, cabendo aos estados e municípios definir o percentual mínimo da frota que deve contar com equipamento. A relatora, deputada Leda Borges, do Republicanos de Goiás, explicou que os suportes deverão ser aprovados por órgão ou entidade de metrologia legal, assegurando que a implementação da medida observe critérios de segurança e adequação técnica dos veículos. A proposta que autoriza a instalação de suportes para o transporte de bicicletas na parte externa ou no interior dos ônibus será analisada agora pela Comissão de Constituição e Justiça. Da Rádio Câmara de Brasília, Silvia Munhato.
22: Transportes.
23: Rodrigo de Castro, do União de Minas Gerais, apoia projeto que dispensa até 2032 a cobrança do adicional ao frete para a renovação da Marinha Mercante em transportes destinados às regiões Norte e Nordeste. O benefício vale para operações de cabotagem, navegação fluvial e lacustre.
24: Rodrigo de Castro considera que a prorrogação pode reduzir os custos de transporte nessas regiões, já que o adicional é cobrado sobre o frete marítimo.
23: Gutenberg Reis, do MDB do Rio de Janeiro, apresentou o projeto que autoriza o Instituto Cultural Marinha Mercante a instituir 14 medalhas e ordens honoríficas. A proposta busca valorizar contribuições para áreas como transporte, segurança da navegação e economia do mar.
24: O deputado ressalta a importância estratégica da Marinha Mercante no desenvolvimento econômico, logístico e energético do Brasil. Gutenberg Reis reitera que o reconhecimento de profissionais que contribuem para o crescimento sustentável do setor pode fortalecer a cultura marítima.
22: Economia.
23: A Câmara analisa a proposta de emenda à Constituição que permite que estados e municípios concedam créditos do imposto sobre bens e serviços para doadores e patrocinadores de projetos culturais e esportivos. Na visão de Luiz Fernando Faria, do União de Minas Gerais, a medida preserva o financiamento desses setores após a reforma tributária.
24: O texto estabelece que o Comitê Gestor do IBS vai definir critérios para a liberação dos incentivos sem comprometer a arrecadação dos entes federados. Luiz Fernando Faria ressalta que o apoio tributário à cultura e ao esporte é fundamental para movimentar a economia criativa.
23: Stefano Aguiar, do PSD de Minas Gerais, defende a ampliação da imunidade tributária para entidades esportivas sem fins lucrativos. Proposta sobre o tema em análise na Câmara é que para essas organizações, as instituições de educação e assistência social, impedindo a cobrança de impostos sobre patrimônio, renda
2: e serviços.
24: A medida reduz os custos dessas entidades e fortalece atividades esportivas voltadas à inclusão social, à formação de atletas, à educação e à promoção da saúde. Stefano Aguiar explica que a medida alcança organizações ligadas aos movimentos olímpico, paralímpico, clubístico e educacional.
2: A Câmara aprovou e enviou ao Senado o projeto que estabelece diretrizes para a política industrial, tecnológica e de comércio exterior do país. Antônio Doido, do MDB do Pará, apoia a matéria que prevê, entre outros pontos, metas para ampliar a produção, gerar empregos e reduzir desigualdades regionais.
24: Antônio Doido esclarece que o governo federal deverá apresentar essa política ao Congresso no primeiro ano de cada mandato presidencial. A proposta também determina a prestação de contas anual sobre o cumprimento das metas e os resultados das medidas adotadas.
2: Afonso Florence, do PT da Bahia, sugere a criação do Registro Nacional de Beneficiários Finais sob gestão da Receita Federal. A proposta obriga a identificação das pessoas físicas que realmente controlam ou lucram com empresas e fundos de investimento no país.
24: De acordo com Afonso Florence, o objetivo é acabar com o uso de laranjas e empresas de fachada. A medida, na avaliação do parlamentar, integra cadastros públicos para combater a lavagem de dinheiro, a sonegação fiscal e a infiltração do crime organizado na economia.
3: Educação.
2: A Comissão de Educação aprovou uma proposta que prevê punição mais rigorosa para quem discriminar pessoas com deficiência nas escolas. A reportagem é de Agui Pontes.
4: A Comissão de Educação da Câmara dos Deputados aprovou uma proposta que pune com mais rigor atos discriminatórios contra crianças nas escolas públicas e privadas. O projeto da deputada Samia Bonfim, do PSOL de São Paulo, prevê multa de 3 a 20 salários mínimos para o profissional envolvido. Segundo a relatora, a deputada Fernanda Melchiona, do PSOL do Rio Grande do Sul, a proposta se concentra principalmente em dar um nome para os tipos de violência e discriminação que uma criança, adulto ou adolescente com deficiência pode sofrer em um ambiente escolar. Eles seriam dificultar a matrícula, impedir ou inviabilizar a permanência na escola, excluir o aluno das atividades de lazer e cultura, negar profissional de apoio capacitado para atendimento da criança ou adolescente, negar adaptação do currículo, isso além das demais formas de discriminação previstas no Estatuto da Pessoa com Deficiência. Práticas de bullying e de abuso de autoridade também seriam punidas, segundo o texto aprovado. Pela Constituição, as escolas públicas ou privadas já são obrigadas a se adaptar às necessidades do estudante. No entanto, segundo Fernanda Melchiona, isso não impediu que famílias enfrentassem entraves para ter e manter acesso à educação para pessoas com deficiência.
5: A gente recebe esse relato de negativa de matrículas, a gente recebe o relato de falta de pessoal capacitado, a gente recebe o relato de exclusão desse aluno nas atividades, ou aluna nas atividades de cultura e lazer. Então, esses temas são claramente discriminatórios.
4: Segundo a proposta, outro ato previsto é a obrigatoriedade de formação continuada de professores e de equipes de suporte para receber estudantes com deficiência. A proposta está agora na Comissão de Finanças e Tributação. Deve seguir depois para a Comissão de Constituição e Justiça. Da Rádio Câmara de Brasília, Agui Pontes.
3: Segurança Pública.
24: O projeto de Átila Lira, do PP do Piauí, tipifica como crime o descumprimento de medidas cautelares alternativas à prisão. O texto pune com reclusão de 2 a 5 anos o infrator que, por exemplo, romper a tornozeleira eletrônica ou descumprir horários de recolhimento.
2: Átila Lira argumenta que a legislação atual deixa as forças de segurança sem respaldo para prender em flagrante quem desrespeita ordens judiciais. Ele argumenta que a criação de um crime autônomo garante a prisão imediata e fortalece a eficácia das decisões da justiça.
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1: Saúde.
24: A Câmara analisa projeto que prevê treinamento de primeiros socorros para pais de recém-nascidos antes da alta hospitalar. O objetivo é evitar a morte de crianças, especialmente por engasgo, como informa o repórter Luiz Cláudio Canuto.
7: A Comissão de Saúde da Câmara dos Deputados aprovou o projeto que determina treinamento de primeiros socorros para pais ou responsáveis de recém-nascidos antes da alta hospitalar. O texto inclui no Estatuto da Criança e do Adolescente a obrigatoriedade de hospitais oferecerem orientação e treinamento para isso, com ênfase em manobras para desobstrução das vias aéreas. O texto original da deputada Camila Jara, do PT do Mato Grosso do Sul, obrigava o oferecimento de treinamento antes da alta. A relatora, a deputada Marussa Boldrin, do Republicanos de Goiás, dispensa a obrigação se os pais ou responsáveis tiverem sido capacitados para isso no pré-natal. O deputado Padre João, do PT de Minas Gerais, leu o parecer na Comissão de Saúde no lugar da relatora e afirma que pequenos objetos podem ser fatais.
8: O engasgo, né? Popularmente o engasgo, que é essa obstrução das vias respiratórias, até por aleitamento, sobretudo mamadeira ou bico, ou pequenos alimentos. Os dados que só em 2024 tivemos 300 óbitos de crianças. E olha que com treinamento você salva essa vida. Isso aconteceu comigo recente, numa reunião, uma pessoa adulta, ao alimentar, estava na mesa do refeitório, engasgou com o alimento. Teve um colega que era também devidamente capacitado, salvou a pessoa. Quando ela torna obrigatório, é o momento que os pais estão empolgados com a criança, estão muito propícios a acolher esta formação. E que, de fato, como vimos, salva a vida.
7: Há cerca de 300 mortes de crianças com menos de um ano no país em 2024 por engasgo, são dados do Ministério da Saúde. A orientação é uma medida de proteção à vida e à saúde das crianças nos primeiros meses de vida, na opinião da relatora Marussa Boldrin. A proposta que determina treinamento de primeiros socorros para pais ou responsáveis de recém-nascidos antes da alta hospitalar ainda precisa passar pelas comissões de Previdência, Assistência Social, Infância, Adolescência e Família e de Constituição e Justiça. Para virar lei, precisa ser aprovada pela Câmara e pelo Senado. Da Rádio Câmara de Brasília, Luiz Cláudio Canuto.
1: Agricultura.
23: Marcelo Moraes, do PL do Rio Grande do Sul, é contrário à portaria do Ministério da Agricultura que estabelece novas regras para a classificação e comercialização de morangos. Na visão do parlamentar, as exigências aumentam a burocracia e os custos para os produtores.
24: Marcelo Moraes argumenta que as regras podem provocar a rejeição de lotes e prejuízos, principalmente para pequenos e médios produtores. O deputado também alerta para possíveis impactos na oferta de morangos e nos preços ao consumidor.
23: André Abdon, do PP do Amapá, apoia projeto que suspende decreto do governo federal responsável por ampliar a estação ecológica de Taiamã, localizada nos municípios de Cáceres e Poconé, em Mato Grosso. Com a mudança, a unidade de conservação passou a ter cerca de 68 mil hectares.
24: André Abdon considera que a ampliação precisa ser revista diante dos impactos sobre propriedades rurais e atividades de pecuaristas e pescadores. A justificativa do projeto também questiona o processo de consulta pública realizado antes da edição do decreto do Executivo.
1: Previdência.
23: Aline Gurgel, do União do Amapá, defende o projeto que regulamenta a aposentadoria especial dos agentes comunitários de saúde e dos agentes de combate às endemias. A proposta prevê aposentadoria a partir dos 50 anos para mulheres e 52 para homens, com pelo menos 20 anos de atividade na função.
24: O projeto também permite a aposentadoria com 15 anos de atuação como agente, somados a 10 anos de contribuição em outra atividade. Aline Gurgel lembra ainda que a proposta proposta garante que o benefício seja integral e tenha os mesmos reajustes dos salários dos profissionais que estão na ativa.
1: Trabalho.
2: A Comissão de Constituição e Justiça aprovou uma proposta que integra servidores de ex-territórios à União. A repórter Paula Bittar acompanhou a votação.
10: A Comissão de Constituição e Justiça da Câmara aprovou uma proposta que permite que agentes públicos dos ex-territórios do Amapá, de Rondônia e de Roraima optem por receber remuneração da União. A medida alcança servidores da ativa e aposentados. Para ter esse direito, o agente público deverá ter trabalhado no território ou mantido vínculo com a administração pública local até 10 anos após a transformação do território em Estado. A proposta também pode aumentar a remuneração de algumas categorias, como policiais e bombeiros militares. De acordo com o relator na CCJ, deputado Acácio Favacho, do MDB do Amapá, o texto mostra-se compatível com os princípios constitucionais que asseguram segurança jurídica, tratamento isonômico entre servidores públicos e valorização do serviço público.
11: A ampliação do período de enquadramento para os 10 primeiros anos de criação dos estados mostra-se compatível com própria lógica da Constituição de transição administrativa adotada pela União no processo de consolidação federativa dessas unidades federadas.
10: Rondônia foi transformada em Estado em 1981. A União pagou a folha salarial local durante 10 anos após essa mudança. Amapá e Roraima foram transformados em Estados pela Constituição de 1988. Nesses casos, o período de transição foi de apenas 5 anos. Poderão integrar o quadro em extinção da União servidores públicos federais e municipais e policiais que trabalhavam nos ex-territórios até a transformação em Estado. Servidores admitidos pelo Amapá e por Roraima até outubro de 1998, servidores admitidos por Rondônia até dezembro de 1991 e pessoas que mantiveram relação de trabalho efetiva ou não com a administração pública dos ex-territórios, estados ou municípios. O agente público deverá ser enquadrado no cargo ou emprego de origem ou em outro equivalente. Nos casos de desvio de função, o enquadramento poderá ocorrer em cargo equivalente às atividades efetivamente exercidas. Para isso, a pessoa deverá comprovar a escolaridade ou a habilitação exigida à época. O texto também garante o pagamento das gratificações e outros valores relacionados ao cargo ou emprego em que o servidor for enquadrado. Os servidores continuarão trabalhando para os estados ou municípios até serem aproveitados por um órgão federal. Nesse período, o estado ou município não terá custo com essa cessão. A proposta estabelece que soldos adicionais, benefícios, indenizações, vantagens e demais direitos remuneratórios dos policiais e bombeiros militares dos ex-territórios do Amapá, de Roraima e de Rondônia, incorporados ao quadro em extinção da União, não poderão ser inferiores aos pagos aos policiais e bombeiros militares do Distrito Federal. Essa regra vale para militares da ativa, reformados, da reserva remunerada e pensionistas. O deputado Dorinaldo Malafaia, do PDT do Amapá, considerou que a proposta retira servidores de um limbo jurídico.
12: A transição que se fez de território para Estado, infelizmente, não cumpriu um papel importante que foi valorizar e acolher esses servidores do ex-território que ficaram no limbo jurídico, que ficaram para trás, que tiveram perdas sociais, econômicas e que, portanto, essa emenda parlamentar, ela possibilita essa correção.
10: A deputada Silvia Cristina, do PP de Rondônia, também defendeu que a PEC faz justiça.
13: Nós não falamos simplesmente de uma questão administrativa ou remuneratória. Nós estamos falando de uma história de reconhecimento e, acima de tudo, de justiça. Nós estamos falando de homens e mulheres, trabalhadores, que trabalharam para uma construção de todos esses estados, que prestaram serviços políticos, justamente durante um período de profunda transformação institucional, quando deixamos de ser território federal e passamos à condição de Estado.
10: A análise da admissibilidade pela CCJ é apenas o primeiro passo na Câmara. Agora, a proposta ainda precisa passar por uma comissão especial e pelo plenário em 2 turnos de votação. Como veio do Senado, caso não seja modificada pelos deputados, segue então a promulgação. Da Rádio Câmara de Brasília, Paula Bittar.
24: A falta de profissionais qualificados em pequenos municípios motivou a apresentação de projeto de Emidinho Madeira, do PL de Minas Gerais. A proposta permite, em situações excepcionais, que servidores públicos sejam pagos com recursos de parcerias firmadas com organizações da sociedade civil.
14: O projeto exige que não haja conflito de horários entre as atribuições do cargo público e as atividades desempenhadas no âmbito da parceria. Emidinho Madeira avalia que a proibição atual dificulta a execução de serviços de saúde, educação e assistência em cidades com pouca mão de obra especializada.
24: A formalização e o incentivo à garimpagem artesanal no Médio Jequitinhonha, em Minas Gerais, é o objetivo de projeto de Gilberto Abramo, do Republicanos. A ideia é priorizar os donos de terras e as cooperativas da região na hora de pedir a autorização para garimpar em terrenos pequenos de até 15 hectares.
14: Gilberto Abramo entende que desburocratizar a regularização é essencial para movimentar a economia e tirar trabalhadores da informalidade. Segundo ele, a medida exige respeito às questões ambientais, promovendo a recuperação de terrenos degradados e o uso de técnicas mais sustentáveis.
24: Termina agora o Jornal Câmara dos Deputados, produzido pela Rádio Câmara, com trabalhos técnicos de Wellington Teles e apresentação de Val Monteiro e Luciana Vieira. Uma boa noite para você.
14: A Voz do Brasil volta na segunda-feira. Boa noite e bom fim de semana.
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6: 8 e 8.

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5: 8:39.

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